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1: 9 horas, horário de Brasília.
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1: Aqui na programação com a Mãe Aparecida, de volta aqui na Rede Aparecida de Rádio. Muito obrigado a todos pela presença e também pelo carinho do acolhimento, viu? WhatsApp disponível? Claro que tá, 12 DDD, e o número 3104-1043. Você pode participar e responder a enquete de hoje. Hoje eu tô perguntando o seguinte para você que está na sintonia do nosso programa com a Mãe Aparecida, viu? Quantos eram os pastores que tiveram um encontro com Nossa Senhora em Fátima? E aí, tu sabe? Não sabe, não lembra? Fica tranquilo que eu vou te dar algumas opções, viu? Opção A, foram 2 pastores. Opção B, 3 pastores. Opção C, 1 pastor. E aí, você sabe? Manda aqui pra gente. Estamos esperando por você, estamos esperando por sua participação. Quantas crianças que encontraram com Nossa Senhora de Fátima naquele tempo, naquele dia e naquela hora? Se tu sabe, manda aqui pra gente. 12 DDD, número 3104-1043. O Ângelo e a Nilza de Taubaté participaram com a gente e também responderam a enquete de hoje. Obrigado, Ângelo. Obrigado, Nilza. Deus abençoe a família, viu? Louvado seja Deus pela presença de vocês aqui com a gente. Que Deus lhes abençoe. Tô rezando por vocês, viu? E claro, rezando com vocês. Muito bem. Tá conosco também aqui no programa com a Mãe Aparecida, a Nilva. A Nilva Araújo. Tudo bem, Nilva? Muito boa noite para você, viu? Seja bem-vinda à Rádio Aparecida, obrigado pela presença e também pelo carinho da sua sintonia. Que Deus continue te abençoando e te protegendo. Muito bom, louvado seja Deus pela sua participação, viu? Obrigado. E um abraço muito carinhoso ainda para a Elzinha de Passos, lá em Minas Gerais, também participando com a gente. Obrigado, Elzinha, ótima noite, louvado seja Deus pela sua presença aqui conosco. Bendito seja Deus pela sua participação. Rezando por você, viu? Obrigado aí pelo carinho, obrigado pela sintonia, que Nossa Senhora abençoe você. E você que tá aí na sintonia, quer participar? Manda aqui tua mensagem, DDD 12 3104 1043, DDD 12, número 3104 1043. Que Deus abençoe, proteja e ilumine a sua vida. 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
2: Nesta última semana, rezamos pela intercessão de São Pedro e São Paulo, as duas colunas da igreja. Oremos. Santos apóstolos Pedro e Paulo, eu vos rogo que me alcanceis viva fé, firme esperança e perfeita caridade, um total desapego de mim mesmo, desprezo pelo mundo, paciência nas adversidades. Ajudai-me para que eu tenha humildade na prosperidade, atenção na oração, pureza de coração, reta intenção das obras, diligência no cumprimento das obrigações do meu estado, constância nos bons propósitos, que eu tenha resignação na vontade de Deus e perseverança na graça divina até a morte, para que, mediante a vossa intercessão e vossos gloriosos merecimentos, vença as tentações do mundo, do demônio e da carne, e me torne digno de aparecer na presença do Supremo e Eterno Pastor das Almas, como vós sois. Jesus, que com o Pai e o Espírito Santo vive e reina por todos os séculos dos séculos, por intercessão de São Pedro e São Paulo, abençoai-me e protegei-me. Amém. São Pedro e São Paulo, colunas da igreja, rogai por nós.
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2: Estudo da Bíblia. A Samaritana. Jesus conversava com a samaritana à beira do poço. Mulher, se conhecesses o dom de Deus e se soubesses quem sou, eu te digo, dá-me de beber. Tu é que me pedirias e eu te daria água viva. Ela respondeu, nem sequer uma vasilha tens para tirar água e o poço é profundo. De onde, pois, obterás essa água viva? Água viva significava água corrente. És, porventura, maior que nosso pai Jacó, que nos deu esse poço do qual ele próprio bebeu? Ele, seus filhos e seus animais? A mulher parecia zombeteira. Jesus lhe replicou. Aquele que bebe dessa água terá sede novamente. Mas quem beber da água que eu lhe der, nunca mais terá sede. Pois a água que eu lhe der se transformará nele em fonte que jorra para a vida eterna. O falar de Jesus era misterioso, profundo, figurado. Ele se refere à sede de felicidade que só Deus pode saciar. Nós beberemos a alegria do coração de Deus quando formos para o céu. Nunca mais haverá sede. A mulher, pensando em sentido material, não compreendia. Por isso zombou. Dá-me desta água para que eu nunca mais tenha sede e não venha buscar água tão longe. Jesus disse, vai, chama o teu marido e volta aqui. Ela respondeu, não tenho marido. Jesus falou, disseste bem que não tens marido. Já tiveste cinco e este com quem agora vives não é teu marido. Nisso falaste a verdade. A mulher espantou-se. Admitiu que Jesus era verdadeiramente profeta, pois lhe revelava a vergonhosa pecaminosidade de sua existência e pediu informação acerca de verdadeira religião. Ela disse, vejo que és um profeta. Nossos pais adoravam neste lugar, neste monte, mas vós, judeus, dizeis que só em Jerusalém se deve adorar. Jesus lhe disse, acredita-me, mulher, vem a hora em que nem neste monte e nem em Jerusalém adorareis o Pai. Vós, samaritanos, adorais a quem não conheceis. Nós, os judeus, adoramos a quem conhecemos, porque a salvação vem dos judeus. Mas vem a hora, e é agora, em que os verdadeiros adoradores adorarão o Pai, em espírito e verdade. Pois estes são os adoradores que o Pai procura. Deus é espírito, e aqueles que o adoram devem adorá-lo em espírito e verdade. Jesus indicava que a verdadeira adoração não se prende a lugar e tempo, embora haja especiais lugares de oração. Deus escolhe em toda parte os que sinceramente o adoram, agradecem, suplicam e amam. A mulher disse, sei que o Messias, o Cristo está para vir e nos anunciará tudo.

0: Jacó. Fatigado, Jesus sentou-se junto à cisterna. Era meio-dia. Siquém fora a capital do Reino Norte, depois que Israel se dividira em duas partes. Ao sul, o reino de Judá, com duas tribos, e ao norte, o reino de Israel, com 10 tribos. Samaria fora a primeira capital do Reino Norte, e no tempo de Jesus, era o centro religioso dos samaritanos, com um templo em rivalidade com o templo dos judeus de Jerusalém. Assim, o verdadeiro Deus tinha só estes dois santuários no mundo. Sicar era uma pequenina cidade perto de Siquém. A cerca de 1 quilômetro de Sicar localizava-se o Poço de Jacó. Ainda hoje se pode ali colher água. Este poço mede 38 metros de profundidade. Às suas bordas, Jesus conversou com a mulher samaritana, moradora de Sicar, que viera buscar água. A cidade de Samaria fora construída no ano 880 a.C., para ser a capital do Reino Norte e se tornara uma fortaleza. No ano de 721, caiu em poder de Sargão II, rei da Síria. Os habitantes da cidade e da região, em parte, foram deportados para a Síria. Os restantes mesclaram-se com os colonos pagãos. Assim, se originaram os samaritanos do tempo de Jesus. A Terra Santa tinha 3 grandes províncias principais: Galileia ao norte, Samaria ao centro e a Judéia ao sul. No primeiro ano do cristianismo, a cidade e província de Samaria foram cristianizadas pelo diácono Filipe, com grande sucesso. Pedro e João Evangelista também foram lá. Jesus, pois, chegou a uma cidadezinha chamada Sicar e assentou-se junto ao Poço de Jacó. Era meio-dia. Uma mulher samaritana chegou para buscar água. E Jesus disse: "Dá-me de beber." Os discípulos tinham ido à cidade comprar mantimentos. "Como tu, sendo judeu, disse-lhe a mulher, me pedes de beber a mim, que sou samaritana?" Os judeus não se davam com os samaritanos. Havia uma grande inimizade entre eles. Quando os judeus voltaram do cativeiro, os samaritanos quiseram fazer parte do Reino Novo, mas não foram aceitos. Neemias e Esdras não admitiram os samaritanos porque eram misturados com raça pagã. Por isso, os samaritanos odiavam os judeus e por eles eram odiados. Daí a surpresa da mulher samaritana e suas palavras a Jesus: "Como, sendo tu judeu, me pedes de beber a mim, que sou samaritana?" Ela deve ter falado isso muito irritada. Jesus respondeu: "Se conhecesses o dom de Deus e quem sou eu, que te digo, dá-me de beber? Tu é que me pedirias e eu te daria uma água viva." Palavra misteriosa. Jesus começava a insinuar que ele era o homem Deus vindo do céu para salvar o mundo. Se soubesse disso, a samaritana, em vez de se zangar, como o fez com ele, que tão bondosamente lhe pedia de beber, lhe pediria, cheia de humildade, que ele lhe desse de beber.
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7: 9:17, horário de Brasília.
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7: De volta aqui na programação com a Mãe Aparecida, de volta na rede Aparecida de Rádio. Bem-vindo, bem-vinda. Muito obrigado pela presença, viu? E pelo carinho do seu acolhimento. Que bom ter você conosco, viu? Olha, que alegria saber que você está aí do outro lado e reza com a gente. Agora são 9 horas, né? 9:18, horário de Brasília. Deixa eu mandar um abraço aqui pro povo que tá na sintonia na programação com a Mãe Aparecida. Meu amigo Aguiomar, lá de Rodeio Bonito, no Rio Grande do Sul. Alô, Aguiomar. Boa noite, meu querido. Seja bem-vindo à Rádio Aparecida, viu? Que Nossa Senhora continue conduzindo você, sua vida e o seu coração. Ele diz, boa noite, meu amigo, irmão. Tudo certo? Graças a Deus, tudo ótimo. Maravilha. O Aguilmar mandou aqui a sua mensagem, colocando a sua opção para nossa enquete de hoje. Valeu, querido. Obrigado, viu? Um grande abraço para você. Deus seja louvado pela sua vida. Muito bem. Olha, tá conosco também aqui, ó, a Marli Calil, de Guaxupé, nas Minas Gerais, tá com a gente também. Obrigado, Marli. Boa noite para você. Seja bem-vinda. Deus te proteja, que Nossa Senhora te abençoe, viu? Tô rezando por você e tô rezando por suas intenções. Rezo com carinho por cada intenção que você coloca aqui diante do coração da Mãe Aparecida. Também rezo, e a Marli também colocou aqui a sua opção para nossa enquete. Eu também rezo pelas intenções do Rock. O Rock, que mora na cidade de Guamiranga, lá no estado do Paraná. Alô, Rock, boa noite. Colocou também a sua opção para nossa enquete. Valeu, obrigado por participar, viu? Deus te abençoe, que Nossa Senhora Aparecida ilumine sua vida e o seu coração. Também conosco, Rafael Cunha, de Itabaiana, Sergipe, tá na sintonia e sintonizando com a gente, celebra conosco este momento de fé e devoção. Obrigado a todos pela presença, pelo carinho e pelo acolhimento. WhatsApp disponível, DDD 12-3104-1043. Aproveita e responde a enquete de hoje. Hoje eu tô perguntando o seguinte: quantos eram os pastores, os pastorinhos, né, as crianças que tiveram um encontro com Nossa Senhora de Fátima? Opções A, 2, B, 3 ou C, 1. E aí, tu sabe? Então, tá valendo, manda tua mensagem. 9:20, horário de Brasília. Daqui a pouquinho, resposta da enquete de hoje.
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8: força da humildade ainda nestas reflexões e nesta catequese, porque uma das catequeses mais bonitas que se pode fazer é ensinar um filho a ser dono de si, tranquilo, mas humilde. É ensinar uma pessoa a vencer na vida, mas ser humilde. Mostrar o caminho do sucesso, mas ensinar o jogador de futebol, o cantor, o escritor, o filho brilhante a ser humilde. Ensinar o político a ser querido, mas humilde. A catequese da humildade é muito importante numa comunidade e é fundamental para alguém que deseja um dia ser reconhecido como pessoa especial, pessoa santa. Mesmo que não queira ser reconhecido como santa, ao menos ser reconhecido como pessoa muito especial. Não é que todo mundo goste do humilde, às vezes o humilde incomoda. Mas a maioria das pessoas gosta por saber que esta pessoa, este humilde, esta senhora humilde, por todos os dons que tem, não fazem alarde, não se colocam acima dos outros, não pisam nos outros, fazem uso com serenidade dos dons que tem. Humilde é a pessoa que de fato reconhece quem é e em alguns aspectos ela é melhor e sabe mais do que os outros, mas nos outros aspectos ela perde. Então ela acha o seu lugar e na comparação põe-se ao lado dos outros, não acima nem abaixo, não é capacho, mas também não é rolo compressor. É uma pessoa boa de se ter ao lado, porque se merecemos elogio, ela vai nos elogiar. Se merecemos correção, ela vai nos corrigir, porque ela é verdadeira. Já o falso humilde só diz coisas bonitinhas, agradáveis, entorta a cabecinha e fala de uma maneira que parece que é humilde, mas não é, está mentindo. Está, de certa forma, levando o outro ao erro, ao dizer palavras elogiáveis quando o outro não merece elogio por aquilo não. A capacidade de dizer a verdade sem ofender, mas dizer a verdade, é fundamental. A humildade rima com verdade, não rima com mentira. Se é mentiroso, desculpa, não é humilde. Fique com Deus.

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2: Ótima noite para você que está aqui com a gente no programa Com a Mãe Aparecida. Simbora agora para a resposta da enquete de hoje. Pois bem, para você que participou, hoje eu perguntei o seguinte para você, ó, que tá aí na sintonia do programa Com a Mãe Aparecida. Hoje eu perguntei quantos eram os pastores, os pastorinhos, né, que tiveram encontro com Nossa Senhora de Fátima. As opções foram: opção A, 2, opção B, 3, opção C, 1. Opção certa, opção B. 3 pastores, pois bem. Tá aí, ó, você que tá acompanhando o nosso programa, acertou? Foram os 3 pastorinhos, né? Lúcia, Jacinta e Francisco. Lembra deles? Pois bem, hoje são santos, né? E a gente pede a intercessão dos 3 pastores, os santos lá de Fátima. E você que tá aí na sintonia, acertou? Parabéns. Não acertou? Não tem problema. Fica tranquilo, fica tranquila, pois já estou rezando por você e por suas intenções, tá bom? Porque amanhã, amanhã tem mais. Amanhã tem mais. Amanhã tem mais enquete. Agora vamos fazer o seguinte, rápido intervalo. Daqui a pouquinho eu volto pra gente falar um pouquinho da palavra de Deus, tá combinado? Então fica aí, já já rezamos juntos por você e com você. 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
2: 9:31, horário de Brasília. 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
2: De volta na programação Com a Mãe Aparecida para fazer a nossa pequena meditação da palavra de Deus. Pega aí para você acompanhar conosco hoje leitura da profecia de Amós, a partir do capítulo 2, versículo 10, tá bom? Profecia de Amós, capítulo 2, a partir do versículo 10. E assim a gente vai fazendo a nossa leitura. 10, depois a gente pula para o 11, para o 13 e até o 16. Tá combinado? Então tá bom. Enquanto você procura, enquanto você acessa, deixa eu abraçar e acolher os devotos que já estão conosco aqui, ó, no programa Com a Mãe Aparecida. Com a gente aqui o Renato Rodrigues, de Patos, em Minas Gerais. Boa noite, Renato. Bem-vindo. A Nancy Ramos. Oi, Nancy. Boa noite, Evandro. Bem-vindo. Obrigado, Nancy. Louvado seja Deus pela sua presença, viu? Nossa Senhora Aparecida abençoe a sua vida. Valeu. Obrigado pela participação aqui conosco na Rádio Aparecida, tá bom? Rafael Cunha, de Itabaiana, Sergipe, também tá com a gente. Obrigado, Rafael. Um grande abraço, meu irmão. Deus te abençoe. Também rezamos aqui, ó, pelo Vanderlei Melo, que tá na sintonia com a gente. A Luzia Cândido, de Brumadinho, Minas Gerais, também tá participando conosco e colocando também aqui, ó, sua opção para nossa enquete. Valeu, obrigado. A Maria, a Luzia Aparecida Pereira, São Sebastião do Paraíso, Minas Gerais, também tá com a gente. Valeu, muito obrigado. Deus abençoe. Uma semana abençoada para todos, né? Tá conosco também o Deoclésio de Laranjeiras do Sul, lá no Paraná, tá junto conosco rezando também. O Renato Rodrigues, de Patos, em Minas Gerais, né? A gente falou dele aqui. Deus abençoe. Deus abençoe também quem tá conosco. É o Sidmar de Água Fria, lá na Bahia, tá sintonizando a gente. Com alegria eu acolho o Reni Antônio, da cidade de Porto Amazonas, lá no Paraná, tá na sintonia conosco. Muito obrigado. Deus abençoe. E a Mariana de São Sebastião do Paraíso, Minas Gerais, está rezando conosco e colocando aqui suas intenções para o Santo Terço com a Mãe Aparecida. E com alegria, eu acolho aqui, ó, a Hilda de Itajubá, Minas Gerais. Tudo bem, Hilda? Bem-vinda, viu? Obrigado aí pela participação, querida. Louvado seja Deus pela sua presença aqui conosco. Que Deus seja louvado pela sua sintonia, tá bom? E você que tá aí, quer participar, fica à vontade, manda aqui sua mensagem pra gente, 12DDD, número 31041043. Tô rezando por você e por suas intenções também, tá bom? Nossa Senhora da Conceição Aparecida, ilumine você e proteja a sua vida.
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2: E agora vamos fazer a nossa leitura da profecia de Amós, um trecho da profecia de Amós, e fazer a nossa pequena meditação. E a palavra de Deus nos é dirigida nesses termos: fui eu que vos fiz sair da terra do Egito e vos guiei pelo deserto durante 40 anos para ocupardes a terra dos amorreus. Pois bem, eu vos calcarei aos pés, como calca o chão a carroça carregada de feixes. O mais ágil não conseguirá fugir. O mais forte não achará forças. O valente não salvará a vida. O arqueiro não resistirá de pé. O corredor veloz não terá pernas para escapar. Nem
6: se salvará o cavaleiro. O mais corajoso dentre os corajosos fugirá nu naquele dia, diz o Senhor. Palavra do Senhor, graças a Deus. Para que a gente entenda um pouquinho sobre essa realidade que a palavra de Deus hoje nos é oferecida, Amós era um profeta que viveu lá pelos 8 séculos antes de Cristo, e era um momento em que o povo de Israel, o povo de Deus, ele tinha se desviado. Então Deus enviou Amós para que ele exortasse o povo, se o povo continuasse naquela vida que eles estavam praticando, naquelas coisas que eles estavam vivendo. E aí Amós faz esta profecia. Pois bem, meu irmão, é preciso que a gente entenda que mais uma vez o Senhor vem dizendo que as consequências daquilo que fazemos hoje vão aparecer um dia. Não é Deus quem castiga. Não é Deus quem vai jogar fogo do céu. Aqui ele faz algumas relações, né? O profeta Amós vem falando algumas coisas e diz assim, lá no versículo 10: fui eu quem fiz sair da terra do Egito e vos guiei pelo deserto durante 40 anos. Ou seja, Deus está com o povo, mas o povo não escolheu Deus para estar com ele. E é muito próximo daquilo que a gente está vivendo. Deus está aí disponível. Não como uma mercadoria de forma alguma, mas Deus está aí, ó, pronto para poder acolher, ajudar a todos. Mas infelizmente, o povo escolhe outros caminhos. E aí vai sofrer as consequências por conta disso, vai sofrer as consequências por causa disso, por causa desta realidade. Por isso, meu irmão e minha irmã, é preciso que a gente tome um caminho de busca pela santidade. É preciso que a gente busque de fato o amor de Deus e não nos esqueçamos que é importante fazermos os nossos trabalhos caritativos, sim, ajudar, sim, mas não deixe de rezar, não, tá bom? Não deixe de rezar, porque rezar sustenta a nossa missão de caridade. Se nós não tivermos um coração orante, nós faremos a caridade pela caridade, somente isso. Mas se nós tivermos um coração orante, sim, nós iremos fazer a caridade sem olhar a quem. Se a gente reza de fato, se a gente busca a Deus na oração, a gente vai unir a oração à caridade e aí teremos um coração verdadeiramente voltado para Deus. Infelizmente, hoje em dia, somos levados, né, a acreditar que a caridade, e aí queremos muitas vezes deturpar aquela mensagem, né, de São Paulo, que diz, né, a fé, São Tiago, né, que diz que a fé sem obras é morta. E a gente fala, tá vendo? Se eu tiver fé e não tiver obras, como que eu farei? Se eu tiver fé e não tiver obras, como que será? Eu preciso ter as obras, sim. Mas a fé sem as obras é morta, e a obra sem a fé também não terá eficácia nenhuma, não para a nossa vida espiritual, porque aí seremos pessoas bondosas e caridosas, pessoas que vão ajudar os outros, e esqueceremos, infelizmente, das realidades do amor de Deus em nossa vida. Portanto, meu irmão e minha irmã, olhe com carinho, olhe com amor, olhe com benevolência, olhe com caridade para o outro, sim, mas reze. Não deixe de rezar, porque a oração, ela leva de fato ao coração de Deus. E a oração nos ajuda a estarmos de fato, sempre, sempre, sempre entregues a este Deus, um Deus vivo e verdadeiro. Cuidado para que não façamos das nossas obras apenas um assistencialismo. E fazendo este assistencialismo, não conseguiremos de fato viver essa graça misericordiosa do Deus vivo e verdadeiro. O povo escolheu outros caminhos e sofreu as consequências. Algum tempo depois, Nabucodonosor, o rei da Babilônia, levou o povo para o exílio. Porque Deus castigou? Não, porque o povo não seguiu ao Senhor. E infelizmente, não seguindo ao Senhor, não sabendo o que Deus vivia, não sabendo o que Deus desejava, ou até sabendo o que Deus queria, mas não cumprindo a vontade de Deus, o povo escolheu o caminho da perdição. E aí, meu irmão, não adianta culpar a Deus. Não adianta dizer que foi Deus quem fez, porque Deus preservou, Deus falou, Deus anunciou. A gente é que escuta, mas não coloca em prática. Quem tem ouvidos para ouvir, ouça. Maranatá, vem Senhor Jesus.
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9: Os santos nos ensinam hoje, dia 29 de junho, dia de São Pedro e São Paulo apóstolos, e eu, Padre André, daqui da Arquidiocese de Aparecida, estou com você, amigo e amigo ouvinte, para rezarmos, pedimos a intercessão desses dois grandes santos. Pedro foi o pescador da Galileia que Cristo encontrou e convidou para segui-lo. Homem rude, sem grandes conhecimentos, era dotado de um caráter franco, ainda que explosivo, e de uma fidelidade apaixonada. Foi feito por Cristo primeiro papa e pedra de sustentação do edifício espiritual e histórico da igreja que Cristo veio fundar. Exerceu sua missão primeiramente na Palestina e depois em Roma, onde fundou a Santa Sé, a Sé de Pedro. Ali morreu crucificado de cabeça para baixo. Sobre seu túmulo ergue-se a grandiosa Basílica de São Pedro. Paulo era natural de Tarso e usava o nome judeu de Saulo. Homem culto, pertencia à casta dos fariseus e era cidadão romano. Era um ferrenho opositor do cristianismo, que ele considerava uma seita perigosa à religião tradicional. Até que, ao encontrar-se com o Cristo ressuscitado, se converte e torna-se o grande missionário dos povos, anunciando e testemunhando com a vida a Jesus Cristo, salvação de toda a humanidade. Deixou-nos preciosos escritos que animam e orientam a nossa vida cristã e eclesial. Também sofreu o martírio sendo decapitado em Roma. A palavra e o sangue são a semente com que os santos Pedro e Paulo, unidos a Cristo, geraram a igreja inteira. Ó Deus, que nos concedeis a alegria de festejar São Pedro e São Paulo, concedei à vossa igreja seguir em tudo os ensinamentos destes apóstolos que nos deram as primícias da fé. Por Cristo nosso Senhor. Amém. São Pedro e São Paulo, rogai por nós.

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11: 9:48, horário de Brasília.
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0: você que está aqui com a gente na programação com a Mãe Aparecida pela Rede Aparecida de Rádio. Bem-vindo, bem-vinda. Muito obrigado, viu, pela sua presença e pelo carinho do seu acolhimento. Vai mandando sua mensagem pra gente, 12DDD, do nosso WhatsApp, o número 3104-1043. Fique à vontade para colocar aqui suas intenções, seus pedidos e os seus agradecimentos. Que bom ter você conosco, viu? Oi, Nancy, tudo bem? Nancy Ramos de São Manuel, participando com a gente aqui no programa com a Mãe Aparecida. Minha querida amiga Marina, lá de São Paulo, capital, também participando. Boa noite, Marina, bem-vinda, obrigado, querida, um grande abraço, viu? Deus abençoe e até daqui a pouquinho, no momento do Santo Terço. 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
2: Os que guardam a aliança de Deus serão abençoados abundantemente. Nesta oração busquemos mais uma vez a face do Senhor e a força para viver em sintonia com seus planos a nosso respeito. De maneira especial lembro nesta oração os aniversariantes de hoje. O Pedro, que trabalha no Liceu de Campinas, o Tiago de Cruzeiro e a Cláudia de Campinas. Iniciemos esta oração invocando a Santíssima Trindade. Em nome do Pai, do Filho e do Espírito Santo. Amém. Senhor nosso Deus, nosso Pai, nós cremos em vós, nós esperamos em vós, nós vos amamos, nós vos agradecemos este dia e vos damos graças porque estamos com vida. Oferecemos este dia ao Senhor com todas as nossas alegrias e sofrimentos, com todos os nossos trabalhos e divertimentos. Guardai-nos do pecado e fazei de nós instrumentos de vossa paz e do vosso amor. Ajudai-nos a observar vossos santos mandamentos. Amém. Segunda-feira, dia 29 de junho. O trecho do Evangelho de hoje é escrito por Mateus, capítulo 8, versículos de 18 a 22. Anúncio do Evangelho de Jesus Cristo segundo Mateus. Naquele tempo, vendo uma multidão ao seu redor, Jesus mandou passar para a outra margem do lago. Então o mestre da lei aproximou-se e disse: Mestre, eu te seguirei aonde quer que tu vás. Jesus lhe respondeu: As raposas têm suas tocas e as aves dos céus têm seus ninhos, mas o filho do homem não tem onde reclinar a cabeça. Um outro dos discípulos disse a Jesus: Senhor, permite-me que primeiro eu vá sepultar meu pai. Mas Jesus lhe respondeu: Segue-me e deixa que os mortos sepultem os seus mortos. Palavra da salvação. Após a narração do primeiro ciclo de milagres, Mateus descreve algumas instruções deixadas pelo mestre a quem pretende segui-lo. Inicia por mostrar que o discipulado não é tarefa fácil, nem pode ser encarado com superficialidade. A primeira condição para segui-lo é estar disposto a aceitar sua absoluta pobreza e a dureza de sua vida itinerante. A segunda condição está diretamente relacionada à primeira, e consiste em deixar tudo para trás, ou seja, ter o reino de Deus como única preocupação pessoal, acima de qualquer outro bem ou valor terreno. Jesus não está dizendo que os mortos não precisam ser enterrados. Essa é, inclusive, uma das obras de misericórdia corporal. Está enfatizando que para segui-lo, devemos, eu e você, assumir plenamente o seu projeto de vida, deixando para trás tudo o que conduz à morte. Iniciando a semana, nos colocamos nas mãos de Deus. Colocamos também nossas alegrias, dificuldades e conquistas. Agradecemos juntos a Deus as oportunidades que Ele nos concede para praticarmos o bem e a justiça no nosso cotidiano. Invoquemos neste dia a bênção sobre o ambiente de trabalho. Ó Deus, nosso Pai, eis-nos aqui para iniciar uma nova semana de trabalho e exercer nossa profissão com dignidade, respeito, profissionalismo e amor. Oferecemos nosso suor, lutas, alegrias e dores. Agradecemos pelo emprego e pelo pão de cada dia. Pedimos em especial pelas pessoas também desempregadas. Faze com que superem com fé e esperança essa dificuldade momentânea. Senhor Deus, inspira-nos a sermos bons profissionais e justos com todos. Dá-nos saúde para trabalhar todos os dias e proteja-nos dos acidentes. Concede-nos e aos nossos colegas de trabalho uma jornada feliz e abençoada. Enquanto nós trabalhamos, guarda também a nossa família e a nossa casa na tua paz. Tu que és o mestre de todas as profissões, derrama tua bênção sobre todos nós, trabalhadores, e pedimos a poderosa intercessão e proteção de sua mãe, Maria Santíssima, e de seu pai adotivo, São José. Que Deus Todo-Poderoso, fonte e origem de toda bênção, conceda a graça que você mais necessita no dia de hoje. Derrame sobre você suas bênçãos e o guarde são e salvo em todos os dias desta semana que se inicia. O Senhor esteja convosco, Ele está no meio de nós. Pela intercessão de São José Operário, desça sobre você, sobre seu trabalho, a bênção do Deus Todo-Poderoso. Pai, Filho e Espírito Santo. Amém. O abraço de hoje vai para a Adriana, minha prima aqui de Campinas, e para o pessoal da Idade Ativa do Nissal São José, também de Campinas. Um abraço para a Rosária, para a Vera, para a Isabel e para a Ana. Sou o padre Edmilson Moraes, salesiano de Dom Bosco, e moro atualmente em Campinas, no estado de São Paulo, no Colégio Liceu Salesiano Nossa Senhora Auxiliadora. Que Deus continue abençoando você e sua família. Abraço e até mais.
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0: 10 horas, horário de Brasília.
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0: Horas, horário de Brasília. Uma excelente noite para você que está aqui com a gente na programação Com a Mãe Aparecida. Bem-vindo, bem-vinda. Que bom ter você conosco, você que já nos acompanha através do YouTube e Facebook da Rádio Aparecida. Já pode contemplar o Santuário Nacional, a maior basílica dedicada a Nossa Senhora no mundo. Você encontra agora na sua tela. E diante dessa imagem, eu quero que você coloque suas intenções, seus pedidos e os seus agradecimentos. É a Rede Aparecida de Rádio que leva até você, até a sua casa, até o seu coração, a presença amorosa, carinhosa e caridosa de Nossa Senhora. O relógio da Torre Brasília marcando 10 horas e 1 minuto e a cúpula central iluminada e também levando ao coração dos irmãos a luz de Cristo Jesus pela intercessão de Nossa Senhora da Conceição Aparecida. Uma noite linda aqui na cidade de Aparecida. Em alguns lugares do Brasil está chovendo, como lá em Ponta Grossa, por exemplo, está chovendo faz tempo, viu? Já faz uns 3 dias que chove lá em Ponta Grossa, o pessoal está falando, mas aqui em Aparecida, o céu tá lindo, limpíssimo, graças a Deus, louvado seja Deus por tudo isso, que Nossa Senhora continue conduzindo sua vida, seu coração e a sua história. Muito obrigado a todos pela presença, obrigado pelo carinho do seu acolhimento. Que Deus te abençoe e que Nossa Senhora lhe cubra com o seu manto sagrado. Muito prazer, eu sou Evandro Brum e aqui nos estúdios da Rádio Aparecida eu quero acolher você com muito carinho nesta hora toda especial. 10 horas e 2 minutos, suas intenções no coração da mãe Aparecida. WhatsApp 12DDD número 31041043, Facebook e YouTube da Rádio Aparecida já estão disponíveis. Se você quiser ou preferir, pode também usar o meu Instagram, arroba Evandro Brum Rádio. Por lá você também pode colocar as suas intenções, vai ser um prazer acolher você, a sua vida e a sua família, para juntos rezarmos com a Mãe Aparecida, levando a sua história até o coração de Jesus. Eu tenho inúmeras emissoras que retransmitem o nosso programa, entre elas eu acolho quem está lá na cidade de Lins, aqui no estado de São Paulo, através da Rádio Regional Esperança, FM, na cidade de Joinville, Santa Catarina, Rádio Arca da Aliança FM, e na cidade de São Lourenço, lá em Minas Gerais, Rádio São Lourenço FM e muitas outras emissoras que estão sim nos ajudando a chegar na sua casa, na sua vida, através da Rádio Aparecida e Rede Aparecida de Rádio. Bem-vindo, bem-vindo ao nosso programa, que Deus te abençoe e que a Mãe de Deus ilumine seu coração, transforme a sua história e restaure a sua vida. E assim, rezamos por você e com você, que reza conosco. Nossa Senhora da Conceição Aparecida continue cuidando de você. 10 horas 3 minutos, horário de Brasília. Hoje a gente vai rezar o terço vocacional. Pois bem, para você que está na sintonia do nosso programa, terço vocacional hoje aqui para você que está rezando com a gente e celebrando conosco, viu? A gente reza e celebra com você e por você. Muito obrigado pela presença e também pela sua sintonia. Estamos juntos ao vivo rezando por suas intenções. WhatsApp, como eu disse, DDD 12 3104 1043, disponível para você rezar conosco e, claro, celebrar com a gente este momento de fé e devoção. Bom, deixa eu aqui acolher quem reza conosco e celebra com a gente este momento especial. Lá na Central Master Web, pois bem, quem será que tá conosco nesta noite abençoada, né? Vamos saber? Vamos lá, peraí. Amanda, peraí, deixa eu tirar aqui o áudio, né? Pra poder a gente ouvi-la tranquilamente agora. Muito bem, agora em definitivo. Muito boa noite, Amanda Castro, tudo bem?
10: Oi, Evandro, tudo bem com você?
0: Tudo jóia, graças a Deus, bem-vinda, viu?
10: Muito obrigada por me receber.
0: Olha, semana passada, quando eu tava conversando com você, algumas pessoas falaram assim: você não falou do abraço que eu mandei pra Amanda, né? Ó, a Aninha lá de Ponta Grossa, no Paraná, mandou um abraço pra você, e aí ela falou assim, só que daí quando ela mandou mensagem, a gente já tinha terminado o nosso bate-papo aqui, mas ela falou pra mim: manda um abraço pra Amanda. Falei: tá bom. Só que daí não deu tempo, agora estou me redimindo. A Aninha de Ponta Grossa mandando um abraço pra você, Amanda Castro.
10: Muito obrigada, Aninha de Ponta Grossa. Eu mando um outro abraço pra você também. Muito obrigada pelo carinho.
0: Muito bem. Tem muita gente, né, que manda abraço pra você aqui. E aí eu não consigo falar e o pessoal depois fica bravo comigo, viu? Depois eu fico,
10: É complicado, mas assim, às vezes não dá tempo, né? É, acontece.
0: Amanda, fala pro pessoal que depois eu falo pra você depois, né? Depois eu falo, ó.
10: Ele fala, pessoal.
0: Viu? Você não falou pra Amanda, eu falo depois que a gente sai do ar, né? Aí eu vou lá falar: mano, o pessoal mandou um abraço pra você e tudo mais, eu não deixo de falar. Às vezes não dá pra gente falar no ar, mas quando não dá pra falar no ar, a gente vai lá e comenta com a Amanda. Mas que bom. E aí, Amanda, o final de semana tranquilo?
10: Tranquilo, graças a Deus, deu pra descansar bem.
0: É.
10: E o seu, como que foi?
0: Ah, foi bom, foi tranquilo também, sossegado. Fizemos algumas coisas, né? Mas tá tudo certo, tudo bem. E vai Brasil, né?
10: É isso aí, vai Brasil.
0: Vai Brasil, domingo tem mais, né?
10: Domingo.
0: O pessoal tava falando: ah, o jogo, torcer pra poder passar domingo, pra depois a gente ter também, de repente, um momento aí, né? Pra poder o pessoal poder se distrair um pouco mais aí com o jogo do Brasil, né? Vamos ver. Vamos ver se vai, né, Amanda?
10: Vamos ver se vai dessa vez, né?
0: Torcer a gente torce.
10: Vamos torcer, né?
0: Essa é a nossa missão, né?
10: Exatamente.
0: Muito bem. Vamos mandar um abraço pra quem hoje, Amanda?
10: Bem, eu quero mandar um abraço pra você, Evandro.
0: Obrigado.
10: Pra todos que estão no estúdio, pra todos os ouvintes, pra quem tá no YouTube, no Facebook e também na rádio, né, escutando a gente.
0: Uhum.
10: E eu quero mandar um abraço também pra minha família, pra minha mãe, pro meu pai, pro meu irmão, pro meu namorado.
0: Uhum.
10: E pra todo mundo que trabalha aqui comigo.
0: Maravilha, muito bem. Tá certo. E eu não consegui encontrar o Zé Eduardo Castro, viu? Pra poder chamar.
10: É, né?
0: É, porque daí semana que vem eu tô de férias.
10: Nossa, né? É verdade.
0: É, segunda-feira que vem eu já tô de férias, já tô lá na casa da minha mãe, lá em Macaé.
10: Olha só. Vai viajar, isso é bom?
0: Ah, tem que ir, né? Tem que ver a mãe, né? Não pode deixar, né?
10: É importante.
0: Tem que ver a mamãe, sempre com certeza. É bom. Opa, com certeza. Sargar um pouco do pé, né?
10: Importante também.
0: Não é? Diz que a água do mar é bom, né? Pra restaurar. Mesmo no frio, né? Não sei, vamos ver.
10: Mas é um friozinho, mas vai que dá uns dias de sol.
0: Não tem problema, a gente que é do interior, quer dizer, eu sou de lá, né? Mas a gente que é da mora muito tempo fora da praia, quando a gente vai na praia, pode chover, pode cair canivete, não é tão dentro d'água, não tem problema não.
10: Isso é verdade.
0: Não gosta de beber água salgada, filho. Né? Salgada naturalmente, né?
10: Pois é.
0: Muito bem, Amanda.
10: É bom, uma praia sempre é bom.
0: Ah, com certeza, né? Muito bem. Olha, obrigado mais uma vez pela sua presença aqui, que Deus te abençoe. Obrigado pela sua participação, que Nossa Senhora Aparecida ilumine sua vida e seu coração, viu?
10: Amém, que ela ilumine o seu coração também.
0: Amém. Conta comigo e com as minhas orações, que Deus proteja sempre a sua caminhada, viu, Amandinha?
10: Amém, que Deus proteja a sua caminhada também.
0: Valeu, um abração, fica com Deus.
10: Abraço, fica com Deus.
0: Amém. Tá aí, ó, Amanda Castro, lá direto da Central Multimídia. E aqui nos estúdios da Rádio Aparecida, nós vamos rezar o terço vocacional nesse período todo especial. Eu acolho os queridos que estarão conosco, né? Muito boa noite, irmã. Tudo bem com a senhora?
11: Boa noite, tudo bem.
0: A irmã?
11: Marlene,
0: que está com a gente nessa noite, vai nos ajudar a rezar o terço vocacional, um momento especial aqui na Rádio Aparecida. A Rádio Aparecida já tem esse trabalho, já é tradição aqui na Rádio Aparecida trabalhar as questões vocacionais, né? Estamos no mês de junho, né? E vamos entrar aí o mês de julho. E a irmã vai estar conosco também durante esse período, né? O pessoal da secretariado também ajudando a gente a continuar fomentando no coração das pessoas as questões vocacionais, para que em agosto possamos explodir no mês vocacional. E aí a gente vai trabalhar intensamente durante toda a programação da rádio as questões vocacionais. E a irmã Marlene hoje está conosco. Irmã, seja bem-vinda. Fala pra gente, primeiramente, apresenta as pessoas que estão aqui nos estúdios conosco, por favor.
12: Nós estamos aqui em 6 pessoas. Uhum. Nós somos do Serviço de Animação Vocacional da Arquidiocese de Aparecida. Eu trabalho no Secretariado Vocacional dos Redentoristas e faço parte também do SAVE da Arquidiocese de Aparecida. Temos aqui a irmã Juliana.
0: Márcia. Isabel. Denilson Fernando, muito bem.
12: Então nós trabalhamos junto no SAVE da Arquidiocese de Aparecida.
0: Que maravilha. O que que faz um serviço de animação vocacional? Fica animando? É igual torcida? Como é que é? Fala pra nós. Nós não sabemos, então fala pra nós. Animação vocacional. Vamos lá, vocação pra todo mundo. Vamos lá. É assim, né? Como é que é, irmã? Explica pra gente.
12: A gente

0: Não.
1: Não?
0: Eu sou das irmãs mensageiras do amor divino.
1: E a senhora?
2: Eu sou das irmãs franciscanas de Sissi.
1: Ah, tá bom. Já ia falar que a senhora, por estar diferente, só deu isso a chefe. Acho que a senhora podia ser a chefe, mas são congregações diferentes. É desse jeito. E aqui nós temos. É assim, aqui assim, aqui assim. Aqui nós temos.
0: Tá bom.
1: Agora aqui nós temos o casal que vai participar com a gente também, né? O pessoal que vai participar com a gente. Vocês trabalham também junto com as irmãs nessa questão, como ela falou, na questão vocacional, mas na sua dimensão completa, né? Nas questões vocacionais, não só nas vocações religiosas, mas também nas vocações específicas matrimoniais, não é assim?
3: Sim.
1: Ah, que legal. E como é que é esse trabalho para poder fomentar no coração dos jovens e das jovens? Não se entreolhem, fiquem tranquilas que todo mundo vai falar. Fiquem sossegadas, tá bom? Fala pra gente um pouquinho como é que funciona esse trabalho juntamente com as pessoas que, eu quero fazer um trabalho vocacional. Porque o que que acontece? Às vezes a gente fala assim, vai ter um encontro vocacional. Eu passei irmão, eu passei padre. Não, mas no encontro vocacional tem toda uma estrutura, né? Que vai também proporcionar às pessoas a descobrirem suas vocações matrimoniais. Não é assim que funciona? Fala pra gente um pouquinho.
3: Sim, inclusive nós temos aí um projeto, né? Pra setembro, que vai ser o primeiro encontro dos namorados da Arquidiocese.
1: Que legal. Que legal, encontro dos namorados. Aí, ó. Deixa eu ver aqui, quem na rádio tá precisando fazer esse encontro? Bom, não vou falar não, porque senão vai arrumar um problema, né, Amanda? Então deixa quieto, na rádio deixa pra lá. Vamos lá, então encontro dos namorados agora em setembro?
3: Isso, agora em setembro, vai ser o primeiro encontro.
1: Olha que legal, e como é que faz o pessoal pra poder saber sobre esse encontro? Inscrição, aonde que vai?
3: Pode entrar lá no Instagram do SAVE.
1: Uhum.
3: E lá vai ter todas as informações. A gente vai estar fazendo algumas fichas. Já começamos a fazer algumas fichas no Povo de Deus, né? Uhum. Que teve recentemente. E aí a gente vai fazer uma visita também a algumas paróquias. E vamos fazer a divulgação pela internet mesmo, né?
1: Que legal. Que legal. É restrita a Arquidiocese de Aparecida, mas ou alguém pode. Vamos supor, eu quero o pessoal lá de Lorena, quer participar, pode também?
3: Pode também.
1: Ah, legal.
3: É aberto para todos.
1: Ótimo, que maravilha. Que bom. Os maridos estão ali atrás, ali, só na fiscalização, né? Só no apoio, tá certo. É isso mesmo, tem que apoiar as mulheres nesse trabalho vocacional. Agora você que tá com a cabeça baixa aqui, não precisa ficar escondido, não. Fica tranquila que tá tudo certo, viu? Vocês trabalham com animação, que nem a irmã falou, vocês trabalham com animação vocacional, né? Então bora animar, né, irmã?
0: Sim, não sim.
1: É? Bora animar. Como é que é o trabalho que vocês realizam lá? Vocês são de paróquias, assim, específicas, ou vocês trabalham com o SAVE mesmo, só mesmo nesse trabalho, ou vocês trabalham também nas paróquias? Como é que funciona?
4: Então, cada pessoa de uma paróquia, né? A gente é de São Dimas,
1: uhum.
4: Né?
3: Nós somos da paróquia Nossa Senhora Aparecida, São Benedito.
1: São Benedito, né? Que a paróquia é nossa aqui, né? E no caso, a nossa aqui é Santa Rita, na verdade, que da rádio é Santa Rita, mas São Benedito e Nossa Senhora Aparecida é a paróquia aí, né? Que é a maior paróquia, vamos dizer assim, né? E nas paróquias, como é que é esse trabalho também? Vocês fazem esse trabalho nas paróquias também?
3: No caso do encontro dos namorados, a gente vai estar visitando as paróquias.
1: É, que é diocesano, no caso, né?
3: Isso. Uhum. E é um trabalho novo que a gente começou agora também, mas a gente vai estar fazendo a visita e convidar também quem sentir no coração, né, essa vontade de vir trabalhar com a gente também. Pode conversar com a nossa irmã, estaremos de braços abertos.
1: Bom, inchada não falta, né, irmã?
0: Não, não falta.
1: Não falta terreno pra capinar também não, né? Porque não, o pessoal às vezes acha que. Às vezes o pessoal acha, vou entrar na igreja, um trabalho tranquilinho, sossegado. Vem pra cá você também, pra você ver o que você vai arrumar. Porque não é assim não, né? Aqui trabalho tem, né, irmã? Pra poder fazer esse trabalho.
0: Temos sim. Inclusive o trabalho de animação vocacional é um trabalho bem difícil. Porque precisa de tempo para a gente estar desenvolvendo esse trabalho.
1: Uhum.
0: Então a gente tem também o projeto de despertar nas paróquias uma equipe, um grupo de pessoas que trabalham, né, para esse discernimento vocacional, para esse trabalho, mas rezando pelas vocações. Por isso nós estamos aqui hoje para rezar o terço vocacional. Nas intenções de todos aqueles que estão no seu discernimento vocacional.
1: Maravilha. Então é importante, né, ter esse, vamos dizer,

0: esse contato também dentro dessas paróquias para poder aproximar as questões vocacionais dos tempos de hoje, né? Porque hoje com as redes sociais, com aquilo que nós temos de tantas coisas, né, que são colocadas, que são oferecidas, às vezes a gente acaba não percebendo que tem um trabalho de animação vocacional que pode despertar no seu coração, você que está acompanhando a gente, as questões vocacionais. Isso não quer dizer que você vai ser ou irmã, ou padre, ou irmão, né? Isso quer dizer que você vai descobrir a sua vocação, né? E vocação acertada, vida feliz. Você sabe disso, né? Você já ouviu a gente falar muito sobre isso aqui. E assim, às vezes a gente tem uma visão, né, irmã? A gente acha que, ah, eu vou fazer um encontro vocacional, vou ter que virar, vou ter que ser padre, vou ter que ser irmã, e eu não... Não, você vai descobrir a sua vocação, você vai descobrir, você tem várias vertentes que você pode trabalhar. O importante é você compreender e ouvir o chamado de Deus. E aí sim você vai estar fazendo o certo, mesmo que às vezes não seja aquilo que você espera ou que você acha que é. Como eu disse, eu estava falando para a irmã, às vezes a gente imagina que vai ser uma coisa e Deus dá o caminho para outra e você acaba vivendo a vida feliz que a vocação te dá. Portanto, é o momento de rezar, é o momento de discernir, de saber, de compreender, porque só rezando a gente consegue escutar a Deus. A oração é um ponto de ligação entre nós e Deus, e aí Deus vai falando com a gente, vai colocando no nosso coração, e a oportunidade também de conhecer. Então entra lá no Instagram para poder, qual que é o Instagram mesmo, para poder ver o Encontro de Namorados?
1: É Save
2: Aparecida.
0: Save Aparecida. Tá bom. Então, Save Aparecida. Vou até buscar aqui, ó. Save Aparecida lá no Instagram, pra você poder já saber um pouco mais sobre o encontro de namorados que vai acontecer aqui na Arquidiocese de Aparecida em setembro, né?
1: Em setembro.
0: Então, você já tá aí, ó. Já tá pensando em fazer Save Aparecida lá. Já achei, ó. Já tá aqui, ó. Save Aparecida. Ah, vamos lá, já tá por aqui já, Save Aparecida, muito bem, tá aí, ó, pra você que está conosco aqui na Rádio Aparecida, Rede Aparecida de Rádio, vamos fomentar as vocações e viver a alegria de servir a Deus na esperança, na fé, na espiritualidade e no ouvir do seu chamado. 10:18, horário de Brasília, bem-vindo, bem-vinda à Rádio Aparecida, vamos rezar o terço com a Mãe Aparecida.
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5: Com Jesus, bom pastor, estamos reunidos em nome do Pai, do Filho e do Espírito Santo.
1: Amém.
5: Que o Santíssimo Redentor nos conduza neste momento de oração e que os frutos de nossas preces ajudem nossos irmãos a descobrir sua vocação.
6: Jesus Redentor, nos uniu e juntos queremos rezar.
5: Creio em Deus Pai, Todo-Poderoso,
6: Criador do céu e da terra, e em Jesus Cristo, seu único Filho, nosso Senhor, que foi concebido pelo poder do Espírito Santo, nasceu da Virgem Maria, padeceu sobre Pôncio Pilatos, foi crucificado, morto e sepultado, desceu à mansão dos mortos, ressuscitou ao terceiro dia, subiu aos céus,

0: remissão dos pecados, na ressurreição da carne, na vida eterna. Amém.
1: Rezemos essas três Ave Maria nas intenções das vocações. Pela vocação matrimonial. Ave Maria, cheia de graça, o Senhor é convosco. Bendita sois vós entre as mulheres. Bendito é o fruto do vosso ventre, Jesus.
0: Santa Maria, Mãe de Deus, rogai por nós, pecadores, agora e na hora de nossa morte. Amém.
1: Pelas vocações religiosas. Ave Maria, cheia de graça, o Senhor é convosco. Bendita sois vós entre as mulheres. Bendito é o fruto do vosso ventre, Jesus.
0: Santa Maria, Mãe de Deus, rogai por nós, pecadores, agora e na hora de nossa morte. Amém.
1: Pelas vocações sacerdotais. Ave Maria, cheia de graça, o Senhor é convosco. Bendita sois vós entre as mulheres. Bendito é o fruto do vosso ventre, Jesus.
0: Santa Maria, Mãe de Deus, rogai por nós, pecadores, agora e na hora de nossa morte. Amém.
2: No primeiro mistério, nós contemplamos a vocação de Pedro. Recordamos o chamado do apóstolo Pedro.
3: Jesus subiu a uma das barcas que era de Simão e pediu-lhe que afastasse um pouco da terra. E sentado, ensinava na barca o povo. Quando acabou de falar, disse a Simão: vai mais para o fundo e lançai as vossas redes para pescar. Simão respondeu-lhe: mestre, trabalhamos a noite inteira e nada apanhamos. Mas, por causa de tua palavra, lançarei a rede. Feito isto, apanharam peixes em tanta quantidade que as redes se rompiam.
4: São de todos aqueles que se deixam tocar pelas palavras de Jesus, homens e mulheres, trabalhadores, que com seu trabalho buscam construir um mundo melhor.

0: você que está na sintonia da Rádio Aparecida e Rede Aparecida de Rádio, uma excelente noite. Vamos colocar as primeiras intenções para você que está conosco lá no YouTube, no Facebook e no WhatsApp. O WhatsApp da rádio. Gisele Paulo, lá de Mafra, Santa Catarina, meus queridos, boa noite, sejam bem-vindos, viu? Obrigado pela presença de vocês, obrigado pela participação, Deus seja louvado pela família, estamos unidos em oração por vocês, viu? Deus abençoe. Também conosco o Douglas da cidade de Esmeralda, Minas Gerais, está com a gente também. Obrigado, Douglas. Um abraço, viu? Louvado seja Deus pela sua presença aqui conosco também. Edson Valmor de Joinville, Santa Catarina, também está conosco. Obrigado, Edson. Deus te proteja. Com alegria também eu acolho o Gilberto e a Margarida de Ponta Grossa, no Paraná, estão conosco rezando. Com alegria, rezo e peço a Deus que abençoe a vida do Luiz Fernando de Taubaté, aqui no estado de São Paulo. Boa noite, Luiz. E ainda a Mari Márcia, da cidade de Salvador, lá na Bahia, está rezando e celebrando com a gente este momento de fé e devoção. Bom, agora vamos acompanhar, Amanda, a primeira foto de hoje, de quem está participando conosco, de quem está colocando lá, ó, o seu oratório. Olha, para você que está na sintonia com a gente, bem-vindo, bem-vinda. Deixa eu ver de quem que é esse oratório. Ah, é da Aninha. Ah, Aninha, lá de Ponta Grossa. Aninha lá, que mandou um abraço para você, Amanda. Aí o local onde ela reza conosco, tem lá uma flor, né? Eu não sou botânico, sou radialista, então não sei identificar a flor, mas tem lá vários santos onde a Aninha reza com a gente. Oh, que maravilha aí, ó, o cantinho que a Aninha reza conosco, o Santo Terço aqui com a Mãe Aparecida todas as noites. Obrigado, Aninha, um abraço pra você. E você que quer mandar sua foto, fica à vontade, viu? Só você mandar aqui pro meu WhatsApp, pro nosso WhatsApp, né? DDD 12 3104 1043, que a gente vai colocar no ar, tá bom? Combinado? Então tá bom. Manda aqui pra gente, mas tira assim com a foto com o celular na horizontal, tá bom? Foto deitada, que fica bem melhor, fica bem legal no vídeo. Mas se também tirar com o celular em pé, não tem problema, que a gente dá um jeito aqui, tá joia? Deus abençoe e proteja sua vida e o seu coração.
1: Paz no céu, santificado seja o vosso nome, venha a nós o vosso reino, seja feita a vossa vontade, assim na terra como no céu. O pão nosso

0: e não vos deixeis cair em tentação, mas livrai-nos do mal. Amém.
1: Ave Maria, cheia de graça, o Senhor é convosco. Bendita sois vós entre as mulheres, e bendito é o fruto do vosso ventre, Jesus.
0: Santa Maria, Mãe de Deus, rogai por nós, pecadores, agora e na hora de nossa morte. Amém.
1: Ave Maria, cheia de graça, o Senhor é convosco. Bendita sois vós entre as mulheres, e bendito é o fruto do vosso ventre, Jesus.
0: Santa Maria, Mãe de Deus, rogai por nós, pecadores, agora e na hora de nossa morte. Amém.
1: Ave Maria, cheia de graça, o Senhor é convosco. Bendita sois vós entre as mulheres, e bendito é o fruto do vosso ventre, Jesus.
0: Santa Maria, Mãe de Deus, rogai por nós, pecadores, agora e na hora de nossa morte. Amém.
1: Ave Maria, cheia de graça, o Senhor é convosco. Bendita sois vós entre as mulheres, e bendito é o fruto do vosso ventre, Jesus.
0: Santa Maria, Mãe de Deus, rogai por nós, pecadores, agora e na hora de nossa morte. Amém.
1: Ave Maria, cheia de graça, o Senhor é convosco. Bendita sois vós entre as mulheres, e bendito é o fruto do vosso ventre, Jesus.
0: Santa Maria, Mãe de Deus, rogai por nós, pecadores, agora e na hora de nossa morte. Amém.
1: Ave Maria, cheia de graça, o Senhor é convosco. Bendita sois vós entre as mulheres, e bendito é o fruto do vosso ventre, Jesus.
0: Santa Maria, Mãe de Deus, rogai por nós, pecadores, agora e na hora de nossa morte. Amém.
1: Ave Maria, cheia de graça, o Senhor é convosco. Bendita sois vós entre as mulheres, bendito é o fruto do vosso ventre, Jesus.
0: Santa Maria, Mãe de Deus, rogai por nós, pecadores, agora e na hora de nossa morte. Amém.
1: Ave Maria, cheia de graça, o Senhor é convosco. Bendita sois vós entre as mulheres, bendito é o fruto do vosso ventre, Jesus.
0: Santa Maria, Mãe de Deus, rogai por nós, pecadores, agora e na hora de nossa morte. Amém.
1: Ave Maria, cheia de graça, o Senhor é convosco. Bendita sois vós entre as mulheres, e bendito é o fruto do vosso ventre, Jesus.
0: Santa Maria, Mãe de Deus, rogai por nós, pecadores, agora e na hora de nossa morte. Amém.
1: Ave Maria, cheia de graça, o Senhor é convosco. Bendita sois vós entre as mulheres, e bendito é o fruto do vosso ventre, Jesus.
0: Santa Maria, Mãe de Deus, rogai por nós, pecadores, agora e na hora de nossa morte. Amém.
1: Glória ao Pai, ao Filho e ao Espírito Santo,
0: como era no princípio, agora e sempre. Amém.
1: Ó meu bom Jesus,
0: perdoais, livrai-nos do fogo do inferno, levai as almas todas para o céu, e socorrei principalmente as que mais precisarem.
2: Amém. Que Nossa Senhora Aparecida continue conduzindo você, sua vida e o seu coração. Vamos aproveitar e colocar algumas outras intenções aqui para esse mistério. Bom, vamos lá para o Facebook, para o YouTube da Rádio Aparecida primeiro, né? Vamos rezar pelos irmãos que estão rezando conosco, que Nossa Senhora continue conduzindo o seu coração e a sua vida. Eu rezo pelas intenções da Márcia Maria de São José dos Campos, aqui no estado de São Paulo. Tudo bem, Márcia? Boa noite para você, bem-vinda, viu? Obrigado aí pela presença e também pelo carinho do seu acolhimento. Também rezo e peço a Nossa Senhora que acolha as intenções da Vilma Mateus, reza com a gente lá de Ponta Grossa, no Paraná. Boa noite, Vilma. Obrigado, viu? Um grande abraço para você. Louvado seja Deus pela sua presença. A Eva Maria também tá com a gente. Obrigado, Eva. Seja bem-vinda. O Rogério de Barros também está conosco. Obrigado, Rogério. Louvado seja Deus pela sua presença aqui conosco. E também a Vanderleia reza conosco pedindo bênçãos de Deus para o seu filho e para todos aqueles que rezam com a gente, viu? Estamos rezando por você, tá bom, Vanderleia? A Maria das Dores também está conosco. Obrigado, Maria das Dores. Que Deus abençoe. E muitas outras intenções dos irmãos que rezam conosco. Louvado e bendito seja Deus.
3: No segundo mistério, nós contemplamos a vocação de Mateus. Recordemos o chamado do evangelista Mateus.
4: Jesus saiu de novo para a beira do mar. Toda a multidão ia ao seu encontro e Jesus os ensinava. Enquanto ia caminhando, Jesus viu Levi, o filho de Alfeu, sentado na coletoria de impostos, e disse para ele: siga-me. Levi se levantou e o seguiu.
3: Recordamos a vocação de todos aqueles que deixaram algo para responder prontamente ao chamado de Jesus.
5: Pai nosso, que estais no céu, santificado seja o vosso nome, venha a nós o vosso reino, seja feita a vossa vontade, assim na terra como no céu.
6: O pão nosso de cada dia nos dai hoje, perdoai as nossas ofensas, assim como nós perdoamos a quem nos tem ofendido, e não nos deixeis cair em tentação, mas livrai-nos do mal. Amém.
5: Ave Maria, cheia de graça, o Senhor é convosco, bendita sois vós entre as mulheres, bendito é o fruto do vosso ventre, Jesus.
6: Santa Maria, Mãe de Deus, rogai por nós, pecadores, agora e na hora de nossa morte. Amém.
5: Ave Maria, cheia de graça, o Senhor é convosco, bendita sois vós entre as mulheres, bendito é o fruto do vosso ventre, Jesus.
6: Santa Maria, Mãe de Deus, rogai por nós, pecadores, agora e na hora de nossa morte. Amém.
5: Ave Maria, cheia de graça, o Senhor é convosco, bendita sois vós entre as mulheres, bendito é o fruto do vosso ventre, Jesus.
6: Santa Maria, Mãe de Deus, rogai por nós, pecadores, agora e na hora de nossa morte. Amém.
5: Ave Maria, cheia de graça, o Senhor é convosco, bendita sois vós entre as mulheres, e bendito é o fruto do vosso ventre, Jesus.
6: Santa Maria, Mãe de Deus, rogai por nós, pecadores, agora e na hora de nossa morte. Amém.
5: Ave Maria, cheia de graça, o Senhor é convosco. Bendita sois vós entre as mulheres, bendito é o fruto do vosso ventre, Jesus.
6: Santa Maria, Mãe de Deus, rogai por nós, pecadores, agora e na hora de nossa morte. Amém.
5: Ave Maria, cheia de graça, o Senhor é convosco. Bendita sois vós entre as mulheres, e bendito é o fruto do vosso ventre, Jesus.
6: Santa Maria, Mãe de Deus, rogai por nós, pecadores, agora e na hora de nossa morte. Amém.
5: Ave Maria, cheia de graça, o Senhor é convosco. Bendita sois vós entre as mulheres, e bendito é o fruto do vosso ventre, Jesus.
6: Santa Maria, Mãe de Deus, rogai por nós, pecadores, agora e na hora de nossa morte. Amém.
5: Ave Maria, cheia de graça, o Senhor é convosco, bendita sois vós entre as mulheres, e bendito é o fruto do vosso ventre, Jesus.
6: Santa Maria, Mãe de Deus, rogai por nós, pecadores, agora e na hora de nossa morte. Amém.
5: Ave Maria, cheia de graça, o Senhor é convosco, bendita sois vós entre as mulheres, e bendito é o fruto do vosso ventre, Jesus.
6: Santa Maria, Mãe de Deus, rogai por nós, pecadores, agora e na hora de nossa morte. Amém.
5: Ave Maria, cheia de graça, o Senhor é convosco, e bendita sois vós entre as mulheres, e bendito é o fruto do vosso ventre, Jesus.
6: Santa Maria, Mãe de Deus, rogai por nós, pecadores, agora e na hora de nossa morte. Amém.
5: Glória ao Pai, ao Filho e ao Espírito Santo,
7: como era no princípio, agora e sempre. Amém.
5: Ó meu bom Jesus,
6: perdoai e livrai-nos do fogo do inferno, levai as almas todas para o céu, e socorrei principalmente as que mais precisarem da vossa misericórdia.
2: Amém. Louvado seja Deus por todas as intenções que estão chegando pra gente. Agora vamos lá pro Facebook da rádio. Olha, a Maria Aparecida Zagota, nossa querida Cida Zagota tá rezando com a gente. Obrigado, Cida. Um abraço para você. Deus abençoe e proteja a sua vida, viu? Também a Maria Inácia, lá de Passos. Maria Inácia Passos, tudo bem? Bem-vinda, Deus te proteja, viu? Também a Edna Reis está conosco, o Allen Silva está também rezando com a gente, também a Sebastiana Vilas Boas está na sintonia conosco. Deus abençoe também as intenções do Renan Maia e a Ellen Santiago também estão conosco. Obrigado, família. Deus abençoe vocês. A Lúcia Leonel também está conosco. O Zitro Zanella, lá de Santa Rosa, no Paraguai, está com a gente também. Obrigado, Zitro. Um abraço para você, Deus abençoe. Está conosco também aqui, ó, rezando a Elizabeth com sorte. Bem-vinda, Elizabeth. Deus te proteja, que Nossa Senhora abençoe. E o José Ferreira está conosco também. Obrigado, Zé. Um abraço para você, que Deus seja louvado. Agora vamos acompanhar mais uma foto, mais um oratório que aparece para nós aqui. Vamos lá, vamos lá. Ah, esse oratório aí é da Flor lá do Potim, a Florinda Mendonça. Ô Flor, tudo bem? Boa noite para você, viu? Obrigado aí pela presença. Deus te abençoe, que Nossa Senhora ilumine você, viu? Tá aí, ó, o oratório da Flor lá do Potim. Muito. Aquela imagem ali de Jesus, do Bom Jesus. É lá da paróquia da Flor. Eu tenho uma imagem daquela em casa. Uma vez eu tive a oportunidade de estar lá no grupo de oração, lá no Bom Jesus, e ganhamos uma imagem daquela, lindíssima, aquela imagem do Bom Jesus. Tá aí, ó, a imagem lá da Flor do Potim, aqui nesse terceiro mistério. Que Deus abençoe você que reza conosco e que Nossa Senhora ilumine a sua vida.
4: No terceiro mistério, nós contemplamos a vocação de José de Arimateia. Recordamos o chamado de José de Arimateia, o discípulo oculto de Jesus. Depois disso, José de Arimateia, que era discípulo de Jesus, mas ocultamente, por medo dos judeus, pediu a Pilatos autorização para tirar o corpo de Jesus da cruz. Pilatos permitiu. José de Arimateia foi e retirou o corpo de Jesus.
8: Recordamos a vocação de todos aqueles que as ocultas seguem os ensinamentos de Jesus. Pessoas que, medo ou perseguição, realizam no silêncio seu apostolado.
9: Pai nosso que estais no céu, santificado seja o vosso nome. Venha a nós o vosso reino. Seja feita a vossa vontade, assim na terra como no céu.
8: O pão nosso de cada dia nos dai hoje. Perdoai as nossas ofensas, assim como nós perdoamos a quem nos tem ofendido. E não nos deixeis cair em tentação, mas livrai-nos do mal. Amém.
9: Ave Maria, cheia de graça, o Senhor é convosco. Bendita sois vós entre as mulheres, bendito é o fruto do vosso ventre, Jesus.
8: Santa Maria, Mãe de Deus, rogai por nós, pecadores, agora e na hora de nossa morte. Amém.
9: Ave Maria, cheia de graça, o Senhor é convosco. Bendita sois vós entre as mulheres, bendito é o fruto do vosso ventre, Jesus.
8: Santa Maria, Mãe de Deus, rogai por nós, pecadores, agora e na hora de nossa morte. Amém.
9: Ave Maria, cheia de graça, o Senhor é convosco. Bendita sois vós entre as mulheres, bendito é o fruto do vosso ventre, Jesus.
8: Santa Maria, Mãe de Deus, rogai por nós, pecadores, agora e na hora de nossa morte. Amém.
9: Ave Maria, cheia de graça, o Senhor é convosco. Bendita sois vós entre as mulheres, bendito é o fruto do vosso ventre, Jesus.
8: Santa Maria, Mãe de Deus, rogai por nós, pecadores, agora e na hora de nossa morte. Amém.
9: Ave Maria, cheia de graça, o Senhor é convosco. Bendita sois vós entre as mulheres, bendito é o fruto do vosso ventre, Jesus.
8: Santa Maria, Mãe de Deus, rogai por nós, pecadores, agora e na hora de nossa morte. Amém.
9: Ave Maria, cheia de graça, o Senhor é convosco. Bendita sois vós entre as mulheres, bendito é o fruto do vosso ventre, Jesus.
8: Santa Maria, Mãe de Deus, rogai por nós, pecadores, agora e na hora de nossa morte. Amém.
9: Ave Maria, cheia de graça, o Senhor é convosco. Bendita sois vós entre as mulheres, bendito é o fruto do vosso ventre, Jesus.
10: Santa Maria, Mãe de Deus, rogai por nós, pecadores, agora e na hora de nossa morte. Amém.
9: Ave Maria, cheia de graça, o Senhor é convosco. Bendita sois vós entre as mulheres, bendito é o fruto do vosso ventre, Jesus.
10: Santa Maria, Mãe de Deus, rogai por nós, pecadores, agora e na hora de nossa morte. Amém.
9: Ave Maria, cheia de graça, o Senhor é convosco. Bendita sois vós entre as mulheres, bendito é o fruto do vosso ventre, Jesus.
10: Santa Maria, Mãe de Deus, rogai por nós, pecadores, agora e na hora de nossa morte. Amém.
9: Ave Maria, cheia de graça, o Senhor é convosco. Bendita sois vós entre as mulheres, bendito é o fruto do vosso ventre, Jesus.
10: Santa Maria, Mãe de Deus, rogai por nós, pecadores, agora e na hora de nossa morte. Amém.
9: Glória ao Pai, ao Filho e ao Espírito Santo.
10: Como era no princípio, agora e sempre. Amém.
9: Ó meu bom Jesus,

0: misericórdia e abençoai o vosso santo Padre o Papa Dom Marco, nosso arcebispo, todo o clero e todas as nossas famílias, e dai-nos a paz. Ó Maria concebida sem pecado,
1: rogai por nós que recorremos a vós.
0: São José,
1: rogai por nós.
0: Divino Espírito Santo,
1: iluminai-nos.
2: Amém. E assim, rezando por você e por suas intenções neste terço vocacional, a Roseli de Ponta Grossa, no Paraná. Boa noite, Roseli. Bem-vinda. Estamos em oração por você. Deus seja louvado pela sua família, viu? Tô rezando por você e por suas intenções também. O Adilton Borges reza com a gente lá de Lages, em Santa Catarina. Boa noite, Adilton. Bem-vindo. A Sônia de Belo Horizonte, Minas Gerais. Boa noite, Sônia. Louvado seja Deus pela sua participação, viu? Deus abençoe. A Rosane e o Dercy Neves, lá de Ponta Grossa, no Paraná, também estão conosco. Obrigado. Deus abençoe. A Carolina Duma, a Rosane e o Dercy são de Imbituva, no Paraná. A Carolina Duma é de Ponta Grossa, no Paraná. Boa noite, Carolina. Seja bem-vinda à Rádio Aparecida. Deus abençoe. A Edna, da cidade de Goiânia, Minas Gerais, também está rezando com a gente. E conosco também a Margarida Freitas, de Campo Largo, rezando e agradecendo a Deus pelas graças alcançadas.
3: No quarto mistério, nós contemplamos a vocação de Paulo. Recordemos o chamado do apóstolo Paulo.
0: Durante a viagem, quando já estava perto de Damasco, Saulo se viu repentinamente cercado de uma luz que vinha do céu. Caiu por terra e ouviu uma voz que lhe dizia: Saulo, Saulo, por que você me persegue? Saulo perguntou: Quem é tu, Senhor? A voz respondeu: Eu sou Jesus, a quem você está perseguindo.
1: Recordamos a vocação de todos aqueles que nos caminhos da vida cruzaram com Jesus e decidiram segui-lo. Aqueles que mais tarde reconheceram Jesus como Senhor.
4: Pai nosso que estás no céu, santificado seja vosso nome. Venha a nós ao vosso reino. Seja feita a vossa vontade, assim na terra como no céu.
1: O pão nosso de cada dia nos dai hoje. Perdoai as nossas ofensas, assim como nós perdoamos a quem nos tem ofendido. E não nos deixeis cair em tentação, mas livrai-nos do mal. Amém.
4: Ave Maria, cheia de graça, o Senhor é convosco. Bendita sois vós entre as mulheres, bendito é o fruto do vosso ventre, Jesus.
1: Santa Maria, Mãe de Deus, rogai por nós, pecadores, agora e na hora de vossa morte. Amém.
4: Ave Maria, cheia de graça, o Senhor é convosco. Bendita sois vós entre as mulheres, bendito é o fruto do vosso ventre, Jesus.
1: Santa Maria, Mãe de Deus, rogai por nós, pecadores, agora e na hora de nossa morte. Amém.
4: Ave Maria, cheia de graça, o Senhor é convosco. Bendita sois vós entre as mulheres, bendito é o fruto do vosso ventre, Jesus.
1: Santa Maria, Mãe de Deus, rogai por nós, pecadores, agora e na hora de nossa morte. Amém.
4: Ave Maria, cheia de graça, o Senhor é convosco. Bendita sois vós entre as mulheres, bendito é o fruto do vosso ventre, Jesus.
1: Santa Maria, Mãe de Deus, rogai por nós, pecadores, agora e na hora de nossa morte. Amém.
4: Ave Maria, cheia de graça, o Senhor é convosco. Bendita sois vós entre as mulheres, bendito é o fruto do vosso ventre, Jesus.
1: Santa Maria, Mãe de Deus, rogai por nós, pecadores, agora e na hora de nossa morte. Amém.
4: Ave Maria, cheia de graça, o Senhor é convosco. Bendita sois vós entre as mulheres, bendito é o fruto do vosso ventre, Jesus.
1: Santa Maria, Mãe de Deus, rogai por nós, pecadores, agora e na hora de nossa morte. Amém.
4: Ave Maria, cheia de graça, o Senhor é convosco. Bendita sois vós entre as mulheres, bendito é o fruto do vosso ventre, Jesus.
1: Santa Maria, Mãe de Deus, rogai por nós, pecadores, agora e na hora de nossa morte.
5: nossa morte. Amém.
4: Ave Maria, cheia de graça, o Senhor é convosco. Bendita sois vós entre as mulheres, bendito é o fruto do vosso ventre, Jesus.
5: Santa Maria, Mãe de Deus, rogai por nós, pecadores, agora e na hora de nossa morte. Amém.
4: Ave Maria, cheia de graça, o Senhor é convosco. Bendita sois vós entre as mulheres, bendito é o fruto do vosso ventre, Jesus.
5: Santa Maria, Mãe de Deus, rogai por nós, pecadores, agora e na hora de nossa morte. Amém.
4: Ave Maria, cheia de graça, o Senhor é convosco. Bendita sois vós entre as mulheres, bendito é o fruto do vosso ventre, Jesus.
5: Santa Maria, Mãe de Deus, rogai por nós, pecadores, agora e na hora de nossa morte. Amém.
4: Glória ao Pai, ao Filho e ao Espírito Santo.
5: Como era no princípio, agora e sempre. Amém.
4: Ó meu bom Jesus,
5: perdoai-nos, livrai-nos do fogo do inferno, levar as almas todas para o céu e socorrer principalmente as que mais precisarem.
4: São José,
5: rogai por nós.
4: Santa Rita de Cássia,
5: rogai por nós.
4: Nossa Senhora do Silêncio,
5: rogai por nós.
2: Amém. Que assim seja. Bendito seja Deus pelos irmãos que estão conosco lá no YouTube da rádio. Vamos lá rezar pela Regina Piedade, que coloca suas intenções particulares. A Marília Moreira, do Rio de Janeiro, capital, também está conosco. Obrigado, Marília. Um abraço. Ana Lutécia também está com a gente lá de Recife, no Pernambuco. E o Ismael José da Silva, de Joinville, Santa Catarina. Deixa eu pegar aqui algumas intenções que chegaram para mim lá no meu Instagram. É o Walter Blanco, lá de São Carlos, aqui no estado de São Paulo. Boa noite, Walter. Bem-vindo, amigo. O José Francisco também está conosco. Obrigado, Zé. A Elizabeth Farias também está com a gente. A Célia Soriano também reza com a gente. Obrigado, Céia. Céia Soriano. Ótima noite para você, Deus abençoe. Ricardo Lagrota também está conosco. Obrigado, Ricardo. Um abraço, querido. E a Rosane de Souza também está rezando com a gente. Que Deus abençoe a todos. Louvado seja Deus por suas intenções. Você que reza conosco, que Deus seja louvado. Amanda, vamos lá para mais uma foto agora para esse quarto mistério? Ah, muito bem. Quem está mandando aqui, mandou essa foto, foi a Cleomar, lá de Ponta Grossa, no Paraná. Tá aí, ó. Boa noite, Cleomar. Bem-vinda. Obrigado, viu? Deus abençoe você, que Nossa Senhora Aparecida ilumine sua vida. Tá aí, ó, Cleomar de Ponta Grossa, reza conosco nesse oratório. E agora, mais uma foto. Tá aí, ó, esse quem mandou pra gente lá com a sua história de 60 anos é o Eliseu, Jonas Eliseu, lá de Patinga, Minas Gerais. Alô, Jonas Eliseu, Deus abençoe, meu irmão. Obrigado aí, viu? Nossa Senhora Aparecida abençoe sua vida. Tá aí, ó, o oratório onde ele coloca lá sua foto também, e também coloca ali uma imagem, né? Homenageando também. Louvado seja Deus. Obrigado a todos que participam e que celebram com a gente. Vai mandando pra gente a sua mensagem 12DDD número 3104-1043 e fique à vontade para colocar também o seu oratório aonde você reza conosco.
3: No quinto mistério, nós contemplamos a vocação de Aquila e Priscila. Recordemos o chamado do casal Aquila e Priscila.
6: Pai nosso que...
7: Saudai Priscila e Áquila, colaboradores meus no Cristo Jesus, os quais arriscaram suas próprias vidas para salvar a minha. Eu lhes sou agradecido.
5: Recordamos a vocação de todos os casais e a alegria do matrimônio, colaboração da ação evangelizadora da igreja, que são promotores das vocações.
6: Pai nosso que estais no céu, santificado seja o vosso nome, venha a nós o vosso reino, seja feita a vossa vontade, assim na terra como no céu.
5: O pão nosso de cada dia nos dai hoje, perdoai as nossas ofensas, assim como nós perdoamos a quem nos tem ofendido, e não nos deixeis cair em tentação, mas livrai-nos do mal. Amém.
6: Ave Maria, cheia de graça, o Senhor é convosco. Bendita sois vós entre as mulheres, bendito é o fruto do vosso ventre, Jesus.
5: Santa Maria, Mãe de Deus, rogai por nós, pecadores, agora e na hora de nossa morte. Amém.
6: Ave Maria, cheia de graça, o Senhor é convosco. Bendita sois vós entre as mulheres. Bendito é o fruto do vosso ventre, Jesus.
5: Santa Maria, Mãe de Deus, rogai por nós, pecadores, agora e na hora de nossa morte. Amém.
6: Ave Maria, cheia de graça, o Senhor é convosco. Bendita sois vós entre as mulheres. Bendito é o fruto do vosso ventre, Jesus.
5: Santa Maria, Mãe de Deus, rogai por nós, pecadores, agora e na hora de nossa morte. Amém.
6: Ave Maria, cheia de graça, o Senhor é convosco. Bendita sois vós entre as mulheres. Bendito é o fruto do vosso ventre, Jesus.
5: Santa Maria, Mãe de Deus, rogai por nós, pecadores, agora e na hora de nossa morte. Amém.
6: Ave Maria, cheia de graça, o Senhor é convosco. Bendita sois vós entre as mulheres. Bendito é o fruto do vosso ventre, Jesus.
5: Santa Maria, Mãe de Deus, rogai por nós, pecadores, agora e na hora de nossa morte. Amém.
6: Ave Maria, cheia de graça, o Senhor é convosco. Bendita sois vós entre as mulheres. Bendito é o fruto do vosso ventre, Jesus.
5: Santa Maria, Mãe de Deus, rogai por nós, pecadores, agora e na hora de nossa morte. Amém.
6: Ave Maria, cheia de graça, o Senhor é convosco. Bendita sois vós entre as mulheres. Bendito é o fruto do vosso ventre, Jesus.
5: Santa Maria, Mãe de Deus, rogai por nós, pecadores, agora e na hora de nossa morte. Amém.
6: Ave Maria, cheia de graça, o Senhor é convosco. Bendita sois vós entre as mulheres. Bendito é o fruto do vosso ventre, Jesus.
5: Santa Maria, Mãe de Deus, rogai por nós, pecadores, agora e na hora de nossa morte. Amém.
6: Ave Maria, cheia de graça, o Senhor é convosco. Bendita sois vós entre as mulheres. Bendito é o fruto do vosso ventre, Jesus.
5: Santa Maria, Mãe de Deus, rogai por nós, pecadores, agora e na hora de nossa morte. Amém.
6: Ave Maria, cheia de graça, o Senhor é convosco. Bendita sois vós entre as mulheres. Bendito é o fruto do vosso ventre, Jesus.
5: Santa Maria, Mãe de Deus, rogai por nós, pecadores, agora e na hora de nossa morte. Amém.
6: Glória ao Pai, ao Filho e ao Espírito Santo.
5: Como era no princípio, agora e sempre. Amém.
6: Ó meu bom Jesus,
5: perdoai, livrai do fogo do inferno, levai as almas todas para o céu, e socorrei principalmente as que mais precisarem.

final deste terço vocacional, queremos nos dirigir à Mãe Maria, a Mãe das Vocações, grande promotora vocacional. Que ela nos ajude a descobrir nossa vocação na Igreja e alcance a perseverança para todos os que já deram o seu sim. Salve, Rainha, Mãe de Misericórdia.

0: neste vale de lágrimas, e a pois advogada nossa, esses vossos olhos misericordiosos a nós volvei, e depois deste desterro, mostrai-nos Jesus, bendito é o fruto do vosso ventre, ó clemente, ó piedosa, ó doce sempre Virgem Maria.
1: Rogai por nós, Santa Mãe de Deus,
0: para que sejamos dignos da promessa de Cristo. Amém.

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2: Ó Maria Santíssima.
3: Pelos méritos de nosso Senhor Jesus Cristo, em vossa querida imagem de Aparecida, espalhais inúmeros benefícios sobre todo o Brasil. Eu, embora indigno de pertencer ao número de vossos filhos e filhas, mas cheio do desejo de participar dos benefícios de vossa misericórdia, prostrado aos vossos pés, prostrado-vos o meu entendimento, para que sempre pense no amor que mereceis. Consagro-vos a minha língua, para que sempre vos ouve e propague a vossa devoção. Consagro-vos o meu coração, para que depois de Deus vos ame sobre todas as coisas. Recebei, ó Rainha incomparável, vós que o Cristo crucificado, Deus vos põe, no ditoso número de vossos filhos e filhas. Acolhei-me debaixo de vossa proteção, socorrei-me de todas as minhas necessidades espirituais e temporais, sobretudo na hora da minha morte. Abençoai, ó celestial cooperadora, e com vossa poderosa intercessão fortalecei-me em minha fraqueza, a fim que servirmos fielmente nesta vida possa louvarmos, amarmos e dar-vos graças no céu por toda a eternidade. Assim seja. Amém.
2: Assim encerramos o nosso terço, em nome do Pai, do Filho e do Espírito Santo.
4: Amém. Muito bem, irmã. Obrigado. Obrigado, senhora. Obrigado a todos. Né? Semana que vem tem mais?
2: Sim, disponha sempre. Semana que vem, se Deus quiser, estaremos aqui novamente.
4: Se Deus quiser, viu?
2: Durante todo o mês de julho, nós vamos estar por aqui rezando.
4: Amém. Louvado seja Deus. Muito obrigado a vocês. Obrigado, irmã, a senhora também. Obrigado aos casais que aqui estiveram. Deus seja louvado. Estaremos em oração por vocês, pelo encontro de namorados. Deus vai providenciar tudo aquilo que for necessário para que vocês possam fazer esse trabalho que a gente sabe que não é fácil, né? Da igreja não é fácil a gente fazer os trabalhos que a gente precisam ser feitos, né? Mas precisa alguém fazer. Então, louvado seja Deus pelo sim de vocês, que Nossa Senhora acompanhe a família de vocês, o coração e a vocação de vocês seja cada vez mais frutífera para a igreja, viu? Muito obrigado.
5: Nos siga lá no Instagram, @saveaparecida.
4: Opa, com certeza, já tô seguindo lá, ó. Tá até uma ovelhinha lá, né?
5: Savinho.
4: Savinho. A ovelhinha é o Savinho?
5: É o Savinho.
4: Eu tô seguindo aqui, ó. Tá lá. Então, pra você que quer seguir lá o Instagram, é @save. O Save é com V, é mudo, tá bom? Não é Save ou Save, não. É Save, S-A-V mudo, Aparecida. Pronto. E aí você já pode seguir lá o Save, vai saber todas as informações. Aí ser muito legal você poder também conhecer um pouco mais dessa realidade aí vocacional, que eu tenho certeza que pode fazer a diferença na sua vida, viu? Mais uma vez, obrigado a todos.
2: Obrigada, Evandro. Obrigada a cada um. E boa continuação de programa para você.
4: Amém. Muito obrigado, viu? Deus abençoe. A você que nos acompanhou, agradeço imensamente a sua presença e a sua participação, viu? Com as imagens de Amanda Castro, fiquem com Deus e com as bênçãos da Mãe Aparecida.

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6: 11:05, horário de Brasília.
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6: De volta na programação com a Mãe Aparecida. O terço terminou, mas a nossa missão continua. E continuamos juntos rezando por você e com você que rezou conosco. Louvado seja Deus pela sua presença. Olha, Maria Aparecida Francisco de Campinas continua com a gente. Obrigado, Maria Aparecida Francisco. Louvado seja Deus, viu, pela sua presença aqui conosco. Bendito seja Deus pela sua participação. Obrigado, muito obrigado mesmo. A Nancy Ramos de São Manuel continua com a gente também. Obrigado. Obrigado, Nancy. Claro, tô rezando por você, viu? Louvado seja nosso Senhor Jesus Cristo, para sempre seja louvado. Conta comigo e com as minhas orações, tá bom, Nancy? Deus abençoe você, sua vida e o seu coração. Conosco também aqui, ó, a Iracema Pisani de Guaratinguetá, que também continua com a gente. Obrigado, Iracema. Reza por mim, tá bom? Eu rezo por suas intenções também. Nossa Senhora da Conceição Aparecida abençoe você. A Cleomar de Ponta Grossa, no Paraná, também continua com a gente. Obrigado, Cleomar. Uma noite abençoada para você. Deus lhe abençoe. A Micaele das Graças de São Lourenço, Minas Gerais, também tá com a gente. Obrigado, Micaele. Um abraço também aqui, ó, para quem tá conosco. O Arthur tá na sintonia e reza conosco o Santo Terço. Rezou, né, conosco o Santo Terço e agora continua celebrando com a gente. Muito bem, eu sou Evandro Brum, como eu disse, e caminho contigo até meia-noite. Eu acolho as emissoras que estão retransmitindo a nossa programação. Entre elas, Goiás, Rádio Tucano FM em Tucano na Bahia, Rádio Santana FM em Ponta Grossa no Paraná, Rádio Conceição FM em Abaetetuba no Pará e Rádio Monte Roraima FM na cidade Boa Vista, Roraima, e muitas outras, viu? Que rezam conosco e celebram com a gente. Olha, para você que tá na sintonia, nosso muito obrigado. Tá disponível o WhatsApp, fique à vontade para participar. 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
7: Questione as ideias. Discorde de posicionamentos contrários à sua maneira de ver a vida e até mesmo de compreender as coisas da fé. Mas não vale a pena discordar com ódio e desprezo à pessoa. Será que tem sentido anular uma pessoa por completo, excluí-la da minha rede social por causa de um posicionamento dela que contraria minha maneira de pensar? Por outro lado, é certo que não é fácil lidar com pessoas que agem o tempo todo tentando impor sua opinião. E muitas vezes se faz realmente necessário, usando uma linguagem de rede social, sair do grupo para viver em paz. Em alguns momentos, convidar alguém a sair do grupo para manter a paz. Quem não consegue manter o respeito ao outro precisa de uma intervenção, se isso está sob minha responsabilidade. Em alguns casos, faz-se necessária uma atitude que não se contente em apenas revidar um círculo de violência sem fim, mas que compreenda que basta ser assertivo e paciente para manter a paz pessoal e comunitária.

pedra fundamental da igreja. Você é pedra, e sobre esta pedra edificarei minha igreja. Mas Pedro não foi pedra de tropeço. Ele achava que Jesus não devia sofrer. Deus não permita tal coisa, que isso nunca aconteça. E Jesus respondeu para Pedro: afasta-te de mim, Satanás. Você é pedra de tropeço para mim. Pedro era muito espontâneo, ele mostrava grande coragem na hora de falar, mas na hora de resolver ele voltava atrás. Por exemplo, na hora de andar sobre as águas, quase que se afogou. No Horto das Oliveiras ele dizia para Jesus: nunca te negarei. Mas pouco depois negou, 3 vezes. Por isso Jesus perguntou 3 vezes: Pedro, você me ama? E na terceira vez Pedro chorou e disse: Senhor, tu sabes tudo, tu sabes que eu te amo. Jesus disse a Pedro: eu rezei por você para que não desfaleça a sua fé. E você, uma vez confirmado, confirme os seus irmãos. Pedro está firme, não por causa dele mesmo, mas por causa da oração de Jesus.

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1: Olá, boa noite para você que acompanha o programa Com a Mãe Aparecida, aqui no quadro Igreja em Comunhão. Hoje destacando a cerimônia de entrega do pálio.

0: participou o arcebispo de Aparecida, Dom Mário Antônio da Silva. A cerimônia foi realizada às 9:30 da manhã pelo horário de Roma, 4:30 aqui no horário de Brasília, de forma muito especial neste dia em que a igreja celebra a solenidade dos santos Pedro e Paulo. O momento foi presidido pelo Papa Leão XIV na Basílica de São Pedro, no Vaticano. E quem conversa conosco e traz também um pouco desse momento e da emoção é Dom Mário Antônio da Silva, arcebispo de Aparecida, que recebeu essa insígnia diretamente das mãos do pontífice. Dom Mário, muito obrigado pela presença, momento de bastante emoção.
1: Nesse dia em que realmente foi muito festivo, foi emocionante, tanto para mim quanto para outros 34 arcebispos, me parece, e juntamente com esse grupo, nós éramos aí 4 brasileiros que recebemos o palio da sua santidade, o Papa Leão XIV. Gratidão a você e aos demais aí, o Mário também do estúdio, que todos que se levantaram aí às 4:30 da manhã dessa região e do estado de São Paulo, nossa arquidiocese. Muita gente também acompanhou de Aparecida, de Cuiabá, de Roraima, levantando às 3:30 da manhã. Fico muito feliz.
0: Pois é, um momento para nós que foi de muita alegria, de muita emoção também, né, Dom Mário? Porque o palio é a faixa de lã branca adornada por cruzes, usada sob os ombros dos arcebispos em momentos especiais, celebrações solenes. Mas mais do que um adorno litúrgico, simboliza também uma missão pastoral, né? É o pastor que cuida do seu rebanho, por isso que ele é feito de lã?
1: Exatamente. A confecção dele de lã demonstra não a ovelha que foi já abençoada no dia 21 de janeiro, dia de Santa Inês. Inês, em Agnese, em latim, significa ovelha, cordeirinha. Então, a ovelha é abençoada e depois tem um grupo de religiosas que faz a confecção dos palhos, que são colocados sobre o túmulo de São Pedro. Então hoje, quando recebemos o palio, cada um de nós, das mãos do Papa Leão, eles estavam todos sobre o túmulo de Pedro nos últimos dias. E de fato, não é um adorno, não é uma ornamentação, se bem que ornamenta porque ele é bonito, né? É uma faixa de lã com 6 cruzes e que a gente pode acrescentar 3 cravos, simbolizando as chagas de Cristo e Jesus crucificado. Por isso tem até uma cruz atrás de mim aqui. Se alguém está curioso de ver o palio de mais perto, no próximo domingo, na missa das 8 da manhã, não pela rede Aparecida de comunicação, eu vou estar usando o palio e todos poderão ver, digamos, mais claramente, né, o que realmente a gente usa, nós arcebispos. E é um compromisso. É um compromisso que a gente assume de unidade e comunhão com o Papa Leão. Também de obediência ao representante de Cristo aqui na Terra. Além de simbolizar, José Eduardo e queridos ouvintes, a comunhão entre nós, bispos da província eclesiástica de Aparecida, que compreende a nossa província eclesiástica, a nossa arquidiocese e as dioceses de Taubaté, São José dos Campos, Lorena e Caraguatatuba. Então eu recebo esse palio em comunhão com os bispos destas dioceses, em comunhão com todos os arquidiocesanos e diocesanos da nossa província eclesiástica. É o momento em que eu agradeço a todos pela oração, pelo apoio, pela acolhida nesses 60 dias na arquidiocese de Aparecida e que esses dias se prolonguem por meses e anos na nossa vida e na nossa missão.
0: Fica o convite, como destacou o Dom Mário, no próximo domingo, celebração às 8 horas da manhã no Santuário Nacional, em que os devotos de todo o Brasil e você também, que é da nossa arquidiocese de Aparecida, poderá estar pertinho, presenciando também esse momento especial e conhecendo de perto o palio. Quem está conosco pelas redes sociais acompanha também esse momento em que é feita a imposição. Dom Mário também sendo cumprimentado pelo Papa Leão XIV, um momento de bastante alegria. O senhor falou da unidade, Dom Mário, a gente pôde acompanhar também junto com o senhor a participação dos padres Renan Rangel, André Gustavo, da nossa arquidiocese, também os missionários redentoristas, o padre Fábio Evaristo, Padre Eduardo Catalfo, Padre Marlos Aurélio, e essa sintonia entre a arquidiocese, os missionários sedentoristas, os religiosos e todo o povo de Deus que esteve unido também e continua unido nesse momento é muito importante, né?
1: Sim, essa união dos padres, né? Como você citou, fico muito agradecido do padre Renan, do padre André Gustavo, representar o clero da arquidiocese de Aparecida, né? Os padres aí, missionários redentoristas, o padre Marlos, como você disse, o padre Fábio, o padre Eduardo Catalfo, nosso reitor do santuário. Junto conosco também estavam os padres da diocese de Aparecida, ou melhor, da arquidiocese de Cuiabá. E também a Camila nos acompanhou, né, na programação de hoje, né, com muita alegria. Claro, isso é representar que o compromisso que eu assumo é juntamente com os bispos da província, com todos os irmãos e irmãs em nossas dioceses. Sabe, José Eduardo, no momento que a gente recebe o palio lá ajoelhado, a gente se levanta, saúda o Papa e ele diz: a paz esteja com você. E a gente responde que esteja com ele também. Além disso, eu agradeci o Santo Padre por esse momento. Tivemos um outro momento junto com o Papa, depois de encerramento total da celebração, para uma fotografia. E nessa fotografia saudamos o Papa e eu disse para ele assim: olha, querida santidade, o senhor já esteve em Aparecida, lá no nosso santuário. E ele balançou a cabeça, afirmando, lembrando dessa presença dele. Falei assim: olha, eu renovo o convite para que o senhor retorne ao santuário da Mãe Aparecida, a padroeira do Brasil. Ele fez um sinal de positivo, mas ainda sem definir data e ano para estar lá conosco. A gente vai aguardar na oração e a programação aí da Secretaria de Estado, na programação do Papa Leão, para estar conosco em Aparecida logo, logo. Só Deus sabe.
0: Com certeza, será um momento de muita alegria e assim esperamos que esse convite possa também ser aceito por sua santidade. Dom Mário, além desta celebração muito emocionante da manhã de hoje, o senhor também participou de outros momentos muito especiais, presidindo, por exemplo, uma missa junto ao túmulo de São Pedro, na Basílica de São Pedro. Foi um momento junto com os padres da nossa arquidiocese, também da arquidiocese de Cuiabá. Queria que o senhor falasse um pouquinho pra gente desse momento também.
1: Então, isso foi ontem, no domingo, celebramos a missa junto ao túmulo de São Pedro. Hoje a missa foi no altar central, que fica acima da sepultura de São Pedro. Ontem nós rezamos na gruta, né, de São Pedro. Então, um momento muito emocionante em que renovei, né, o meu episcopado, o meu sim à igreja, e neste momento estando na arquidiocese de Aparecida. Lembrei de todos vocês. Recordei de Dom Orlando, de Dom Damasceno, dos demais arcebispos também que já passaram aí na nossa arquidiocese de Aparecida. Então, um momento que nos faz recordar com emoção essa missão que recebemos. E eu sempre, quando estou junto ao túmulo de Pedro, ou algo que me lembra o apóstolo São Pedro, eu recordo do capítulo 21 de São João, em que Jesus pergunta a ele: Pedro, tu me amas? Tu me amas mais do que estes? E a resposta de Pedro foi: sim, Senhor, tu sabes que eu te amo, porque tu sabes tudo. Então eu também fiz essa recordação do texto bíblico na missa que celebramos com os padres, né, de Cuiabá, de Aparecida e outras dioceses também conosco no momento de ontem. E ontem celebramos de verde, porque foi aqui em Roma o 13º domingo do tempo comum, porque a solenidade de São Pedro e São Paulo, que foi celebrado no domingo aí no Brasil, aqui se celebra sempre dia 29, e nesta ocasião, na segunda-feira que estamos vivendo. Muito obrigado e pela sintonia em todos esses momentos da minha estadia aqui em Roma. Eu que agradeço, e de fato temos mais 2 dias de atividades aqui em Roma, terça e quarta, e na quinta-feira, se Deus quiser, já estaremos aí na arquidiocese de Aparecida. E olha, além das graças divinas, temos sentido aqui muito de perto a oração de todos que estão aí na arquidiocese e no santuário de Aparecida. Que a proteção de Nossa Senhora seja constante na vida de todos nós. Muito obrigado, José Eduardo, e que Deus abençoe a todos.
0: Ouvimos o arcebispo de Aparecida, Dom Mário Antônio da Silva, lembrando que, além dele, outros três arcebispos brasileiros participaram deste momento especial. Ao todo, foram 35 arcebispos do mundo todo que participaram e receberam o pálio das mãos do Papa Leão XIV. José Eduardo, para a Rede Aparecida de Rádio e Signes Brasil.
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5: 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Rede Aparecida de Rádio e a hora certa.
7: 11:30, horário de Brasília.
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1: A paz esteja com você, caros irmãos e irmãs. Gostaria muito de também saber quantas experiências em relação a Maria cada um dos nossos ouvintes tem ao rezar, ao invocá-la, com diversos títulos que a Igreja oferece. Quantas experiências maravilhosas! Existem livros interessantes que também relatam quantos testemunhos do amor a Maria transformou a vida de tantas pessoas, tanto assim com milagres de cura, como também de conversão, de santificação, de um verdadeiro encontro com Deus. Portanto, Maria, ela atua na nossa vida. Prestemos sempre atenção nisso. Ela não está assim, digamos, distante de nós, que nós, ela nos acompanha, vive a nossa alegria, sofre a nossa tristeza, enfrenta conosco os desafios, no silêncio e ao mesmo tempo nos conduz a não desistir, fazendo sempre a vontade de Deus. Busquemos em Maria o auxílio necessário para a gente poder realmente não desistir diante das dificuldades, ter coragem de enfrentar todos os desafios, não perder a esperança e sermos verdadeiros servos de Deus. Ou seja, eu estou aqui no mundo não para fazer a minha vontade egoísta, mas fazer a vontade de Deus, que é amor.
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2: Para você que está aqui com a gente na programação com a Mãe Aparecida, aqui na Rede Aparecida de Rádio. Bem-vindo, bem-vinda. Deus te abençoe, que Nossa Senhora ilumine a sua vida. Simbora continuar a nossa caminhada de fé. Com alegria eu acolho aqui, ó, quem está conosco, rezando e celebrando. Rezando conosco aqui. Deixa eu ver, o Geraldo Bacana lá de Goiânia, Minas Gerais, está com a gente. Obrigado, Geraldo. Um abraço. Iracema Pisani, né? Está conosco aqui. Obrigado, Iracema. Um grande abraço para você, da Algisa de Barros Coqueiro. Ele também está conosco, obrigado Dalgisa, e o Paulo Roberto de Oliveira de Santa Rita de Jacutinga, Minas Gerais, também está com a gente. Deus abençoe a todos, que Nossa Senhora os ilumine e os proteja com muito carinho.

0: Pensamentos de Jesus. Textos de Alfonso Milagro. Apoio Editora Santuário. Hoje, como ontem, Jesus nos repete: deixar vir a mim os pequeninos. Acostumemos nossas crianças a ir ao sacrário, a frequentar a recepção dos sacramentos, da reconciliação e da Eucaristia, a oferecer suas orações ao Senhor sacramentado. Recomendemos as suas orações às diversas necessidades da família, da igreja, da pátria e do mundo inteiro. Será muito difícil que o coração sagrado de Jesus não chegue a conceder o que lhe pedem as almas inocentes.
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3: Missão cumprida? Pois é, ponto final na primeira parte do programa com a Mãe Aparecida. Eu, Evandro Brum, tô ficando por aqui, mas deixo você agora na companhia dele, Eduardo José. Boa noite, Eduardo.
4: Boa noite, Evandro. Boa noite aos nossos irmãos do Com a Mãe Aparecida, chegando para mais uma madrugada com a mãezinha querida, nossa mãe, a Senhora Aparecida, nessa caminhada de fé, de esperança. Vamos juntos até às 5 da manhã e às 4, o Santo Terço Mariano. Você rezando conosco, você que rezou às 22 horas com o Evandro, reze comigo também às 4 da manhã, o Santo Terço Mariano.
3: Muito bem, então aquele abraço. Amanhã tem mais, último dia do mês, e a gente celebra junto com alegria, viu?
4: Isso mesmo, sempre, sempre. Bom descanso pra você, meu irmão.
3: Valeu, Du, bom trabalho.
4: Obrigadão, vai.
3: Amém.
4: Com Deus.
3: Um abraço, tá aí, ó. Eduardo José fica com você até às 5 horas da manhã, e como ele disse, às 4 tem o terço com a Mãe Aparecida, e você reza junto conosco aqui pela Rede Aparecida de Rádio. Eu volto amanhã, 8 da noite, aqui no programa Com a Mãe Aparecida, viu? Conto com sua presença e com sua participação. Fiquem com Deus e com as bênçãos da Mãe Aparecida.

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6: Meia-noite, bom dia.
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6: Com a Mãe Aparecida, Rede Aparecida de Rádio, uma ótima e abençoada madrugada, madrugada de um novo dia. A você, meu irmão, a você, minha irmã, que a partir de agora nos faz companhia na segunda parte do programa Com a Mãe Aparecida. Eu sou Eduardo José, estou chegando para ficar com vocês nessa caminhada de fé, de amor, paz e esperança até às 5 da manhã. E aquele convite muito especial para que você reze conosco o Santo Terço logo mais às 4 da manhã. O Santo Terço Mariano, louvando e agradecendo por mais este dia que o Senhor nos concede, pedindo sempre a proteção e as bênçãos de nossa mãezinha querida, a mãe da Divina Graça, a Senhora Aparecida. Obrigado, meu irmão, minha irmã, a você que a partir de agora nos faz companhia na sua casa, aí na sua igreja doméstica, rezando conosco, agradecendo a Deus por mais um dia na sua vida, pedindo sempre a proteção e as bênçãos de Nossa Mãe Santíssima, a você, a sua família, a você, meu irmão, minha irmã, que já está cumprindo a sua missão também, trabalhando em mais uma madrugada. Vamos juntos, hein? Vocês daí e nós daqui, sempre juntos com a Mãe Aparecida. E aos irmãos queridos que estão pelas estradas do Brasil, motoristas espalhados por todo esse Brasil, louvando e agradecendo por mais um dia de trabalho, mais uma jornada, muitos nesse momento já ancorados, descansando, outros ainda no tapetão rodando, mas com a graça de Deus cumprindo a sua missão, louvando e agradecendo. Como é bom poder estar novamente juntinho de vocês para mais uma madrugada com a Mãe Aparecida. A produção é de Marcos Tiago, Paula Castro na coordenação, na direção missionário redentorista Padre Vanderlei Souza. Hoje nós estamos vivendo o dia 30 de junho, isso mesmo, 2026, terça-feira da graça de Deus. E hoje a Santa Mãe Igreja celebra, faz memória aos santos protomártires da Igreja de Roma, a quem nós pedimos a intercessão. 3:27. Obrigado a você que reza conosco pelo 3104-1043. É o nosso WhatsApp para você enviar a sua mensagem de fé, de amor, paz e esperança e também as suas intenções para rezarmos o Santo Terço logo mais às 4 da manhã. E a você, meu irmão querido, minha irmã querida, que está rezando conosco também por uma das nossas emissoras que integram a Rede Aparecida de rádios. Rádios espalhadas por todo o Brasil, pelo aplicativo Aparecida e pelo a12.com/rádio Aparecida. Quem está chegando para começarmos bem o nosso dia com esse momento de evangelização e reflexão é o Padre Vanderlei Souza, com os ponteiros apontam para o infinito.
8: Maria, cheia de graça, o Senhor é convosco. Bendita sois vós entre as mulheres, e bendito é o fruto do vosso ventre, Jesus. Santa Maria, Mãe de Deus, rogai por nós, pecadores, agora e na hora da nossa morte. Amém. Rogai por nós, Santa Mãe de Deus, para que sejamos dignos das promessas de Cristo. Oremos e fundi, Senhor, vos rogamos a vossa graça em nossos corações, para que nós que conhecemos pela anunciação do anjo a encarnação de Jesus Cristo, vosso Filho, cheguemos por sua paixão e morte de cruz à glória da ressurreição. Pelo mesmo Cristo nosso Senhor. Amém.
9: Meu querido irmão, querida irmã, estamos no tempo comum na liturgia da igreja, nesse momento especial que vai da Páscoa até a festa de Cristo Rei. Um tempo longo na liturgia, na qual nós somos convidados a incorporar em nosso dia a dia a palavra de Jesus, a mensagem da comunidade de fé e a experiência daqueles que vieram antes de nós. Então a liturgia vai nos oferecer a oportunidade de fazer uma grande reflexão, um grande retiro na nossa vida, trazendo para o hoje a riqueza que a palavra nos traz. Continuamos os sermões de Santo Agostinho. Se quisesse agradar aos homens, não seria servo de Deus. A reflexão que ele faz: é esta a nossa glória, o testemunho de nossa consciência. A homens de juízo temerário, detratores, maldizentes, murmuradores, suspeitos do que não veem, procuram acusar o que nem mesmo suspeitam. Contra gente assim, o que nos resta a não ser o testemunho de nossa convicção? Quanta gente assim, o que nos resta a não ser o testemunho de nossa convicção? Mas, irmãos, também em relação àqueles a quem queremos agradar, não procuramos nossa glória nem a nós devemos buscá-la, mas a salvação deles, de modo que não se extraviem aqueles que nos seguem, se andarmos bem, sejam nossos imitadores. Se não formos imitadores de Cristo, que eles o vejam, pode o Senhor apacentar seu rebanho justo e junto com todos os outros pastores, ele é o único porque todos estão nele. Na verdade também, ouvinte querido, o Senhor nosso Deus e Jesus Cristo, o mestre dos apóstolos, nos diz: brilhem vossas obras diante dos homens, para que vejam o bem que fazeis e glorifiquem vosso Pai que está nos céus. Ele vos fez assim, nós, gente de suas pastagens e ovelhas de suas mãos. Louvor a ele que te fez bom, se és bom, e não a ti, que por ti mesmo se poderias seres mal. Esforcemos-nos, pois, irmãos, não apenas para sermos bons, mas ainda para convivermos bem com os homens. Não procuremos apenas ter uma boa consciência, mas na medida em que nos permitirem nossas limitações, vigilantes sobre a fragilidade humana, empenhemos-nos em nada fazer que levante suspeita para o irmão mais fraco. Nem aconteça que, comendo uvas boas e bebendo águas límpidas, espezinhemos a pastagem de Deus e as ovelhas tomam fracas porque não comem a erva pisada e bebam da água pura.
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Adoração e Vida, Ministério Adoração e Vida, abraço de pai. Meia-noite, 13 minutos, obrigado a você que está rezando conosco em mais uma madrugada com a Mãe Aparecida. E o nosso momento é de oração. Nesse momento em que você para um pouquinho para refletir, para agradecer por tudo na sua vida, na vida da sua família, louvando e agradecendo sempre ao nosso bom Deus. E olha, quando rezas, antes de querer que Deus te escute, escuta o que Ele quer. Senhor Deus, Pai de bondade e misericórdia, hoje nos colocamos em tua santa presença para agradecer o dom da vida, da fé e de todas as graças que derramas continuamente sobre nós. Tu conheces o nosso coração, nossas alegrias e preocupações, nossos sonhos e limitações. Por isso nós te pedimos, fortalece nossa confiança em teu amor e ajuda-nos a caminhar sempre segundo a tua vontade. Que jamais nos deixemos dominar pelo medo, pela insegurança ou pelo desânimo, mas que encontremos em ti a força necessária para enfrentar os desafios de cada dia. Senhor Jesus, tu que vieste ao mundo para salvar e restaurar a humanidade ferida pelo pecado, visita nossas fraquezas e cura tudo aquilo que nos afasta de ti. Renova nossa fé, fortalece nossa esperança e ensina-nos a viver a caridade com generosidade e alegria. Que ao final deste dia possamos reconhecer as maravilhas que realizaste em nossa vida e proclamar com gratidão que tu és nosso refúgio, nossa força e nossa salvação. Por Cristo, nosso Senhor. Amém. Senhor, aumenta a nossa fé e faze-nos caminhar sempre confiantes em teu amor.

7:21, mensagem Brasil, Eugênio Jorge, eu creio nas promessas de Deus.

0: Aparecida, Rede Aparecida de Rádio, abraçando a você, meu irmão, minha irmã, você que está rezando conosco aí na sua casa, no seu cantinho de oração. O Cláudio Antônio e Dona Luciana, lá em São João da Boa Vista, rezando conosco em mais uma madrugada com a Mãe Aparecida. E a nossa irmã querida, a Maria Aparecida Francisco, a nossa querida Cida, lá de Campinas, rezando por nós, pela família dela, pela família e também por Joyce e Alberto, Maiara e Charles, por todos que precisam de orações. A Maria Aparecida está em Campinas, nos ouvindo pela Rádio Brasil AM e Ondas Tropicais, rezando, louvando e agradecendo, né, Cida? E ela coloca aqui, contigo até o sono deixar, bom trabalho. Obrigado, viu, Cida? Que Deus abençoe a sua vida, a sua família, sempre conosco, louvando e agradecendo ao bom Deus por tudo na sua vida, pedindo a proteção e as bênçãos de nossa mãe, a Senhora Aparecida. A Cida, que fica com a gente até o sono chegar, né, Cida? Ei, coisa boa. Agora meia-noite, 23.
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0: 7:26, Padre Antônio Maria, Novo Caminho, com a Mãe Aparecida, Rede Aparecida de Rádio. Continue ligando, participando conosco, 3104-1043, é o nosso WhatsApp.
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2: 12:30, bom dia.
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2: Com a Mãe Aparecida, Rede Aparecida de Rádio, juntinho de você, na sua casa, no seu trabalho, onde quer que você esteja, viu, meu irmão? O Paulo Roberto Oliveira, lá em Santa Rita de Jacutinga, rezando conosco, pedindo por ele e pela família. A Aparecida, rezando conosco, tá lá em Ribeirópolis, é, tá lá na fazendinha, rezando conosco, né, Maria Aparecida Oliveira? Beijo no coração, viu, minha irmã? Rezando conosco em mais uma madrugada, com a mãezinha querida, a Senhora Aparecida. E você faça o mesmo, 3104-1043 é o nosso WhatsApp, para você enviar a sua mensagem de fé, de amor, paz, esperança e também louvando e agradecendo. O Cláudio Antônio gostou da música Caminhos, é novo caminho do Padre Antônio Maria, viu, Cláudio? Cláudio Antônio e Dona Luciana, lá em São João da Boa Vista. Por falar em São João da Boa Vista, mandando um abraço para os nossos missionários redentoristas lá de São João da Boa Vista, Padre Belo. Beijo no coração, viu, Padre Belo? Tá lá ligadinho sempre com a gente, sempre que pode, né? Está nos ouvindo, louvando e agradecendo também, rezando por ele, por nós, por todos nós. Graças a Deus, Padre Belo, sempre rezando com a gente. Agora 12:32.
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0: 36 minutos. Espera em Deus. Só nele, viu? É. Espera em Deus. Adriana Arides.
1: De ver.
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3: Salmo 5. Na vossa justiça, guiai-me, Senhor.
4: Na vossa justiça, guiai-me, Senhor.
3: Não sois um Deus a quem agrade a iniquidade. Não pode o mal morar convosco, nem os ímpios poderão permanecer perante os vossos olhos.
4: Na vossa justiça, guiai-me, Senhor.
3: Detestais o que pratica a iniquidade e destruís o mentiroso. Ó Senhor, abominais o sanguinário, o perverso e enganador.
4: Na vossa justiça, guiai-me, Senhor.
3: Eu, porém, por vossa graça generosa, posso entrar em vossa casa e, voltado reverente ao vosso templo, com respeito, vos adoro. Na vossa justiça, guiai-me, Senhor.
4: Na vossa justiça, guiai-me, Senhor.

0: 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Adriana Gil cantando pra gente. 12:42, com a Mãe Aparecida, Rede Aparecida de Rádio, Música, Fé e Missão.
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2: Terça-feira quero louvar e agradecer a Deus por você que reza comigo esta oração de hoje. De maneira especial lembro nesta oração os aniversariantes de hoje: o Michael, professor aqui no Liceu de Campinas, e a Silvia de Piracicaba. Iniciemos esta oração invocando a Santíssima Trindade. Em nome do Pai, do Filho e do Espírito Santo. Amém. Senhor nosso Deus, nosso Pai, nós cremos em vós, nós esperamos em vós, nós vos amamos, nós vos agradecemos este dia e vos damos graças porque estamos com vida. Oferecemos este dia ao Senhor com todas as nossas alegrias e sofrimentos, com todos os nossos trabalhos e divertimentos. Guardai-nos do pecado e fazei de nós instrumentos de vossa paz e do vosso amor. Ajudai-nos a observar vossos santos mandamentos. Amém. Terça-feira, dia 30 de junho. O trecho do Evangelho de hoje é escrito por Mateus, capítulo 8, versículos de 23 a 27. Anúncio do Evangelho de Jesus Cristo segundo Mateus. Naquele tempo, Jesus entrou na barca e seus discípulos o acompanharam. E eis que houve uma grande tempestade no mar, de modo que a barca estava sendo coberta pelas ondas. Jesus, porém, dormia. Os discípulos aproximaram-se e o acordaram, dizendo: Senhor, salva-nos, pois estamos perecendo. Jesus respondeu: Por que tendes tanto medo, homens fracos na fé? Então, levantando-se, ameaçou os ventos e o mar e fez-se uma grande calmaria. Os homens ficaram admirados e diziam: Quem é este homem que até os ventos e o mar lhe obedecem? Palavra da salvação. Um dos símbolos mais frequentes associado à igreja é a barca, um barco. Pode-se referir à barca de Pedro, o primeiro papa, ou à barca dos pescadores apóstolos, com diversas pescas milagrosas, ou ainda à barca descrita no Evangelho de hoje, ameaçada pela tempestade. De fato, ao longo da sua história, a igreja teve de enfrentar muitas tempestades. Hoje mesmo, quantas intempéries ameaçam a igreja e a nossa própria vida de fé? Mas não deveríamos ter medo, pois conosco está o Senhor, que acalma qualquer tempestade, que nos livra de todos os perigos, que nos enche de força e motivação. Enfrentar as tribulações da vida com coragem e esperança é, portanto, sinal de fé, sinal de que acreditamos que Jesus está conosco e nos protege, sinal de que sabemos quem é esse, a quem até os ventos e o mar obedecem. Ele é o Filho de Deus, o nosso Salvador, o Cristo. Quem decide seguir o Senhor precisa estar disposto a viver na tempestade e a resistir com fé. Vamos pedir hoje a bênção para os animais, lembrando que eles são criaturas de Deus e participam das vicissitudes do ser humano e estão ligados à sua vida. O próprio Deus, que expande os seus benefícios sobre todos os seres vivos, não raro faz uso da ajuda dos animais, e até mesmo da imagem deles, para de alguma maneira significar os dons da salvação. Animais são salvos das águas do dilúvio na arca, e depois do dilúvio, são de certo modo associados à aliança feita com Noé. O Cordeiro Pascal recorda a imolação pascal e a libertação da escravidão do Egito. Um grande peixe salva Jonas, Animais são associados à penitência do ser humano e, juntamente com todas as criaturas, participam da redenção de Cristo. Invocando, portanto, a bênção de Deus sobre os animais, louvemos o próprio Criador de todas as coisas. Demos graças a Ele por ter elevado o ser humano acima de todas as criaturas e peçamos também que nos ajude a reconhecer nossa dignidade de ser humano e a caminhar sempre em seu amor. Oremos. Ó Deus, Criador e doador de todos os bens, que tudo fizestes com sabedoria e destes ao ser humano, criado à vossa semelhança, o domínio sobre todos os animais, nós vos pedimos que, mediante vossa bênção, estendais sobre esses animais a vossa mão e concedei que eles sejam bem cuidados em todas as suas necessidades. Por Cristo, vosso Filho e nosso Senhor, na unidade do Espírito Santo. Amém. Deus, na sua bondade infinita, criou o ser humano e deu aos que creem em seu Filho ressuscitado a esperança da ressurreição. Dê também a você hoje toda a consolação e bênção. O Senhor esteja convosco, Ele está no meio de nós. Pela intercessão de São Francisco de Assis, desça sobre você, sobre a sua família, sobre as suas intenções e trabalho, a bênção do Deus Todo-Poderoso. Pai, Filho e Espírito Santo. Amém. O abraço de hoje vai para a Ofélia, que mora em El Salvador, para o meu primo Márcio, aqui de Campinas, e para o pessoal da Idade Ativa, a Maria, a Benê, a Carmen e a Clara. Sou o padre Edmilson Moraes, salesiano de Dom Bosco, e moro atualmente em Campinas, no estado de São Paulo, no Colégio Liceu Salesiano Nossa Senhora Auxiliadora. Que Deus continue abençoando sua saúde e suas intenções. Abraço e até mais.
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0: Aparecida, Rede Aparecida de Rádio, Amor Maior, Alen Castro, cantando pra gente. Agora, 9 minutinhos faltando para a 1 da manhã.
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2: Queridos ouvintes, uma vez mais juntos para o nosso encontro catequético sobre os 7 dons do Espírito Santo que recebemos no batismo e no sacramento da Crisma. Concluindo o dom da sabedoria que iniciamos no último encontro, podemos refletir com Frei Beto em confirmação, sacramento da militância cristã, que Deus age entre nós através do seu Espírito, que é força, alegria, esperança, amizade, comunhão, atuando através das pessoas, através dos sinais dos tempos, das situações políticas e desafios da história. E agora nós vamos ver mais um dom do Espírito Santo que nos ajuda a viver a nossa fé e o nosso testemunho cristão. É o dom da inteligência. Dom da inteligência é o dom que nos permite entender as verdades reveladas por Deus. O dom da inteligência nos ajuda a entender, compreender a Sagrada Escritura e a doutrina da Igreja e os mistérios da fé. Dai-nos, Senhor, entendimento, a inteligência que ajuda a compreender os mistérios de Deus. É o dom, segundo Frei Beto, o dom do entendimento, os sinais da presença de Deus. O dom do entendimento é o dom, segundo Frei Beto, é o dom de entender os sinais da presença de Deus nas situações humanas, nos conflitos sociais, nas lutas políticas. Nada tem a ver com a capacidade intelectual ou nível de QI, grau de inteligência. A pessoa ou comunidade dotadas da inteligência como dom do Espírito Santo, as pessoas captam sem dificuldade a íntima relação entre vida e palavra de Deus. O dom do entendimento ajuda-nos a encontrar no sentido dos acontecimentos, compreendendo a explicação e também os valores de cada situação. No sofrimento, captamos apelo à semelhança com Cristo e também à solidariedade. Na gratuidade do amor, o segredo da felicidade. É maior alegria de quem dá, nos diz o Ato dos Apóstolos, capítulo 20, versículo 35. Pelo dom da inteligência, nós então conseguimos distinguir o que na sociedade a gente precisa estar mais em sintonia com o bem das pessoas, ajudando-as pela solidariedade e pelo amor. O dom da inteligência quer dizer o seguinte: inteligente não é o esperto, não é aquele que tira inteligentemente proveito do próximo. O dom da inteligência, na verdade, faz com que a pessoa esteja com os pés no chão, discernir, distinguir o que acontece na sua volta. Aquela pessoa que não se deixa levar pela conversa dos interesseiros. O dom da inteligência ajuda-nos a penetrar nos sentidos dos acontecimentos e perceber o que é a favor da vida e o que é contra a vida e denunciar e anunciar esperança. Mateus 25, versículos 16 a 20. Com esse dom da inteligência, poderemos compreender sempre melhor a palavra do Senhor em nossas vidas, na vida do nosso próximo, na Bíblia e nos acontecimentos de cada dia. Oremos. Espírito Santo, concede-nos o dom da inteligência, para que, iluminados pela celeste de vossa graça, possamos entender a grandeza das grandes verdades da salvação ensinadas por Jesus Cristo e de sua Igreja Católica. Dá-nos, Senhor, o entendimento que nos ajude e conceda em tudo ver e discernir o verdadeiro alimento que nos ajude a viver sempre de acordo com a vossa vontade. Amém. Aí está o dom do entendimento, da inteligência que recebemos do Espírito Santo. No próximo encontro, vamos dar continuidade aos dons do Espírito Santo. Fique na paz do Senhor. Um abraço.
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0: Adriele Lopes e Padre Fábio de Melo, Milagres.
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0: 1:03, bom dia.
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0: Com a Mãe Aparecida, onde quer que você esteja rezando conosco em mais uma madrugada, abraçando o Belmâncio, rezando conosco, pedindo por ele e pela família, lá em Eldorado, interior de São Paulo. O Arlindo Lisete tá aqui pertinho da gente, tá em Taubaté, rezando por ele e pela família, deixando todas as intenções do meu coração, em especial pelos irmãos da Venezuela. Amém, Arlindo. Trabalhando e rezando conosco, né, meu irmão? Bom trabalho para você, viu? Boa madrugada, cumprindo a missão, rezando com a gente. A Evanice, rezando conosco também, na verdade o José Valdir, rezando conosco, ele reza por ele, pela família, lá de Joaquim Pires, no Piauí, rezando pela Evanice, a Valéria e a Maria Lívia. Rezando, louvando e agradecendo. Joaquim Pires, lá no Piauí. Ô, Valdir, meu querido José Valdir, obrigado, viu, pela sua participação e companhia em mais uma madrugada, louvando e agradecendo ao bom Deus. Quem também está trabalhando, louvando e agradecendo, é a nossa querida Nilva Araújo. Ela que reza conosco, pedindo por ela, pela família, louvando e agradecendo. E ouvindo palavras que me faz feliz, a palavra de Deus. Obrigado. Amém. Pelas orações. Tamo junto, minha querida. Louvando e agradecendo sempre. Os irmãos Félix, lá em São José do Rio Preto, também rezando com a gente.
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0: E nessa busca a travessia é necessária, pois ficar é perecer, é negar o sonho, é ficar cativo do medo. Nessa experiência, o medo precisa ser vencido. Hoje aprendi a sonhar, mas também tirar lições desses devaneios da alma. Sei que os sonhos são uma metalinguagem que necessitam interpretações, mas sei que, acima de tudo, os sonhos me fizeram voar em novos horizontes e, assim, antecipam o porvir, abrem perspectivas, apresentam e antecipam a própria travessia. Sonhar é permitir a alma falar dentro de nós. Frei Paulo Sérgio, Ordem dos Frades Menores.
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19 minutos. Ana Gabriela, Poder do Alto. Com a Mãe Aparecida, a Rede Aparecida de Rádio, abraçando os nossos amigos e irmãos queridos que rezam conosco pela Rádio Interativa FM, lá em São José do Rio Preto.

0: do interior de São Paulo. Em Sacramento, Minas Gerais, pela Rádio Sacramento FM. Em Mossoró, no Rio Grande do Norte, a Rádio Rural AM 990 kHz. Agora, 1:19. Bom dia a você, meu irmão. Bom dia a você, minha irmã.
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0: Chegando para sua mensagem.
2: Se for para aguardar coisas boas, aproveitemos o tempo de espera para acompanhar a alegria do plantio. Se for para lidar com possibilidades ruins, aguardemos o tempo de espera para confiar no melhor. Ou se preparar para fortalecer o coração para lidar com o que vier, sem sofrer por antecedência. Enfim, vale a pena saber esperar. Mas nunca foi fácil, ainda mais nos dias de hoje, com excesso de informações, a rotina corrida, um clima de ansiedade constante. Corremos o risco de viver tão preocupados com o futuro que quase não curtimos o presente. E o presente, esse não volta mais. É um grande presente. Aproveite o seu presente. Aproveite a espera.

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6: 1:30, bom dia. 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
6: Juntinho de você aí na sua casa, no seu trabalho, rezando conosco, na estrada, louvando e agradecendo a Deus também. O nosso querido amigo Ninon. O Ninon lá de Carapicuíba, rezando com a gente, rezando pela alma de Cida Maria, rezando por ele, pela vida e saúde dele e de toda a família também. A Auricele lá em Portugal, rezando conosco, pedindo por ela, pela família e colocando sob o manto de Nossa Senhora a viagem do filho dela, o Roberto, viagem que ele fará hoje, pedindo paz, fé e esperança e também pedindo sempre discernimento, paz, muita fé por todos e para todos nós. Amém, minha irmã querida Auricele, mandando também um abraço lá para o Serginho Varela, lá em Portugal, sempre em sintonia conosco, louvando e agradecendo a Deus pela vida e saúde dele, pelo trabalho dele, e também pela família, louvando e agradecendo, né, Serginho? Serginho Varela rezando com a gente. Rezando, louvando e agradecendo ao bom Deus, o Benedito Delário, nosso parceiraço também de todas as madrugadas, lá em Poços de Caldas, bela cidade de Poços de Caldas, maior e melhor doce de leite do mundo. Né, Dito? Benedito Delário lá rezando conosco, louvando e agradecendo a Deus por tudo. A Elaine em São Paulo, capital paulista, no bairro Jardim Nordeste, rezando por ela, pela família, pelos vivos e falecidos da família dela, pelos amigos também, louvando e agradecendo a Deus por tudo sempre, né, minha irmã? A Elaine sempre rezando conosco. 1:32.
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0: Antônio Cardoso, uma canção sacerdotal.
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0: Elúcio Velho chegando com o nosso momento com a mãe.
2: Estamos começando o Momento com Maria de hoje e vamos juntos refletir o tema: Minha alma glorifica ao Senhor. Ao encerrarmos este mês de junho, elevamos nosso coração a Deus pelas graças recebidas, unidos à Virgem Maria, mulher do silêncio, da fé e da entrega. Com ela, também queremos proclamar: Minha alma glorifica ao Senhor e meu espírito exulta de alegria em Deus, meu Salvador. Maria nos ensina a reconhecer a presença de Deus em cada detalhe da vida, mesmo nas dificuldades e desafios do caminho. Que ao final deste mês possamos renovar nossa confiança no Senhor, agradecendo por seu amor infinito e acolhendo com humildade a vontade divina. Sob o olhar materno de Nossa Senhora, entregamos nossas intenções, nossas famílias e nosso futuro, certos de que quem caminha com Maria permanece mais perto de Jesus.

0: Antônio Cardoso, a imagem da Santa, 1:46, convidando você a rezar conosco, logo mais às 4 da manhã, o Santo Terço Mariano, rezando por você, pela sua família, por aquelas pessoas que pedem nossas orações.
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3: Irmão, irmã, falamos nesses dias de divulgar a nossa fé. Também falei, e você ouviu, sobre os que não gostam da gente. Não importa, nós gostamos deles. O essencial na fé cristã e católica é que devemos amar a quem não nos ama. E nunca odiar a quem nos odeia. Foi Jesus que ensinou isso. Somos capazes? Somos. Até que ponto? A ponto de, como Jesus, dizer: nunca, nunca, nunca vou odiar você. Eu vou amar você mesmo que você não me ame. Isso é cristianismo. Isso é coisa de católico. Discordo de você, mas não odeio você. Amo você. Você não me ama? E mesmo assim eu amo você. Porque eu aprendi com Jesus. Cristão, católico, não ataca, não odeia. Defende-se, mas não ofende.

0: Zezinho Canções, que a fé escreveu. Agora 10 minutinhos faltando para as 2 da manhã. Às 4, nós rezamos o Santo Terço. Reze conosco.
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3: 2 horas, horário de Brasília.
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3: Onde quer que você esteja, meu irmão, minha irmã, rezando conosco em mais uma madrugada, abraçando os nossos irmãos que estão espalhados pelo Brasil afora, pelo mundo afora, louvando e agradecendo a Deus por isso. E aos irmãos que estão em sintonia conosco pelas nossas rádios parceiras, rádios que integram a rede Aparecida de Rádio. Lá em Tucano, na Bahia, a Rádio Tucano FM é 91.5. Em Tefé, lá no Amazonas, a Rádio Rural FM 93.9. Obrigado pelo carinho de todo o povo amazonense rezando conosco pela nossa Rádio Rural FM em Tefé. A Rádio Rural de Tefé, que abrange mais de 10 municípios ribeirinhos, rezando conosco todos os dias, louvando e agradecendo, né, meu povo? Rezando com a gente também em Guajará Mirim, Rondônia, a Rádio Educadora FM a 88.7. E lá em Rondônia também, em Porto Velho, a Rádio Caiari FM em 103.1. 2 horas, 2 minutos.
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0: Sete Bivox, Padre Fábio de Melo, alma de adorador, louvando e agradecendo por mais este dia que o Senhor nos concede. 2:07, logo mais às 4 da manhã, o Santo Terço, e você, meu irmão, rezando com a gente, viu? Louvando e agradecendo ao nosso bom Deus por tudo em nossa vida, na sua vida. 3104-1043 é o nosso WhatsApp para você enviar as suas intenções. Quem está chegando é o Padre Vanderlei com a nossa oração especial.
1: Nesta última semana, rezamos pela intercessão de São Pedro e São Paulo, as duas colunas da Igreja. Oremos, santos apóstolos Pedro e Paulo, eu vos rogo que me alcanceis viva fé, firme esperança e perfeita caridade, um total desapego de mim mesmo, desprezo pelo mundo, paciência nas adversidades. Ajudai-me para que eu tenha humildade na prosperidade, atenção na oração, pureza de coração, reta intenção das obras, diligência no cumprimento das obrigações do meu estado, constância nos bons propósitos, que eu tenha resignação na vontade de Deus e perseverança na graça divina até a morte, para que, mediante a vossa intercessão e vossos gloriosos merecimentos, vença as tentações do mundo, do demônio e da carne, e me torne digno de aparecer na presença do Supremo e Eterno Pastor das Almas, como vós sois. Jesus, que com o Pai e o Espírito Santo vive e reina por todos os séculos dos séculos, por intercessão de São Pedro e São Paulo, abençoai-me e protegei-me. Amém. São Pedro e São Paulo, colunas da Igreja, rogai por nós.
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0: Aparecida, Rede Aparecida de Rádio, juntinho de você, onde quer que você esteja, viu? Rezando conosco, você ouviu Vou Me Entregar a Deus, banda Vida Reluz. Agora 2:12, quem está chegando?
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0: Padre José Allen trazendo para nós esse momento de reflexão.
2: A paz esteja com você. Nesse encontro com Maria, vamos lembrar que Maria é um exemplo para toda a igreja. Maria é uma mestra da vida espiritual para cada um dos cristãos. Por isso que o Papa São Paulo VI dizia: se nós não formos marianos, não somos autenticamente cristãos. É preciso que a gente veja em Maria o caminho que ela seguiu, que é o exemplo para nós seguirmos. Toda a nossa vida deve ser realmente um processo permanente de conversão e de santidade. E Maria é para nós modelo da vida, da oração e de toda forma de poder seguir a Deus fazendo a sua vontade. O sim de Maria é para todos nós uma lição e um exemplo de obediência, fazendo a vontade do Pai. É um meio e um caminho de santificação. A nossa vocação, ou seja, para que Deus nos chamou à vida? Para sermos santos. O que é fazer?

0: todos os momentos, no seu trabalho, na sua missão, seja em casa, como pai, mãe, na sua profissão, como um aluno, como um funcionário, enfim, onde você estiver, nunca esqueça, você é um filho, você é uma filha de Deus. Olhe para Maria e sempre repita, fazer tudo que Jesus ensinou. O que eu estou fazendo, o que eu estou pensando, é o que Jesus ensinou? Se é, vamos seguir, se não é, vamos corrigir, vamos melhorar. É só desse jeito que nós podemos realmente crescer na graça, no conhecimento de Cristo e nos tornar verdadeiramente filhos de Deus, seguindo o exemplo de...
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2:20, na verdade 2:19. Cantando pra gente, bendita, bendita Mãe Maria.

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Estávamos lendo a primeira epístola de São João, onde se afirmava que todos somos pecadores e que precisamos da misericórdia do Senhor. Mas o apóstolo adverte que o fato de sermos todos pecadores não dá motivo para pecarmos desbragadamente. Vamos ler, capítulo 2. Meus filhinhos, isso vos escrevo para que não pequeis. Afirmar que nós todos por fragilidade caímos não significa que não importa pecar demasiadamente. Seria condenável desordem soltarmos a alma do pecado. Mas se alguém pecar, lembre-se do advogado junto ao Pai, Jesus Cristo, o justo. Ele é a vítima de expiação pelos pecados, e não somente pelos nossos pecados, mas também pelos pecados do mundo inteiro. Que todo homem seja pecador resulta da fragilidade humana, mas ninguém se prevaleça disso para resignar ao pecado. O apóstolo garante a existência de forças do alto que nos ajudam a viver na luz e não pecar. Devemos ter confiança no perdão. Se tivermos caído, e mais ainda, confiar na proteção para não cairmos. Quem morrer devidamente ao poder da graça não sucumbirá. No céu, o Cristo glorioso não cessa de interceder por nós. Ele é a propiciação pelos nossos pecados. São João chama aqui Jesus de propiciação, como São Paulo o chama de propiciatório pelos nossos pecados. O propiciatório era a parte mais importante da Arca da Aliança. A Arca da Aliança constava de uma canastra recoberta de ouro, com uma tampa também de ouro, e sobre a tampa duas imagens de querubins. Esses querubins cobriam com as asas o propiciatório. Era o sinal da presença de Deus. Sobre o propiciatório se aspergia o sangue das vítimas pelos pecados. A misericórdia e o perdão pairavam sobre o propiciatório. Jesus é o propiciatório verdadeiro. É nele que está o valor do preciosíssimo sangue para o perdão dos pecados nossos e do mundo inteiro, e o penhor da vitória.

0: E Água Viva, 2:27 com a Mãe Aparecida, Rede Aparecida de Rádio Música, Fé e Missão. Onde quer que você esteja, o convite para que você reze conosco logo mais às 4 da manhã, o Santo Terço Mariano, por você, pela sua família, por todas as pessoas que você conhece e as que não conhecemos também.
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0: 14:30, horário de Brasília. 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
0: Com a Mãe Aparecida, Rede Aparecida de Rádio, juntinho de você, onde quer que estejas, viu? Rezando, louvando e agradecendo ao nosso bom Deus. Obrigado aos nossos irmãos que rezam conosco, pedindo sempre a proteção e as bênçãos de nossa mãezinha querida, a Senhora Aparecida. A você, meu irmão, que está rezando aí no seu trabalho, na sua casa. A você, meu irmão, que está na estrada rezando conosco, ainda rodando. A você que já está descansando, está aí ancorado, louvando e agradecendo ao bom Deus também por tudo, tudo, tudo que o Senhor tem realizado na sua vida. Louvando e agradecendo a todo momento. 2:31, irmã Miriam Collin canta pra gente. Alegrai-vos.
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0: 40 minutos, 20 minutinhos faltando para as 3 da madrugada. A Senhora Aparecida, Padre Zezinho.
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2: Jesus, estendendo a mão, tocou-o e disse: eu quero, fica limpo. Mateus 8:3. A lepra era uma doença contagiosa que não tinha cura. Ter lepra era considerado uma maldição, pois as pessoas não podiam conviver normalmente nem com os familiares. Eram isolados em locais especiais, onde recebiam alimentos. Não havia cura, logo não havia medicação. Por onde Jesus passava, uma grande multidão estava ao seu redor para ouvir seus sermões. Nesse dia, falava ao povo e de repente interrompe a sua fala e desce o monte. Ali estava um leproso atencioso ao que Jesus dizia. A atitude de Jesus ao ver o leproso é como o pastor que cuida das ovelhas e, sentindo a falta de uma delas, vai procurá-la. O leproso era um adorador à distância, pois não podia se juntar à multidão. O leproso, vendo Jesus se aproximar, reconheceu o seu poder e o adorou. A admiração e surpresa do leproso, vendo Jesus se dirigindo a ele, sabia do poder e da sua vontade e suplicou: Senhor, se quiseres, podes limpar-me. Jesus estendeu a mão, tocou-o e disse: eu quero, fica limpo. Muitas vezes temos a sensação de que Deus está distante de nós. Fazemos por algum motivo, pedimos orações dos amigos, da igreja e não temos a resposta que esperávamos. Ficamos com a sensação de que Deus está distante e não desceu dos céus para nos acudir. Precisamos confiar, de ter fé e esperar. Deus não está indiferente aos nossos problemas. A resposta de Deus pode ser não, e ficamos tristes. Deus está nos dizendo: espere, confie. Quem sabe alguma coisa vai acontecer antes de recebermos a resposta afirmativa de Deus. Como aconteceu com o leproso, entre aspas, se o Senhor quiser, fecha aspas, foram as suas palavras. Mas nós, quando oramos, fazendo um pedido, não usamos a expressão se o Senhor quiser. Senhor, ensina-me a orar, que a tua vontade esteja sempre em primeiro lugar nas minhas petições. Amém.
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0: campanha da fraternidade Amazônia. Esse foi o tema da campanha, o hino da campanha da fraternidade de 2007. Lindo, lindo, lindo. Um abraço ao nosso povo amazonense. Rádio Tefé rezando conosco. Rádio Rural FM de Tefé.
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2: Os santos nos ensinam. Hoje, dia 30 de junho, celebramos os protomártires da Igreja de Roma. E eu, Padre André, estou aqui com você, amigo e amigo ouvinte, para pedirmos a intercessão dos mártires de nossa igreja. Estes primeiros mártires da Igreja Romana foram envolvidos na mesma perseguição em que morreram os apóstolos Pedro e Paulo. A história diz que no ano 65 da era cristã, aconteceu um pavoroso incêndio em Roma. O imperador Nero, acusado de ter sido causador daquela tragédia, desviou a atenção do povo revoltado, lançando a culpa nos cristãos. O escritor romano, Tácito, relata que uma grande multidão de cristãos, submetidos às mais cruéis torturas, foram mortos nessa ocasião. Por isso, a liturgia colocou a memória desses mártires logo após a festa de São Pedro e São Paulo. O Papa São Clemente I nos diz: aos apóstolos mártires, mestres da vida santa, juntou-se uma grande multidão de eleitos, que vítimas de um ódio iníquo sofreram muitos suplícios e tormentos, tornando-se desta forma para nós um magnífico exemplo de fidelidade. Peçamos hoje pela nossa fidelidade à Igreja de Jesus Cristo. Não tenhamos medo de testemunhar nossa fé, de anunciar a palavra, apesar das perseguições que enfrentamos ainda hoje. Combatendo firmes na fé, possamos experimentar a alegria da vitória em Jesus Cristo, nosso Senhor. Amém. Santos protomártires da Igreja de Roma, rogai por nós.
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0: de Deus, Nossa Senhora da Paz, Padre Marcelo Rossi.
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0: 3 horas.
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0: Com a Mãe Aparecida, Rede Aparecida de Rádio, juntinho de você, na sua casa, aí no seu trabalho, rezando conosco, louvando e agradecendo ao nosso bom Deus. Abraçando os nossos irmãos queridos que rezam conosco, o Reginaldo lá de Manaus, Amazonas, pedindo oração e proteção por ele, pela vida e saúde dele e de toda a família. Ô, Reginaldo, seja bem-vindo, viu, meu irmão? Aí em Manaus, rezando conosco, louvando e agradecendo. Quem reza com a gente também é a Josi Filippini, acompanhando pela Rádio Medianeira FM, lá em Santa Maria, no Rio Grande do Sul, louvando e agradecendo pelos filhos. Que Nossa Senhora e São Cristóvão proteja os filhos, sempre os filhos dela, que são carteiros, carreteiros e que estão todos os dias nas ruas e estradas pelo Brasil afora. Amém. Né, Josi? Obrigado, minha irmã. O Marcos Aurélio e Lorena rezando conosco também, pedindo por ele e pela família. Seu Geraldo Madeira e Dona Raimunda, lá em Coronel Fabriciano, rezando com a gente também, louvando e agradecendo a Deus, rezando pela alma do Vaguinho, por todos que rezam o Santo Terço. Pedindo também a proteção e as bênçãos da Mãe Aparecida, seu João Reis, lá em Brasília, rezando conosco. Em Juiz de Fora, o Ricardo do Reis, agradecendo a Deus por tudo na vida dele e também louvando e agradecendo a Deus por todas as bênçãos e graças que ele tem recebido. Amém, Ricardo. Parabéns, viu, meu irmão? Obrigado pelo carinho, por estar rezando conosco mais um dia aí pela Rádio Catedral FM, nossa grande parceira. O Sandro, lá do Itaim Paulista, São Paulo, gostaria de agradecer as graças alcançadas e a família maravilhosa que Deus me concedeu. Amém, meu irmão. Parabéns, viu? A você, a sua esposa, a toda a sua família. E o José João, lá em Palhoça, em Santa Catarina, rezando com a gente também, pedindo por ele e por toda a família. Agora, 3:02. Lembrando que às 4 nós rezamos o Santo Terço Mariano.
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0: gente.
1: Olá, meu irmão, minha irmã. Graça e paz para você e sua família. No evangelho da liturgia de hoje, Jesus é confrontado pelos sumos sacerdotes, pois querem saber a origem da sua autoridade. Jesus ensina e age com um poder que lhe é próprio, enquanto seus opositores, cegos pelo orgulho e pelo medo, se recusam a reconhecê-lo. Invoquemos a luz do Espírito Santo para que abra as nossas mentes e corações ao acolhimento da palavra do Senhor.

Espírito Santo, tu que habitas, tu que falas, rezas e ages em mim, abra-me à palavra, que a minha mente e o meu coração sejam o terreno bom onde a semente da palavra possa germinar, crescer e frutificar, para que a minha vida seja transformada. Amém. Hoje, 30 de junho, a liturgia nos oferece o Evangelho de Mateus, capítulo 8, versículos 23 a 27. Tão logo Jesus subiu no barco, seus discípulos o seguiram. Eis que houve uma grande agitação no mar, de modo que o barco desaparecia por entre as ondas. Entretanto, Jesus dormia. Tendo-se aproximado, eles o acordaram, dizendo: Senhor, salva-nos, estamos perecendo. Ele lhes disse: Por que sois medrosos, gente de fé pequena? Então, tendo-se levantado, repreendeu os ventos e o mar, e houve grande calmaria. Os homens se perguntavam admirados: Quem é este que até os ventos e o mar lhe obedecem? Jesus está na barca e a barca está em meio ao mar bravio. Surgem tempestades e agitações. Jesus está adormecido no coração da igreja, como se estivesse morto. Os discípulos das comunidades de Mateus, nos anos 80, quando o Evangelho foi escrito, não percebem a presença do ressuscitado. O mar é símbolo do perigo do retorno ao caos. Representa as forças rebeldes, é um lugar misterioso e morada dos monstros. A súplica da igreja é o apelo ao próprio nome de Jesus: Senhor, salva-nos. Jesus intervém, revelando o medo dos discípulos e a falta de fé. Ele se apresenta como aquele que tem o poder sobre a criação, dominador dos elementos cósmicos, repreende os ventos e tudo volta à calmaria. O medo paralisa, bloqueia. A confiança faz a igreja avançar. Jesus tem autoridade sobre as tempestades da vida. O problema é que, às vezes, ele está adormecido dentro de nós. Não é fácil quando somos atingidos por uma doença, desemprego, pobreza e morte. Mas a crise deve ser vivida com um olhar pascal. Jesus ressuscitado vence o caos, o medo, as tempestades. Fomos batizados nele, participamos de sua ressurreição. Aproximado, eles o acordaram, dizendo: Senhor, salva-nos, estamos perecendo. Jesus lhes disse: Por que sois medrosos, gente de fé pequena? O Senhor nos convida a sermos praticantes da palavra. Neste momento, vamos dispor o nosso coração para a vivência de sua palavra.

0: 6:18, Grupo Quarité, Caminho e Luz.
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2: Esther, moça pobre, chamada a ser rainha da Pérsia. Esther alcançara a graça diante todos os que a viram. Livro de Esther, capítulo 2, versículo 15. Esther era uma menina pobre, que não conheceu nem o pai nem a mãe. Seu nome, em hebraico, era Hadassa, que significa mirto, mas foi mudado para o babilônico Esther, que significa estrela. Você pode conferir no livro de Esther, capítulo 2, versículo 7. Esther foi criada pelo tio Mardoqueu, que tomava conta dela e soube arrumar para ela um lugar entre as moças que serviram no palácio de Assuero, o rei da Pérsia. Foi a coragem de Vasti, a rainha de Assuero, que abriu espaço para Esther chegar a ser rainha da Pérsia. O rei tinha dado ordem para Vasti comparecer diante de um grupo de generais meio embriagados, para que eles pudessem admirar a beleza da rainha. Mas Vasti se recusou a comparecer diante daqueles homens. Por isso, ela foi desclassificada. E Esther pôde chegar à posição de rainha. Você pode conferir isso no livro de Esther, capítulo 2, versículos de 1 a 18. O tio Mardoqueu ajudava sua sobrinha para ela saber como se comportar no palácio. Aconteceu que Amã, um alto funcionário do reino, foi promovido pelo rei Assuero para ser o vice-rei. Todos deviam adorá-lo e fazer genuflexão diante dele. Como bom judeu, Mardoqueu

Kel se recusava a inclinar-se diante de Amã. Amã ficou furioso. Como vingança, conseguiu um decreto do rei para que, no dia dos Purim, todos os judeus fossem assassinados. Você vai conferir isso no livro de Ester, no capítulo 3, os versículos de 7 a 11. Mas o plano de Amã não deu certo. Pelo contrário, de um lado, o rei ficou sabendo que Mardoqueu, tio de Ester, tinha desmantelado uma conspiração contra a vida do próprio rei. De outro lado, Ester, orientada por Mardoqueu, entrou no meio da história e conseguiu que a trapaça de Amã fosse desmascarada. Amã foi preso e enforcado na árvore que ele mesmo tinha preparado para Mardoqueu. Vale a pena ler a oração bonita de Ester no livro de Ester, capítulo 4, versículo 17, de L até Z.

0: São José, sou teu. 3:24, bom dia.
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2: Olá, meu querido irmão, minha querida irmã, bem-vindo, bem-vinda à Escola de Maria. Maria, a mais perfeita discípula da Palavra de Deus. Nós vamos viver esses dias refletindo a partir do livro O Silêncio de Maria, de Terezinha Geraldo, da editora Santuário. A Santíssima Virgem Maria. O que nós aprendemos ao refletir sobre Maria e o silêncio? Qual a primeira experiência que nós temos na vida ao falar de Nossa Senhora? Quem era ela? Qual a sua origem? De onde ela veio? Os evangelhos falam pouco, quase nada fala sobre o passado de Maria. O único evangelista que dá um sinal, dá um caminho para nós refletirmos é São Lucas, que revela que ela era imaculada, cheia da graça de Deus, virgem prometida a José. Antes disso, um grande e misterioso silêncio que nos deixa curiosos e sem respostas. Por quê? Essas respostas, elas não se encontram numa reflexão ou numa possibilidade de encontrarmos matérias, encontrarmos racionalizações. Nós temos que ir na dinâmica do evangelho. Somente a própria Virgem Maria, o seu testemunho de vida, que vai nos deixar algum legado. Porque Maria sabia quando seria o tempo da plenitude, o tempo da graça de Deus. Somente Maria sabia quando seria a plenitude dos tempos, o Kairós, em que a palavra se haveria de transformar em carne. Ela experimenta na sua própria existência esta ação da graça de Deus. E quem poderia falar desta ação da graça senão a própria Virgem Maria? Nos últimos tempos, nos últimos anos, né? Nós temos algumas pesquisas arqueológicas, históricas e literárias que nos fornecem dados, possibilitam conhecer um pouco mais da Palestina do século I. Quais as características da sociedade do tempo de Jesus? Quais as curiosidades que nós temos, culinárias, artísticas, diversas outras formas de conhecer uma sociedade que, ao olhar essas pesquisas, nós vamos entender como funcionava a sociedade no tempo de Jesus. E aí sim é possível afirmar que a mãe de Jesus, a Virgem Maria, era uma mulher pobre. Ela viveu a maior parte de sua vida na pequena cidade de Nazaré, mais precisamente na região norte da Palestina, a região denominada Galileia. Maria da Galileia, Maria de Nazaré. Maria judia, a mãe do Senhor. E como boa judia, Maria conhecia os preceitos da Torá e se autocompreendia à luz da aliança do Senhor. Ela ouvia os relatos dos profetas, rezava os salmos, guiava sua existência pelos escritos sapienciais. Na verdade, a Virgem da Jovem de Nazaré não foi marcada por grandes acontecimentos. Ao contrário, foi uma vida simples e dura. Maria nos ensina a ouvir a silenciosa voz de Deus que nos fala na nossa vida diariamente, no lugar em que estamos, na forma como vivemos e na maneira como entendemos e nos comprometemos com os sinais dos tempos. Meu querido, minha querida, que ao escutar a voz de Deus, inspirada e pela intercessão da Santíssima Virgem Maria, Nossa Senhora Aparecida, que Deus te abençoe e te guarde, ilumine seus passos e te conceda uma caminhada de bênçãos e paz. Em nome do Pai, e do Filho, e do Espírito Santo. Amém.

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0: 3:36. 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
0: 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Já já, o nosso Santo Terço e você, meu irmão, minha irmã, rezando conosco, louvando e agradecendo.
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0: copiosa redenção, primeiras flores, 3:41. Obrigado a você que reza conosco, você que está aguardando o início do nosso Santo Terço. E nós rezamos todos os dias, a todo momento, pedindo paz. Nós queremos paz.
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1: Lúcio Velho chegando.
0: 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Nunca foram fecundos nem o sonho, nem a morte.

0: adoração e vida, um milagre. 3:51.
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2: Bom dia, meu amigo, minha amiga. Em um belo e ensolarado dia, uma formiga corria agilmente pelo chão procurando por comida, quando de repente topou com uma crisálida já bem próxima do seu período de mudança. A crisálida mexeu a ponta da sua cauda e atraiu a atenção da formiga, que só então percebeu que ela estava viva. Pobre animal, que triste destino é o seu, falou a formiga com desdém. Enquanto eu posso correr livremente por aí, e se quiser escalar a árvore mais alta, você está presa nesse casulo, tendo força apenas para mover a ponta do rabo. A crisálida ouviu tudo isso, mas nada respondeu. Alguns dias depois, quando a formiga passava novamente por ali, só viu a casca do casulo, murcha e vazia. Enquanto pensava sobre o que poderia ter acontecido com um animal que antigamente ficava ali, uma sombra de repente a cobriu, pouco a pouco, e então sentiu o vento do bater de asas de uma linda borboleta. Eis-me aqui, disse a borboleta. Por que não continua a elogiar a sua capacidade de correr e escalar agora, acompanhando-me até onde eu possa ouvir? E dizendo isso, a borboleta subiu no ar pela brisa de verão e logo a formiga já não conseguia mais enxergá-la no alto céu. Durante a nossa vida, nos deparamos com situações onde sabemos que, para crescermos e desenvolvermos, precisamos de silêncio, de concentração, de estudo e de um pouco de sacrifício. Um estudante que se prepara para uma prova abre mão de saídas para ter êxito na prova. Uma mulher, quando grávida, evita atividades bruscas e de impacto para proteger a criança que vai nascer. Um profissional se debruça sobre um projeto ou uma teoria que muitas vezes existe apenas na sua cabeça, pois persegue uma ideia e deseja alcançar sucesso com seu trabalho. Todos nós temos momentos assim em nossas vidas. Momento de ficarmos em nosso casulo, refletindo, pensando e nos preparando para um futuro que, com algum sacrifício, será bem melhor. No entanto, muitas pessoas aparecem como formigas, ou nos desmotivando, ou zombando dos nossos sacrifícios. Quantas pessoas não cometem erros porque foram motivadas por outras, com palavras como: por que você vai fazer isso? Você vai ficar aí? Para quê? Viva a vida, aproveite. Se você sente em seu coração que é o seu momento, não se deixe levar por essas vozes. As vozes das formigas estão, muitas vezes, nas pessoas próximas, mas que não se importam com o nosso futuro. Essas vozes podem vir da televisão, da novela, da propaganda de cerveja. Já pensou o que seria da vida se ouvíssemos apenas essas vozes? Faça silêncio e ouça a voz que vem de dentro de você. E lembre-se, Deus está dentro de você. As pessoas que realmente amam você saberão ajudá-lo no seu momento de sacrifício para uma vida melhor. Um grande abraço e até o nosso próximo encontro.
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4: 4 horas, bom dia.
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4: Com a Mãe Aparecida, Rede Aparecida de Rádio, rezando com você e por você, meu irmão, minha irmã, onde quer que você esteja, nesta terça-feira da graça de Deus, rezando, louvando e agradecendo. Rezando por você, pela sua família, rezando pelos nossos irmãos e irmãs, enfermos, desempregados, os nossos irmãos em situação de rua, rezando por todos aqueles que neste momento estejam precisando do colo de mãe, das bênçãos do Senhor Jesus, de orações. Iniciemos o nosso Santo Terço nesta terça-feira da graça de Deus, terça-feira que contemplaremos os nossos mistérios dolorosos. E você, meu irmão, minha irmã, rezando conosco, louvando e agradecendo. Iniciemos o Santo Terço, invocando a Santíssima Trindade.

0: Jesus, nós vos oferecemos este terço que vamos rezar, meditando nos mistérios da vossa redenção. Concedei-nos, por intercessão da Virgem Maria, Mãe de Deus e Nossa Mãe, as virtudes que nos são necessárias para bem rezá-lo e a graça de ganharmos as indulgências desta santa devoção. Oferecemos particularmente em desagravo dos pecados cometidos contra o Santíssimo Coração de Jesus e o Imaculado Coração de Maria, pela paz do mundo, pela conversão dos pecadores e pelas almas do purgatório, pelas intenções do Santo Padre o Papa Leão, pelo aumento e santificação do clero, pela santificação das famílias, pelas missões, pelas vocações, pelos doentes e por todo o povo brasileiro. Professemos a nossa fé. Creio em Deus Pai Todo-Poderoso, Criador do céu e da terra, e em Jesus Cristo, seu único Filho, nosso Senhor, que foi concebido pelo poder do Espírito Santo, nasceu da Virgem Maria, padeceu sob Pôncio Pilatos, foi crucificado, morto e sepultado, desceu à mansão dos mortos, ressuscitou ao terceiro dia, subiu aos céus, está sentado à direita de Deus Pai Todo-Poderoso, donde há de vir a julgar os vivos e mortos. Creio no Espírito Santo, na Santa Igreja Católica, na comunhão dos santos, na remissão dos pecados, na ressurreição da carne, na vida eterna. Amém. Com amor e confiança, rezemos a oração que o próprio Jesus nos ensinou. Pai nosso que estais nos céus, santificado seja o vosso nome, venha a nós o vosso reino, seja feita a vossa vontade, assim na terra como no céu.
1: O pão nosso de cada dia nos dá.

0: mas livrai-nos do mal. Amém.
1: Ave Maria, cheia de graça, o Senhor é convosco. Bendita sois vós entre as mulheres, e bendito é o fruto do vosso ventre, Jesus.
2: Santa Maria, Mãe de Deus, rogai por nós, pecadores, agora e na hora de nossa morte. Amém.
1: Ave Maria, cheia de graça, o Senhor é convosco. Bendita sois vós entre as mulheres, e bendito é o fruto do vosso ventre, Jesus.
2: Santa Maria, Mãe de Deus, rogai por nós, pecadores, agora e na hora de nossa morte. Amém.
1: Ave Maria, cheia de graça, o Senhor é convosco. Bendita sois vós entre as mulheres, e bendito é o fruto do vosso ventre, Jesus.
2: Santa Maria, Mãe de Deus, rogai por nós, pecadores, agora e na hora de nossa morte. Amém.
1: Glória ao Pai, ao Filho e ao Espírito Santo, como era no princípio, agora e sempre. Amém. Ó meu bom e amado Jesus, perdoai-nos, livrai-nos do fogo do inferno, levai as almas todas para o céu e socorrei principalmente aquelas que mais precisarem da vossa infinita misericórdia. E nós acolhemos a você, nossos irmãos e irmãs em Cristo, que rezam conosco nesta madrugada. O Inácio Miguel Rosa rezando conosco lá em Pato Branco, no Paraná, rezando e agradecendo a Deus por tudo, e rezar pelos 50 anos de casados da minha irmã Jacinta e o Sulfeto. Vai ser no próximo dia 4. Que Deus abençoe a Jacinta e o Sulfeto, rezando, louvando e agradecendo por esses 50 anos de matrimônio, né, meu querido Inácio, rezando conosco em Pato Branco por ele, pela irmã, pelo cunhado, por toda a família. A dona Creuza Americana rezando por ela também e pela família, louvando e agradecendo a Deus. Os nossos irmãos queridos rezando, pedindo as bênçãos da Mãe Aparecida. A Leandra, lá de Dourados, no Mato Grosso do Sul, rezando por ela, pela família, por todos da Rádio Coração que estejam ouvindo e rezando conosco, pela Fundação Terceiro Milênio, por todos que precisam. O Cid reza conosco também por ele e pela família, louvando e agradecendo a Deus por tudo. O Ricardo Reis rezando com a gente, pedindo as bênçãos da Mãe Aparecida por ele e pela família, por todos que estejam precisando, né, Ricardo? Nosso irmão querido rezando conosco. O Vander Higino reza com a gente em Suzano, São Paulo, por ele e pela família. A dona Cleusa em Curvelo rezando por ela, pela família, por todos os amigos e amigas que rezam conosco. A Edelma reza com a gente também, por ela e pela família. O Leleu em Pedregulho rezando por ele, pelos filhos, pela irmã dele, a Lourdes, e também pelos filhos dela, pela dona Marita e também pela sua bisneta, a Ana Gabriela. Louvando e agradecendo conosco a nossa irmã querida, a Rosa Laine Mutaba. Rosa, bom dia!
3: Bom dia, Eduardo. Seja bem-vindo na minha casa, meu querido irmão.
1: Amém. Seja bem-vindo você também aqui à casa da Mãe Aparecida, rezando conosco. E hoje nós rezamos na intenção de quem, minha irmã?
3: Oh, meu querido irmão, hoje eu vou pedir, assim, com muito carinho, para umas pessoas que pediram, se possível, eu vou enviar, vou estar enviando um número para você aí, para você, assim, quando tiver uma oportunidade, você ligar para eles rezarem o Santo Terço com a gente de madrugada, porque eles falaram comigo que acompanham o terço tem muitos anos. A minha irmã do terço, ela chama Hilda, e casada com Paulinho Pedreiro. Eles estão pedindo, quando possível, se você puder dar uma ligadinha para eles participarem do Santo Terço também. Aí eu vou estar enviando o número, mas quando for possível para você fazer essa assim, de estar ligando, eles vão ficar muito feliz. E também por todos os meus irmãos do Santo Terço, que são bastantes, eu não vou citar o nome agora, para não tomar muito tempo dos meus próximos irmãos que vão estar em oração com a gente, em guarda. E agradecer muito a Mãe Aparecida pela intercessão na minha vida, por todas as bênçãos, por todas. por tudo, tudo, tudo, que graças a Deus eu posso falar que eu sou uma pessoa muito iluminada, muito abençoada, assim, no meu dia a dia, pelas minhas cores, pela minha vida e a vida de todos, todos. E eu peço a Nossa Senhora todo dia intercessão por todas as pessoas, assim, do fundo do meu coração, todas, todas, todas as pessoas, as que estão passando por dificuldades, as enfermas, todas, todas. Vamos rezar, meu irmão.
1: Vamos rezar e contemplar o nosso primeiro mistério doloroso.

0: nosso que estais nos céus, santificado seja o vosso nome. Venha a nós o vosso reino, seja feita a vossa vontade, assim na terra como no céu.
1: O pão nosso de cada dia nos dai hoje, perdoai as nossas ofensas, assim como nós perdoamos todos que nos têm ofendido. Não nos deixeis cair em tentação, mas livra-nos de todo mal. Amém.
0: Ave Maria, cheia de graça, o Senhor é convosco, bendita sois vós entre as mulheres, e bendito é o fruto do vosso ventre, Jesus.
1: Salve Maria, para minha família e por todas as famílias. Santa Maria, Mãe de Deus, rogai por nós pecadores, agora e na hora do nosso morte. Amém.
0: Ave Maria, cheia de graça, o Senhor é convosco, bendita sois vós entre as mulheres, e bendito é o fruto do vosso ventre, Jesus.
1: A todos os irmãos que estão em oração no Santo Texto nesse momento, pelo Assis Encurveiro, São José Garcia, minha amiga Maria do Carmo, Carmo de Mendes, a filha dela Paloma, a Maria Cleusa de Curveiro, a Eliette, essa outra nova amiga aí do Santo Texto, lá de Paraúna, e eu não sou daqui de Nimutaba, Eduardo, eu sou de Gouveia, e tem bastantes irmãos também lá em Gouveia que estão em oração neste momento, pessoal do Cerro, aquela região toda ali, amém, de Diamantina, esse pessoal tudo. Santa Maria, Mãe de Deus, rogai por nós pecadores, agora e na hora de nossa morte, amém.
0: Ave Maria, cheia de graça, o Senhor é convosco, bendita sois vós entre as mulheres, e bendito é o fruto do vosso ventre, Jesus.
1: Santa Maria, Mãe de Deus, rogai por nós pecadores, agora e na hora de nossa morte. Amém.
0: Ave Maria, cheia de graça, o Senhor é convosco. Bendita sois vós entre as mulheres, e bendito é o fruto do vosso ventre, Jesus.
1: O Iracilane, Nossa Senhora, no bairro da Senhora das Graças, é o pessoal da padaria ali do Beira Rio. Santa Maria, Mãe de Deus, rogai por nós pecadores, agora e na hora de nossa morte. Amém.
0: Ave Maria, cheia de graça, o Senhor é convosco. Bendita sois vós entre as mulheres, e bendito é o fruto do vosso ventre, Jesus.
1: Pela melhora de João Antônio e todos os enfermos, todos que estão na UTI, CTI, todas as pessoas que estão fazendo o tratamento do câncer. Santa Maria, Mãe de Deus, rogai por nós pecadores, agora e na hora de nossa morte.
0: Ave Maria, cheia de graça, o Senhor é convosco. Bendita sois vós entre as mulheres, e bendito é o fruto do vosso ventre, Jesus.
1: O nosso Padre Marcelo, nosso Padre Antônio, lá da Nascida Pedra, da Santa Luzia, o patado do Rosário aqui da Central Minas e todo o clero. Santa Maria, Mãe de Deus, rogai por nós pecadores, agora e na hora de nossa morte. Amém.
0: Ave Maria, cheia de graça, o Senhor é convosco. Bendita sois vós entre as mulheres, e bendito é o fruto do vosso ventre, Jesus.
1: Pela sua pessoa, Eduardo, que Deus Nossa Senhora da Aparecida continua te iluminando, e São Brás toma conta da sua garganta, ilumina, nossa, continua te iluminando muito, muito, muito, sua família. Amém. Deus te abençoa muito, meu querido, que você não tem noção de quanto que essas orações, essas primeiras palavras, assim, toca dentro do coração da gente, por mais que tem dia que as coisas estão muito difíceis, a hora que a gente começa a ouvir as suas orações, né? E reza o Santo Texto, as coisas da vida, assim, o dia melhora, tudo assim vai melhorando, sabe? Ave Maria, Santa Maria, Mãe de Deus, rogai por nós pecadores, agora na hora de nossa morte. Amém.
0: Ave Maria, cheia de graça, o Senhor é convosco, bendita sois vós entre as mulheres, e bendito é o fruto do vosso ventre, Jesus.
1: Santa Maria, Mãe de Deus, rogai por nós pecadores, agora e na hora de nossa morte. Amém.
0: Ave Maria, cheia de graça, o Senhor é convosco. Bendita sois vós entre as mulheres, e bendito é o fruto do vosso ventre, Jesus.
1: Pela Rádio Aparecida, por todas as pessoas, todo pelos locutores, por todas essas pessoas maravilhosas que tem na Rádio Aparecida. Santa Maria, Mãe de Deus, rogai por nós pecadores, agora e na hora de nossa morte. Amém.
0: Ave Maria, cheia de graça, o Senhor é convosco. Bendita sois vós entre as mulheres, e bendito é o fruto do vosso ventre, Jesus.
1: Santa Maria, Mãe de Deus, rogai por nós pecadores, agora e na hora de nossa morte. Amém.
0: Glória ao Pai, ao Filho e ao Espírito Santo.
1: assim como é no princípio, agora e sempre. Amém.
0: Ó meu
1: bom e amado. Pode falar.
0: Ó meu bom e amado Jesus.
1: Perdoai-nos, livrai do fogo do inferno, levai as almas todas para o céu e socorrei principalmente aquelas que mais precisarem da vossa infinita misericórdia.
0: Nossa Senhora do Perpétuo Socorro,
1: rogai por nós.
0: São José,
1: rogai por nós. Valei-me, São José.
0: Senhora Aparecida, Mãe, Rainha e Padroeira do Brasil,
1: rogai por nós que recorremos a vós, ó minha mãe querida.
0: Rosa, muito obrigado por ter rezado conosco. Uma semana abençoada a você, minha irmã, a toda a sua família, aos meninos que já estão com toda certeza.

0: Anderson em Franca, rezando conosco por ele, por toda a família, por todos os nossos irmãos e irmãs em Cristo. O Anderson Pietrobon lá em Jales, ele e a Érica rezando por eles, pela vida e saúde deles, pedindo as bênçãos de Nossa Senhora por toda a família, em especial ao primo que está precisando, nosso querido primo André. Ah, não, ele fez aniversário, isso mesmo, aniversário dele hoje. Parabéns, viu, André? Que Deus lhe abençoe, que a mãe Aparecida o cubra com o seu manto sagrado. Hoje é festa lá em Jales, então, hein, Anderson? Ei, coisa boa, dona Érica fazendo aquele bolinho, todo mundo celebrando o dom da vida do André. Parabéns, meu irmão. Seu Joaquim Pereira em Franca, rezando conosco, por ele, pelos filhos, netos, pelos funcionários, pela dona Maria Divina também, por todos os irmãos do Santo Terço. Reza conosco, louvando e agradecendo a Deus. O Libone Ezequiel, rezando por ele e pela família. O Marcinho em Dourados, rezando por ele e por toda a família. O Rafael Cunha em Itabaiana, no Sergipe, por ele e pela Verinha. A professora Estela de Varginha, Minas Gerais, rezando por ela, pela vida e saúde dela, por todos os projetos que ela traz no coração, e também ela reza pelos antepassados. Isso é muito importante, rezarmos pelos nossos antepassados. A Fátima rezando conosco em Cruzeiro, pela alma do Edson, esposo, também rezando pelas almas do purgatório, pelos irmãos enfermos, por todos aqueles que precisam, pelas filhas, netas, por toda a família. Rezando conosco, o José da Silva, lá em Apiúna, Santa Catarina, rezando por ele e pela família. O Osmair em Santa Bárbara do Oeste, a Maria Augusta em Salvador, na Bahia, a Gorete em Baipendi, por ela, pelo filho, pelo Cláudio, pelos amigos, a Cristiane e o Antônio em Fátima do Sul, no Mato Grosso do Sul, rezando conosco também. E quem reza com a gente pedindo as bênçãos da mãe Aparecida é o Cláudio Antônio e a dona Luciana, lá em São João da Boa Vista, São Paulo. O Haroldo de Virgínia, rezando conosco. O Haroldo Cruz, louvando e agradecendo a Deus. O Marcial de Pindamonhangaba, pela mamãe dele, a dona Isaura, pela aposentadoria dele, pelas filhas, filhos, aos netos e netas. E a Cláudia Silva reza conosco. Bom dia, Cláudia.
1: Bom dia, Eduardo.
0: Tudo bem, graças a Deus.
1: Graças a Deus. Melhorando de uma gripe aqui, mas graças a Deus.
0: Amém.
1: Tudo bem.
0: Amém, amém. E hoje nós rezamos por quem, minha irmã?
1: Rezo pela alma de meus pais, de minha irmã. Rezo por Serginho Bia aí. E a família dela. O São João foi muito bom lá com a família dela. Tirando o frio, foi tudo maravilhoso. Chegaram de viagem ontem, graças a Deus fizeram uma boa viagem, eu também. Tirando a gripe, também foi tudo ótimo, e o frio, né? Rezo pelos irmãos de Cristo, Dona Marita, meu Carlos Ferreira, Paulo Brito, Maria de Brotos, todos os irmãos que estão rezando com a gente, estão precisando de oração. Rezo por você e sua família, certo? E todos que agora no momento estão com a gente junto dessa corrente maravilhosa de oração.
0: Vamos rezar e agradecer então a Deus por tudo em nossa vida, pedindo sempre a proteção e a intercessão de nossa mãezinha querida, a Senhora Aparecida. Pai nosso que estais nos céus, santificado seja o vosso nome, venha a nós o vosso reino, seja feita a vossa vontade, assim na terra como no céu.
1: O pão nosso de cada dia nos dai hoje, perdoai nossas ofensas, assim como nós perdoamos a quem nos tem ofendido. Não deixeis cair em tentação, a livrar-nos do mal. Amém.
0: Ave Maria, cheia de graça, o Senhor é convosco. Bendita sois vós entre as mulheres, e bendito é o fruto do vosso ventre, Jesus.
1: Santa Maria, Mãe de Deus, rogai por nós, pecadores, agora e na hora de nossa morte. Amém.
0: Ave Maria, cheia de graça, o Senhor é convosco. Bendita sois vós entre as mulheres, e bendito é o fruto do vosso ventre.

0: Jesus.
1: Santa Maria, Mãe de Deus, rogai por nós, pecadores, agora e na hora de nossa morte. Amém.
0: Ave Maria, cheia de graça, o Senhor é convosco. Bendita sois vós entre as mulheres, e bendito é o fruto do vosso ventre, Jesus.
1: Santa Maria, Mãe de Deus, rogai por nós, pecadores, agora e na hora de nossa morte. Amém.
0: Ave Maria, cheia de graça, o Senhor é convosco. Bendita sois vós entre as mulheres, e bendito é o fruto do vosso ventre, Jesus.
1: Santa Maria, Mãe de Deus, rogai por nós, pecadores, agora e na hora de nossa morte. Amém.
0: Ave Maria, cheia de graça, o Senhor é convosco. Bendita sois vós entre as mulheres, e bendito é o fruto do vosso ventre, Jesus.
1: Santa Maria, Mãe de Deus, rogai por nós, pecadores, agora e na hora de nossa morte. Amém.
0: Ave Maria, cheia de graça, o Senhor é convosco. Bendita sois vós entre as mulheres, e bendito é o fruto do vosso ventre, Jesus.
1: Santa Maria, Mãe de Deus, rogai por nós, pecadores, agora e na hora de nossa morte. Amém.
0: Ave Maria, cheia de graça, o Senhor é convosco. Bendita sois vós entre as mulheres, e bendito é o fruto do vosso ventre, Jesus.
1: Santa Maria, Mãe de Deus, rogai por nós, pecadores, agora e na hora de nossa morte. Amém.
0: Ave Maria, cheia de graça, o Senhor é convosco. Bendita sois vós entre as mulheres, e bendito é o fruto do vosso ventre, Jesus.
1: Santa Maria, Mãe de Deus, rogai por nós, pecadores, agora e na hora de nossa morte. Amém.
0: Ave Maria, cheia de graça, o Senhor é convosco. Bendita sois vós entre as mulheres, e bendito é o fruto do vosso ventre, Jesus.
1: Santa Maria, Mãe de Deus, rogai por nós, pecadores, agora e na hora de nossa morte. Amém.
0: Ave Maria, cheia de graça, o Senhor é convosco. Bendita sois vós entre as mulheres, e bendito é o fruto do vosso ventre, Jesus.
1: Santa Maria, Mãe de Deus, rogai por nós, pecadores, agora e na hora de nossa morte. Amém.
0: Glória ao Pai, ao Filho e ao Espírito Santo.
1: Como era no princípio, agora e sempre. Amém.
0: Ó meu bom e amado Jesus,
1: perdoai-nos, livrai-nos do fogo do inferno, levai as almas todas para o céu e socorrei as que mais precisarem da vossa infinita misericórdia.
0: Nossa Senhora do Rosário,
1: rogai por nós.
0: Santa Dulce,
1: rogai por nós. Santa Rita de Cássia,
0: rogai por todos nós. São José,
1: rogai por nós. Valei-me São José. São Pedro, São Paulo, São João, Santo Antônio,
0: rogai por todos nós. Senhora Aparecida, Mãe Rainha e Padroeira do Brasil,
1: rogai por nós, ó Mãe, que recorremos a vós.
0: Cláudio, uma semana abençoada a você. Obrigado por ter rezado conosco. Fique com Deus, minha irmã.
1: Amém, Eduardo. A você também. Salve Maria.
0: Salve Maria.

0: rezando conosco, Jorge Pimenta em Águia Branca no Espírito Santo, pedindo por ele e pela família, louvando e agradecendo a Deus também, o João Batista Mariano, rezando por ele e pela família, o Paulo Araújo em Sabinópolis, Minas Gerais, por ele e pela família, o Antônio em São Paulo, rezando conosco, pedindo as bênçãos da mãe Aparecida, ele que já está lá na casa da mãezinha dele, na cidade de Simão Dias, no estado do Sergipe. E Nossa Senhora Aparecida abençoe todos, todos, todos, a nós e aos conterrâneos dele, ao que ele pede. O Cláudio em Tremembé, rezando por ele, pelos filhos, pela família, por todos os irmãos e irmãs, pela família da Gorete em Baipendi, e o Pedro Cursino também. O Silvio Barbeta, rezando conosco em Massaranduba, Santa Catarina, rezando por ele, pela família, pela vida e saúde de todos eles. O Reginaldo Guimarães, rezando conosco em Batatais, pedindo por ele, pela família, por todos aqueles que precisam. O Pedro Cursino em Lagoinha, rezando conosco por ele, pelos amigos todos do Santo Terço, pedindo a proteção e as bênçãos da mãe Aparecida. Em Matozinhos, o nosso irmão Ronaldo de Castro, rezando por ele e pela família. O Cid também rezando por ele e pela família. O nosso irmão querido, rezando com a gente, o Ronaldo de Castro, lá em Matozinhos, pedindo por ele e pela família. O Paulo Sapateiro em Nova Russas, no Ceará, rezando com a gente. A Nilva Militão em Juiz de Fora, rezando por ela e por toda a família. A Aparecida, lá na Fazendinha, em Ribeirópolis, no Sergipe, rezando por ela, por toda a família, louvando e agradecendo a Deus por tudo, na vida dela e na vida da família. Quem reza com a gente também, pedindo as bênçãos de nossa mãe, a Senhora Aparecida, é o Gilberto Locatelli, rezando por ele e por toda a família. Ele disse que acompanhou ontem a celebração até o fim. É bom estar onde a mãe está. É verdade, meu irmão. Obrigado, viu, pelo carinho de sempre, rezando conosco, louvando e agradecendo ao bom Deus por tudo na sua vida e na vida da sua família. Quem reza conosco também, pedindo a proteção e as bênçãos de nossa mãe querida, rezando, é a Márcia, lá em Ubá, Minas Gerais, rezando por ela e por toda a família, pedindo as bênçãos da mãe Aparecida. Reza pela cirurgia do concunhado dela, o Gustavo, e também pela neta Cecília, pelos filhos, por todos que precisam de orações. A dona Madalena em Juiz de Fora, rezando conosco também, por ela e pela família, louvando e agradecendo ao bom Deus por tudo que temos, por tudo que somos. E quem reza com a gente hoje, este nosso terceiro mistério, é o nosso irmão Francisco Anselmo, lá em Aracaju, no Sergipe. Está lá trabalhando, mexendo a massa, de olho no pãozinho que está assando, mas prontinho para rezar conosco. Bom dia, Francisco!
1: Bom dia, meu amigo irmão.
0: Tudo bem, graças a Deus?
1: Agora em paz. Falando com você e com o nosso irmão do texto, melhor ainda.
0: Amém. E tá na lida aí, né? Tô escutando o barulho aí dos fones.
1: Muito obrigado.
0: E hoje nós rezamos por quem, meu irmão?
1: Eduardo, pela minha família e por todos os nossos irmãos aí do texto. Eu vou alongar muito porque Dona Rosa alongou um pouquinho, mas e para os nossos enfermos, né? Principalmente por minha mãe, que tem 98 anos, coitadinha ainda pelicana, mas Deus sabe a hora dela. E muito obrigado por ter ligado para a gente de resistir. Vamos rezar.
0: Amém, meu irmão. Vamos rezar pelos netos, pelos filhos, por você, por todos os nossos irmãos e irmãs que nos ouvem pela Rádio Cultura de Aracaju, aí no Sergipe. Pai nosso que estais nos céus, santificado seja o vosso nome, venha a nós o vosso reino, seja feita a vossa vontade, assim na terra como no céu.
1: O pão nosso de cada dia nos dai hoje, perdoai as nossas ofensas, assim como nós perdoamos a quem nos tem ofendido. E não os deixeis cair em tentação, mas livrai-nos do mal. Amém.
0: Ave Maria, cheia de graça, o Senhor é convosco. Bendita sois vós entre as mulheres, e bendito é o fruto do vosso ventre, Jesus.
1: Santa Maria, Mãe de Deus, rogai por nós pecadores, agora e na hora de nossa morte. Amém.
0: Ave Maria, cheia de graça, o Senhor é convosco, bendita sois vós entre as mulheres, e bendito é o fruto do vosso ventre, Jesus.
1: Santa Maria, Mãe de Deus, rogai por nós pecadores, agora e na hora de nossa morte. Amém.
0: Ave Maria, cheia de graça, o Senhor é convosco, bendita sois vós entre as mulheres, e bendito é o fruto do vosso ventre, Jesus.
1: Santa Maria, Mãe de Deus, rogai por nós pecadores, agora e na hora de nossa morte. Amém.
0: Ave Maria, cheia de graça, o Senhor é convosco, bendita sois vós entre as mulheres, e bendito é o fruto do vosso ventre, Jesus.
1: Santa Maria, Mãe de Deus, rogai por nós pecadores, agora e na hora de nossa morte. Amém.
0: Ave Maria, cheia de graça, o Senhor é convosco, bendita sois vós entre as mulheres, e bendito é o fruto do vosso ventre, Jesus.
1: Santa Maria, Mãe de Deus, rogai por nós pecadores, agora e na hora de nossa morte. Amém.
0: Ave Maria, cheia de graça, o Senhor é convosco, bendita sois vós entre as mulheres, e bendito é o fruto do vosso ventre, Jesus.
1: Santa Maria, Mãe de Deus, rogai por nós pecadores, agora e na hora de nossa morte. Amém.
0: Ave Maria, cheia de graça, o Senhor é convosco, bendita sois vós entre as mulheres, e bendito é o fruto do vosso ventre, Jesus.
1: Santa Maria, Mãe de Deus, rogai por nós pecadores, agora e na hora de nossa morte. Amém.
0: Ave Maria, cheia de graça, o Senhor é convosco, bendita sois vós entre as mulheres, e bendito é o fruto do vosso ventre, Jesus.
1: Santa Maria, Mãe de Deus, rogai por nós pecadores, agora e na hora de nossa morte. Amém.
0: Ave Maria, cheia de graça, o Senhor é convosco, bendita sois vós entre as mulheres, e bendito é o fruto do vosso ventre, Jesus.
1: Santa Maria, Mãe de Deus, rogai por nós pecadores, agora e na hora de nossa morte. Amém.
0: Ave Maria, cheia de graça, o Senhor é convosco, bendita sois vós entre as mulheres, e bendito é o fruto do vosso ventre, Jesus.
1: Santa Maria, Mãe de Deus, rogai por nós pecadores, agora e na hora de nossa morte. Amém.
0: Glória ao Pai, ao Filho e ao Espírito Santo.
1: Como era no princípio, agora e sempre. Amém.
0: Ó meu bom e amado Jesus,
1: perdoai-nos e livrai-nos do fogo do inferno, levai as almas todas para o céu e socorrei principalmente as que mais precisarem.
0: Nossa Senhora do Perpétuo Socorro,
1: rogai por nós.
0: Nossa Senhora das Graças,
1: rogai por nós.
0: Nossa Senhora da Saúde,
1: rogai por nós.
0: Senhora Aparecida, Mãe, Rainha e Padroeira do Brasil,
1: rogai por nós que recorremos a vós e por aqueles que não recorrem a vós.
0: Meu querido Francisco Anselmo, meu irmão querido, dê um beijo aí na Dona Nete para mim, por favor, na Maísa, no Gabriel, nos meninos. Fiquem com Deus.
1: Amém, Eduardo. Muito obrigado por sua amizade e agradecer a Deus por botar você no nosso caminho.
0: Amém. Deus me proteja. Amém, amém. A todos nós. Salve Maria.
1: Salve Maria. Sua visita, viu? Estamos aguardando.
0: Qualquer hora.

0: agradecendo a Deus junto com você, meu irmão, minha irmã, você que está rezando conosco aí na sua casa, no seu cantinho de oração. Você também que está aí carregando, né, a sua cruz, a cruz da preocupação, a cruz da dificuldade, a cruz da enfermidade. A você, meu irmão, que está carregando a cruz dos filhos, dos netos, dos problemas em geral. Que a Mãe Aparecida interceda por você, que o Senhor Jesus lhe conceda a graça que você deseja. E quem reza conosco, a Nilza Maria, pedindo por ela e pela família, louvando e agradecendo a Deus por tudo, lá em Presidente Juscelino, Minas Gerais. Rezando com a gente também, louvando e agradecendo a nossa irmã Anice Ornelas, pedindo por ela, pela família. A Márcia, o Sérgio, Lucas, seu Paulo e Dona Lúcia, lá em Indaial, Santa Catarina, rezando por mais um dia de saúde, de trabalho, pedindo paz, sabedoria e agradecendo pelas bênçãos e graças recebidas. Amém, meus irmãos. Rezando conosco Rui Tomé em Quirinópolis, por ele e pela família. A Josinete em Itabaiana, rezando por ela, pelos familiares. E rezando pelos familiares também o Paulo Caneda de Santa Maria, lá no Rio Grande do Sul, pela Rádio Medianeira FM. O Jaurim Matinhos, rezando por ele, pela família, louvando e agradecendo ao bom Deus por tudo que o Senhor tem realizado na vida dele. A nossa cuidadora, a Marilice, rezando por ela, pelo filho Leonardo, por todos os nossos irmãos e irmãs que estão lá em Araucária, rezando com a gente também. O Renato Rodrigues, em Patos de Minas, rezando por ele e pela família, louvando e agradecendo a Deus em Pontalina, Goiás. O João Batista, rezando por ele e por toda a família. O José Antônio também, na Mantiqueira, lá em Santos Dumont, rezando conosco, Minas Gerais, por ele e pela família. E o Paulo Corretor, lá em Lagoa Santa, também Minas Gerais, rezando por ele e pela família. E em Lagoinha, aqui no nosso Vale Histórico, o Pedro Cursino. Pedro, bom dia!
1: Bom dia, Eduardo.
0: Tudo bem, meu irmão?
1: Tudo bem, e você?
0: Graças a Deus, né? Tudo certinho. Hoje nós rezamos por quem, meu querido?
1: Pra minha família, por todos os doentes, também rezar pela paz do mundo, né? Pedir também por todos aqueles que estão rezando, agora é Tadeu Bebendi, o Cláudio, o Edmembé, por todos que estão rezando.
0: Amém, meu irmão, vamos rezar. E você falou do Cláudio em Tremembé, rezando também pela mãezinha do Padre Célio, ela que reza conosco, Dona Maria, tá lá todos os dias com o Santo Terço às 4 da manhã, rezando conosco em Tremembé. Ela é mamãe do nosso querido missionário redentorista Padre Célio, sempre em oração por ela, por ele e por todos nós. Pai nosso que estais nos céus, santificado seja o vosso nome, venha a nós o vosso reino, seja feita a vossa vontade, assim na terra como no céu.
1: O pão nosso de cada dia nos dai hoje, perdoai as nossas ofensas, assim como nós perdoamos a quem nos tem ofendido, e não nos deixeis cair em tentação, mas livrai-nos do mal. Amém.
0: Ave Maria, cheia de graça, o Senhor é convosco, bendita sois vós entre as mulheres, e bendito é o fruto do vosso ventre, Jesus.
1: Santa Maria, Mãe de Deus, rogai por nós, pecadores, agora e na hora de nossa morte. Amém.
0: Ave Maria, cheia de graça, o Senhor é convosco. Bendita sois vós entre as mulheres, e bendito é o fruto do vosso ventre, Jesus.
1: Santa Maria, Mãe de Deus, rogai por nós, pecadores, agora e na hora de nossa morte. Amém.
0: Ave Maria, cheia de graça, o Senhor é convosco. Bendita sois vós entre as mulheres, e bendito é o fruto do vosso ventre, Jesus.
1: Santa Maria, Mãe de Deus, rogai por nós, pecadores, agora e na hora de nossa morte. Amém.
0: Ave Maria, cheia de graça, o Senhor é convosco. Bendita sois vós entre as mulheres, e bendito é o fruto do vosso ventre, Jesus.
1: Santa Maria, Mãe de Deus, rogai por nós, pecadores, agora e na hora de nossa morte. Amém.
0: Ave Maria, cheia de graça, o Senhor é convosco. Bendita sois vós entre as mulheres, e bendito é o fruto do vosso ventre, Jesus.
1: Santa Maria, Mãe de Deus, rogai por nós, pecadores, agora e na hora de nossa morte. Amém.
0: Ave Maria, cheia de graça, o Senhor é convosco. Bendita sois vós entre as mulheres, e bendito é o fruto do vosso ventre, Jesus.
1: Santa Maria, Mãe de Deus, rogai por nós, pecadores, agora e na hora de nossa morte. Amém.
0: Ave Maria, cheia de graça, o Senhor é convosco. Bendita sois vós entre as mulheres, e bendito é o fruto do vosso ventre, Jesus.
1: Santa Maria, Mãe de Deus, rogai por nós, pecadores, agora e na hora de nossa morte. Amém.
0: Ave Maria, cheia de graça, o Senhor é convosco. Bendita sois vós entre as mulheres, e bendito é o fruto do vosso ventre, Jesus.
1: Santa Maria, Mãe de Deus, rogai por nós, pecadores, agora e na hora de nossa morte. Amém.
0: Ave Maria, cheia de graça, o Senhor é convosco. Bendita sois vós entre as mulheres, e bendito é o fruto do vosso ventre, Jesus.
1: Santa Maria, Mãe de Deus, rogai por nós, pecadores, agora e na hora de nossa morte. Amém.
0: Ave Maria, cheia de graça, o Senhor é convosco. Bendita sois vós entre as mulheres, e bendito é o fruto do vosso ventre, Jesus.
1: Santa Maria, Mãe de Deus, rogai por nós, pecadores, agora e na hora de nossa morte. Amém.
0: Glória ao Pai, ao Filho e ao Espírito Santo.
1: Como era no princípio, agora e sempre. Amém.
0: Ó meu bom e amado Jesus,
1: perdoai-nos, livrai-nos do fogo do inferno, levai as almas todas para o céu, e socorrei principalmente aquelas que mais precisarem da vossa misericórdia.
0: Nossa Senhora das Graças,
1: rogai por nós.
0: Senhora Aparecida, Mãe, Rainha e Padroeira do Brasil,
1: rogai por nós que recorremos a vós.
0: Meu querido Paulo rezando conosco, Paulo não, Pedrinho rezando conosco, eu tô com o Paulo aqui na tela, Pedrinho Cursino de Lagoinha, muito obrigado por ter rezado conosco, viu, meu irmão? Que uma sua semana seja sempre abençoada, o seu dia, sua família, fique com Deus, meu irmão.
1: Amém, fique com Deus, você também.
0: Salve Maria.
1: Salve Maria.

Renato, lá em Santa Rita de Jacutinga, rezando conosco por ele e pela família, louvando e agradecendo a Deus por tudo. Quem reza conosco também, o Alcino Marcelino, rezando por ele e pela família, por todos que estão num leito de hospital ou com alguma dificuldade. Amém, meu irmão. Louvando e agradecendo ao bom Deus, a nossa irmã querida rezando com a gente, a Maria Auxiliadora, rezando por ela e pela família lá em Caxambu, Minas Gerais, aqui no sul de Minas. Rezando com a gente também o Alexandre de Barbacena, Minas Gerais, rezando por ele e família. Dona Madalena em Juiz de Fora, Minas Gerais, lá no Bosque do Imperador São Pedro, rezando por ela, pela família, por todos os amigos e amigas do Santo Terço. Rezando com a gente, louvando e agradecendo o nosso irmão em Pouso Alegre, Minas Gerais, é o nosso querido, deixa eu ver aqui, é o Carlos Rancheiro, tá rezando por ele, pela família, por ele, pela Isabel também, louvando e agradecendo a Deus. A Cristiane em Ribeirópolis, Cristiane Mota, lá no Sergipe, rezando por ela e por toda a família. A Dilma em Joinville, Santa Catarina, rezando por ela e pela família também. O nosso irmão querido rezando conosco, o Ronilton, lá em Tijuacu, Senhor do Bonfim, na Bahia, rezando por ele e pela família. Maria de Fátima em Itabaiana, no Sergipe, o nosso irmão rezando com a gente, pedindo a proteção da Mãe Aparecida, o Rodrigo, louvando e agradecendo também pela Maria Angelina de Varginha, Minas Gerais. Reza conosco Zé Manga e Dona Joelma, lá no Siriri, no Sergipe, louvando e agradecendo a Deus por tudo. O Jorge Paliano lá em Joinville, Santa Catarina, rezando por ele e por toda a família. Maria Elza e o nosso querido irmão Manuel, lá em Ananindeua, no Pará, rezando por ela, pelos netos e por todos os nossos irmãos. O Ribeiro em São Paulo, a Maria do Carmo em Carmo de Minas, rezando com a gente também. O nosso irmão lá de Tucano, na Bahia, rezando conosco, José Everaldo, pedindo as bênçãos da Mãe Aparecida. A Lúcia Porto em Arco Verde, no Pernambuco. A Maria de São João del Rei também rezando conosco. A Maria de Fátima pedindo por ela e pela família. E o Ivanildo Clementino lá em Guarabira, na Paraíba. E nós rezamos este nosso quinto mistério, louvando e agradecendo a Deus por tudo em nossa vida e na vida de nossos familiares, amigos e conhecidos. Pai nosso que estais nos céus, santificado seja o vosso nome, venha a nós o vosso reino, seja feita a vossa vontade, assim na terra como no céu. O pão nosso de cada dia dai-nos hoje, perdoai-nos as nossas ofensas, assim como nós perdoamos a quem nos tem ofendido, e não nos deixeis cair em tentação, mas livrai-nos de todo o mal. Amém. Ave Maria, cheia de graça, o Senhor é convosco. Bendita sois vós entre as mulheres, e bendito é o fruto do vosso ventre, Jesus. Santa Maria, Mãe de Deus, rogai por nós, pecadores, agora e na hora de nossa morte. Amém. Ave Maria, cheia de graça, o Senhor é convosco. Bendita sois vós entre as mulheres, e bendito é o fruto do vosso ventre, Jesus. Santa Maria, Mãe de Deus, rogai por nós, pecadores, agora e na hora de nossa morte. Amém. Ave Maria, cheia de graça, o Senhor é convosco. Bendita sois vós entre as mulheres, e bendito é o fruto do vosso ventre, Jesus. Santa Maria, Mãe de Deus, rogai por nós, pecadores, agora e na hora de nossa morte. Amém. Ave Maria, cheia de graça, o Senhor é convosco. Bendita sois vós entre as mulheres, e bendito é o fruto do vosso ventre, Jesus. Santa Maria, Mãe de Deus, rogai por nós, pecadores, agora e na hora de nossa morte. Amém. Ave Maria, cheia de graça, o Senhor é convosco. Bendita sois vós entre as mulheres, e bendito é o fruto do vosso ventre, Jesus. Santa Maria, Mãe de Deus, rogai por nós, pecadores,
agora e na hora de nossa morte. Amém. Ave Maria, cheia de graça, o Senhor é convosco. Bendita sois vós entre as mulheres, e bendito é o fruto do vosso ventre, Jesus. Santa Maria, Mãe de Deus, rogai por nós, pecadores, agora e na hora de nossa morte. Amém. O Evandro Soares Cruz, em Juiz de Fora, rezando conosco, louvando e agradecendo a Deus por tudo. Ave Maria, cheia de graça, o Senhor é convosco. Bendita sois vós entre as mulheres, e bendito é o fruto do vosso ventre, Jesus. Santa Maria, Mãe de Deus, rogai por nós, pecadores, agora e na hora de nossa morte. Amém. Ave Maria, cheia de graça, o Senhor é convosco. Bendita sois vós entre as mulheres, e bendito é o fruto do vosso ventre, Jesus. Santa Maria, Mãe de Deus, rogai por nós, pecadores, agora e na hora de nossa morte. Amém. Ave Maria, cheia de graça, o Senhor é convosco. Bendita sois vós entre as mulheres, e bendito é o fruto do vosso ventre, Jesus. Santa Maria, Mãe de Deus, rogai por nós, pecadores, agora e na hora de nossa morte. Amém. Ave Maria, cheia de graça, o Senhor é convosco. Bendita sois vós entre as mulheres, e bendito é o fruto do vosso ventre, Jesus. Santa Maria, Mãe de Deus, rogai por nós, pecadores, agora e na hora de nossa morte. Amém. Glória ao Pai, ao Filho e ao Espírito Santo, como era no princípio, agora e sempre. Amém. Ó meu bom e amado Jesus, perdoai-nos, livrai-nos do fogo do inferno, levai as almas todas para o céu e socorrei principalmente aquelas que mais precisarem da vossa infinita misericórdia. Nossa Senhora do Perpétuo Socorro, rogai por nós. Nossa Senhora do Rosário, rogai por nós. Senhora Aparecida, Mãe, Rainha e Padroeira do Brasil, rogai por nós que recorremos a vós. Infinitas graças vos damos, soberana Rainha, pelos benefícios que todos os dias recebemos de vossas mãos maternais. Dignai-vos agora e para sempre tomar-nos debaixo de vosso poderoso amparo, e para mais vos saudamos com uma salve Rainha. Salve Rainha, Mãe de Misericórdia, vida, doçura e esperança nossa salve. A vós bradamos os degredados filhos de Eva, a vós suspiramos gemendo e chorando neste vale de lágrimas. Eia, pois, advogada nossa, esses vossos olhos misericordiosos a nós volvei, e depois deste desterro mostrai-nos Jesus, bendito fruto do vosso ventre. Ó clemente, ó piedosa, ó doce e sempre Virgem Maria, rogai por nós, Santa Mãe de Deus, para que sejamos dignos das promessas de Cristo. Assim seja. Amém. E chegou o momento de nós nos consagrarmos à nossa mãezinha querida, a Senhora Aparecida. Entregar a ela o nosso dia de hoje, a nossa vida, o nosso coração, a nossa família, as nossas alegrias, as nossas necessidades, tudo aquilo que o Senhor reservou a todos nós no dia de hoje. Nós colocamos, Mãe, sob a sua proteção, para que a Senhora nos conceda, através de sua intercessão, as bênçãos e graças que precisamos em nossa vida, na vida de nossos familiares. Nos consagremos. Maria Santíssima, pelos méritos de nosso Senhor Jesus Cristo, em vossa querida imagem de Aparecida, espalhais inúmeros benefícios sobre todo o Brasil. Eu, embora indigno de pertencer ao número de vossos filhos e filhas, mas cheio do desejo de participar dos benefícios de vossa misericórdia, prostrado a vossos pés, consagro-vos o meu entendimento, para que sempre pense no amor que mereceis. Consagro-vos a minha língua, para que sempre vos louve e propague a vossa devoção. Consagro-vos o meu coração, para que depois de Deus vos ame sobre todas as coisas. Recebei-me, ó Rainha incomparável, vós que o Cristo crucificado deu-nos por mãe, no ditoso número de vossos filhos e filhas.
Acolhei-me debaixo de vossa proteção. Socorrei-me em todas as minhas necessidades espirituais e temporais, sobretudo na hora de minha morte. Abençoai-me, ó celestial cooperadora, e com vossa poderosa intercessão, fortalecei-me em minha fraqueza, a fim de que, servindo-vos fielmente nesta vida, possa louvar-vos, amar-vos e dar-vos graças no céu por toda a eternidade. Assim seja. Amém. Obrigado a você, meu irmão, a você, minha irmã, a você que rezou conosco, louvando e agradecendo ao bom Deus por tudo na sua vida. Nós estivemos e continuaremos sempre unidos, em nome do Pai, do Filho e do Espírito Santo. Amém. Fiquem todos com as bênçãos do Senhor Jesus, a proteção e a intercessão de nossa mãezinha querida, a Senhora Aparecida.

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0: as bênçãos de Deus e de Nossa Senhora Aparecida para levar até você muita música sertaneja, alegria e diversão pra gente começar bem esta terça-feira, dia 30 de junho de 2026. Agradecendo sempre o seu carinho e a sua companhia. É bom demais saber que você escolheu a Rádio Aparecida e a Rede Aparecida de Rádio para juntos despertarmos ao som dos clássicos da nossa música sertaneja, só modão de qualidade do jeitão que você está acostumado a ouvir aqui no Acorda Brasil. Que tem a direção geral do missionário redentorista Padre Vanderlei Souza. Na coordenação nós temos a Paula Castro e nos trabalhos técnicos comandando a máquina de som da Rádio Aparecida, eles, meus amigos Leonardo Mota, o Leozinho, o Patrick Carvalho, o MC Trick e o Marcos Prado, o Marcão. Vocês estão bom? Firmes e fortes, bom pra arrebentar, animados pra essa terça-feira. Então tá bom, bom trabalho pra gente, que Deus e Nossa Senhora Aparecida abençoe mais esse dia. Aí pra começar bem, já vamos começar atendendo o pedido musical? Bora lá então, já liga o microfone aí, deixa o nosso amigo Silvano de Foz do Iguaçu, no nosso Paranazão querido, soltar a voz, porque eu tô devendo essa moda pra ele. Fala comigo, meu amigo Silvano.
1: Bom dia, Bruno, é Silvano de Foz do Iguaçu. Hoje tá um pouquinho mais quente aqui, brother, não tá muito frio que Foz do Iguaçu, não. Hoje, se você puder tocar, meu amigo, toca aí uma música lá de Minas Gerais, pode ser um catira. Oferece para todo aquele povo lá do Vale do Jequitinhonha e o pessoal aqui do oeste do Paraná, Foz do Iguaçu, aqui da Tríplice Fronteira, meus amigos do Paraguai, que ouve a Rádio Aparecida também. A programação de vocês aí chega muito longe, tá bom? Já ouvi, ouvia ela quando eu morava lá no Paraguai, lá dentro do Batão, no Paraguai, eu ouvia a Rádio Aparecida lá. Tempo do padre Vitor Coelho de Almeida. Consagração às 3 horas da tarde com o padre Vitor Coelho de Almeida. Ali, final da década de 70, começo da década de 80. Beleza? Um abraço pra todos aí. Uma boa programação, meu brother.
0: Valeu, meu amigo Silvano. Abraço a todos do nosso Paranazão querido, Foz do Iguaçu, todos do Paraguai, todos em Minas Gerais também. Que o nosso Silvano pediu aí pra ouvir uma catira. Então, prepara pra mim o Vieira e Vieirinha pra cantar Ladrão de Mulher. Pode ser essa a primeira de hoje? Então, beleza. Enquanto você vai ajeitando, vai preparando ela daí, eu vou mandando daqui aquele abraço carinhoso e especial aos amigos e amigas que nos sintonizam pelas emissoras de rádios que integram a Rede Aparecida de Rádio, entre elas a Rádio Brasil em Campinas, São Paulo, a Rádio Regional Esperança FM em Lins, São Paulo, a Rádio Rural FM em Tefé, no Amazonas, e a Rádio Interativa FM em Espírito Santo do Pinhal, São Paulo. Essas que são algumas das várias emissoras que sempre levam a nossa programação cada dia mais longe. Fica aqui o nosso abraço e o nosso agradecimento. Agora sim, meu amigo Leozinho, simbora abrir o programa com Vieira e Vieirinha cantando a história do Ladrão de Mulher. Bom dia, Brasil!

Doce da Música, Fé e Missão, fechando o primeiro bloco com Chico Rei e Paraná e a participação do Leonardo cantando Alma Transparente.

0: abençoar o dia. Toca Alma Transparente, a Wanda Bento de Tambaú.
1: Pediu e ouviu nossa amiga Wanda, que quis curtir Alma Transparente. O Chico Rei Paraná e o Leonardo fecharam esse bloco, abrilhantando a nossa programação com essa música linda demais. Um abração a todos de Tambaú, terra da nossa amiga Wanda e terra também do Padre Donizete, né? Muitos amigos e amigas sabem, né, que Tambaú é conhecida nacionalmente como a cidade da fé e a cidade da cerâmica também, né? Esse município que fica no interior de São Paulo e é muito famoso por atrair milhares de turistas, de peregrinos, devido à forte devoção ao Padre Donizete e também pela produção de cerâmicas artísticas e industriais. Um abração a todos de Tambaú, terra maravilhosa do Padre Donizete, assim como é conhecida a grande cidade de Tambaú. Já tá na hora do nosso intervalo, primeiro intervalo dessa terça-feira, e na sequência, meu amigo e minha amiga, eu vou abrir a votação da música da semana, porque ontem quem acompanhou, né, a missa e bênção dos palhos para os novos arcebispos, né, no horário do Acorda Brasil, percebeu, né? Falou: louco, o Bruno não tá no Acorda Brasil segunda-feira, o que que aconteceu? Tá de folga? Mas não, é que ontem nós tivemos a missa e a bênção do palio para os novos arcebispos, e o Dom Mário, arcebispo de Aparecida, foi até o Vaticano receber o seu palio pelas mãos do Papa Leão. Então é isso que aconteceu, meu amigo e minha amiga, mas hoje a gente já tá de volta, e como ontem nós não conseguimos abrir a votação da música da semana, hoje a gente vai abrir no próximo bloco. Combinado, meu amigo e minha amiga? Então é o seguinte, eu vou pro intervalo bem rapidão, primeiro intervalo desta terça-feira, já volto com a votação da música da semana e tem também o quadro Novos Talentos. Eu volto já.
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8: 5:29, horário de Brasília.
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1: Já estamos de volta para dar sequência ao Acorda Brasil desta terça-feira, dia 30 de junho de 2026, último dia do mês de junho. Amanhã já se foi metade do ano. Amanhã já começa o mês 7. É, ano que tá passando rápido demais, né, meu amigo e minha amiga? Mas é assim mesmo, né? Um ano bem movimentado, é ano de Copa, é ano de eleições, enfim, tem bastante coisa que está acontecendo e vai acontecer também tanto no Brasil como nesse mundão afora aí, que o tempo, ó, voa, né, meu amigo e minha amiga? Mas já estamos de volta aqui, porque o intervalo voou demais também, e eu quero aqui mandar um abração também aos amigos e amigas que nos sintonizam através dessas emissoras que também integram a rede Aparecida de rádio, como por exemplo a Rádio Cidade FM em Martins Soares, Minas Gerais, terra do nosso amigo Marcos José de Souza, o Marquinhos Blackfone, a Rádio Difusora em Casa Branca, São Paulo, a Rádio Rádio Coração FM em Dourados, no Mato Grosso do Sul, e a Rádio Diocesana FM em Campanha, Minas Gerais. Essas que são mais algumas das diversas emissoras que integram a rede Aparecida de Rádio. E eu quero agora abrir a votação da música da semana. E eu sempre falo para quem tiver sugestão, mandar sugestão no nosso WhatsApp 12-3104-1043. E chegou sugestão do nosso amigo Genésio, ele que é do bairro Votorantim, no município de Ipiúna, São Paulo, e ele mandou falando o seguinte: ó, bom dia, Bruno Anaia, estou enviando uma sugestão da votação da música da semana. Coloque duas músicas gaúchas, uma do Teixeirinha e uma do Gaúcho da Fronteira, e assim nós atendemos o pedido do nosso amigo Genésio. E essa semana é o seguinte, é uma diferente da outra, porém, duas músicas gaúchas. A de número um é com Teixeirinha, é um grande sucesso dele, que inclusive é baseado em fatos reais. A música é triste, mas tem uma bela história, né? Porque é baseado em fatos reais, que é a música Coração de Luto. Essa é a de número um, Coração de Luto com Teixeirinha. E a de número dois é o Gaúcho da Fronteira cantando Vaneirão Sambado. Duas gaúchas, uma diferente da outra, mas grandes sucessos. Uma do Teixeirinha, que é a de número um, a Coração de Luto, e a outra do Gaúcho da Fronteira, que é a de número dois, Vaneirão Sambado. E aí, em qual que vai ser a sua preferida? A de número um ou a de número dois? Manda recadão aqui no nosso WhatsApp 12-3104-1043. Código de área ou DDD é o 12 e o número 3104-1043. Tem um trechinho delas aí, meu amigo Leozinho. Então capricha num trechinho delas.

0: Depois de ouvir um trechinho de cada uma delas, você vai mandando o recadão no nosso WhatsApp 12-3104-1043. E deixa eu mandar um beijão pra nossa amiga Lourdes de Guaratinguetá, que vai soltar a voz aqui agora. Fala comigo, minha amiga Lourdes.
1: Bom dia, Bruna Naia, Lourdes de Guaratinguetá. Eu e a Catarina Garcia de Merval, adoramos seu programa. Vocês todos aí da rádio, Bruno. Manda um abraço pro engenheiro Neiva, pra Catarina e pra Lourdes de Demerval no Jardim Esperança.
0: Beijo, minha amiga Lourdes. Beijão também pra Catarina. Abração pro Demerval e todos no bairro Engenheiro Neiva, onde a nossa audiência é boa demais. E como é bom, né, também ouvir essa alegria contagiante da nossa amiga Lourdes a essa hora da manhã. Beijo pra você, minha amiga. E agora é hora desse quadro que eu gosto demais, onde trazemos novos talentos pra brilhantar a programação do Acorda Brasil.
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0: E no quadro Novos Talentos de hoje eu vou trazer músicos experientes, mas que tem esse grupo que está crescendo cada dia mais, não só no Brasilzão, mas também aí no nosso Paraguai, onde temos os nossos amigos paraguaios que ouvem a Rádio Aparecida também, que é um trio que mistura o Brasil com o Paraguai, tanto que o nome do trio é Trio Brasiguaio, esse grupo musical que é nipo brasileiro e paraguaio e tem se destacado na música sertaneja, misturando elementos da música paraguaia e do sertanejo. E esse grupo, ele é formado por dois músicos paraguaios e um músico brasileiro. Tem o Fernando Dias, que é na harpa, o Bernardo, que é no violão, eles dois são paraguaios, e temos o brasileiro Alex na voz e no violão. E é um trio que tá crescendo cada dia mais, que é bom pra arrebentar, e se é coisa boa, se é novos talentos, a gente traz nesse quadro pra você, meu amigo e minha amiga, apreciar junto com a gente. Eles vão cantar duas músicas maravilhosas numa beijada só, um pupurri com Vá Pro Inferno com Seu Amor e Galopeira. É o Trio Brasiguaio no quadro Novos Talentos de hoje.

0: Aparecida Música, Café Emissão Taí, o saudoso Rolando Boldrin cantando e contando a história da vaca estrela e do boi fubá. E agora é hora do Amigo do Campo, fica bem informado com as principais notícias e informações do mundo agropecuário.
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3: Enquanto soja e milho continuam dominando grandes áreas do campo brasileiro, outras áreas começam a chamar a atenção dos produtores. É o caso das leguminosas, como grão de bico, ervilha e lentilha, que têm ganhado mercado com o aumento da procura por alimentos ricos em proteína vegetal. Além de representarem uma oportunidade de renda, essas culturas também ajudam a melhorar a qualidade do solo, fixando nitrogênio e contribuindo para a rotação de culturas. Especialistas apontam que esse é um segmento que pode crescer nos próximos anos, tanto no mercado interno quanto nas exportações.
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11: 5h59, horário de Brasília.
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0: Já estamos de volta para aquele momento especial do programa, onde eu sempre convido você a falar com Deus e Nossa Senhora Aparecida através da oração da manhã com o missionário redentorista, Padre William Betônio. Bom dia, Padre William.
12: Olá, Bruno. Bom dia para você também, ouvinte da Rádio Aparecida, que nos acompanha nesta manhã. Começando este dia, convido você a fazermos a nossa oração da manhã.
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18: Bom dia, meu irmão, minha irmã. A Rádio Educadora 91.7 entra no ar mais uma vez para nos acompanhar ao longo de todo este dia. Eu sou o padre José Wilker, missionário redentorista, e quero te convidar a começarmos esse novo dia em oração. Vamos consagrar as primeiras horas desse novo dia para que Deus possa conduzir a jornada de toda a nossa vida. O Evangelho da Igreja é de São Mateus, capítulo 8. Seguimos o mesmo Evangelho de ontem, porém um pouco adiante, versículos de 23 a 27. Naquele tempo, Jesus entrou na barca e seus discípulos o acompanharam. E eis que houve uma grande tempestade no mar, de modo que a barca estava sendo coberta pelas ondas. Jesus, porém, dormia. Os discípulos aproximaram e o acordaram, dizendo: Senhor, salva-nos, pois estamos perecendo. Jesus respondeu: Por que tendes tanto medo, homens fracos na fé? Então, levantando-se, ameaçou os ventos e o mar e fez-se uma grande calmaria. Os homens ficaram admirados e diziam: Quem é este homem que até os ventos e os mares lhe obedecem? Palavra da salvação. Glória a vós, Senhor. As tempestades que nos abalam. Confiar em que Jesus está sempre perto de nós é uma grande garantia para que possamos enfrentar as tempestades que nos abalam. Por isso o Evangelho da tempestade acalmada nos leva a refletir sobre o grau de confiança que temos na presença de Jesus na barca de nossa vida. A nossa fé é o termômetro, portanto, o que está à nossa vista, o que conseguimos tocar, não é para nós sinal de fé. Para viver a fé, precisamos ir mais além, mesmo que nada comprove, nem vejamos, nem sintamos. Não conseguimos ver Jesus literalmente, mas sabemos que Ele está muito perto de nós e age na nossa vida. Mesmo que às vezes venhamos a nos angustiar, necessitamos ter consciência de que Ele está conosco, aparentemente dormindo, mas tem conhecimento de tudo que se passa conosco. Quando damos lugar a Jesus na barca que nos abriga, cedemos também a Ele autoridade para intervir e agir em nosso favor. É importante que também saibamos clamar com confiança, pois Ele espera de nós a expressão do nosso desejo, o nosso apelo e a nossa súplica: Senhor, salva-nos, pois estamos perecendo. O nosso clamor é um sinal de humildade e reconhecimento da nossa incapacidade. Por isso, é esta a oração que devemos fazer nos nossos momentos de sufoco. De uma maneira teológica, nós sabemos que a barca é a Igreja de Jesus, que navega no mar do mundo. Como igreja, nós sabemos que existe um chefe supremo, aqui representado pelo Santo Padre, o Papa, que, inspirado pelo Espírito Santo, não a deixará afundar, mesmo passando pelas dificuldades e perseguições do mar revolto do mundo. Tenhamos fé. Oremos. Senhor, no início deste dia, venho pedir-te saúde, força, paz e sabedoria. Quero olhar hoje o mundo com os olhos cheios de amor, ser paciente, compreensivo, manso e prudente. Ver além das aparências teus filhos como tu mesmo os vês, e assim não ver senão o bem em cada um. Cerra meus ouvidos a toda calúnia, guarda minha língua de toda a maldade. Que só de bênção se encha meu espírito, que eu seja tão bondoso e alegre, que todos, quando se chegarem a mim, sintam a tua presença. Senhor, reveste-me de tua beleza, e que no decurso deste dia eu te revele a todos. Amém. Que Que o Senhor nos abençoe, nos livre de todo mal e nos conduza à vida eterna. Amém. E fique com Deus.
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0: dia, compadre. Bom dia, comadre. Bom dia, gente do sertão. Bom dia, gente da cidade. 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
1: Quem é você?
0: Eu sou Dom Carvalho.
1: Quem é você?
0: Eu sou Dom Carvalho, no oferecimento de Francofer, 50 anos de tradição no mercado de ferro e aço. 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Eu estou por cá todas as manhãs de segunda a sexta-feira, das 6 até as 8 horas da manhã. E no sábado, do tamanho de um coice de mosquito, é das 6 até as 7 horas. É, mas tem também, é, segunda a sábado. Só sábado só é, é menos, mas é tempo suficiente pra você escutar modão, meu filho. Você fica rindo, porque você não faz ideia do quanto o povo gosta. Por isso que você pode parar, eu vou mandar você pra escola pra você parar com essa risaiada sua. Ah, tá vendo? Seu irmão falou pra você falar sério. Você fica quieto, que eu vou rodar uma moda pra você e você vai gostar. O Zé Mulato e o Cassiano vai cantar pra você, ó. Esse tá ali. Chegou ali, olhou de um lado, olhou do outro, falou assim, pode? Nós pode cantar? Falou, Zé Mulato, você aqui, você manda. Você manda o Cassiano aqui. É uma ordem suas. Falei, eu posso trazer o Craveiro e o Cravinho pra cantar também? Falei, pode, são outros dois que podem também. Pode trazer, quem você quiser trazer de dupla caipira, o senhor pode trazer. Pode, a seleção caipira também tá aqui. Vai lá, meu filho, baixa a agulha.

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0: 6:20 por cá, nós estamos de volta.
1: Hoje tem café?
0: Tem café, tem sertão, tem viola, tá? Tem música caipira no seu rádio. Ó, se tem seleção caipira, tem moda de viola, tá? Eu tava olhando pra aqui pra outra banda pro computador, olha que eu olhei a tela e esverdeou e deu estranho aqui, ó. É, eu tô achando que o povo já acordou cedo. Ó, foi acordou 4 horas da manhã, meu filho. É, se o tizapa tá tocando, tem gente com os aparelhos na mão, tela verde, tá pedindo música lá, né? Então nós vamos campear, as que tiver no ponto aqui, vai. As que não tiver, nós busca, né? Eu emprestaram uma mulinha pra mim, mas ô bichinho brabo, meu Deus do céu. Eu fui montar nela ali agora, quase que eu escrevelei. O nariz tá brabo, bichinho brabo. Mas nós vamos domar ela. Vamos colocar no jeito, vamos ajeitar. E é nela que eu vou buscar. A que tiver fartando, é nela que eu vou buscar. Se eu não conseguir, eu peço pro outro menino também. Talvez eu caí também, porta-me lá. Né? Mas que nós vamos buscar, nós vamos. É, né? Que não tem jeito. Se eu cair, você acha bom, né? Tô vendo. Tá vendo? Se eu cair do cavalo, você gosta. Mas não vai ter pra você, não. Não adianta você ficar mangando, não. É, né? Eu vou buscar. Teve outra moda ali que foi pedida. Nós vamos ter que campear, vamos ter que entrar pra dentro desses matos adentro aí. Tem moda que tá bem escondida e o povo gosta também. E nós gostamos desse jeito. Quando pede uns trem mais antigos, mais zerado, umas modas bonitas, aí nós gostamos de lá, viu? O menino chegou por ali. Falou comigo, ó, posso cantar? Falei, pode. O que que você vai cantar? Aí eu vou cantar moda de viola. Falei, então, antes que você saia por aí falando que você vai cantar moda de viola, eu vou te explicar o que que é moda de viola. Moda de viola é dois caboclos do peito bom cantando e um só ponteando. Cuidado com esse negócio de você me chamar pra escutar moda de viola. Aí eu que eu chego lá, tem um monte de trem. Né? Moda de viola é isso aqui que vai rodar. Pode cantar o Dino Franco Moraí, o Tião Carreiro e o Pardinho. Aí é moda de viola. 6:22.

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1: Agora são 6:30 no prego, Fiore. Sem sobrar e sem fartar. E se sobrar, nós dividimos. Se fartar, nós completa. Bom dia, bom dia, bom dia.
2: Bom dia.
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6:32. Acá, o povo acordou hoje, assanhado. É, sim que eu gosto. O povo tá fervoroso, meu filho, no WhatsApp aqui. E é dessa maneira que nós gosta aqui na parte da manhã. Quando fica desse jeito, aí cai do lado que nós mastiga. É, fica bem, bam, bam no mundo. É, nós vamos rompendo. Vamos rompendo. Tem pedido pra mais de quilômetro. Ah, então, quando o povo fica desse jeito assim, é sinal de que a felicidade invadiu o coração. Quando a felicidade invade o coração de vocês, que vocês pedem moda pras bandas de cá, aí o nosso coração fica feliz também. Eu aprendi com um amigo meu que a felicidade é coisa que reflete. É igual luz. Se você tá feliz, eu chego perto de você tá feliz e eu também tô de bom coração também, eu também tenho que estar tá bem, né? Porque se você estiver feliz e eu também enxergar com bom, aí não adianta. Você é feliz, se eu chegou e eu tô também, tô com o coração ajeitado, aí acabou, aí felicidade resplandece. É luz, sai espalhando. Então o povo lá de lá tá feliz, tá pedindo música, nós da banda de cá também, tá muito feliz. Vamos mandar um recado aqui pro compadre Kelo. Compadre Kelo, o senhor pediu Ladrão de Mulher com Vieiro e Vieirinha. Eu fui campear aqui, achei com Christian e Ralph. Mas não vou rodar com Christian e Ralph, não. Não vou. Eu vou esperar ela chegar. É, eu vou esperar. O menino falou que já tá selando a mulinha ali. Ele vai trazer ela, tá? E o compadre Álvaro também, lá em Divinolândia, pediu uma também, Sertanejo Solitário do Zé Carreiro e do Carreirinho. E nós vamos esperar campear ele também, Álvaro. É bom que vocês não abandonam nós, que vocês ficam com nós até no final. Tá bom, compadre Álvaro? E o senhor pode ficar despreocupado. Quando não der pro senhor escutar nós, não tem problema não. Nós sabemos que o senhor tá aí presente, que o senhor gosta demais da rádio. É assim que pode, o senhor volta. E é bem-vindo. E é bem-vindo, viu, compadre Álvaro? Obrigado pro senhor, tá? Então eu vou rodar o Barganha de Coração pro compadre Kelo. Do Vieiro, do Vieirinha, no lugar do Ladrão de Mulher, e o menino campeou ela ali, nós colocamos, tá bom? E o Zico e Zeca também vai cantar Duas Balas de Ouro. E por falar em ouro, que vai rolar a bala de ouro, a Comadre de Ouro pediu a Flor do Cafezal e vai escutar, viu, Comadre de Ouro? A Comadre de Ouro, o ouro persegue a senhora vale mais do que ouro. Eu fico até todo sem jeito falando, tanto que amo, mas você, eu gosto demais. Beijo seu coração.

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1: Olá, ouvintes da Rede Educadora de Comunicação. Eu sou Alice Costa, planejadora financeira. E por aqui, a gente fala sobre algo que está presente na vida de todo mundo, o dinheiro. Esses dias, eu vi uma postagem que mostrava algumas idades médias para acontecimentos importantes da vida. Quero trazer para cá para a gente poder conversar um pouquinho sobre elas. A média para encontrar uma carreira que gosta é por volta dos 30 anos. Para comprar a casa própria, fica perto dos 38. E para se tornar um milionário, perto dos 57 anos. Esses números podem variar, mas eles nos lembram de algo muito importante. A vida não segue um cronograma fixo. Muitas vezes, olhamos para alguém que já conquistou algo que desejamos e sentimos que estamos atrasados. Mas cada pessoa tem uma história, uma realidade e um caminho diferente. Na vida financeira, acontece a mesma coisa. Você pode não ter comprado sua casa ainda. Pode não ter construído a reserva que gostaria. Pode não ter alcançado o patrimônio que sonhou. Mas isso não significa que você não vai chegar lá. Eu sou Alice Costa e no meu Instagram, Finanças Sem Desculpa, eu compartilho conteúdos para ajudar você a construir a segurança financeira, respeitando o seu tempo. Um grande abraço.

0: 6:46, 49 segundos no seu café Sérgio e Viola, na sua primeira do Vale, Rádio Educadora de Comunicação 91,7 FM. Aqui direto dos estúdios Padre Flávio Leonardo, como sempre a gente diz, o dia amanhece, uma nova luz resplandece e a gente passa a admirar o quanto a natureza é perfeita. Às vezes em dias de chuva, você tá aí falando, tá chovendo demais. Às vezes em dia de sol, tá quente demais. Preocupa não. Preocupa não, a natureza tá agradando todo mundo. Tem uns que gostam de quente, tem outros que gostam de frio, né? Esfriou? Encapota, meu filho, encapota. Esquentou? Tira tudo, desnuda. É assim, é. Esfriou? Come cardo. Quente. A comida mais escaldada, apimentada. Esquentou? Como um trem mais leve. Tem saída pra tudo. Tem saída pra tudo. Meu querido, como diz um amigo meu, meu querido, não esquenta não. Vai levando de acordo com o equilíbrio. 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Pode sorrir, meu filho. Você, pelo jeito que você tá rindo, você deve estar fazendo construção, deve estar construindo também essa risada sua de felicidade desse jeito, né? Meu querido Edmar Gomes está lá ouvindo nós. Edmar, ontem eu não pude atender o pedido dele, Edmar. Tava muito em cima da hora, o senhor tá lembrado? Mas hoje aqui, o senhor já chegou a tempo, já pediu, tá aqui no jeito, ó, o senhor Edmar Gomes, lá do BJ, no Bom Jardim, mandou o Aldo pra nós, ó, o senhor vai falar, logo em seguida sua música vai cair, tá bom? Junto com ela vai cantar também o Daniel, que vai cantar a música Poeira da Estrada. Poeira da Estrada, só resta saudade, é. Mas o senhor, seu Edmar, pode dar o seu recado, porque ontem o senhor falou, né? Nós não pôde, porque estava em cima do último minuto, já estava já no voumiei. Mas o senhor pode falar, pode oferecer, como é que tá aí? Tá tudo certo? Conta para nós.
1: Bom dia, meu amigo, bom cavalo.
0: Onde é?
1: Tomando aquele cafezinho quentinho.
0: Olha o quê?
1: Aí pro batente.
0: Tá certo.
1: Toca para nós aí, Canarim Prisioneiro. Dedico essa música aí pra minha esposa Rosilene, meu filho Ítalo e pro todos os ouvintes. Muito obrigado. Câmbio e desliga.
0: Câmbio e desliga. 6:50.

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1: Agora são 7 horas no prego, fiote. Sem sobrar e sem fartar, porque se sobrar nós divide, se fartar nós completa. Bom dia, bom dia, bom dia.
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3 minutos, 16 segundos na sua primeira do Vale. Ó, Cabo Ar de Buscar, eu rodei aí o sertanejo solitário pro meu querido Álvaro Menezes lá em Divinolândia. Gostou, compadre Álvaro? Gradou o senhor? Uai, se aí se gradou, tá tudo bem por cá também. E o ladrão de mulher do Vieira do Vieirinho, o menino buscou também. Você acredita na barbaridade dessa, compadre Kelo? Chegou aqui, meu filho, suado na mulinha corta-vento. Mas chegou, falou, patrão, eu busquei lá o ladrão de mulher do Vieira Vieirinha, porque eu acho que o Vieira Vieirinha é mais sem agrotóxico, é original, né? Então, com outros cantores também fica bom, nós agradecemos todo mundo que regrava. Regravou um trem caipira, regravou um trem sertanejo, nós gosta. Tô falando mentira com o Padalone, tô? Se regravar um trem bom, nós fica satisfeito. Mas com os original, nós fica satisfeito dobrado. Com Padalone é desses também, dessa linha de conduta também, que gosta quando o trem é original, né? Tá lá na escutança, tô na audiência aqui, compadre. Pode ficar sossegado, sempre que tiver o alcance é assim. É da forma que foi feito, da forma que foi fabricado, é original. Com o Padalone tem muito tempo que ele não escuta um trem aqui, tem. Ó, oh, dá um trem pela agora. Essa daqui é uma das primeiras que ele falou que via, ele escutava quando ela criança. Ah, com o Padalone, vou rodar pro senhor, vou rodar. Eu gosto quando é desse batidão. Ah, ladrão de mulher com Vieira e Vieirinha. Do meu querido compadre Kennedy. Olha o que o Alone vai escutar. Vou deixar, vou falar o nome não. Vou deixar pra você escutar, Alone. Vai lá, meu. 7 horas, 5 minutos.

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3: Hoje eu quero trazer aqui uma orientação para os empresários que têm dificuldade em definir o que é urgente, o que é importante e o que fazer. Quando eu devo executar, planejar, delegar ou eliminar alguma coisa que eu tenho que fazer. Bom, então vamos lá. Prestem muita atenção. Tudo aquilo que for urgente e importante, execute na hora. Tudo aquilo que for importante e não urgente, planeje um momento adequado para executar. O que for urgente e não for importante, delegue para alguém que possa resolver aquilo dali. Mas o que não for urgente e nem importante, elimine das suas tarefas. Gente, muitas pessoas perdendo tempo, não sabendo definir o que é urgente, o que é prioridade, o que é importante. E você já teve aquela sensação de que trabalhou o dia inteiro, mas chegou ao final do dia e não conseguiu realizar tudo aquilo que precisava? Então espero que essa dica seja importante para você hoje. Vou repetir: o que for urgente e importante, execute. O que for importante e não urgente, planeje. O que for urgente e não importante, delegue. O que não for urgente e nem importante, elimine. Muito obrigado. Essa é a dica de hoje e até a próxima.
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0: 7:18. Acá, quero mandar um abraço a meu compadre, delegado Ronilton Venade, que tá lá ligadão com nós, escutando nós no Café Certa e Viola. Compadre Ronilton, deixa eu falar um trem pra você, muito sério, tá? Eu sei que o senhor tá acostumado há muitos anos a trabalhar com os produtos especial, que é as mucelas, que é o chouriço, defumar umas carnes. O senhor é especialista nisso, não precisa de eu ficar aqui falando muita coisa não. Mas ó, a cada dia que passa, mais cuidado a gente tem que tomar, seu Ronilton, mais cuidado. Ó, eu não gostei do senhor falar que tá dodói não, tá? Eu não gostei do senhor falar que machucou o braço aí não, com gordura quente não. Não pode, eu não aceito gordura quente queimar o braço do senhor não. Então o senhor cuida direitinho desse braço, que nós precisa do senhor, que o senhor vale muito pra nós, o senhor mora no nosso coração, viu, compadre Ronilton? Um abraço pro senhor. Eu vou rodar o amargurado Tião Carreiro e Pardinho pro senhor escutar, tá? É pra acalentar o coração do senhor. O senhor fica quietinho aí do jeito que o médico mandou. É. Aí, ó, o menino tá rindo. Eu não gosto que ele ri. Você devia estar chorando que o compadre Ronildo queimou o braço, tá? Aí, ó lá. Seu irmão tá chorando, olha lá. Seu irmão não gostou, porque seu irmão gosta demais do compadre Ronildo. Olha lá, chorou. Ele não gostou do compadre Ronildo ter queimado o braço, não. Que quando nós vamos lá no sítio do compadre Ronildo, o compadre Ronildo trata nós tudo bem, com carinho, com muito amor no coração por nós. Então, compadre Ronildo, ó, Deus dê melhora pro senhor, tá? O senhor vai tomando os medicamentos, cuide direitinho. O médico falou pro senhor ficar de repouso. Eu sei que o senhor não gosta, não, que o senhor é espivitado. O senhor é espuleto. O senhor gosta de pular pra lá e pra cá. Ele não para. Mas tem que sossegar agora. Não gostei desse trem do senhor queimar abraço, não. Não vou parar com isso, tá? Vai escutar o Tião Carreiro e o Pardinho aí, o senhor fica quietinho. Um abraço pro meu amigo Zé Luiz, que tá escutando nós lá. É lá, ele falou que hoje ele tá lá pro lado do Gavião. O negócio é, tá apanhando café lá. Tá ele mais uns compadres nossos lá, escutando o Café Sertão e Viola. Como é que chama o trem que o senhor tá aí, o compadre Zé Luiz? O lugar que o senhor tá? Acho que por que o senhor não fala pra nós aqui? Fala pra nós aonde o senhor tá, o que o senhor tá fazendo? O senhor tá apanhando café? É isso? Quem é os compadres que tá com o senhor aí? O compadre e o compadre? Pode falar. O senhor pode falar que aqui o senhor tem crédito com nós. Fala.
1: Ô, meu amigo Dom Carvalho, bom dia.
0: Bom dia.
1: Hoje eu tô longe, rapaz, tocar no Gavião.
0: Gavião.
1: Aí, correr, apanhar café.
0: Aí, ó.
1: Mandar um alô pra nós aí.
0: Alô.
1: Deixei a fatinha perdida lá no Vermelho Velho e parti pra cá. Tô aqui na casa do meu primo Geraldo, da Maria de Lourdes.
0: Geraldo,
1: Maricota. Manda um alô pra nós aí, beleza? O bordão daqueles de tinil ouvido.
0: É o Geraldo e a Maria de Luz, dona Maricota, é isso? A dona Fatinha ficou lá, no Vermelho Velho. Dona Fatinha, a senhora não me abandona, não. Eu tô sabendo que a senhora fica aí só de butuca, que não manda alô, mas que fica escutando. Falaram pra mim que a senhora não fica mandando muito alô, não, mas que tá ligada no contato.
2: Gente, como que ele é fofoqueiro?
0: Não, não sou. Fofoqueiro é quem falou pra mim. Não é eu, é quem falou, tá? Nós vamos rodar uma moda, chama Laço da Saudade. Nós vamos rodar ela pra comadre Fatinha e pro compadre Zé Luiz, do Iri de Irineu, tá? Vai lá, pode cantar primeiro, tinha um carreiro pro compadre Ronildo. Compadre Ronildo, o senhor sossega.

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4: Bom dia, Matheus.
5: Ô, meu nobre Dom Carvalho, muito bom dia para você, os amigos ligados aqui nesse primeiro noticiário Educadora Notícia das 7:30 da manhã. Meu nobre Dom Carvalho, eu venho aqui para trazer o noticiário esportivo. Hoje vamos nos ater ao que o Brasil praticou ontem em campo contra o Japão. Um primeiro tempo horroroso. Um primeiro tempo, Dom Carvalho, aquele para ser esquecido. O Brasil não pode voltar a jogar tão mal assim daqui pra frente na Copa do Mundo como jogou ontem no primeiro tempo.
4: Verdade.
5: E é claro, ontem eu fiquei boa parte da programação no ar, fazendo a cobertura do programa Educadora na Copa, participando e falando sobre o que o Brasil tinha que fazer, o que deveria pelo menos fazer. É. E de fato o Brasil, ele precisava ontem transpirar no segundo tempo, porque no primeiro tempo foi um teatro de horrores. E no segundo tempo o Brasil jogou futebol. O Brasil buscou, o Brasil foi, correu atrás, o Brasil lutou, o Brasil foi em busca da parte mais emocional de controlar o jogo e foi no abafo. O Brasil, ele ontem não aceitou a derrota e não aceitaria por menos ontem do que muito esforço para conquistar essa classificação para a próxima fase. Mais do que ter a vontade de vencer, é você ter a vontade e ter a determinação de não aceitar a derrota. E o Brasil ontem, ele estava disposto a fazer o que fosse necessário fazer para não perder o jogo. Olha só como é que essa frase é forte, hein? O Brasil estava mais disposto a fazer o que tivesse que ser feito ontem para não perder do que até para ganhar. O gol saiu para coroar um Brasil que se determinou a conquistar a vitória ontem. Agora, hoje a gente fica de olho nesse confronto entre as seleções da Costa do Marfim e Noruega, que vem pela frente uma escola africana de muita velocidade, de muita força, ou uma escola europeia com Haaland, que é um cometa, Haaland, uma máquina de fazer gols, e com um tatiquês norueguês europeu, que pode complicar um pouco a vida do Brasil. De todo modo, é o noticiário esportivo da Copa do Mundo da seleção brasileira que a gente está vivenciando. Meu nobre Dom Carvalho, foi com emoção, foi do jeito que o futebol tem para nos proporcionar. Um grande abraço para você, hoje a programação está invertida, Educadora Show será com Roberto Nogueira. Ei. Daqui a pouco eu só volto hoje no Tarde Educadora, ao 12:30. A programação tá diferente hoje para você, ouvinte. Grande abraço, Dom Carvalho.
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0: 7:33, com a Ad Maria do Rosário, tá lá nos escutando, lá no bairro Santa Terezinha, ruim Fabriciano. Ô, Dan, toca pra mim, Christian House. Se te deixo, sei que vai morrer.
1: Ai, meu Deus, se te deixo, sei que vai morrer. Xetra, isso é apaixonado, hein? Hã? Essa daí, eu acho que não tá na playlist, vamos ter que pedir pra poder buscar. Eu acho que essa daí não tá. Se eu te deixo, sei que vai morrer. Sem mim não tem mais uma noite. Não é essa? Né? Eu vou pedir o compadre Guilherme pra poder buscar pra voz me ser. Ele vai. Tem dois cavalinhos ali preparados, ajeitado. Ele vai montar, não tem dois selados ali hoje que eu cheguei mais cedo. Tava usando. Tá mais cansado. Mas vou deixar o outro ali pra ele. Ele vai buscar pra você. Tem certeza absoluta. Enquanto isso, nós vamos escutar o Caipira com Orgulho, com o Ivan Souza e o Júlio César. Essa música, nós vamos tocar ela e nós vamos oferecer ela pra Dona Naná do Pula Pula. Dona Naná, que alegria, Dona Naná, poder falar seu nome. Que alegria poder saber que a senhora nos ouve todos os dias. Que alegria poder expressar pela senhora aqui o nosso carinho, o nosso respeito, nossa admiração. Eu encontrei com a senhora nos bastidores, nos corredores, na inauguração da Rádio Educadora, e eu fico muito feliz. Tive uma outra vez aqui, encontrei com a senhora aqui no Salão Paroquial, fico muito feliz de uma pessoa igual a senhora, que é a história da nossa Coronel Fabriciano. A senhora faz parte de toda a história da Rádio Educadora, a senhora acompanhou todo esse processo. Então, muito obrigado a senhora pela audiência, e obrigado ao filhotão aí, né? Max Laren Horta, né, Max Laren? Obrigado, viu? Obrigado por você estar sempre aí conosco. E sei que vocês escutam a rádio todos os dias, sei que vocês estão aí sempre na audiência conosco. E por todas as vezes também, assim que eu passo por você, você me cumprimenta com uma recepção sempre calorosa, sempre que eu encontro com você. Tenho muito agradecimento por você e toda a sua família que nos trata com tanto carinho. Seja nas festas onde a gente encontra, na rua onde a gente se encontra. E eu gosto muito dessa interatividade, digamos assim, com a minha língua moderna, né? Para nós, essas amizades sinceras, essas pessoas que tá sempre à nossa volta. E Dona Naná, para nós é um orgulho. Alô, Dona Naná, a senhora vai escutar com Ivan Souza e Júlio César a música Orgulho de Caipira, viu, Dona Naná? E logo em seguida, o Mato Grosso e Matias também vai cantar o 24 Horas de Amor. Baixa a agulha, Moreno.

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7:47. Um abração ao meu querido irmão Dejalma, lá no Córrego Alto. Alô, Dejalma, você faz parte da minha história. Obrigado por você estar sempre aí na nossa escutança, meu irmão. Obrigado ao bairro Córrego Alto, a tantos outros amigos que a gente tem no bairro Córrego Alto. Marido Rosário, acá, achei, campeão, minha filha. A ausência do Christian Ralph, você vai escutar. A comadre Nelsina também vai escutar Sete Palavras lá no sítio do vovô Zé, lá no Nova Estrela. Viu, comadre Nelsina? E a Mel Mel, você vai curtir. Filho de Maria, tá todo mundo no broco aqui esperando pra poder cantar pra vocês. Vai, Jaguinha!

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8: Olá, muito bom dia. 8:01. Estamos começando a partir de agora música, alegria, informação, a sua participação e o som de comunicação aqui na programação Educadora. Bom dia, bom dia, bom dia, bom dia. Bom dia para você que acordou com um sorrisão no rosto e claro, coração mais leve. Ufa, depois daquela grande vitória da seleção brasileira, né? A terça-feira ganha um sabor ainda mais especial. A partir de agora, vamos juntos até as 10 da manhã. Eu, Roberto Nogueira, fazendo companhia para você. Tentando substituir aqui a altura o nosso querido Matheus Cabral, que hoje tá na parte da tarde. E nós vamos juntos nesse clima, nesse pique, nesse embalo. O WhatsApp tá liberado. 9771-4902. É só você ligar e mandar aqui o seu alô pra gente. Agora 8:02. Programa Educadora Show. E é nesse clima, pra você estar no volante aí, obrigado pela carona. É nesse clima que o Educadora Show faz companhia pra você. Com esse clima de Copa, com esse clima de trabalho, não é isso? Então, muita música, alto astral, energia que só a Educadora tem. Aumenta o volume, vem viver essa terça-feira de alegria com a gente aqui. Outro Brasilzão, hein? Que beleza! Vamos junto! Ótima terça-feira, eu tô esperando aqui a sua ligação, tá bom? É só mandar aí a sua mensagem, 97714902. Tá começando o Educadora Show, programa para levantar o seu astral nesta terça-feira, para não deixar você parado. É terça-feira, meu povo. Terça-feira é dia de trabalho, mas é hora de curtir também, né? É dia de curtir, é dia de aproveitar esse momento de alegria que o futebol tá nos proporcionando. Daqui a pouco eu vou trazer a previsão do tempo. Como é que tá o tempo aí na sua cidade?
9: Aqui choveu e relampagou.
8: Aqui o tempo tá bom demais, não tem previsão de chuva. A gente traz já todos os destaques.
9: Não.
8: É, tem também os fatos que marcaram esse dia 30 de junho. É fim de mês, último dia do mês de junho. Tá acabando, hein? Tá acabando. Que venha julho. Como diria o cuiabano, que venha julho. Eu, Roberto Nogueira, chegando com você pra comandar a festa no rádio, porque aqui é assim, né? Tem música que marca a época, tem sucesso que tá bombando e tem a sua participação e muita animação do começo ao fim. Vamos junto aqui.

0: a vida vai bem, obrigado. E como tá a sua vida? Tá tudo bem contigo também? É nesse clima, nesse pique, nesse balo, hein? Tamo junto aí. Uma ótima terça-feira pra você que tá chegando. Tô esperando aqui a sua mensagem. Cadê a sua mensagem aqui de bom dia? Ninguém vai me dar bom dia hoje. Todo mundo tá feliz aí com o Atlético, com o Cruzeiro, com a seleção brasileira. Tem que estar feliz por alguma coisa, hein, meu amigo? Manda sua mensagem aí, ó. Você que tá no carro, você que tá no volante, você que tá em casa. É isso? Abraço aqui pro Djalma lá no Córrego Alto, sempre ligado com a gente. Meu amigo Max, lá no Todos os Santos. Um abraço pra avó Naná também, né? Não pode esquecer a avó Naná, que acorda cedinho, já fez até o café lá. E um alô aqui também pro Noé lá em Barra Alegre. Bom, terça-feira, praticamente a semana tá começando a ganhar ritmo, né? A gente segue firme, levando aí boa música, informação, muita alegria até você, através aqui das ondas da Rádio Educadora. E depois das emoções da seleção brasileira ontem, vamos renovar a energia, né? Porque final de semana tem mais. A gente, nessa terça-feira, dia 30, terminando o mês, encarar esses desafios aí, com um sorrisão no rosto. E vamos deixar que a música chegue, porque a música faz parte da nossa vida aqui na Educadora.
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0: Obrigado.
1: Aí a Paula Fernandes cantando aqui com a gente, né? Bacana, Senho de Minas, aqui na programação educadora. Como é que fica o tempo pra hoje, hein? O tempo tá gostoso, né? O sol tá brilhando aqui no Vale do Aço, assim como brilhou a seleção. Daqui a pouco nós vamos falar um pouquinho da seleção brasileira. O Brasil que venceu o Japão de virada, né? Nesta segunda-feira, começando bem a segunda-feira aí pela Copa do Mundo. Vamos lá, gente. Olha, a temperatura mínima para hoje é de 14, vai cair, né? Ontem a mínima foi de 13,14, ou seja, se manteve um pouco. Subindo agora a máxima para 26, ontem foi 27, caiu um grau também. E a mínima para hoje de 14 graus, não tem previsão de chuva e a umidade relativa do ar está 87%. Beleza? Olha, 8:15 agora, 8:15, a gente vai confirmar a hora certa e você pode participar com a gente. Vai mandando sua mensagem aí.
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1: No Vale do Aço, 8:15, bom dia.
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Tamo de volta, abraçando você em todo o Vale do Aço. Daqui a pouco eu vou mandar uma canção aí pro meu amigo Ronaldo Cesário, lá em Timóteo. Grande Ronaldão, um abraço pra você, pra Reginaldo, né, pro Nenê, pra toda a família aí, né? Pessoas muito bem, e um artista maravilhoso. Aliás, é uma família que tem artista bom, né? Daqui a pouco eu vou mandar uma pra você aí, meu Ronaldo. Obrigado pelo carinho. Porque agora é hora de aumentar o volume e matar a saudade de um grande nome do rock nacional. Eu vou trazer um cara, esse cara é muito bom, esse cara é muito fera. E vamos ter novidades já com esse grande nome, que é o Rodrigo Santos. Rodrigo Santos é músico, cantor, compositor, baixista, passou pelo Barão Vermelho durante muitos anos. O Barão que marcou aí gerações com grande sucesso. E o Rodrigo então construiu uma carreira solo. E agora está construindo uma carreira sólida, né? Tanto ao lado do Barão Vermelho, que foi muito sucesso, e quanto aos seus projetos solo, que tá muito legal. A gente tá trazendo todos os dias aqui essa grande fera que é o Rodrigo Santos, sempre levando muita energia e autenticidade aos palcos. Quem quiser conhecer o trabalho dessa fera, muito em breve vai ter a oportunidade, porque na Educadora o rock também tem espaço. Então vamos curtir aqui Rodrigo Santos, guarde esse nome. Música.

põe som nisso aqui na programação educadora. Linha aberta para você participar conosco aí no 97714902. A Gira Paz está aniversariando hoje, hein? Gira Paz completando 5.9. Tá bem, né? A Gira Paz, grande artista, excelente atriz. E outra fera que faz aniversário hoje, esse é fera mesmo, hein? Nasceu em 1966. Esse aí completando um pouquinho mais, é Mike Tyson, o degladiador. Esse Mike Tyson. O grande músico também, Tony Bellotto, que nasceu em 60, faz aniversário hoje. E Ralph Schumacher, piloto de Fórmula 1, 1975. Parabéns aí a essas feras aí. Olha, um dia que marca a história do nosso Brasil, que no dia 30 de junho de 2002, Brasil e Alemanha se enfrentaram. E o Brasil se tornou pentacampeão mundial de futebol. Exatamente no dia 30 de junho. Hoje, estávamos aí em 2002 comemorando esse grande título. E em 1980 nós tivemos aí a primeira visita do Papa João Paulo II ao Brasil. Isso foi em 1980. E morreu Chico Xavier em 2002. Chacrinha nos deixou em 1988. Tá aí então a nossa homenagem aqui. Essa vai pro Ronaldo Cesário, né? Que tocou com o Eduardo Costa durante muitos anos e ainda continua fazendo aí participação com grandes artistas. Essa é aquela lá que você vai lá no fundo da grota, né? Mateando ao pé do braseiro, quanto causos e anedota, e o fogo velho campeiro me aquenta o bico da bota, e pra cantar o Brasil inteiro, do fundo da grota.

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6: No Vale do Aço, tempo bom, céu claro, a parcialmente nublado, não tem previsão de chuva, a mínima para hoje é de 14 graus. Central Educadora de Jornalismo, repórter Tati Souza, muito bom dia.
7: Bom dia, Roberto Nogueira, bom dia, ouvintes. Roberto, um prazer estar com você e na companhia também dos ouvintes da Educadora. Olha só, acaba hoje, hein, o prazo para entregar obras devido ao processo eleitoral. As prefeituras têm até hoje para acabar. A partir do próximo sábado, dia 4, entram em vigor restrições em relação à publicidade institucional envolvendo pré-candidatos que ocupam cargos públicos de acordo com as regras estabelecidas pelo Tribunal Superior Eleitoral. A medida busca garantir a isonomia da disputa e proíbe a divulgação de anúncios sobre atos, programas e obras que possam beneficiar os candidatos. Pelo calendário eleitoral, nesta mesma data, os pré-candidatos também ficam proibidos de, eles não podem mais, comparecer à inauguração de obras públicas. As restrições têm início sempre 3 meses antes do primeiro turno das eleições, que será realizado no dia 4 de outubro. Hoje, nessa terça-feira, as emissoras de rádio e TV ficam proibidas de transmitir programas apresentados ou comentados por pré-candidatos. Outra data importante nos próximos dias é o período das convenções partidárias, que começa no dia 20 de julho e termina no início de agosto. É nesses eventos que as siglas dos partidos, né, batem o martelo sobre os nomes que, de fato, disputarão as eleições e os respectivos cargos.
6: É, para a gente analisar bem, Tati, dentro desse contexto, nós temos muitos candidatos, inclusive nós temos candidatos que estão aí disparados na pesquisa e que ainda não sabem verdadeiramente se o partido, porque o cara é uma coisa é ser o candidato, outra coisa é o partido aceitá-lo ali dentro daquela, daquele conchave que eles fazem normalmente, né? Daquela coisa de fazer a montagem da chapa do jeito que eles querem. Então, esse é o momento da definição, né?
7: Sim, esse é o momento da definição. A partir do dia 20 de julho, já começa o início das convenções partidárias. E é nesse momento, né, que os partidos, eles batem e fazem a peneira, chamada peneira, né? Eles pegam ali as maiores probabilidades de votos e investem no candidato. Pré-candidato, até papagaio pode ser. Agora, se o partido vai aceitar a candidatura, se tem possibilidade de se eleger, aí são outras histórias.
6: Ok. Mais alguma informação, Tati?
7: Tem sim, Roberto. O Brasil enviará hoje o quinto voo humanitário para a Venezuela. E nesse voo, eles estão levando medicamentos, testes rápidos e equipamentos destinados à ampliação do hospital de campanha instalado na cidade de La Guaira. A aeronave decolará da base aérea do Galeão, no Rio de Janeiro, por volta de 11 da manhã. A ação faz parte da ajuda brasileira após os fortes terremotos que atingiram o norte venezuelano na última semana. Segundo o governo da Venezuela, o desastre, olha o balanço, Roberto, já deixou quase 1.800 mortos, mais de 5.500 feridos, quase 16 mil desabrigados e o número de desaparecidos é incontável.
6: Lamentável. Ô Tati, obrigado pelas informações.
7: Eu volto às 9h30 com mais informações.
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você, você e eu. Vai, eu sou do Tim Maia, você e eu e você. Pra você ligar e participar, 97714902, daqui a pouquinho aquele abraço esperto pra todo mundo que tá mandando mensagem pra gente aqui. Ah, aquele que manda mensagem, a gente roda a música de preferência. Um abraço aqui pra Ruth, lá no bairro São Vicente. Alô, Ruth, bom dia, tá mandando aqui, bom dia, Roberto. Tô te escutando também, Ruth Rodrigues, o bairro São Vicente, obrigado pela sintonia, obrigado pelo carinho, Ruth, grande abraço pra você, pra toda a família que tá ligada aqui na programação. Vamos de Lauana Prado.

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1: Muito bem, aqui na programação Educadora, pra você que se liga, são 8h49. Daqui a pouquinho vamos falar da seleção brasileira que ontem, ufa, é, arigatô, né, arigatô, sushi, sashimi e tudo mais. Então, olha, fica a dica aí, né, gente? Domingão, 17h, seleção brasileira entra em campo e tem muito time grande aí, muita seleção grande que caiu ontem, né? Ontem, a Jos Holanda e a Jos Alemanha também, né? É, não é brinquedo não. E a seleção brasileira também passou ali um sufocão danado ali e acabou conquistando aí um grande resultado, né? No finalzinho, né? No finalzinho. Então a gente fica aquela boa expectativa aí da seleção para domingo. Então, vamos lá, né? Para você participar conosco aí, 9771-4902. César Menor Fabiano, tarde demais.

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5: E a seleção brasileira passou o aperto. Ah, brasileiro, você não desiste nunca. Nós não desistimos nunca. E ontem a seleção, por mais que não tenha feito um bom primeiro tempo, na segunda etapa o time transpirou, o time buscou, o time fez com que a raça e as cores da seleção brasileira, eu vou ousar a dizer que ontem a camisa da seleção pesou. A camisa ganhou o jogo. Ontem foi o tradicional jogo que quem virou foi a camisa, porque já não existia tatiquês, já não existia técnica e o Brasil teve um pouco de força e raça para vencer a seleção japonesa, que também se sucumbiu diante da pressão feita pela a seleção brasileira. O Brasil, ele não quis perder o jogo, o Brasil não quis entregar de forma alguma a classificação para a seleção japonesa. E isso, por outro lado, fez com que o Brasil fosse premiado para conquistar a classificação para a próxima fase da Copa do Mundo. Então agora, aguardemos. Vem por aí, Noruega ou Costa do Marfim?
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8: E beleza, agora melhorou aí bastante aqui, ó. 8h55 aqui na programação educadora. É, deixa eu abraçar aqui o Roberto lá no bairro Canaã. Obrigado pela sintonia, tá? Já já a gente coloca aqui os pedidos musicais no ar. Vamos que vamos aqui na programação, Lauana Prado, eu te amo. Com a semana de amor, tem participação do Zezé de Camargo e Luciano. Bom dia, Timóteo. Bom dia, Patinga. Bom dia, Fabriciano. Alô, Quartel do Sacramento. Alô, bom Jesus.

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1: É a nossa Educadora Show, excepcionalmente para quem tá chegando agora, né? Perguntando pelo Matheus. E Matheus vai estar a partir de 12:30 aqui, tá bom? Hoje eu tô aqui na parte da manhã, excepcionalmente hoje, e a partir de 12:30 o nosso Matheus Cabral comanda o Tarde Educador. Hoje nós temos uma inversão aqui, estilo seleção brasileira, né? Fica Casimiro e aí entra o Martinelli e assim vai, e a gente segue marcando gols e fazendo essa classificação bacana. Gente, para você que ainda não acessou o nosso canal no YouTube, tô insistindo com você porque nós já somos 1000. Vamos passar isso aí, hein? E muito em breve teremos muitas novidades no nosso YouTube Educadora Vale do Aço. Então entra lá no YouTube, se inscreva no nosso canal, dá um joinha, aperte o sininho e muita coisa legal aqui da Educadora vai chegar pra você. Se ainda não baixou o aplicativo da Educadora, vá lá na loja de aplicativos, tá bom? Você que tá em casa agora, tá me ouvindo, tá me acompanhando, tá com o celular na mão? Curiosidade, olha, eu vou lá baixar o aplicativo da Educadora, eu quero saber o que o Roberto tá falando. Então você vai lá e baixa, tá bom? Entra lá, Educadora!

0: Franca e a hora certa.
1: No Vale do Aço, 9 horas.
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0: Legal, tô de volta aqui pra você aí que tá ligado, pra você em todo o Vale do Aço.
1: Aquele abraço.
0: Que alegria ter a sua companhia. Agora é hora, aquele momento especial de mandar esse abraço bem apertado pra quem faz a diferença no nosso dia a dia, que são os nossos ouvintes, né? O que que seria do rádio se não fosse você aí do outro lado? Então, um abraço pra você que tá no trabalho, obrigado pela sintonia, você que tá no comércio, boas vendas nesta terça-feira, você que tá aí na estrada, né? Pegando aí essa estrada perigosa, mas vai com calma, tá? Vai com jeito, vai com fé, sem precipitação, sem correria, vai tranquilo pra você chegar ao seu destino. E o nosso carinho também para os amigos de Ipatinga. Alô, bairro Bom Jardim. Alô, Edmar, bom dia.
2: Bom dia, meu amigo Roberto Nogueira.
0: Bom dia.
2: Tô aqui na obra curtindo a melhor do Brasil.
0: Opa!
2: A melhor. A
0: fala comigo.
2: Toca pra nós aí, meu querido.
0: Fala com a música.
2: Monotonia, com a Amado.
0: Coisa
2: artista.
0: Boa, hein? Vai mandar pra alguém?
2: Essa música aí pra todos os ouvintes aí. Calma e desliga. Obrigado.

0: Aí atendendo o Edmar, tá lá trabalhando, né, Edmar? Tem que trabalhar, né, Edmar? Se não trabalhar, não trabalhar, não tem jeito. Olha, eu abracei o pessoal lá de Patinga também. Eu quero mandar um abraço pra você aí de Timóteo, né? Um abraço aí pra Timóteo. Santana do Paraíso, Belo Oriente, toda a região que tá ligada aqui na Rádio Educadora. Alô, Coronel Fabriciano. Alô, Valtarez. Bom dia pra você também, Valtarez.
1: Bom dia.
0: Bom dia.
1: Roberto Nogueira, aqui é o Valtarez Alves.
0: Fala comigo, Valtarez.
1: Procedimentos médicos.
0: Opa.
1: Mas
0: tá bem já?
1: Deus,
0: tá bem já?
1: Agradeço as orações aí. Estou de volta.
0: Graças a Deus.
1: Eu ouvi a música Eu Sonhei Com Você para minha esposa, Terezinha Dedeca.

0: vendendo voltarias também. Você pode pedir a música de sua preferência aí também, que a gente roda, tá legal? Então, pedido é, mais do que atendido aí. Obrigado de coração aí pelo carinho da audiência. Continue participando, mande aí sua mensagem de áudio, mande sua mensagem de texto. Conte onde você tá ouvindo a Rádio Educadora, faça o seu pedido, deixe o seu recado. A programação fica muito mais gostosa, muito mais especial quando você participa, né? Educadora, você sabe, é a rádio que faz parte já da vida das pessoas aqui no Vale do Aço, segue com você em todos os momentos. E a Rádio Educadora completando 58 anos de muita história para contar. E se prepare que vem novidade. Olha, 9:14 agora, daqui a pouco eu vou falar do Amado Batista, né? A gente rodou uma música do Amado Batista agora há pouco e eu vou falar um negócio aqui. O Amado Batista tá sendo processado, você vai saber já já, eu vou contar.
1: Gente, como que ele é fofoqueiro?
0: Vou contar, por que que ele tá sendo processado. Depois do intervalo eu vou contar tudo pra você, tá bom? 9771-4902. Abraço pra você que se liga aqui na programação.

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8: Educadora Show de volta. Gente, um abraço muito especial para nossa amiga Marlene no bairro Mangueiras. Ela tá dizendo aqui, ó: bom dia, tô ouvindo um programa aqui na minha casa, no meu ateliê de bordado, pequenos concertos de roupas. Um abraço, viu, Marlene? Sempre ligada na Educadora, acompanhando a nossa programação com muito carinho. Marlene, obrigado, tá? Pela audiência, pela companhia de todos os dias e que essa sua terça-feira aí, tá, Marlene? Você que tá me ouvindo aí, ó, que a sua terça-feira seja muito abençoada, que você tenha muita saúde, muita paz, muita alegria aí, tá bom? Fica esse recadinho bacana. Continue com a gente aí, porque a Educadora segue levando muitas informações e a sua participação. Ontem eu senti falta da Edna, lá da Lavrinha. Fiquei preocupada. A Edna normalmente manda mensagens, normalmente ela interage conosco, ela participa, eu gosto muito da participação dela. E ela ficou uns dias desaparecida. Eu dei um grito ontem à tarde, falei: cadê a Edna de Lavrinha? Alô, Edna, cadê você, Edna? Bom dia.
9: Bom dia, querido Roberto Mangueira.
8: Que bom que você fala com a gente.
9: Bênçãos em sua vida.
8: Amém.
9: Estou aqui em Lavrinha, só ouvindo a Educadora.

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1: Olá, ouvintes da Rede Educadora de Comunicação. Eu sou Alice Costa, planejadora financeira. E por aqui, a gente fala sobre algo que está presente na vida de todo mundo, o dinheiro. Esses dias, eu vi uma postagem que mostrava algumas idades médias para acontecimentos importantes da vida. Quero trazer para cá para a gente poder conversar um pouquinho sobre elas. A média para encontrar uma carreira que gosta é por volta dos 30 anos. Para comprar a casa própria, fica perto dos 38. E para se tornar um milionário, perto dos 57 anos. Esses números podem variar, mas eles nos lembram de algo muito importante. A vida não segue um cronograma fixo. Muitas vezes, olhamos para alguém que já conquistou algo que desejamos e sentimos que estamos atrasados. Mas cada pessoa tem uma história, uma realidade e um caminho diferente. Na vida financeira, acontece a mesma coisa. Você pode não ter comprado sua casa ainda. Pode não ter construído a reserva que gostaria. Pode não ter alcançado o patrimônio que sonhou. Mas isso não significa que você não vai chegar lá. 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Um grande abraço.
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7: No Vale do Aço, 9:30. Educadora Notícias chegando, a repórter Tati Souza, direto da Central, educadora de jornalismo, com informações. Muito bom dia novamente, Tati.
8: Bom dia novamente, Roberto. Bom dia, ouvintes. Olha só, a BR-262 está totalmente interditada na altura do KM-150 em Ibatiba, sentido Venda Nova do Imigrante, no local conhecido como Curva da Ferradura, no trecho no Espírito Santo, após o tombamento de um veículo de carga durante essa madrugada. Segundo a Polícia Rodoviária Federal, não há previsão para a liberação da pista, que está interditada nos dois sentidos. Os motoristas que seguem pela rodovia devem buscar rotas alternativas e programar a viagem para evitar transtornos.
7: Ah, o trânsito, como sempre, causando problemas, né? E olha que nós estamos, hoje é terça-feira ainda, né?
8: É, e por falar em trânsito, uma carreta pegou fogo na BR-116 em Inhapim, nessa segunda-feira, mobilizando equipes da concessionária Nova 381 e Corpo de Bombeiros para combate às chamas e atendimento da ocorrência. O motorista, graças a Deus, conseguiu sair do veículo e até o momento não há registro de feridos. Por causa deste incêndio, o trânsito no trecho precisou ser interrompido e desviado para o centro da cidade de Inhapim, provocando lentidão e exigindo atenção redobrada dos motoristas que passavam pela região. As equipes da concessionária atuaram no controle do incêndio, na sinalização da via e na organização do fluxo de veículos até que a situação fosse normalizada. As causas do incêndio não foram divulgadas. Ainda sobre o trânsito, Roberto, olha só. O motorista ficou ferido hoje de manhã após se envolver em um acidente com um ônibus na Avenida Londrina, no bairro Veneza, em Ipatinga. De acordo com as informações apuradas no local, o condutor da motocicleta seguia pela direita da via quando bateu na lateral do ônibus. Com o impacto, ele foi parar debaixo do veículo e conseguiu sair, depois sair se arrastando. Apesar do susto, o motociclista não sofreu ferimentos graves. Ele aparentou ferimentos na região do joelho e isso impediu que ele se levantasse logo após o acidente. Ele foi socorrido pelo SAMU e encaminhado a uma unidade hospitalar. Esse acidente, o da carreta também que pegou fogo, ele está postado em nosso portal educadoramg.com.br e também no nosso Instagram educadoramg. As imagens desses dois acidentes que eu falei. E em Timóteo, uma mulher de 58 anos ficou ferida, olha o perigo, gente, após ser atingida por uma linha com cerol. Ela estava na garupa de uma motocicleta na Avenida Pinheiro, no bairro Limoeiro, como eu dito, em Timóteo. No local, uma testemunha disse que uma pipa havia caído e que a linha dessa pipa ficou atravessada na rua, na via. Ao passar pela avenida, o casal que estava na moto foi surpreendido pela linha, momento em que a mulher que estava na garupa levou a mão ao pescoço e notou que estava sangrando. Ela foi socorrida pelo SAMU e encaminhada ao hospital. Ela sofreu cortes profundos nos dois dedos da mão esquerda ao tentar manusear, tirar a linha, né? Sendo necessário o procedimento de sutura. A Polícia Militar registrou a ocorrência para identificar os responsáveis. Dentro deste assunto, deste contexto, reforçando que a Polícia Militar, ela lançou há exatamente uma semana atrás a Operação Linha Segura, com foco no combate ao uso de cerol e linhas cortantes. O objetivo da operação da Polícia Militar em todo o estado de Minas é garantir o cumprimento da lei que veda, que proíbe a comercialização e o uso de linhas cortantes em pipas, papagaios e similares, além de prevenir acidentes. A ação vai acontecer até o dia 31 de julho. Lembrando que o uso dessas linhas em locais públicos ou de uso comum, como vias, praças, ruas, parques, pode sim caracterizar crime de perigo para a vida ou saúde de outros. E isso está previsto no Código Penal, se não me engano, acho que no artigo 132 do Código Penal Brasileiro. Caso provoque uma lesão corporal mais grave, o usuário, proprietário desta linha, pode ser responsabilizado por crimes como lesão corporal e até mesmo, dependendo da situação, homicídio ou tentativa de homicídio. Qualquer cidadão que identificar o uso desse material pode acionar imediatamente a polícia pelo 190 ou pelo 181, fazer a denúncia anônima.
7: Ok, Tati, obrigado pelas informações. A gente sabe brincar, soltar pipa, a gente sempre fez isso quando era criança, é uma tradição muito bonita, mas tem que ter responsabilidade, né? Não precisa ser feita sem responsabilidade. Então, você citava aí, eu coloquei no tópico aqui, locais seguros, né? Com uso de qualquer material cortante, é crime, né? É bom que crime. Se diga, reforçando o que você falou, é crime.
8: A linha ainda se torna ainda mais perigosa, porque ela é quase que invisível. No caso dessa mulher em Timóteo, na moto, ela, para tentar proteger o pescoço, ela colocou a mão e quase teve os dedos dilacerados. Teve cortes profundos, senão iria pegar no pescoço dela.
7: Corta como faca. Tati, obrigado pelas informações. O fato acontecendo, você chega para informar pra gente. Lembrando que ao meio-dia tem o Jornal em Pauta com toda a nossa equipe reunida.
8: Combinado, Roberto.
7: Agora 9:37. 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
1: É, Fernando Sorocaba. Tô vivendo a história do delegado que tá perseguindo minha vida, rapaz. Não tá fácil, não.
2: Ei, delegado. Essa gosta de investigar, né?
1: Investiga, mas a gente ama essas danadas. Tá falando sério. Vamos lá, canta aí, vai.
2: Delegada, será que eu sou motivo de investigação? Segue.

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0: daqui a pouquinho tem Padre Reginaldo Manzotti aqui na programação, Experiência de Deus. Dá tempo de você ligar ainda aí, tá certo? Participar com a gente aqui. Deixa eu abraçar a Maria de Fátima, o Sebastião, aqui o nosso querido Batata lá no Recanto Verde, a Terezinha Vitalina em Patinga, a Silene Domingos. Silene Domingos tá no qual bairro? São Domingos. Silene Domingos no bairro São Domingos. Um abraço pra Vilma Feliciano lá no Alegre, a Maria Vilma Borges, um abraço pra Imaculada Melo também no São Domingos. Pessoal que tá sempre acompanhando, né? A professora Núbia. Alô, professora Núbia, ótima terça-feira, todo mundo em ritmo de alegria da Copa. A minha amiga Verinha no bairro da Gávea, Verinha, o Tião e todos os filhos aí, um grande abraço aí na comunidade aí do bairro da Gávea. E um alô pra Rosana Araújo também, no Silvio Pereira, Adriana Soares, a esposa do nosso querido Valdir, né? Valdir que esteve em Portugal recente, viajando. Eliane de Souza, um abraço pra Eliane, um abraço pra toda a família aí da Eliane lá em Timóteo, lá no bairro São José. É, abração também a Helenise, né? Que faz parte da nossa caminhada da igreja. Andréia Carbona no Vila Militar, um grande abraço para ela. Um alô também aqui para o Geraldo Quintão no Recanto Verde, em Coronel Fabriciano. Geraldo, grande abraço, obrigado pela sintonia de sempre a você e também a Eunice. Vamos que vamos, até às 10.
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2: Educadora Show, até às 10. Daqui a pouquinho o Padre Reginaldo Manzotti chegando, agora 9h49. Tô abraçando aqui a Dilma Geralda, Nossa Senhora do Carmo, já mandou mensagem aqui também. Obrigado, Yuri. Bom dia pra você também aí, bom dia pra toda a família. E mais uma vez um abraço muito especial pra Edna Silva, lá de Paula, lá da Lavrinha. Um abraço pessoal da Lavrinha. A Ruth Rodrigues, o mais São Vicente, foi a primeira a mandar mensagem hoje cedinho, né, Ruth? Um abraço pra você aí. Obrigado pelo carinho de sempre. E quero mandar um abraço também aqui pro Geraldo Sérvulo, lá no Cruz Dourada, lá em Alfié, terra boa demais, né? O Geraldo Sérvulo, que é o sanfoneiro da família lá internacional. Um abraço, Geraldo Sérvulo. Tocando a toda esquina aqui, igual aquela do Zé Russo Siriema. Um abraço aí, viu? Obrigado pela sintonia. Rick Renner tá chegando. Ela é demais.

0: estamos caminhando aqui pro finalzinho, né? Escolhendo uma música aqui pra gente chamar o padre Reginaldo Manzotti, mas a dona Nelcina já deu o ar da graça. Que bom dia, dona Nelcina, aí na Serra do Cocais. É, tá frio, hein, dona Nelcina? Bom dia.
1: Bom dia, Roberto.
0: Tudo bem?
1: Tudo bem.
0: Tudo.
1: Pai de Jesus, amor de Maria.
0: Amém, dona Nelcina.
1: E toda a sua família,
0: um abraço.
1: Toda a equipe aí da educadora.
0: Amém.
1: Aqui, passa pra mim aí, oração pela família.
0: Vai mandar pra quem?
1: Padre Marcelo Rossi.
0: Só vai mandar pra quem?
1: Eu ofereço pra todos vocês aí da rádio, tá bom?
0: Tá ok.
1: Com Deus, um abraço.
0: Abraço,
1: um
0: obrigado.
1: Bom dia pra você e um bom trabalho.
0: Bom dia. Hoje é com a Joana, oração pela família.

0: então, finalizando aqui o nosso Educadora Show desta terça-feira, lembrando hoje, excepcionalmente, Matheus Cabral apresenta meio-dia e meio aqui o Tarde Educador, e se Deus me permitir, amanhã a gente volta na normalidade do horário. Então, eu voltarei amanhã às 12h30. Mas daqui a pouquinho eu tô de volta aqui ao Vivaço na rádio com o nosso microfone aberto. 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

0: Louvado seja nosso Senhor Jesus Cristo, para sempre seja louvado, queridos filhos e filhas. Hoje, o último dia do mês de junho, mês do Sagrado Coração de Jesus, último dia. Hoje, terça-feira de Jesus das Santas Chagas, eu ofereço a todos os líderes mensageiros, a todas as famílias que recebem a capelinha das Santas Chagas, os que rezam o terço das Santas Chagas, é um programa que ofereço a todos. Filhos queridos, é terça-feira e nós estamos no segundo dia da novena de São Bento. São Bento, livrai-nos do mal, livrai-nos do inimigo. Beba teu próprio veneno, ó infeliz do diabo. É isso mesmo, gente. O sacristão tá dando risada, mas é essa oração mesmo. Fica com as tuas coisas ruins. Eu não vou beber disso, não. Quero saudar a todos, saudar você pela rádio Evangelizar, de onde tudo começa, as rádios irmãs, cujos nomes cito neste momento.
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0: Saúdo a você pela TV Evangelizar, sinal digital em todo o país, em várias cidades, canal aberto, pelo YouTube, Padre Manzotti Oficial, isso mesmo, o oficial, tem que ser, e se tiver algum outro, denuncie, porque é pirata. E pelo aplicativo da Associação Evangelizar é preciso, e todas as plataformas digitais. Você já baixou o aplicativo no seu celular? É tão fácil. Eu já vou dizer, é rápido e é gratuito. O que que você faz? Você vai lá na loja onde você baixa os aplicativos e coloca assim, Associação Evangelizar. Baixar é gratuito e para manter também é gratuito. A vantagem é que onde quer que você esteja, você acompanha a TV Evangelizar, acompanha no mundo inteiro a Rádio Evangelizar e você tem o Evangelho do dia, todos os dias. Isso é uma ferramenta maravilhosa de evangelização. Faça isso agora, juntos, em nome do Pai, do Filho e do Espírito Santo. Amém. Naquele tempo, Jesus entrou na barca e seus discípulos o acompanharam. E eis que houve uma grande tempestade, no mar, de modo que a barca estava sendo coberta pelas ondas. Jesus, porém, dormia. Os discípulos aproximaram-se e acordaram dizendo: Senhor, salva-nos, estamos perecendo. Entre na cena, no meio das águas profundas, uma forte tempestade. E eles ficaram com medo e gritaram: Senhor, salva-nos, estamos perecendo. Jesus respondeu: Por que tendes tanto medo, homens fracos na fé? Então, levantando-se, ameaçou os ventos e o mar, e fez-se uma grande calmaria. Os homens ficaram admirados e diziam: Quem é esse homem que até os ventos e o mar lhe obedecem? Senhor, nós também vivemos uma vida, uma travessia. Nossa vida é uma travessia. Estamos no barco. E que bom saber que estás conosco, Senhor. Mas às vezes, nós também somos tomados pelo medo. É, o medo. E parece que tudo vai acabar, que vamos naufragar, que não teremos forças para vencer as grandes ondas, nem os ventos contrários. Senhor, neste momento, levanta-te, Senhor. Senhor, salva-nos. Estamos perecendo. Hoje, qual a tempestade que está na tua vida. Vencerei, eu vencerei. As aflições superarei. Deus provê, Deus sempre proverá. Então, faça esse momento de oração. Senhor, isto é uma oração, é uma súplica, é um grito. Salva-nos, pois estamos perecendo. O que na tua vida está parecendo perecer? Tua família, teu trabalho, o teu casamento, a tua saúde. Senhor, minha saúde está perecendo, meu casamento está perecendo, meu trabalho está perecendo, eu labuto, mas não consigo juntar nada. Estou perecendo, Senhor, as dívidas estão me sufocando, ventos estão contrários, mas o Senhor é minha rocha. Vai rezando, filho. Vai mergulhando nesse evangelho. Vai mergulhando nessa música. Não temas. E cante comigo, aumenta o volume do som. Não seja de pouca fé. Como diz o texto, Jesus disse: porque sois, porque tendes medo, porque sois homens tão fracos na fé, porque que você está sendo uma mulher tão fraca na fé, porque desespero, Deus está com você. Eles não se davam conta, Jesus estava no barco, dormia, mas estava no barco. O Senhor está no barco da minha vida, o Senhor está no barco da tua vida. Vai, povo de Deus, o nosso hino. Que coisa linda, gente. Eu tenho memórias afetivas demais neste momento. E é um clamor. Eu vencerei. A palavra do Senhor é uma resposta para nós.

0: fica hoje é fortíssima. Senhor, salva-nos. Estamos perecendo. Onde você sente que está perecendo na tua vida? Mas mais do que isso, fique com o que Jesus disse. Por que tendes medo, homens fracos na fé? Por que medo? Eu estou aqui, disse o Senhor. Amados irmãos e irmãs, nós começamos o programa. Imagino o que vem pela frente. Partilha de vida, leitura orante, testemunhos que edificam. Nós voltamos já.
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0: Queridos filhos e filhas, nós retornamos e quero contar uma novidade para você. Amanhã nós começamos com uma ação no Santuário de Nossa Senhora de Guadalupe. A ação será Livro Casa da Mãe. Será dividida em três etapas que visam reformas importantes no Santuário de Nossa Senhora de Guadalupe. A cada bimestre, de dois em dois meses, os fiéis poderão apoiar com doações a partir de R$500, feita por meio de Pix ou QR Code, ou indo até a secretaria da paróquia, do santuário, no dízimo do santuário ou na recepção da obra evangelizar é preciso. Todos aqueles que fizerem a doação de R$500 terão seus nomes escritos no livro da Casa da Mãe, que será levado por mim, na primeira oportunidade, até o Santuário de Nossa Senhora de Guadalupe, no México. Gente, é assim, a primeira etapa é ajude a pintar a Casa da Mãe, a reformar a Casa da Mãe. O primeiro é instalar um sistema de climatização. Nós sabemos que o tempo está esquentando cada vez mais e com as luzes e com o santuário sempre cheio, é preciso pensar na climatização. Essa é a primeira etapa de julho e agosto. A segunda etapa, setembro e outubro, restaurar e pintar a fachada externa de todo o prédio que abriga o santuário e a obra evangelizar é preciso. A terceira etapa, novembro e dezembro, pintar o santuário internamente. Portanto, ajude a reformar e a pintar a Casa da Mãe. Venha escrever o seu nome no livro A Casa da Mãe. A cada etapa, quem doar R$500 ganha um certificado de honra ao mérito de participação. E no final dos três meses, das três etapas, ganharão um cartão relíquia da campanha de Nossa Senhora de Guadalupe, com um pedaço do manto de Nossa Senhora de Guadalupe, que será abençoado por mim em plena a missa que você poderá acompanhar pela televisão. Aberta, portanto, amanhã, a campanha Ajude a Reformar e Pintar a Casa da Mãe. Que Deus abençoe a todos nós, que Deus abençoe a nossa vida. Filho de Deus, que a paz de Jesus esteja com você.
1: Amém, Padre.
0: Deus abençoe, filha de Deus. De onde você fala?
1: Daqui de Curitiba mesmo.
0: Tá certo, filha de Deus de Curitiba. Como é que se acompanha?
1: Pelo YouTube.
0: Tá certo, mas é uma fartura aqui em Curitiba, né? Nós temos.
1: Sim.
0: TV
1: sim.
0: Evangelizar, canal 16, NET 13, Rádio Clube, Rádio 98.5 e assim por diante. Fala, filho de Deus, tô achando que a tua voz tá meio triste, o que tá acontecendo?
1: Meu filho, padre, tá envolvido na droga.
0: Oh, Deus.
1: Tá vendendo, tá usando.
0: Sério?
1: Essa noite, de madrugada, chegou todo arrebentado em casa, cabeça cortada, tudo machucado. Eu tô na situação que eu não tô aguentando. Hoje eu vim trabalhar mesmo porque eu tenho que vir, mas mal tô aguentando ficar em pé.
0: Imagina.
1: E daí é conta, aí a Ada fica aparecendo pra pagar. Daí eu queria internar ele, só que ele, tipo assim, eu precisava de uma ajuda, de alguém me ajudar. Ele não aceita se internar, mas daí eu pensei de ligar e conversar com o padre, que vai que Deus abençoe, que ele escuta o senhor falando, ou alguém aí da paróquia.
0: Entendi.
1: Falar com ele. Ele aceita.
0: Tá, quantos anos ele tem, filho?
1: Vai fazer 30 anos.
0: 30 anos. Isso. Casado, solteiro?
1: Solteiro. Tem uma filha lá, todo dia eu chego, a neném tá lá em casa, e ele, tipo assim, pra ele, parece que a vida acabou. Ele não tem amor, assim, nem em mim, que sou mãe dele, sabe?
0: Filho, tá, amor ele tem, é que a droga desfigura a pessoa.
1: Isso, ah. Mas tá magro, magro, chega a tá feio, sabe?
0: Entendi. Filha, vamos fazer assim. Nós vamos rezar, você pode ter certeza, levar em altar do Senhor. Eu peço que todos os intercessores anotem. Padre, mas ele não sabe nenhum nome, não importa, Deus sabe. Para que ele possa aceitar o tratamento. E eu lhe garanto, a nossa equipe vai ligar para a senhora.
1: Uhum.
0: Para tentar conversar com ele, um jeito dele aceitar o internamento. Mas a nossa oração será nesse sentido, que ele aceite a internação.
1: Sim.
0: Então a senhora aceite que alguém ligue para a senhora?
1: Sim, pode ligar, daí eu vou pedir, daí se o pessoal do senhor pode ligar amanhã, amanhã eu tô em casa durante a manhã, que daí ele aparece, ele vai dormir, daí combinar com o pessoal para ele ligar da parte da manhã, tipo às 8 horas, eu levo o celular e ele conversa, entendeu?
0: Tudo isso a senhora vai falar em particular agora com a telefonista, que aí ela vai pegar o número e vai passar para nossa equipe, tá bom?
1: Então, tá bom, padre.
0: Então eu acolho, imagino o seu sofrimento e que bom que a senhora ligou. Nós faremos o que está ao nosso alcance e principalmente vamos dobrar o nosso joelho pela senhora, que a senhora consiga ter serenidade, força. A senhora está precisando de muita força e, ao mesmo tempo,

0: São Paulo, como que você me acompanha ali?
1: É pela rádio de Juizara, preciso.
0: Tá bom, mas se você olhar na televisão, no canal 16.1, nós estamos em canal aberto, tá bom?
1: Ô, padre, mas tem o tempo que eu tô querendo falar com o senhor, padre.
0: É teu dia.
1: Graças a Deus.
0: Fale, minha filha, tô ouvindo.
1: Ô, padre, eu tô precisando de mais de oração, tô numa depressão, padre.
0: Sério?
1: Eu tive dois cânceres, ainda tô em tratamento.
0: Entendi.
1: Eu tô numa depressão, padre, tem dia que eu tenho vontade de tirar minha própria vida.
0: Ô, filho,
1: não tem alegria.
0: Isso não. Isso não.
1: Aí eu vejo as graças que o senhor faz na televisão. Falei, eu tô tentando, tem uns 8 dias que eu tô tentando falar com o senhor, não consigo. Hoje, graças a Deus, eu consegui.
0: Exato. Filha, a senhora enfrentando 2 cânceres, a senhora já tá em que fase? Em que fase agora?
1: Eu tô curada, padre, graças a Deus.
0: Mas então, filha, pelo amor de Deus, o grande milagre já aconteceu. Por que pensar em morrer? Por que pensar em tirar a própria vida?
1: Eu tô em tratamento assim de ano em ano, mas a última tomografia que eu fiz, a médica falou que não tem nada mais, tá tudo bem.
0: Mas quando a senhora fez o tratamento do câncer, também não fez um tratamento psicológico?
1: Ah, eu trato psiquiatra, padre, mas não tá adiantando não.
0: Ô, filha, nós vamos rezar junto agora, mas eu digo pra você, põe alegria no teu coração, estar vivo.
1: Eu perdi um filho que morreu suicidado.
0: Entendi.
1: Perdi meu marido, que morreu de câncer, tem 7 anos. Tudo me ajudou, assim, entrar mais a depressão ainda.
0: Eu me solidarizo e sinto pela perda do seu filho e do seu marido. Mas, filha, a senhora está viva. E a senhora tem uma missão. A senhora tem outros filhos?
1: Tem.
0: Então,
1: tem mais 5.
0: Se alegre pelos 5. A senhora teve 2 novas chances, 2 curas de câncer.
1: Faz tudo. Tem uma filha também que tem depressão, está enfrentando um problema muito sério.
0: Diga o nome.
1: Reza pra ela também.
0: Diga o nome dela.
1: Juliana Alves da Silva.
0: Diga os outros 5. Juliana, quem mais?
1: Aguinaldo Alves da Silva.
0: Quem mais?
1: É Ronaldo Alves da Silva, ele é caminhoneiro para Jesus do Santa Chagas encaminhar ele,
0: tá.
1: Não acontecer nada. Sandra Aparecida de Souza, até com o filho preso.
0: Oh, meu Deus, tá.
1: Luciana Aparecida de Souza, que deu um AVC também, mas graças a Deus, tá, sim, a cabeça dela não ficou boa, mas ela dá conta das coisas, tá andando.
0: Filha, eu quero rezar com a senhora. E só que a senhora poderia esperar o intervalo, e eu volto rezando, e eu peço que todos os intercessores voltem comigo e rezando, por todos aqueles que passaram por câncer, que estão em pleno câncer. A senhora aceita, fica na linha comigo?
1: Fico, opa, todos noites eu ouço as orações do senhor, todas noites, no TikTok eu ouço os textos.
0: Tá bom.
1: 3 horas da tarde.
0: Então fica na linha, eu volto conversando com a senhora e volto em oração e a leitura orante. Nós voltamos já, gente. Volte comigo, nós voltamos em 1 Coríntios capítulo 6. E intercessores, voltemos em oração, em prece. Voltamos já.
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0: filhas e filhos, nós vamos para a leitura orante de 1 Coríntios capítulo 6, seguintes. Mas agora, Maria de Fátima. Maria de Fátima.
1: Oi.
0: Oi. A senhora tem um histórico na família de depressão, não é verdade?
1: Tem, padre. Tem.
0: Um histórico na família, a senhora está com depressão. Então eu quero que a senhora está segurando o telefone com uma mão, a outra coloca no seu peito.
1: Tá bom.
0: Colocou? Repita comigo, Senhor Jesus.
1: Senhor Jesus.
0: Eu e minha família.
1: Eu e minha família.
0: Sofremos com depressão.
1: Sofremos com depressão.
0: Peço, Senhor. Tire este mal da minha família.
1: Tire este mal da minha família.
0: Tire esta tristeza de dentro de mim.
1: Tire essa tristeza de dentro de mim.
0: Senhor. Eu te louvo.
1: Eu te louvo.
0: Eu te agradeço.
1: Eu te agradeço.
0: Por eu ter superado dois câncer.
1: Ter superado dois câncer.
0: Me traga alegria.
1: Me traga alegria.
0: Vontade de viver.
1: Vontade de viver.
0: E pelas pessoas da minha família.
1: Pelas pessoas da minha família.
0: Que estão desencaminhadas.
1: Estão desencaminhadas.
0: Cuide destas pessoas.
1: Cuide essas pessoas.
0: Ao meu filho que é caminhoneiro.
1: Meu filho que é caminhoneiro.
0: Cuide todos os passos.
1: Cuide de todos os passos.
0: A minha filha que tem depressão.
1: A minha filha tem depressão.
0: Tire, Senhor, esta depressão.
1: Tire, Senhor, essa depressão.
0: Senhor Jesus, nós te pedimos por tua graça, pelas tuas santas chagas dolorosas e gloriosas, Senhor. Curai todas as famílias que sofrem com depressão. Se ela for desde nascença, uma depressão endógena, Senhor. Senhor, chagas abertas de Cristo, venha em socorro às pessoas que passa de geração em geração essa depressão. Pessoas que estão precisando de uma cura e libertação. Amém. Diga assim, filha, eu tomo posse.
1: Eu tomo posse.
0: Desta cura.
1: Desta cura.
0: Amém.
1: Amém.
0: Que Deus te abençoe, Maria de Fátima. Você tem muito mais motivo para se alegrar do que se entristecer. Meu abraço a Barretos. Repito, nós temos o canal aberto, canal 16.1, Bispo Dom Milton Kenan Júnior, da Diocese de Barretos. Bíblia aberta, cartilha de oração. Primeiro Coríntios, capítulo 6, versículo 1. Paulo orientando, preste atenção. Quando alguém de vocês tem uma queixa contra um irmão na fé, como se atreve a pedir justiça a juízes pagãos, em vez de pedir ao povo de Deus que resolva o caso? Vou tentar explicar. Quando dentro de uma pastoral tem intrigas, por que levar isso a casos externos? Tem que ser resolvido dentro da comunidade. É o que Paulo está dizendo. Continuando, versículo 2. Será que vocês não sabem que o povo de Deus julgará o mundo? Então, se vocês vão julgar o mundo, será que não são capazes de julgar essas coisas pequenas? Julgar estas coisas pequenas? Por acaso, vocês não sabem que nós julgaremos até mesmo os anjos? Muito mais, então, devemos julgar as coisas desta vida. Portanto, ao surgir alguma questão dessas, será que vocês vão procurar pessoas que são desprezadas na igreja para julgarem estes casos? Que vergonha! Será que entre vocês não existe alguém com bastante sabedoria para resolver uma questão de irmãos? Veja, meus irmãos, o que é que Paulo está dizendo? mais do que a palavra julgar, põe isso na tua cabeça. Resolver os conflitos que existem. Não ser motivo de escândalo fora. Eu explico melhor. Quando nós deixamos, e eu vejo muitas pessoas que falam mal da igreja, assim, porque lá na minha paróquia é assim, porque o padre é assim, porque isso é assim. Você sabia que você está difamando a tua igreja e você é igreja? Não é abafar o problema, por favor. Não é fingir que os problemas não estão. É com seriedade colocar a mão na ferida e tentar resolver. Mas tentar resolver internamente. E não tudo lavar roupa fora. Sabe, isso num casal. Vamos pensar na vida de um casal. A pior coisa é quando o casal começa a lavar roupa suja na família. Todos temos problemas. Mas no diálogo, no perdão, no respeito, se pode resolver os problemas. Isso também no seio da comunidade. Que feio, lideranças brigando, expondo ao ridículo outro irmão de caminhada. Como é ridículo alguém que vai comungar e depois sai falando mal do Papa, sai falando mal da igreja, não sabe nem o que está falando, mas está falando. É isso que Paulo está chamando a atenção. Se tem problemas, temos. Ou se temos problemas. Somos humanos, também entre os apóstolos tiveram intrigas. Mas como Jesus disse, quem quer ser o maior, seja o menor. Nos conflitos, o que, que Jesus disse? Perdoai. Então, está aqui. Procurar alguém com sabedoria. Você está com problema na tua pastoral? Você está com problema na tua comunidade? Procure alguém com sabedoria e se abra. É claro que existe, continua Paulo no versículo 6. Mas o que acontece é que um irmão em Cristo leva ao tribunal a sua queixa contra outro irmão e deixa que juízes pagãos julguem o caso. Só o fato, olha o que Paulo vai dizer, tudo aquilo que eu estava dizendo, só o fato de existirem questões entre vocês já mostra que estão falhando completamente. Só o fato de ter briga já mostra que tem coisa errada. Igreja não pode ser lugar de briga, não pode ser lugar de contendas. Onde que está o evangelho? Não seria melhor aguentar a injustiça? Não seria melhor ficar com o prejuízo? Pelo contrário, vocês cometem injustiça, roubam e fazem tudo contra seus irmãos. Vocês sabem que os maus não terão parte no reino de Deus. Roubo, injustiça, olha o grau. Você acha que roubar é normal? Você acha que ser injusto é normal? Não. Paulo fala claramente. Vocês sabem que os maus, e ele cita, roubo e injustiça, não terão parte no reino de Deus. Não se enganem. Não se enganem. Pois os imorais, os que adoram ídolos, os adúlteros, os homossexuais, os ladrões, os avarentos, os bêbados, os caluniadores e os assaltantes não terão parte no reino de Deus. Eu apenas estou lendo a Bíblia. Versículo 9. Confira você. 1 Coríntios, capítulo 6, versículo 9. Confira você na tua Bíblia e veja se eu aumentei alguma coisa. Eu volto já.
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0: Versículo 9. E eu vou deixar a palavra de Deus falar por si só. 1 Coríntios, capítulo 6, versículo 9. É pesado? É, mas é palavra de Deus. Vocês sabem que os maus não terão parte no reino de Deus. Não se enganem, pois os imorais, os que adoram ídolos, os adúlteros, os homossexuais, os ladrões, os avarentos, os bêbados, os caluniadores, os assaltantes, não terão parte no reino de Deus. Atenção para o versículo 11. Aqui existe uma redenção. Ele elenca um monte de situações que apartam do reino, mas existe uma redenção. Alguns de vocês eram assim, mas foram lavados do pecado, separados para pertencer a Deus, e e aceito por ele por meio do Senhor Jesus Cristo e pelo Espírito de nosso Deus. Palavra do Senhor, graças a Deus. Eu vou deixar a palavra te incomodar. Se você tiver alguma dúvida, você vai perguntar. 41-3221-6060. Há certos momentos que nós devemos dar a resposta quando há pergunta. Tenho dito, para um bom entendedor, meia palavra basta. Por isso que eu criei algo alternativo. Que é esse algo alternativo? Chamado catequese. Vocês experimentaram a catequese do Espírito Santo. E agora tem uma nova série de catequeses. Material exclusivo que estou gravando, YouTube Padre Manzotti Oficial. Só que sempre no início de dessa catequese, eu digo, tá gostando? Deixe seu comentário. Tem sugestão de algum tema? Me coloque lá embaixo da catequese, que eu e minha equipe estamos atentos. E com isso, eu posso abordar temas que são suscitados. Por isso que eu estou, padre, como é que o senhor arruma tempo? Não é fácil não, gente. Eu tenho esse programa, tenho missa, vocês sabem, tem outros programas de televisão, tem oração da manhã, oração da tarde, tem o terço das Santas Chagas, mas ainda arrumei um espaço para essas catequeses. Exclusividade do YouTube Padre Manzotti. Então aproveite lá. Se você quiser, você pode também mandar a pergunta, 41-3221-6060. Por exemplo, esse texto. Cláudia, que a paz de Jesus esteja com você.
6: O amor de Cristo nos uniu.
0: Amém, querida. Deus abençoe. Você fala de onde?
6: De Patos, na Paraíba.
0: Meu abraço a Patos, Paraíba. E como é que você me acompanha aí?
6: Pela Rádio Espinharas.
0: Um abraço, Rádio Espinharas. Mas tem a TV Evangelizar. Você não pega na tua casa?
6: Não pega.
0: Ô, minha filha, 16.1, faz favor, né? Ajuda a igreja aí. Vê se pega ali no 16.1, tá
6: mas
0: bom?
6: Mas eu tenho a parabólica digital, eu assisto às vezes pela parabólica digital.
0: Ah, mas ó, então tá bom, mas eu já tô falando pra todo mundo de Patos que tem canal aberto. Diga lá, Cláudia, daqui a pouco o sacristão tira a agenda do ar, vai.
6: Hoje eu quero fazer um pedido de oração pelo... Primeiro eu quero contar um testemunho que no... Cerco de Jericó de 2023, eu alcancei uma graça pela restauração do meu matrimônio.
0: Louvado seja Deus, restauração do matrimônio, isso é muito válido.
6: Muito bom, foi, eu tava passando um processo de separação e muito doloroso, e quando o Senhor falou, vá minha filha, saia daí onde você está e peça a Jesus das Santas Chagas que ele vai te atender no Cerco de Jericó. E eu pedi, graças a Deus, meu casamento foi restaurado de 2023 para cá. E temos algumas discussões, como todos os casais.
0: E quem não tem?
6: Mas hoje estamos bem, graças a Deus. Muito bem, graças a Deus. Que peço a Deus que ele volte novamente, porque ele era ministro extraordinário da comunhão. Mas eu acredito que Deus está trabalhando tudo nos conformes de Deus.
0: Então, diga lá, o meu casamento foi restaurado.
6: Meu casamento foi restaurado.
0: Graças a Jesus das Santas Chagas.
6: Graças a Jesus das Santas Chagas.
0: Graça recebida, graça testemunhada.
6: Toca o sino, sacristão.
0: Isso, minha querida.
6: Pra e quem... hoje eu quero. Peço oração que meu marido hoje se encontra desempregado, já tem há 3 meses.
0: Como é o nome dele?
6: Marconi.
0: Tá bom.
6: Peço oração para meu filho João Miguel, que ele tem crises de ansiedade agora com frequência.
0: Tá.
6: E para meu outro filho Luiz Felipe, e para toda a minha família.
0: Tá bom.
6: E padre, tem uma coisa que me incomoda, que eu sou católica, apostólica romana, praticante.
0: Que bom.
6: Mas Assim, teve uma coisa que eu fiz, que depois que eu fiz isso, me incomodou e tudo começou a acontecer. Eu tinha uma imagem a Nossa Senhora de Aparecida e eu dei a uma determinada pessoa essa imagem. Né? E depois que eu dei, meu marido perdeu o emprego, eu sofri acidente, meus pais estavam doentes, meus filhos adoeceram, tudo vem acontecendo consequentemente, com frequência. E a imagem que eu dei, não uma delas não chegou nem sequer a chegar na casa da mulher. Uma delas quebrou. E a outra, com outra semana, o cachorro da mulher, ela falou que ficou bem alvoroçado e foi diretamente na imagem e quebrou, que era uma imagem de gesso, bem grande, duas imagens que eu tinha. E essa imagem tinha hora assim, não sei por quê, que ela, às vezes, eu me sentia mal com essa imagem aqui dentro. Oxi. Eu já vi outra pessoa, foi padre, eu tenho um oratório aqui na minha casa, eu tenho uma capela que tem Jesus da Santa Chaga, São Miguel, Nossa Senhora do Perpétuo Socorro e muita, mas essa imagem não sei o que era. Tá. Eu tinha a impressão e depois disso já comprei outra Nossa Senhora Aparecida. Minha mãe disse, você vai comprar.
0: Ela falou certíssimo, é o que eu ia te dizer.
6: E eu fico colocando na minha cabeça que isso
0: aconteceu. Mas Cláudia do céu, largue mão, mulher de Deus, por tudo que é mais sagrado. Eu te exorto, eu te exorto, para de pensar nisso. Por favor, para de pensar nisso. Jamais Nossa Senhora se vingaria. Nossa Senhora, se uma mãe que ama não se vinga. Você se vinga dos teus filhos?
6: Não, não.
0: Imagina, não. Maria Nossa Senhora vai fazer isso, minha pois querida. É. Então não para sei. De colocar minhoca na tua cabeça. Você já tá com a imagem de Nossa Senhora ali, peça ao contrário. Quando vem esse pensamento.
6: E eu sou consagrada.
0: Mas então, mas Cláudia, não dê espaço pro inimigo, não. Ele tá colocando minhoca na tua cabeça para você te tirar a paz. Diga comigo, isso. Nossa Senhora Aparecida.
6: Nossa Senhora Aparecida.
0: Eu te amo.
6: Eu te amo.
0: Nossa Senhora Aparecida.
6: Nossa Senhora Aparecida.
0: Cuide da minha família.
6: Cuida da minha família.
0: Tire esses pensamentos do meu coração.
6: Tire esses pensamentos do meu coração.
0: Da minha mente.
6: Da minha mente.
0: Eu me consagro inteiramente a vós.
6: Eu me consagro inteiramente a vós.
0: E consagro toda a minha família.
6: E consagro toda a minha família.
0: Amém.
6: Amém.
0: Filha, para de pensar nisso, tá bom?
6: Tá.
0: Não dê margem pro inimigo. Que Deus te abençoe. Meu abraço, Cláudia, de Patos, Paraíba. TV Evangelizar 16.1. Rádio Espinharas FM. Padre Luiz Gonzaga. Dom Heraldo, Bispo da Silva, da Diocese de Patos. Eu vou pro intervalo e eu volto. Gente, nós voltamos segundo dia da novena de São Bento. Você percebe como o inimigo aproveita brechas? Eu volto já e volto até falando sobre isso e volto com a novena. Voltamos já.

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Hoje é aniversário do arcebispo Dom Juarez Marques Souza da Silva, da Arquidiocese de Teresina, Piauí. Dom Sérgio Crive, da Diocese de Araçatuba, São Paulo. Rádios Irmãs de aniversário, Aliança FM de Colíder, Mato Grosso, Boa Nova FM de Pérola, Paraná, Comunidade FM Rodeio Bonito, Rio Grande do Sul, Cultura de Lavras FM Lavras, Minas Gerais, Interativa FM, Capital Leônidas Marques, Paraná, e TV Evangelizar, canal digital 10.1 de Porto Seguro, Bahia. Eu comecei o programa dedicando todo ele às líderes mensageiras das capelinhas de Jesus das Santas Chagas, a todos que rezam o terço das Santas Chagas, a todos que recebem as capelinhas. Então, quero enfatizar, torne-se um líder mensageiro da capelinha de Jesus das Santas Chagas. E você pode mandar a sua foto, 419-8791-2787. Fotos que vieram da Lady Laura Aparecida da Silva de Anastácio, Mato Grosso do Sul, meu grande abraço, estão ali, Deus abençoe. Nilza Aparecida Asbani de Rosana, São Paulo, um grande abraço, Nilza. Érica Amâncio da Silva, Caruaru, Pernambuco, lá na igreja com o banner, Deus seja louvado. Roslaine Aparecida Garcias Castro, Paraná, Deus abençoe. Vanilda Amâncio da Silva, Cacoal, Rondônia. Gleiciane Fonseca de Faria, de Camacho, Minas Gerais, aí todos uniformizados. Uma, duas, três, quatro capelinhas. A Leandra Linhares da Silva, Adelândia, minha saudação, todos ali reunidos. José Rildo Dias da Silva, de Joca Claudino, Paraíba. Rosmari Cerisoli, Serra Alta, Santa Catarina. E Tânia de Carvalho Passos Cabral, Rio de Janeiro, Rio de Janeiro. Tá aí, inclusive na igreja. Deus seja louvado, Tânia. 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Às 17 horas, Santa Missa presidida por Dom Hamilton Manuel da Silva, Bispo Diocesano. Às 18h30, show de evangelização pela música. Há muitos anos que não volto em Guarapuava. Uma grande alegria ao retorno, 18 de julho. 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Já as inscrições já estão abertas. Não deixe para a última hora. No sábado e no domingo, eu estarei em Henderson, Massachusetts. Retiro Missão Evangelizar Estados Unidos. É o retiro do ano. No sábado, das 8h30 às 5 da tarde. No domingo, das 8h30 às 5 da tarde. Como que eu faço a inscrição, padre? Você faz a inscrição no site padrereginaldomanzotti.com.br ou você vai no perfil oficial Missão Evangelizar Estados Unidos, que é no Instagram, @missão.usa. Então, quando vai ser, padre, em Massachusetts, em Henderson? Vai ser 15 e 16, no Clube Português, como todos os anos. Dia 22 de agosto, sábado, eu estarei em Delran, New Jersey. Momento de espiritualidade inabalável. Vai ser o dia todo, das 8 às 5 da tarde, na Escola Santa Cruz. Dia 22 de agosto, em New Jersey, Delran, na Escola Santa Cruz, das 8 às 5. Também as inscrições estão abertas. Portanto, aí, Estados Unidos, logo, logo tô aí com vocês. 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Faz inscrição, padrereginaldomanzotti.com.br. Ou você tem todas as informações no Instagram, @missão.usa. 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
e juntos a novena de São Bento. A cruz sagrada seja minha luz, não seja o dragão meu guia. Retira-te, Satanás. Nunca me aconselhes coisas vãs. É mal o que tu me ofereces. Bebe tu mesmo teu veneno. A cruz sagrada seja minha luz. Não seja o dragão meu guia. Sai de retro, Satanás. Nunca me aconselhes coisas vãs. É mal o que tu me ofereces. Bebe tu mesmo teu veneno. Ó glorioso São Bento, que sempre se mostrou compassivo com os necessitados, fazei que também nós, recorrendo à vossa poderosa intercessão, obtenhamos auxílio em todas as nossas aflições. Que em nossas famílias reine a paz, a tranquilidade, que se afastem todas as desgraças, sejam corporais, temporais ou espirituais, especialmente o pecado. Alcançai, São Bento, do Senhor Deus Onipotente, a graça que necessitamos. Diga qual é a graça. São Bento, dai-nos a graça de que ao terminar nossa vida neste vale de lágrimas, possamos ir louvar a Deus convosco no paraíso. Rogai por nós, ó glorioso patriarca São Bento, para que sejamos dignos das promessas de Cristo. São Bento, libertai-nos do mal. São Bento, libertai-nos da inveja. São Bento, libertai-nos do medo. São Bento, libertai-nos do pecado. O Senhor esteja convosco, Ele está no meio de nós. Abençoai a água, a roupa dos enfermos, as fotos de família, em nome do Pai, do Filho, do Espírito Santo. Amém. E eu me despeço com um clipe inabalável. Curta, mande pros amigos, aprenda essa música, peça pras rádios irmãs tocarem. Inabalável, evangelizar é preciso. Sim.

0: Franca e a hora certa.
1: No Vale do Aço, 11:02, bom dia.
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1: Muito bem, estamos começando aqui o nosso microfone aberto na Educadora, terça-feira, dia 30 de junho, findando o mês de junho. E para você que está chegando agora, eu vou, antes de abrir o programa, eu quero dar uma dica, porque está quase na hora do almoço, né? 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A seleção brasileira jogou e ganhou ontem. A nossa seleção entra em campo e está sempre vencendo. A coordenação artística é de Matheus Cabral, a coordenação de jornalismo de Janaína Oliveira, coordenação administrativa de Joana Avelino, produção departamento de jornalismo, apresentação Roberto Nogueira, nos streams Ícaro Alves, mandando pro Arsonzão e também as imagens geradas a partir aqui dos nossos estúdios. Para você que acompanha a gente pelo YouTube, muito obrigado pelo carinho da sua audiência e quero dizer a você que ainda não está aí no nosso canal. Já somos mais de 1000. Quero saber se você vai também compactuar conosco todas essas boas informações e as grandes entrevistas que aparecem aqui no nosso programa. Então você vai lá no YouTube Educadora Vale do Aço, se inscreva no canal, aperta lá o sininho, dá um joinha e você vai receber várias entrevistas aqui na nossa programação. A direção é de Padre Zé Wilker. Muito bom dia para quem está chegando agora. Então, o nosso espaço de entrevista, trazendo temas importantes para a população de Coronel Fabriciano. Estou tendo a grata satisfação de receber o presidente da Câmara Municipal aqui do município, vereador Luciano Lugão, marcando presença. Nós vamos falar sobre vários assuntos que estão em destaque no município. Tem uma notícia muito boa aqui para a região do Vale do Aço, principalmente para Fabriciano. Nós temos várias pautas aqui e, dentre elas, a implantação de uma emissora de TV, que é a TV Câmara. Nós vamos falar de projetos em andamento. Vamos falar sobre a situação do município até agora, um balanço da Câmara em relação ao município, agora dia 30. Presidente, seja muito bem-vindo aqui à Rádio Educador, prazer em recebê-lo. Obrigado pela presença aqui nos nossos estúdios.
7: Roberto Nogueira, meu amigo, satisfação estar aqui com você, com os ouvintes da Rádio Educadora, essa rádio que leva entretenimento, informação, mas acima de tudo, a verdade dos fatos, né, Roberto? Nesse tempo de fake news, é muito importante ter esse canal que é a Educadora para levar a verdade dos fatos.
1: Verdade. Ô Luciano, você está qual o mandato?
7: Eu estou no quinto mandato, né? Na Câmara de Coronel Fabriciano, né? Como vereador, né? Estou atualmente na presidência da casa e meu pai, sou duas vereador seito, foi dois mandatos, no segundo mandato infelizmente faleceu no acidente de carro e a comunidade Coronel Fabriciano, né? Solicitou que a gente viesse candidato e graças a Deus estamos aí trabalhando diuturnamente pela cidade né, no quinto mandato consecutivo.
1: É, eu tive a felicidade de conhecer isso aí, tenho várias oportunidades, jogar no baralhinho, tomar um chazinho com torrada lá no Floresta, de vez em quando, ele vinha pra cá, saia do Caladinha pra lá, a gente encontrava lá no barzinho lá, batia papo, muito papo. E teve uma época, ele já tava indo pro segundo mandato, o Lugão, eu cheguei a perguntar pra ele, ó, brinquei com o conceito na época, falei só, um dia você vai ser prefeito ainda dessa cidade. A gente brincava, jogava baralho, aquela coisa toda. E a pergunta que eu te faço, você está no quinto mandato, né? E normalmente as pessoas perguntam quando é que vai surgir um nome diferente. Você não tem pretensão de um dia também ser prefeito de Coronel Fabriciano, pela experiência, pelo número de mandatos e pelo trabalho que você faz?
7: Roberto, deixa eu agradecer pela pergunta, que é muito importante, e dizer para a comunidade de Coronel Fabriciano que a gente trabalha diuturnamente pela comunidade. E nós temos um grupo político hoje bem definido na cidade, né? Capitaneado pelo Dr. Marcos Vinícius. Temos o nosso prefeito Ossad de Luca, o nosso vice Cacau, e a gente trabalha, né? Para que esse trabalho, que foi iniciado pelo Dr. Marcos Vinícius, 8 anos, que está agora com o Ossad de Luca, 4 anos, que perdure e continue. Então, membro do grupo, mais um soldado, né? Mais um companheiro no grupo, a gente trabalha justamente para que a administração de Ossad de Luca e Cacau tenha êxito e que, obviamente, né? É natural que venha candidato à reeleição Ossad de Luca e Cacau, e a gente vai estar, obviamente, apoiando eles. Eu sou uma pessoa muito tranquila nesse sentido, sabe, Roberto? Eu falo que eu trabalho em prol da cidade, em prol de um grupo. Eu não trabalho em prol do eu pessoal, porque, infelizmente, tem políticos que buscam só o eu pessoal, né? Então, a gente não. A gente trabalha em prol de um grupo, por entender que esse grupo é importante para a cidade fabriciana, já visto as melhorias que a cidade vem alcançando, né? A cidade hoje, graças a Deus, é outra. Hoje a gente tem orgulho de falar que é fabricianense, e esse orgulho, né, veio justamente com um grupo político, né? Dr. Marcos Vinícius, né, foi nosso prefeito, mas para ele chegar a ser prefeito, um grupo acreditou nele, né? Um grupo de pessoas. Ninguém faz a política do eu sozinho. Eu sempre falo isso, eu falo que quando a pessoa fala, eu fiz, eu busco, eu trago, ele não me representa. Sim. Porque não existe eu na política, existe nós. Existe um conjunto de pessoas que trabalha em prol do próximo, né? E a partir do momento que a gente trabalha em conjunto, buscando nós, a gente com certeza consegue êxito. Então, esses êxitos que nós estamos tendo aqui, né? Na saúde, na educação, na cultura, no esporte, no lazer, na cidade, na infraestrutura, que melhorou muito, capitaneado por nós, não pelo eu. Então, isso é muito importante. Temos muito a melhorar. Eu falo que existem gargalos, né? Cidade de anos e anos, a gente tem muitos gargalos ainda na cidade.
1: Qual que seria o principal na sua concepção?
7: Sempre saúde, né? Eu falo que saúde é um ponto primordial. Saúde é um ponto primordial, haja vista que saúde é vida, né? Para que as pessoas possam ter educação, cultura, esporte, lazer, primeiro tem que ter saúde, tem que viver. E a saúde é vida. Então, nós sabemos, né, dos gargalos, muito foi feito na saúde, né? Nós temos aí centro de especialidade médica, temos UPA, hospital, mas ainda padece ainda, já visto que nós vivemos uma região metropolitana, nós não recebemos só população de Coronel Fabriciano. A gente recebe a população de Timóteo, Antônio Dias, Ipatinga, Jaguaraçu, Maliéria. Né? Então, a gente tem que entender isso. Então, eu falo que a saúde, ela tem que ser rediscutida no Vale do Aço, regionalmente falando.
1: É o calcanhar de Aquiles
7: hoje. Calcanhar de Aquiles hoje do Vale do Aço. Não é só de Fabriciano. Né? Eu falo isso. Por quê? Porque a gente não pode pensar no eu, a gente tem que pensar no nós. Eu falo que nós, enquanto vereadores, enquanto prefeito, nós temos que pensar no todo. Nós temos que aproveitar esse momento que está chegando recursos da saúde aí, oriundos do Acordo de Mariana, e repensar a saúde, né? Porque nós temos hoje um hospital só de alta complexidade, temos hospitais de baixa e média complexidade, mas que não conversam, não dialogam, não buscam, né? Um atendimento regionalizado. E isso a gente tem que evoluir, a gente tem que trabalhar. Eu falo que as câmaras municipais tem que ser parceiras nessa conversa, nesse diálogo, o executivo tem que ser parceiro nesse diálogo, para que a gente possa, de fato, fazer um novo reordenamento no que tange atendimento regional de saúde. Certo. Que eu acho que vai ser um avanço muito grande para o Vale do Aço.
1: Certo.
7: Né?
1: Antes de ir para o intervalo aqui, mas se porventura o grupo um dia cisma, olha, o nome do Lugão aí é um nome, você toparia o desafio?
7: Roberto, eu sou soldado não, eu sou companheiro, né? E eu estou à disposição sempre do grupo, mas hoje eu sou presidente da Câmara, vereador, sou candidato. No futuro, se Deus abençoar e se a população achar que é pertinente, né, a reeleição para vereador. E sou muito tranquilo com essas coisas.
1: Você já é um pré-candidato já para.
7: Sim, eu sou muito tranquilo com essas coisas, Roberto. Eu, graças a Deus, meu pai sempre falava uma frase, eu gostaria de deixar essa frase para que a população de Fabriciano entenda quem é Luciano Lugão e de onde Luciano Lugão veio. Meu pai falava o seguinte comigo: meu filho, nunca esqueça quem você é e da onde você veio. O dia que você esquecer da onde você é, não é isso? E de onde você veio, meu filho, você se perdeu. Então eu sempre busco ser o Luciano Lugão, nascido e criado no Canadinho de Cima, pé no chão, brincando na rua, descalço, né? E ser Luciano Lugão de Fabriciano, nascido na cidade de Fabriciano.
1: Morando no mesmo endereço.
7: No mesmo endereço. Então, falo que as pessoas, quando não tem nada a falar mal da gente, né? Inventam, né? Muda a gente de bairro, muda a gente de casa, mas graças a bom Deus, morando no mesmo lugarzinho, na rua Tapuz, número 85, Caladinho de Cima, pertinho da minha mãe, pertinho da minha família, pertinho da minha comunidade. Então, estamos aí na luta, trabalhando por nossa cidade, vamos continuar trabalhando enquanto Deus permitir, enquanto a sociedade entender que a gente é importante nesse contexto.
1: Ok, eu vou pro intervalo, Lugão, vamos deixar o seguinte, eu vou voltar já no segundo bloco. Eu tentei, a gente falando um pouquinho de política, né, como é que funciona a política, quinto mandato, né, normalmente se tem aí, a gente que tá na imprensa, a gente vai escutando nomes, né, e eu tô perguntando justamente alguns nomes que a gente escuta na rua que poderia vir ou não, né, mesmo que não seja na próxima e outras oportunidades, a um cargo acima do vereador, no caso seria prefeito ou vice-prefeito, por isso a pergunta. Já no segundo bloco, quando eu voltar do intervalo, presidente, nós tivemos aqui, eu tenho acompanhado a implantação da TV Câmara aqui em Coronel Fabriciano, e é realmente um projeto bem interessante, bem usado, e eu gostaria que você falasse como está esse projeto, quando ele deverá entrar em funcionamento, o que a população precisa entender do projeto da TV Câmara, o que ganha o Vale do Aço. Então nós vamos colocar tudo isso aqui em pauta daqui a pouquinho, se já está pronto o projeto, o que está acontecendo. Antes de ir para o intervalo, eu vou continuar conversando com o presidente da Câmara aqui, Luciano Lugão. 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Eu vou pro intervalo. Na volta, segundo bloco aqui com o presidente da Câmara, vereador Luciano Lugão. Até já.

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6: Estamos de volta, agora 11h18. Deixa eu abraçar aqui o Valtarista, está dando um bom dia aqui com muito ar, porque tá feliz. Bom dia, meu amigo Roberto Nogueira, aqui é o Valtarista Alves, estou ligado no ótimo programa. Parabéns para você, o convidado, vereador Luciano Lugão. Tive a honra de conhecer seu pai, Ceito, visitava a nossa família, grande ser humano, de alto carisma e de todos. Isso aí eu paro com você mesmo, viu? A gente teve a chance de conhecer. E tá mandando um abraço para a excelente equipe aqui da Rádio Educadora. Deus abençoe, grande abraço aí. Para você que tá ligando aí, 97714902, tem perguntas chegando aqui. Daqui a pouco a gente vai filtrar aqui e a gente coloca as perguntas aqui assim que a gente ouvir, tá bom? Vamos lá, ô Luciano, presidente, a implantação da TV Câmara, né? Eu fui pro intervalo pra gente falar na implantação da TV Câmara, que é um antigo desejo, acredito, de muitos, né? Por que não dizer até mesmo de alguma parte da população? Como é que tá esse projeto da TV Câmara? Eu acompanhei nas redes sociais aí algumas informações que você passou, inclusive com a construção. Quando deve entrar em funcionamento e quando é que a população vai entender o que que é a TV Câmara?
7: Deixa eu agradecer pela pergunta, um abraço pro Altareza, amigo querido, Deus abençoe a família dele. Roberto, há 2 anos atrás abriu um edital do Ministério das Comunicações junto com a Câmara Federal e o Senado Federal para canais de televisão para o Poder Legislativo Municipal e estaduais, em todo o país. Isso é um programa do governo federal, do Brasil para todos, Brasil digitalizado, né? E aí nisso abriu o edital e a nossa equipe da Câmara atenta. Nós fizemos a inscrição nesse edital. O edital fechou muito rápido. A única Câmara Municipal do Estado de Minas Gerais, o Estado de Minas Gerais é composto por 853 municípios. Então são 853 câmaras. A única Câmara que fez inscrição no edital e participou e vem participando desse edital é a Câmara de Coronel Fabriciano. O que implica isso? A gente fez a inscrição, teve todos os trâmites. Né? Tem mais de 2 anos, eu, enquanto presidente da casa, fomos a Brasília várias vezes, assinamos o termo, e depois da assinatura do termo, começamos.

0: tive a grata surpresa de ir pessoalmente no ministro das telecomunicações e assinar o termo justamente de liberação do canal, que é o 9.3, canal 9.3. E aí tivemos uma intempérie que foi resolvida, graças a Deus, que foi a aeronáutica, onde os técnicos da aeronáutica pediram vista no projeto, e a alegação era que a torre nossa, que está ali ao lado do Cristo, do Jesus misericordioso, né? Que a torre nossa estaria muito perto do aeroporto. Aí nós tivemos que ir na aeronáutica, o processo saiu de Brasília, foi para o Rio de Janeiro, porque a região nossa aqui, ela é regida pelo Rio de Janeiro. Tivemos que ir na aeronáutica, fazer um trabalho, levar estudos, mostrar que a torre está a quase 40 quilômetros do aeroporto, que existem outras torres no local. E depois desse processo, graças a Deus, tivemos o ok da aeronáutica para que pudesse construir a torre. A torre hoje já está construída, os equipamentos já estão lá no local. E nós montamos, a Câmara de Fabriciano montou os dois estúdios que vão ser inaugurados hoje.
1: Já está pronto.
0: Isso, porque a produção é responsabilidade nossa, né? Toda a linha de transmissão, toda a montagem, todos os equipamentos, nós ganhamos 0800.
1: A responsabilidade que vai para o ar da maneira como vai ser feita.
0: Isso, isso. E além disso, Roberto, nós vamos também, a nossa torre vai transmitir TV Câmara, TV Senado, TV Assembleia, Rede Brasil, né, os canais de saúde da Rede Brasil, TV Justiça. Então, hoje Fabriciano vai ganhar justamente isso. Não só Fabriciano, porque nós vamos transmitir para Ipatinga, Timóteo, Paraíso, Revés do Belém, toda a região aqui vai chegar o canal da nossa querida TV Câmara. Então, isso é muito importante, as pessoas entenderem isso. Uma cidade que vem perdendo ao longo do tempo, né, ao longo dos anos, né, perdemos os Minas, a Perã, hoje é a única cidade do Vale do Aço que está ganhando um canal de televisão 100% digital e 100% gratuito.
1: Certo.
0: Aí as pessoas me perguntam, ah, mas as outras câmaras? As outras câmaras do estado, depois que viram que esse estudo de sucesso nosso, tentaram aderir ao sistema, só que já tinha sido fechado. E agora está aberto um novo, mas só que é pelo PAC, Plano de Estação do Crescimento, onde as câmaras vão ter que dar um aporte financeiro. No nosso caso, nós não tivemos que dar esse aporte financeiro. Toda a questão financeira, né, foi oriunda do Ministério das Comunicações e da Câmara Federal, né? Já agora, a Câmara que quiser aderir vai ser através do PAC, Plano de Aceleração do Crescimento, porém, a Câmara vai ter que fazer um aporte. Então, a nossa Câmara, graças a Deus, conseguimos aí, por acreditar no projeto, por acreditar na busca, né, incansável por esse canal aí, nós vamos hoje ter uma Câmara hoje que vai estar levando entretenimento, vai estar levando notícia, informação, que vai produzir aqui, levando a cultura da nossa querida Coronel Fabriciano, né, os nossos cantores, as nossas artes, o nosso congado do Cocais. Então, assim, muito bacana isso. E nós estamos ainda, obviamente, a inauguração vai ser hoje, às 5 horas. Depois nós vamos estar buscando construir essa grade aos poucos,
1: sim,
0: né, para estar jogando isso no canal 9.3, canal aberto. Quem tiver aí a telinha aí, né?
1: Digital. Como é que vai trabalhar? TV Câmara Fabriciano.
0: TV Câmara Fabriciano. 9.3, né? Que é o nosso canal. E aí nós vamos, obviamente, começar essas produções. Nós vamos ter dois estúdios. Eu vou dar um spoilerzinho aqui. Nós vamos
1: ter
0: um estúdio de TV muito bacana. Eu te convido. Você, acho que você vai amar. Você é um cara da comunicação, um cara fantástico. E além disso, nós vamos ter dois estúdios. Nós vamos ter um estúdio de podcast, né? E vamos ter um estúdio também ao lado de TV. Por quê? São dois formatos interessantes, né? Onde nós vamos ter entrevistas, nós estamos já buscando, né, parceiros para que possam estar fazendo essa entrevista. Essa entrevista não ser só de um jornalista, né? Roberto Nogueira poder estar lá junto conosco, contribuindo para fazer uma entrevista com o vereador, com o prefeito, com o secretário, com o juiz, com o promotor, com o CDL, com o Rotary, com Laios, né, com vários segmentos da sociedade, nós temos aqui cantores fantásticos, né, o Dom Carvalho, que é um cara fantástico aqui da região, poder levar o Dom para que ele possa mostrar, né, a sua arte, né, fazer um painel de cultura, né, levar o congado do Cocai.

0: levar os artesãos de Coronel Fabriciano.
1: E até as demandas, né? Mesmo políticas, né, da cidade.
0: Levar aqui da nossa cidade vizinha, Timóteo, que é a nossa cidade co-irmã, levar os sambistas da região. Então, assim, eu falo que é cultura, é esporte, é lazer. A gente está pensando, né, no futuro, buscar junto, né, com a Prefeitura de Coronel Fabriciano, quem sabe a gente poder transmitir o campeonato amador da cidade de Fabriciano, né, alguns jogos ao vivo.
1: Tem tudo para dar certo.
0: Cara, assim, eu falo que a TV é um instrumento da cidade, né? Nós tivemos um canal de televisão fantástico, foi a TV Uni, infelizmente perdemos. E a TV Câmara está vindo nesse contexto. Sim. Né, de buscar
1: bem regional,
0: cultura,
1: né?
0: Bem regional, programas regionais. Como é uma TV estatal, não pode ter propaganda vinculada, né? Tem que ser 100% estatal. Então, as propagandas que tiverem tem que ser voltadas a apoio cultural, né? À cultura, ao esporte, ao lazer. Então é muito bacana isso, e as pessoas entenderem que é um canal fantástico que a gente está trazendo para a cidade. E vem outra novidade aí, Roberto.
1: Olha, pera, deixa eu ver se tá atento.
0: Tem outra novidade,
1: Roberto. Vamos pra ela, então.
0: A gente, depois que inaugurar a TV Câmara, que vai ser inaugurada hoje, vamos estar montando a grade devagar, com tranquilidade. Não vamos fazer nada de forma abrupta, porque a TV veio para ficar. Nós estamos trabalhando também, e vou vir voltar aqui ao programa para falar sobre isso, a inauguração da Biblioteca Pública do Legislativo de Fabriciano. Vai ser o primeiro legislativo municipal da região metropolitana do Vaduaço a ter uma biblioteca pública para atender a população. Nós conseguimos um acervo bacana do Senado Federal, graças a um trabalho que a gente tem ao longo do tempo com o Senado Federal, né? Hoje nós somos polo, acabamos de receber cursos do Senado Federal, e também buscando escritores, né? Da região. Tivemos com o nosso querido amigo Mário Carvalho.
1: Sim.
0: Que vai estar disponibilizando um acervo da revista
1: Historiador
0: dele.
1: Maravilhoso.
0: Bacana. Então, assim, a gente vai criar na Câmara, né, a biblioteca pública, acesso à população, para atender melhor a população de Coronel Fabriciano. Eu falo que a gente vem nesse viés, né? De cultura, de esporte, de educação, porque eu falo que a gente tem que ser soldado, né? Essa pessoa que fica ali sabendo que a maré está contra, mas a gente está enfrentando a maré, porque, meus amigos, não adianta. Se a gente não investir em cultura, não investir em educação, nós não vamos mudar esse país. A violência vai continuar perdurando, as pessoas vão perder o senso de família, as pessoas vão perder o senso de Deus. Então a gente tem que levar isso para as pessoas têm que entender a importância da cultura, da educação, da família, de Deus em nossas vidas. Então só vamos conseguir se a gente for lutar contra essa maré que está vindo aí de fake news, né? De denúncias infundadas, de coisas de má índole. Então, a gente está trabalhando nesse sentido.
1: Ok, deixa eu abraçar aqui o Gickerson José, lá no bairro Betânia. Um abraço, e o Gickerson, para você, para toda a família aí. Espero que você tenha ido lá na Capanone, lá foi sorteado semana retrasada, faturou a pizza Capanone. Um abraço para Edna lá na Lavrinha, Edmar Gomes, do bairro Bom Jardim, o Roberto do Canaã, em Patinga, a Dilma Geralda, Nossa Senhora do Carmo. Um abraço muito especial. Também tem uma pergunta aqui. Roberto, a TV já começa a funcionar a partir de amanhã. Se eu sintonizar, já está valendo? A pergunta já está valendo, né?
0: Sim, nós vamos ter a inauguração da televisão, né? Hoje. E a gente vai estar organizando essa grade, para justamente levar essa grade para a televisão. E aí nós vamos sentar com o pessoal justamente nisso. Mas ao longo aí desse mês aí, você pode ter certeza que vamos ter já uma vasta programação. Fica atento aí no 9.3 aí, né? Inclusive, dizer pra você, Roberto, que um dos estúdios é em homenagem a Dom Lara.
1: Não vamos... Poxa, que massa.
0: Se você for lá hoje, você vai ter... Eu vou, já tô dando spoiler, olha pra você ver, não tô aguentando. Vai ter a foto do Dom Lara num dos estúdios. É o carinho que Fabriciano tem, o respeito que Fabriciano tem, que o legislativo de Fabriciano tem a essa pessoa, esse ser humano fantástico.
1: Homenagem mais
0: que justa, está em, né, nossos corações. Né, por tudo que ele fez, independente dele ser católico, os evangélicos o amam, toda a comunidade de Fabriciano ama Dom Lara, por entender que Dom Lara é Dom Lara.
1: Extremamente ecumênico em todos os aspectos.
0: Com certeza.
1: Tive a felicidade de ter minha carteira assinada por ele na TV Uni. Quando a TV Uni começou aqui, fiquei lá quase 5 anos com ele. E realmente o cara da comunicação, ele comunicava muito bem, passava a sua mensagem sem fazer muita força.
0: Bacana.
1: E parabéns aí pela iniciativa de homenageá-lo, que eu acho que é muito, muito justo. E pelo que você passou agora, tem tudo para ser sucesso. Inclusive, quando você fala, olha, transmite jogos aqui do Vale do Aço, dava vazão para essas pessoas que têm, né, a cultura na veia aqui da região. O pessoal quer ver as pessoas dele trabalhando, mostrando serviço. Isso é muito importante. Lugão, eu vou pro intervalo, a gente vai voltar para mais um bloco aqui. Eu vou deixar mais uma pergunta para você. Eu deixei da televisão. Agora, quais têm sido aí as principais prioridades da Câmara nesse primeiro semestre? Nós estamos trazendo uma boa novidade, que a TV Câmara será inaugurada hoje. Você trouxe outra novidade também. Mas prioridades em termos de obras, o que está sendo discutido? E tem uma pergunta para você aqui sobre qual a sua avaliação sobre a primeira greve feita com o Coronel Fabriciano. O menino fala que ela não foi muito para frente, mas aconteceu. E aí que o vereador pensa sobre o que ocorreu. E tem uma pergunta também aqui do Gesso, presidente da Associação dos Moradores. A gente coloca na volta aqui para o vereador aí, o presidente explanando aí. 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
1: Muito bem, olha, 11 horas e 36 minutos, reta final aqui do nosso bate-papo. Deixa eu conversar aqui, o Lugão, se me permite. Primeiro, né, a pergunta que eu deixei para você aqui, né, que chegou pra gente. Deixa eu passar a pergunta para você, daqui a pouco a gente coloca o ouvinte para falar. As prioridades da Câmara nesse semestre, né? A gente falou das obras, do trabalho, da inauguração da TV. Alguma coisa chama a atenção de vocês nas discussões que estão sendo? E a outra pergunta que foi, como é que você analisa, né? A pergunta é essa, como é que você viu a greve aqui de Coronel Fabriciano e na sua concepção se teve um final feliz para todo mundo? Não quero que cita meu nome, sou funcionário público. Ok, a gente respeita.
0: Não, senhor, lógico,
1: pode ficar à vontade.
0: Com certeza. Primeiro, a Câmara vem trabalhando dioturnamente, né, para melhorar a vida do cidadão de Fabriciano. Vários projetos foram votados na Câmara, projetos importantes, também projetos também oriundos de vereador também, né? Agora nós estamos debruçados, né, nesse primeiro semestre com o orçamento da cidade. Né, a LDO chegou na Câmara, Lei de Diretrizes Orçamentárias foi votada em primeiro turno e agora ela vai para segundo turno. E aí depois dela vem a LOA, que é o orçamento, é o que vai ser feito o ano que vem em Coronel Fabriciano.
1: Sim.
0: Então é o momento dos vereadores debruçarem, inserir emendas, buscarem na cidade, ouvir a população, para entender justamente o seguinte: o que mais necessita hoje em Coronel Fabriciano? São reformas de escola, são novos CMEIs, novos pós-saúde, ou direcionar o orçamento para melhorar a qualidade desses serviços que já existem. Então eu falo sempre isso, que o vereador ele tem que ter essa premissa, né, de ouvir a população e aproveitar o momento, que é esse momento, que é a formação do orçamento e a votação do orçamento, para ali fazer as emendas necessárias para atender a população. Então, a Câmara está debruçada nesse sentido, porque o orçamento ele rege a vida do cidadão, da cidadã de Fabriciano. É nesse orçamento que vai definir o que vai ser gasto na saúde, na educação, na cultura, no esporte, no lazer, né? Na segurança, porque haja vista que hoje você tem câmeras espalhadas pelo município hoje na cidade, para melhorar a segurança. Você tem segurança patrimonial também, né, para guarnecer e proteger o patrimônio, que é um patrimônio de todos nós, né? Porque um posto de saúde, quem paga a conta é a população, então é um patrimônio nosso.
1: Sim.
0: Tudo que é público é um patrimônio da população, é meu, é seu, é nosso, então tem que ser mantido. Então é muito importante, eu sempre falo com meus colegas, que um dos momentos cruciais é justamente a questão do orçamento, porque é para justamente buscar atender a população, porque o vereador é o político mais perto da população. O vereador é aquele que está no bairro, que está no rincão, que está na periferia, sente a falta d'água, a falta de luz, falta de segurança, a falta de saúde, a falta de educação. Então, o vereador tem que trazer isso para dentro do orçamento e delinear através de emendas parlamentares para tentar mitigar ou resolver o problema. Então, é muito importante isso, porque eu falo sempre isso, Roberto, nós temos que melhorar a qualidade do serviço prestado. Por exemplo, hoje nós temos hoje os pais, principalmente na área da educação, cobram muito creches, né, no setor do Melo Viana.
1: A demanda é grande.
0: A demanda é muito grande. Então, hoje, nós temos que ter um olhar nessa região que falta creches para atender a população. Então, é importante que os vereadores façam emendas. Primeiro, verifique no orçamento se tem rúbrica sobre isso. Se não tiver, já fazer emendas para destinar esse valor, né? Hoje nós temos, por exemplo, a Escola do Futuro, né? Uma das queixas da população é justamente o transporte escolar para levar crianças à Escola do Futuro. Então, nós temos que delinear isso dentro do orçamento. Melhoria no transporte escolar para que possa atender essas crianças, para que possa levar essas crianças à Escola do Futuro. A questão do transporte público, né, que muito está sendo debatido, muito está sendo falado. Tivemos mais aí um edital aí vazio, que as empresas não quiserem participar do edital, né? O que está acontecendo? Esse edital não está atrativo para que empresas de ônibus participem desse edital? né? Nós estamos funcionando com um transporte público deficitário hoje, né? Que como está em caráter de emergência, as empresas não estão atendendo a contento. O que pode ser feito dentro do orçamento para tentar buscar.
1: E o que está sendo feito, Lugão?
0: Isso, é justamente isso que eu quero dizer para você.
1: Que esse transporte hoje que nós temos, assim, porque normalmente é só falar de transporte, a pessoa começa a reclamar.
0: Sim.
1: Transporte está longe daquilo que a população
0: muito longe,
1: precisa, né?
0: Muito longe, Roberto. Porque o que acontece hoje? As pessoas hoje, graças a Deus, melhoraram o poder aquisitivo.
1: Uhum.
0: E hoje as pessoas têm outros meios de transporte. E aí pararam de andar de ônibus.
1: Aplicativo,
0: só que
1: cara
0: teve,
1: da pé,
0: isso, mas... Só que teve um aumento da gratuidade no transporte público. Né? Devido a vários fatores, né? Então você não tem só hoje as pessoas com idade hoje de 65 anos que andam no transporte público de graça.
1: Vou te dar uma informação muito bem coletada de uma fonte importante, que é a Secretaria aqui de Assistência Social. 11% da população fabricianense hoje é idosa. Se nós temos 110 mil habitantes, 11 mil aí nós temos de idosos, ou seja, é um número interessante quando se fala em transporte público, já que alguns pela idade têm direito à gratuidade. Aí o dinheiro sai da onde, o Lugão, nesse caso especificamente?
0: Roberto, aí que tá, existe uma planilha de custos e essa planilha de custos está também a gratuidade. Então, dentro dessa planilha de custos, quando você tem uma elevação da passagem, está contido ali o valor a ser gasto com a gratuidade.
1: Sim.
0: Então ele é repassado para mim, para você, pro fulano, pro cicrano, que usam o ônibus, que pagam o ônibus. Então quando você sobe a passagem, tá contido ali várias coisas. Tá contido ali o gasto do pneu, a hora homem do trocador e do motorista. Tá contido também o combustível, o desgaste do veículo como um todo, o óleo utilizado no motor do veículo. E também a gratuidade. Então, a planilha, ela é montada com isso. E, obviamente, o lucro da empresa.
1: Sim.
0: Então, o que que as empresas alegam? Elas alegam que a passagem, ela hoje, não cobre os gastos da empresa. E querem um aumento de passagem. Só que aí, se você pegar a nossa passagem de Coronel Fabriciano e comparar com Belo Horizonte, dependendo dos locais de BH, BH roda-se muito mais e paga-se muito menos do que Coronel Fabriciano.
1: Certo.
0: Só que aí nós temos que avaliar essa questão da gratuidade. Então, a planilha, ela é composta desses aspectos. Então, hoje, por exemplo, tem alguns municípios hoje que estão aportando, né? Timóteo aportou, Patinga aportou, uma ajuda de custo mensal para as empresas de ônibus, para que não eleve a passagem, e que garanta o serviço de qualidade. Ponto.
1: Sim.
0: Então, é o caminho? Fabriciano financeiramente suporta isso, sim ou não? Nós temos que avaliar isso.
1: Tem condições?
0: É isso, nós temos que avaliar orçamentariamente. Se você tem essa condição. Se tem essa condição, né?
1: Conhece, você acha que tem condição?
0: Aí que tá, Roberto. Tem condição ou não tem condição? Porque aí nós temos que se debruçar com a planilha para justamente verificar se há essa condição de aporte. Porque se não tiver essa condição de aporte, qual o outro mecanismo nós podemos buscar para tentar mitigar o problema, resolver o problema?
1: Ô Lugão, deixa eu colocar aqui o Djalma, que ele está querendo mandar mensagem dele, que o programa passa tão rápido, cara.
0: Tranquilo.
1: O Gerson fez uma pergunta, que a pergunta dele está muito longa, eu vou tentar passar essa pergunta para você, depois você responder direto para ele, que ele é presidente da associação. Alô, Djalma, bom dia.
10: Roberto, bom dia.
1: Bom dia.
10: Quero parabenizar você pelas... seu desenvolvimento no microfone aberto aí. Você é uma pessoa com uma sabedoria imensa.
1: Muito obrigado.
10: E parabéns pro Lugão aí também pelo desenvolvimento do canal 9.3, se eu não me engano.
1: Exatamente.
10: Mas eu queria perguntar para ele sobre Coronel Fabriciano, sobre desenvolvimento veicular, onde nós não temos a travessia para pedestre, livrando o trânsito, só temos a faixa, temos que respeitar. Fabriciano cresce imensamente nesse sentido. E as ruas de Fabriciano estão muito ruins. É buraco, é tudo que impeça que o...
1: Não deu sequência aqui. A reclamação dele tá aí, Lugão, sobre a mobilidade urbana. Esse é outro tema que precisa ser discutido, né?
0: Roberto, é um tema perene na cidade. Nossa cidade, 80% do relevo dela é montanhoso, 20% é plano. Nós temos duas avenidas grandes que cortam a cidade, Tancredo Neves, que virou avenida, era uma BR, uhum. E temos também a Avenida Magalhães Pinto. É um tema perene, eu falo que cabe uma discussão muito grande, por uma reorganização urbana, né? Agora o governo já está falando em fazer a Copacabana sentido único, para tentar mitigar parte desse problema, porque hoje, né, a Copacabana é sentido duplo. Então, buscar alternativas, né? Alternativa também, que na minha opinião seria fantástica, é ao longo do Ribeirão Caladão, fazer uma avenida ligando o centro ao Caladão. É caro? É caro. É uma obra virtuosa? É virtuosa. Mas hoje, com o avanço de construções naquela região, hoje você tem Minha Casa Minha Vida no Caladão hoje, que mora uma quantidade enorme de pessoas. Você tem ali na região do Santa Cruz outro Minha Casa Minha Vida que mora. Agora vai ter agora no
1: São Vicente
0: No São Vicente. Agora você tem agora no Córrego Alto. Então, muitas pessoas estão indo para esses locais e as ruas continuam as mesmas. O acesso continua o mesmo. Então a gente tem que repensar justamente esse redondamento.
1: Por gentileza, segura o raciocínio, vou voltar para me encerrar com você, que tem mais uma pergunta, não vai ter jeito, vou ter que atender os meus ouvintes aqui também. Então você segura aí só esse raciocínio sobre a mobilidade urbana e a situação das ruas, né? Que acaba também a Copasa contribuindo muito, tem muitos buracos aí. Eu moro na rua Ébano, tem um buraco lá que já vai fazer 2 meses, sinceramente. A rua tá o buraco fizeram, não sei se consertaram também, tem água dentro do buraco, mas tá lá já fazendo 2 meses, não tá adiantando reclamar não. Vamos pro intervalo então. A gente volta em instantes, né? Você pode continuar ligando aí pra gente, 97714902. O vereador Luciano Lugão, presidente da Câmara, volta comigo aqui pra gente fechar o programa junto. Até já.
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3: Muito bem, estamos de volta aqui para a reta final do nosso programa. 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Alô, Jesus! Ô, Jesus, bom dia!
4: Bom dia.
3: Bom dia.
4: Roberto Nogueira.
3: Opa!
4: O que a gente está falando? É o Jesus da loteria, senador no bairro Santo Antônio e vice-presidente da Associação de Moradores do bairro Santo Antônio, Alipinho e Grota do Salgado. Oi, Roberto, eu queria solicitar, em nome de todos os moradores, ao Luciano Lugão, nosso amigo, né? Faça uma interferência, um pedido ao senhor prefeito Sadi Luca, ao senhor secretário de saúde, para enviar um médico urgente. Isso há muito tempo que o posto, a UBS do bairro Floresta, atende vários bairros, inclusive bairro Floresta, Santo Antônio, Alipinho, Gávea, Fazendinha, Surinã, São Geraldo. E só tem uma médica para atender consulta, que é do meu conhecimento, uma médica da família. Então, o envio de um médico ou uma médica para o posto de saúde do bairro Floresta, quero pedir Lugão, em nome de todos os moradores, né? Todos os moradores, que isso é uma coisa para a comunidade. O envio de um médico ou uma médica para o posto de saúde do bairro Floresta, Roberto, porque esse problema é antigo aqui, converso com muitas pessoas aqui na comunidade, entendeu? Muitas pessoas, que uma médica só, o posto do bairro Floresta, o posto médico, é uma médica para atender consulta e uma médica da família, é insuficiente, Roberto. Pedir encarecidamente a interferência dele ao senhor prefeito, que é o seu secretário de saúde, o envio de um médico ou uma médica permanente para a UBS do bairro Floresta. Muito obrigado e tenho certeza que o Luciano Lugão, nosso amigo, vai fazer a parte dele e resolver esse problema em nome de todos os moradores aqui.
3: Bom, vereador, tá aí o registro do presidente, né? Numa área muito grande, ele pede um médico. Você tem alguma informação e o que você pode passar para o morador?
5: Primeiro agradecer, né? Porque é muito importante esse feedback, porque a partir desse feedback a gente vai atuar, né? Para que de fato seja mitigada essa situação. Já vou oficializar, né, ao prefeito e ao secretário de saúde, que também é o vice-prefeito, essa solicitação, que é dos moradores, é da associação dos moradores, para que de fato verifique essa situação e, obviamente, precisando desse médico, que vá esse médico para lá. Porque eu falo sempre isso, Roberto, acho que é muito importante a gente construir posto de saúde, muito importante a gente construir escolas, mas o mais importante é a gente manter. Então é muito importante que a gente abra as portas, mas que a gente mantenha essas portas com qualidade para atender a população. Então vamos cobrar, solicitar, é um ato do executivo, né? Mas primeiro vamos verificar junto ao executivo para que de fato possa resolver essa situação. Conte com a gente, conte com a Câmara, estamos à disposição sempre para buscar atender melhor a população de Fabriciano.
3: Certo, Luciano, a gente está caminhando aqui para o finalzinho do nosso programa, mas tem mais uma participação aqui. É, a Sônia Magalhães está mandando a mensagem aqui, vamos ouvir. Alô, Sônia, bom dia.
6: E queria ressaltar também que tem um poste aqui na rua, já liguei para a CEMIG e nada que troca a lâmpada. Tem um ali perto do supermercado Max, também está apagada. Tem uma lá em frente do posto GT7 que também está apagada. Então, a gente quer reivindicar que, tipo assim, quando a gente ligar para a CEMIG, que se caso eles, por aventura, eles conseguem pôr a lâmpada ao poste para funcionar, né, para iluminar, porque a gente paga, entendeu? Se a gente não pagar em dias, o que que acontece?
3: Corta, né?
6: A luz da gente. Que a gente paga o imposto da iluminação da rua da gente. Então vem o quê? Vem a multa, né? A gente tem que pagar juro. Então a gente está reivindicando o nosso direito, cidadão, né? Para que nós venhamos ser iluminada, porque a rua no escuro é muito ruim.
3: Bom, tá aí a reivindicação, Lugão. São várias reivindicações que vão chegando pra gente, a demanda é grande de lâmpadas. A responsabilidade, ela tá dizendo que liga pra CEMIG, mas não é a CEMIG, né? Hoje.
5: Não. É a responsabilidade da prefeitura. É, iluminação pública é prefeitura, extensão de rede, né? E obviamente ao poste, infelizmente, houve um acidente e quebrou. Aí a CEMIG tem que repor. Mas a iluminação pública, troca de lâmpadas, é a prefeitura. A prefeitura tem um contrato com uma empresa chamada CELT. Quem é responsável é por isso na Secretaria de Obras, é a Fátima, na Secretaria de Obras. Pode estar ligando para a Secretaria de Obras.
3: Qual que é o contato lá?
5: Se vocês vão me permitir aqui, eu vou passar. Bom, aqui.
3: Enquanto você olha aí, eu vou até perguntar para ela o endereço também. Eu não
5: sei se ela falou o endereço. Para a gente poder também estar solicitando também.
3: Certo, vou pedir ela para mandar o endereço aqui de uma vez, para a gente já encaminhar também. Ela falou aqui, mas eu não ouvi o endereço. As pessoas vão reivindicando, a gente sabe que a demanda é muito grande em todos os aspectos. É uma grande oportunidade quando a gente recebe o presidente da Câmara, ou o prefeito, ou alguém que esteja ligado diretamente, ou o secretário de obras. E me questionaram também sobre a obra que está sendo feita lá no bairro Surinã, né? Aquelas manilhas. Se a rua paralela onde está uma esquina e a outra, tem uma rua do meio onde tem umas casas em frente, o Ribeirão, se ali também será asfaltado. Eu não sei, mas vou dar uma olhada aqui. É bom que o Lugão também toma conhecimento disso.
5: Sim.
3: Né? Na rua, ela fala que a rua sanitária aqui está entre as duas ruas. Uma ponte e a outra rua que passa no meio. Deve ser aquelas casas ali no meio.
5: Sim.
3: Da rua ali que está asfaltada de um lado, do outro ela não está asfaltada. Mas já passa a demanda aqui também para o vereador. Lugão, um minuto para a gente finalizar aqui o nosso bate-papo. Quero agradecer demais a sua participação aqui no programa. E, lamentavelmente, o tempo passou depressa, porque a demanda é grande e os assuntos são maiores ainda. Boa inauguração para vocês, prazer tê-lo conosco aqui.
5: Obrigado, meu irmão. Passou o telefone da Fátima aqui, tá, gente? Iluminação. 99198-3137. É a coordenadora que mexe com iluminação.
3: Vamos lá,
5: da
3: 991-99198-3137.
5: É o zap dela, né? Ela que é responsável por justamente as lâmpadas, né? Ela que entra em contato com a empresa Celt para que a empresa Celt possa estar fazendo aí a reposição de lâmpadas queimadas na cidade de Fabriciano. Agradecer também, vou verificar essa situação lá do Santo Antônio. A gente sabe que é uma obra complexa, já visto que desce muita água ali no local e o Ribeirão, Caladão, as ruas estão abaixo do Ribeirão e aí há um retorno de água para cá, para as casas. Estamos atentos a isso e vamos estar cobrando essa situação lá. E vamos voltar aqui para dar esse retorno para você, Roberto.
3: 99138, só repetindo por gentileza.
5: 991 98 3137.
3: Programa ao vivo é assim, já manda direto aqui pro ouvinte aqui que tá mandando o endereço, depois a gente passa. Lugão, um grande abraço, vem aí o Jornal em Pauta. 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Vem aí o Jornal em Pauta com todo o nosso timaço de jornalismo. Eu volto amanhã, se Deus quiser, às 11 da manhã com o microfone aberto e às 12h45 com o Tarde Educadora. Hoje, excepcionalmente, Matheus Cabral comanda o Tarde Educadora. Vem aí Janaína Oliveira e o Jornal em Pauta. Fui.
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2: Feira 30 de junho de 2026, meio-dia e 2, boa tarde. Está no ar o Jornal em Pauta pela Rede Educadora de Comunicação, conectando o Vale do Aço com o mundo. 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

0: Rocinha Concerol deixa passageira de moto ferida em Timóteo. Especialista alerta sobre impactos do tráfico de animais silvestres e os riscos da interação humana. Temos autorização para estacionar em vagas com os dizeres exclusivo para clientes? Estas e outras notícias você acompanha a partir de agora, aqui no Jornal em Pauta. Nos trabalhos técnicos do YouTube, temos Ícaro Alves, a apresentação e coordenação de jornalismo de Janaína Oliveira, coordenação artística Matheus Cabral, coordenação administrativa Joana Avelino, a direção é de Padre José Wilker. Na tarde desta terça-feira teremos sol e muitas nuvens. À noite o céu ainda fica com nebulosidade, porém não chove. A máxima pode chegar a 26 graus. Agora os termômetros registram 24. Meio-dia e 3. Em Timóteo, uma mulher ficou ferida após ser atingida por uma linha de pipa com cerol. Essa e outras notícias da área de segurança pública agora. Com Tati Souza. Boa tarde, Tati.
1: Boa tarde, Janaína Oliveira. Boa tarde, ouvintes. Uma carreta pegou fogo na BR-116 em Inhapim, mobilizando equipes da concessionária Nova 381 e Corpo de Bombeiros para o combate às chamas e atendimento da ocorrência. O motorista conseguiu sair do veículo e até o momento não há registro de feridos. Por causa do incêndio, o trânsito precisou ser interrompido temporariamente e desviado para o centro da cidade de Inhapim, provocando lentidão e exigindo atenção redobrada dos motoristas que passavam pela região. As causas do incêndio ainda não foram divulgadas. Ainda dentro da área de segurança pública, um motociclista ficou ferido após se envolver em um acidente com um ônibus na manhã desta terça-feira, na Avenida Londrina, no bairro Veneza, em Ipatinga. De acordo com as informações, o condutor da motocicleta seguia pela direita da via quando bateu na lateral do ônibus. Com o impacto, ele foi parar debaixo do veículo e conseguiu sair se arrastando. Apesar do susto, o motociclista não sofreu ferimentos graves. A Polícia Militar foi acionada, compareceu ao local, fez o registro da ocorrência e controlou o trânsito. E para finalizar, em Timóteo, uma mulher de 58 anos ficou ferida após ser atingida por uma linha com cerol enquanto estava na garupa de uma motocicleta na Avenida Pinheiro, no bairro Limoeiro. No local, uma testemunha contou para a polícia que uma pipa havia caído e que sua linha permaneceu atravessando a pista. Ao passar pela avenida, o casal que estava na motocicleta foi surpreendido pela linha, momento em que a passageira levou a mão ao pescoço e apresentou sangramento. A vítima foi socorrida pelo SAMU e levada para o hospital. A mulher sofreu cortes em dois dedos da mão esquerda ao manusear a linha, sendo necessário o procedimento de sutura. Reforçando que a Polícia Militar lançou na terça-feira passada a Operação Linha Segura, com foco no combate ao uso de linha de cerol e linhas cortantes. O objetivo é garantir o cumprimento da lei que proíbe a comercialização e o uso de linhas cortantes em pipas, papagaios e similares no estado de Minas, além de prevenir acidentes. Essa ação da Polícia Militar vai acontecer até o dia 31 de julho. Pode caracterizar crime de perigo para a vida ou saúde de outros. Caso provoque uma lesão corporal mais grave, o usuário pode sim. Qualquer cidadão que identificar o uso desse material poderá acionar imediatamente a polícia via 190 ou pelo 181 em caso de denúncias anônimas. Eu volto durante a programação com outras informações.
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0: Muito obrigada, Tati Souza. Gente, importantíssimo isso que a Tati trouxe sobre a linha de cerol. A linha de cerol é perigosíssima, ela pode tirar a vida das pessoas. Portanto, se você aí, ó, pai, mãe, você que é responsável por uma criança e adolescente, não deixa seu filho passar o cerol na linha, não. Isso pode tirar a vida de tanta gente. Isso pode provocar tanto acidente. Olha só o que aconteceu com essa mulher. Você pensa ali se a moto estivesse passando rápido demais. É, gente, isso não é brincadeira, não. Então vamos aí prestar atenção nas nossas crianças e adolescentes. Não vamos deixar que usem Cerol. E se você souber de alguém que está usando Cerol na linha, faz o seguinte, liga no 190, faz essa denúncia para ir lá recolher essa linha. Quem sabe você vai salvar alguém, não é verdade? Agora, 12:07, você já acessou as nossas redes sociais hoje? E o nosso portal? Pois agora é hora de sabermos o que é destaque no educadormg.com.br com o repórter Felipe Machado.
3: Vamos então aos destaques do portal Educadora desta terça-feira. Na saúde, Ipatinga inaugurou o posto avançado de coleta da Hemominas. A unidade fica na rua Graciliano Ramos, no bairro Cidade Nobre. Até agora, quem queria doar sangue tinha que se deslocar até Governador Valadares. As coletas começam no dia 15 de julho, sempre às quartas-feiras, das 7 da manhã à 1 da tarde, mediante agendamento prévio. Serão 60 agendamentos por semana. A expectativa é coletar cerca de 2.400 bolsas de sangue por ano, fortalecendo os estoques da Hemominas. Cada doação pode salvar até 4 vidas. Mulheres podem doar a cada 90 dias até 3 vezes ao ano. Homens podem doar a cada 60 dias até 4 vezes por ano. Mudando de assunto, na cultura, Mel Lisboa faz show tributo a Rita Lee no Teatro do Centro Cultural de Minas no dia 16 de julho, às 8 da noite. A atriz e cantora revisita diferentes fases da trajetória da maior cantora do rock brasileiro. O espetáculo reúne clássicos como Ovelha Negra, Mania de Você e Menino Bonito, em releituras que unem presença de palco e performance musical. A duração é de 60 minutos. Acompanham Mel Lisboa os músicos Rovilson Pascoal na guitarra, Márcio Guimarães no teclado e Vinícius dos Seis Guimarães no baixo. Os últimos ingressos estão à venda pelo Simpla e na bilheteria do teatro. A inteira custa R$57 e a meia R$28,50. E para quem quer se qualificar, a Expozipa oferece palestras técnicas gratuitas entre os dias 7 e 10 de julho no auditório do Colégio São Francisco Xavier. As empresas expositoras apresentarão soluções, tendências, tecnologias e cases de sucesso em diferentes segmentos. Todos os participantes concorrem ao sorteio de um notebook. A programação é aberta a profissionais, empresários, estudantes e visitantes interessados em se atualizar sobre transformações do mercado. O credenciamento gratuito para a 36ª Expozipa está disponível no site expozipa.com. Eu convido você que está nos acompanhando agora a acessar educadormg.com.br e conferir todos os detalhes dessas e de muitas outras notícias que estão lá no nosso portal. Um grande abraço para você, Matheus Cabral, para a Rede Educadora de Comunicação, repórter Felipe Machado.
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0: Agora, 12:10, na edição desta segunda-feira, a repórter Tati Souza trouxe uma matéria sobre o trabalho do Instituto Estadual de Florestas sobre o tráfico de animais silvestres, como papagaios, araras. Hoje, a Mônica Soares vai nos contar como funciona a reabilitação dos animais vítimas de tráfico que são apreendidos aqui no Vale do Aço. Boa tarde, Mônica.
4: Boa tarde, Janaína Oliveira, e a você, ouvinte da Rede Educadora de Comunicação. Nessa segunda-feira, falamos sobre os avanços na reabilitação de papagaios vítimas do tráfico. Agora, o alerta é para os impactos que esse crime causa à biodiversidade e para o papel da população na proteção da fauna silvestre. Quando um animal silvestre chega a um centro de triagem após ser resgatado do tráfico ou de cativeiro irregular, o primeiro atendimento é uma avaliação veterinária completa. A bióloga do Centro de Biodiversidade da USIPA, Cláudia Diniz, explica quais são as consequências da retirada desses animais da natureza e por que atitudes que parecem inofensivas, como alimentar animais silvestres, podem colocar essas espécies em risco.
5: quando um animal silvestre, qualquer que seja a procedência dele, né, chega aqui no Centro de Biodiversidade da UZIPA, a primeira providência é passar por exames, faz um check-up com o médico veterinário, que faz uma série de exames para avaliar a situação do animal. Os animais oriundos do tráfico, eles não permanecem na UZIPA. Nós não temos autorização para manter esses animais. A tarefa de acolher esses animais e abrigá-los é do CETAS, do Estado. Então, aqui a UZIPA funciona apenas como um ponto de apoio para os órgãos ambientais nas suas tarefas de fiscalização. Então, o animal fica aqui por um período até que venha o transporte de Belo Horizonte para levá-los para os CETAS, ou de Belo Horizonte, ou de Divinópolis, ou de Pará de Minas, né? Onde tiver condições de recebê-los. Essa definição quem faz é o IEF. Então, geralmente, esse animal fica aqui conosco em torno de 15, 20 dias, no máximo 30 dias. E logo ele segue para os CETAS de Belo Horizonte. A maioria desses animais que são de tráfico, eles estão em condições de muito próximos ao ser humano, né? Muito amansados. Eles geralmente não têm condições de retornar à natureza. Então, eles vão ser destinados a mantenedouros, criadouros, conservacionistas, entidades de pesquisa, que vão auxiliar esses animais, né, na sua sobrevivência, agrupando a outros da mesma espécie, proporcionando a oportunidade de acasalamento e reprodução, ou participando de projetos de pesquisa que auxiliam a entender, a conhecer melhor os animais de vida livre para que se criem estratégias de conservação. Quando nós retiramos um animal da natureza, o primeiro problema é que nós impedimos esse animal de exercer a função para a qual ele foi criado. Então, os animais, eles existem, não é para que a gente possa ver e achar bonito. Cada animal tem um papel, tem uma função na natureza. Quando a gente retira, a gente está impedindo esse animal de exercer o seu papel, desempenhar a sua função no ambiente. Quando um animal não exerce a sua função na natureza, ele impacta outros animais que são dependentes dessa função. Então, vamos imaginar uma sociedade onde nós vamos impedir os médicos de atuarem. Então, os doentes vão ser altamente impactados com essa falta de médicos. Então, é isso que acontece quando a gente retira um animal da natureza. Nós impactamos aquela espécie, aquele animal, e impactamos as outras espécies, os outros animais que estão relacionados a ele, que dependem dele para a sua sobrevivência.
4: Daqui a pouco eu volto com mais detalhes sobre a interação da população com os animais.
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0: A gente te aguarda aqui, viu, Mônica? Agora, 12:15, daqui a pouco também temos outras notícias, como, por exemplo, a gente tem autorização para estacionar naquelas vagas com os dizeres exclusivo para cliente? Você sabe se tem esse direito ou não? Daqui a pouquinho a gente vai falar sobre isso. E ainda, especialista alerta sobre o impacto do tráfico de animais silvestres e os riscos disso na interação humana. Você que tá aí, ó, tentando prender passarinho, tentando pegar um papagaio, tentando pegar uma ararinha, você sabia o quanto que você tá prejudicando o meio ambiente? Já já a gente fala disso também aqui no Jornal em Pauta.
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0: Agora, 12:17, estamos de volta com o Jornal em Pauta. Contribua conosco enviando a sua sugestão de matéria, nos informando sobre alguma questão de ordem pública. O nosso WhatsApp é o 31997714902. 12:17. O seu relacionamento com seu marido ou sua esposa está saudável financeiramente? A planejadora financeira Alice Costa faz uma análise sobre essa questão.
11: Olá, ouvintes da Rede Educadora de Comunicação. Eu sou Alice Costa, planejadora financeira. E por aqui, a gente fala sobre algo que está presente na vida de todo mundo, o dinheiro. Junho é conhecido como o mês mais romântico do ano. E eu não poderia deixar o mês terminar sem trazer esse assunto para cá. Tem declaração de amor, tem jantar especial, tem presente, tem viagem. Mas eu quero fazer uma pergunta diferente hoje. Você sabe como está a saúde financeira do seu relacionamento? Porque na prática, muitos casais conseguem conversar sobre filhos, sobre férias, sobre onde vão morar, mas travam completamente quando o assunto é dinheiro. Tem gente que esconde compras, tem gente que esconde dívidas e tem gente que não faz ideia de quanto o outro ganha. Também existem casais que controlam tudo e outros que simplesmente evitam participar. O problema é que o silêncio não elimina os desafios financeiros. Pelo contrário, ele faz com que os pequenos desencontros se transformem em grandes conflitos. E sabe qual é a boa notícia? Não existe um modelo perfeito de organização financeira. Alguns casais preferem juntar tudo como um bolo só. Outros mantêm contas separadas. Há quem escolhe o modelo misto, com uma conta para alguns, outra conta para outros. Nenhum desses modelos é melhor que o outro. O que realmente faz a diferença é existir diálogo, transparência e objetivos em comum. Quando um casal conversa sobre dinheiro, deixa de discutir apenas sobre contas e passa a construir sonhos juntos. A casa própria, a viagem, a chegada dos filhos, uma aposentadoria tranquila, tudo isso começa muito antes do investimento. Começa na conversa. Então, eu deixo um desafio para vocês. Ainda esta semana, reservem meia horinha, sem televisão ligada, sem celular na mão. Perguntem para o outro como você se sente em relação ao nosso dinheiro. O que te preocupa? Qual sonho você gostaria que nós dois realizássemos juntos? Talvez essa conversa seja a mais importante que vocês terão neste mês. Porque relacionamento saudável não é aquele que nunca fala de dinheiro. É aquele que aprende a falar sobre ele sem transformar o assunto em guerra. Eu sou Alice Costa, planejadora financeira. E se você quer construir uma relação saudável com seu dinheiro, sozinho ou ao lado de quem você ama, me acompanhe no meu Instagram, Finanças Sem Desculpa. Até a próxima coluna, um grande abraço.
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0: ou tentar domesticar espécies silvestres pode alterar o comportamento natural e aumentar a vulnerabilidade ao tráfico. Cláudia Diniz faz este alerta tão importante.
1: Toda vez que a gente oferece alimento ao animal silvestre, ele para de exercer a sua função na natureza. Ele para de buscar o seu alimento, ele para de dispersar as sementes daquela região, ele para de utilizar, né, controlar espécies que vão se tornar pragas no futuro. Então, nós estamos tirando, né, a função do animal. Nós estamos acostumando mal. É muito mais fácil um animal se alimentar num comedouro em cima de um muro ou num quintal de uma casa do que ele buscar alimento na natureza. Mas à medida que ele busca o alimento na natureza, ele faz outros trabalhos, outras tarefas importantes. Então, o buscar alimentação na natureza é um ato importante que os animais realizam. Outro problema muito sério é que nós atraímos para as áreas urbanas esses animais que nós estamos alimentando. Com isso, eles ficam muito mais sujeitos a acidentes, como atropelamentos, choques com vidraça, choque com fiação elétrica. Então, os acidentes, eles se tornam mais frequentes. Nós estamos, na verdade, prejudicando esses animais e não ajudando. O animal amansado, ele é muito mais sujeito a ser capturado, aprisionado e ser utilizado no tráfico de animais. Então, são prejuízos importantes com uma simples frutinha que a gente oferece para um passarinho no muro de casa.
0: Esta foi Cláudia Diniz, bióloga do Centro de Biodiversidade da UZIPA. As autoridades reforçam que a preservação da fauna depende não só das ações de resgate e reabilitação, mas também da conscientização da população, já que atitudes simples podem fazer diferença na sobrevivência dos animais na natureza. Para a Rede Educadora de Comunicação, repórter Mônica Soares.
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3: Agora, meio-dia e 24, gente, meio-dia e 24, placas indicando estacionamento exclusivo para clientes em vagas localizadas sobre a calçada são comuns em frente a estabelecimentos comerciais. Mas será que essa prática é permitida por lei? O comerciante, ele pode reservar esse espaço para uso exclusivo dos seus clientes? Opa, peraí, gente, fugiu aqui, uai, peraí. Vamos lá, vamos retornar então aqui, o texto fugiu, não pode fugir não, hein? Para esclarecer essas e outras dúvidas, a repórter Tati Souza conversou com o especialista e traz as orientações sobre o assunto.
4: Encontrar placas com mensagens como proibido estacionar ou estacionamento exclusivo para clientes em vagas localizadas em frente a comércios, muitas vezes sobre as calçadas. Mas até que ponto o lojista tem direito de restringir o uso desses espaços? Para saber essas e outras dúvidas relacionadas ao tema, convidamos o especialista no assunto, o advogado Dr. Lucas Lopes, para nos tirar algumas dúvidas. Doutor, essa prática é permitida por lei?
5: Muitos comerciantes e proprietários de imóveis acreditam que, ao rebaixar a guia da calçada em frente a seus estabelecimentos, ganham o direito de transformar aquele espaço em um estacionamento privativo e exclusivo de seus clientes. Vemos até a colocação de cones, correntes ou placas e ameaçando guinchar os veículos de quem não for cliente. Mas será que esta prática é legal? A resposta, sem sombra de dúvidas, é não. Vamos entender o que diz a lei. A rua e a calçada são espaços públicos. O fato de o proprietário do imóvel fazer o rebaixamento na guia, também conhecido como meio-fio, não altera a natureza pública daquele espaço. Quando um estabelecimento rebaixa toda a extensão da calçada na frente do seu comércio, essas vagas, se estiver ocupando o espaço da via pública, continuam sendo de uso público. Qualquer cidadão pode estacionar ali, seja ele cliente da loja ou não. O comerciante não tem o direito de proibir o estacionamento ou cobrar pelo uso daquela vaga. Fica vedado destinar parte da

0: via para estacionamento privativo de qualquer veículo em situações não previstas nessa resolução. A resolução 965, ela prevê as únicas situações onde há de fato uma reserva dessas vagas públicas. Elas são aquelas destinadas a pessoas com deficiência, vaga para idosos, carga e descarga, ambulância e viaturas policiais. Portanto, a prática de privatizar a calçada com cones ou placas de exclusivo para clientes é sim uma infração. A exclusividade só é legal se o estacionamento estiver totalmente dentro dos limites do terreno particular do estabelecimento.
1: E quando há irregularidades, de quem é a responsabilidade pela fiscalização?
0: A responsabilidade pela fiscalização, aplicação de multas e outras medidas administrativas recairá sobre os agentes de trânsito do município. A Prefeitura Municipal também pode fiscalizar a calçada sobre o aspecto do uso irregular do passeio público e obstrução de circulação de pedestres.
1: O lojista que não respeitar a lei, ele pode ser penalizado?
0: Podem sim haver punições para o lojista que coloca esse tipo de placa. Na via do trânsito, há possibilidade de multa e obrigação de retirar o obstáculo. Já no âmbito municipal, a administração pode aplicar multas administrativas pelo uso indevido do passeio público, obstrução de calçada e falta de alvará para tal ocupação. Isso vai variar.
1: Para a Rede Educadora de Comunicação, repórter Tati Souza.
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3: Meio-dia e 28 é hora da gente falar de esporte ao vivo com Matheus Cabral. Matheus deu zebra na Copa do Mundo, Matheus, e essa seleção brasileira, um jogo pra cardíaco ontem, meu Deus do céu, hein?
4: Boa tarde, Janaína
3: Boa
4: Oliveira.
3: Tarde.
4: Boa tarde aos amigos ligados aqui no Jornal em Pauta, meio-dia e 28. Janaína, olha só, ontem o jogo do Brasil foi um teste pra cardíaco. A seleção jogou muito mal no primeiro tempo, voltou no segundo e havia feito até um comentário que não conseguiria virar na base tática, na base técnica. Teria que ser na força, na raça, no peito, na transpiração. E é assim, quando faltar inspiração, tem que sobrar transpiração. E o Brasil demonstrou ontem, e vou me apegar à frase que disse também, a vontade de não entregar ontem, o desejo de não entregar a derrota, foi muito maior até do que de vencer a partida. Então isso significa que se alguém acreditava que camisa não vencesse em mais jogos, isso ontem caiu por terra. O Brasil não venceu, a camisa venceu por si própria ontem. Ontem foi o jogo onde a seleção brasileira, pentacampeã, conseguiu passar para a próxima fase. O mesmo que não aconteceu com a Alemanha. E aí sim, a zebra da Copa. O Paraguai não tem camisa, não tem tradição, mas tem fé. E o torcedor ontem depositou a sua fé quando fez 1-0, sofreu um empate, a Alemanha na prorrogação fez 2-1, o gol foi anulado, houve uma falta em cima do goleiro paraguaio, foi para os pênaltis, o Paraguai teve 4 chances de eliminar e na quarta chance o Paraguai eliminou a Alemanha. A outra zebra não tão zebra assim, uma zebra não tão preta e branca foi a eliminação da Holanda. A Holanda disputou os últimos 14 jogos da Copa do Mundo. Os últimos 14 jogos de Copas do Mundo, a Holanda não perdeu, mas foi eliminada nessas últimas Copas nos pênaltis. E Marrocos se apresenta como uma grande surpresa da Copa do Mundo deste ano, novamente, porque no ano passado, Marrocos foi semifinalista.
3: Matheus, a minha vontade é a gente ficar falando aqui durante a tarde toda sobre futebol.
4: Mas você volta um e-mail, porque agora a situação está invertida. Eu faço o Tarde Educadora e a gente vai ter mais tempo para falar.
3: Exatamente. Um e-mail a gente vai falar um pouquinho mais sobre isso, a gente vai trazer outras informações também. E para você que esteve conosco até agora, gente, meio-dia e 30, tá na hora de colocar o ponto final no Jornal em Pauta. Eu agradeço a sua companhia. Siga conosco. 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E para você que está conosco na 91,7, fique com Matheus Cabral, programa Tarde Educador. 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Uma ótima tarde para você.
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Opa! Opa! Ué, tem um negócio errado aqui. O que que tá acontecendo? Opa, opa, opa! A campainha vai tocar hoje à tarde? Ué, alguém não acordou cedo, não? O que que tá acontecendo? A campainha! Olha só o blimblão! Que delícia! Pois é, gente, hoje a situação tá invertida aqui na nossa programação. Ei, beleza, uma ótima tarde pra você hoje, Matheus Cabral comanda o Tarde Educador até as 3, com muita música, alegria, diversão e alto astral. Hoje o Roberto Nogueira fez aqui o Educadora Show, a parte da manhã eu fiquei por conta nessa terça-feira pra fazer a parte da tarde. Então assim, se eu falar bom dia, por favor me perdoem, porque o uso do cachimbo deixa a boca torta, não é verdade? Já diria o velho ditado, mas enfim, vou me esforçar o máximo para levar muita música, alegria, diversão e alto astral no seu rádio, porque afinal de contas eu

do Tarde Educadora. Ah, que delícia. Roberto Nogueira foi descansar. Tchau, foi embora. Até depois do microfone aberto, hoje ele entrevistou o presidente da Câmara de Fabricião, Luciano Lugão. Janaína Oliveira comandou aqui o jornal Em Pauta. E o Tarde Educadora fica sob minha responsabilidade. E até a consagração à Nossa Senhora da Aparecida. Depois seu programa Clube dos Amigos com o Padre José Wilke. Às 4, Marcos Pereira chega com o Educadora Toca. Às 5, tem a Hora do Rush com Felipe Machado. A nossa programação muito movimentada à tarde. 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Tá tudo bem com você? Ufa, respirou depois da vitória do Brasil? E vamos torcer agora pra quem, hein? A Alemanha foi embora, a Holanda também, agora vamos torcer pra mais quem embora? A Argentina podia ir embora já também, né? A França podia ir embora. Vai ficar mais fácil pra gente? 997-71-4902, me ajude a fazer o programa dessa tarde gostosa.

99771-4902. Ó, o negócio é o seguinte: 26 graus é a temperatura? Que beleza. Agora, ô, clima, por favor, né? Podia dar um jeito de resolver pra gente? Tá fazendo muito frio de noite na madrugada e calor durante o dia. A gente tá sofrendo com isso, né? Hoje, meu Deus do céu. Ah, mas aqui, vamos fazer um negócio juntos? Já parou pra agradecer a Deus, é claro, né? Pela oportunidade que ele nos concede de estarmos aqui, não já? Então vamos fazer um negócio, então? Hoje é 30 de junho, último dia do mês. Simbora, vamos celebrar e agradecer por esse mês que foi muito bom, independentemente dos acontecimentos. E que venha julho cheio de alegria, de paz, saúde pra todo mundo. Simbora!

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2: 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Agora, meio-dia e 41, boa tarde, excelente tarde pra você. Obrigado pelo carinho, no pico do jeito que tem que ser a vida, a emoção que só o rádio nos proporciona. Ô gente, independentemente, se for de manhã, se for à tarde, eu tô aqui, ó, no pique. Vamos ver aqui. Alô, Roberto do Canaã, obrigado pelo carinho, gente. Pode participar, tá? 997-71-4902, 997-71-4902. Vamos fazer um programa diferente hoje aqui. Aquele programa diferente, aquele programa gostoso. Amanhã eu volto ao normal, amanhã tá tudo tranquilo. Amanhã eu vou pra de manhã, Roberto faz aqui à tarde, o Roberto Nogueira. E nós vamos juntos caminhando aqui com o nosso Tarde Educador. E pra você que nos acompanha, né, a gente tá sempre aqui com muita alegria, diversão e alto astral para levar até a você, ouvinte do programa Tarde Educadora, muita coisa bacana. 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Vamos nos divertir. 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

dia, educadora! Agora 12h40. 12 não, né? Meio-dia 49. Vou confundir aqui uma hora ou outra, um bom dia com boa tarde, né? Hoje o Roberto Nogueira fez manhã, tô aqui à tarde no programa Tarde Educadora. Ô, gente, o negócio é o seguinte: 997-71-4902, você pode participar conosco pra gente se divertir nessa tarde. Daqui a pouco vamos secar ali, hein? Quem que a gente vai secar hoje, hein? Hoje vamos secar a França? A França podia ir embora hoje, você vem da Copa, hein? Que beleza! Para tudo que eu quero mandar um abraço aqui para um parceiro, gente nobríssima. Ei, cara, você é fera, viu? Jailton, já maravilha. Ah, tá ao lado da sua turma, Xandão, o pessoal tá aí acompanhando na obra, na labuta, né, meu querido? Na labuta não é fácil, não é fácil para ninguém, não. A gente tem que correr atrás, tem isso mesmo. E assim, ó, vamos correr, vamos pra dentro, já diria Rock Balboa, a vida, o importante é quanto você aguenta apanhar e ficar de pé e continuar lutando. Essa é a nossa máxima e vamos embora, ninguém vai derrubar fácil assim não. Meu querido Jajá Maravilha, um dos maiores laterais esquerdos de todos os tempos do futebol do Vale do Aço. Quer ouvir essa daqui, ó? Simbora, Raimundo Sodré, a massa. Vai pra toda a turma!

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1: Olha a hora no Vale do Aço, 1 hora, boa tarde.
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Agora é 1:03, 1:03. Muito boa tarde para quem tá chegando agora. Essa turma que tá nos ouvindo. É, pessoal que foi embora assim, tá vindo almoço. É, agora acompanhando a nossa programação. Obrigado pelo carinho. Um abraço, tamo junto, mais do que misturado, com muita alegria e diversão em alto astral no seu rádio. Então, gente, olha, o negócio é o seguinte: nós vamos até as 3 horas. Né? Tem muita coisa para acontecer nessa tarde gostosa e eu estou aqui. Ah, é, hoje é Matheus Cabral. O pessoal fica assim, gente, o que tá acontecendo no rádio hoje, hein? Ué, Matheus Cabral tá apresentando o programa? Pois é, hoje sou eu aqui. Cheguei brincando, bagunçando a zorra toda. É, hoje nós estávamos aqui no pique. E esse negócio da seleção, hein, gente? A seleção ontem, o Brasil, daqui a pouco eu vou colocar na televisão ali pra assistir Noruega e Costa do Marfim, vou acompanhar. Mas antes, ai, deixa eu me ver aqui, eu tô procurando uma música. Oh, gente, tem uma música que é muito bacana dessa seleção brasileira. O Brasil passou a preto, mas venceu. E tem que ser assim mesmo. Copa do Mundo não é fácil pra ninguém, não. O pessoal acha que vai chegar goleando na Alemanha e ganhou de 7-1 lá na primeira partida lá de Curaçao. Olha o que aconteceu com a Alemanha, foi eliminada ontem. Tô querendo uma música aqui. Essa daqui, olha só, vamos ver, ó.

tarde, educador, agora 1:11. 1:11. Já coloquei ali, tô acompanhando. Daqui a pouquinho tem a Noruega e Costa do Marfim. Jogo válido pela chave, onde que vai enfrentar o Brasil, né? A gente vai conhecer o adversário do Brasil hoje à tarde ainda. E ontem a Alemanha foi embora, daqui hoje também tem França e Suécia. Enquanto isso, nós estamos aqui. Vamos torcer, né? Vamos torcer contra, vamos seguir o nosso fluxo.

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3: Hoje eu quero trazer aqui uma orientação para os empresários que têm dificuldade em definir o que é urgente, o que é importante e o que fazer. Quando eu devo executar, planejar, delegar ou eliminar alguma coisa que eu tenho que fazer. Bom, então vamos lá. Prestem muita atenção. Tudo aquilo que for urgente e importante, execute na hora. Tudo aquilo que for importante e não urgente, planeje um momento adequado para executar. O que for urgente e não for importante, delegue para alguém que possa resolver aquilo dali. Mas o que não for urgente e nem importante, elimine das suas tarefas. Gente, muitas pessoas perdendo tempo, não sabendo definir o que é urgente, o que é prioridade, o que é importante. E você já teve aquela sensação de que trabalhou o dia inteiro, mas chegou ao final do dia e não conseguiu realizar tudo aquilo que precisava? Então espero que essa dica seja importante para você hoje. Vou repetir: o que for urgente e importante, execute. O que for importante e não urgente, planeje. O que for urgente e não importante, delegue. O que não for urgente e nem importante, elimine. Muito obrigado. Essa é a dica de hoje e até a próxima.
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8: Agora, 1h19, 1h19. Estamos aqui nessa tarde gostosa. Quero abraçar minha amiga Popotinha. A Popotinha tá ligada. Popotinha é brava, rapaz. Isso faz um barraco, faz um escândalo.

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2: Obrigado, Boris Feldman, pela sua participação, trazendo-nos informações Autopapo, para quem gosta de carro e ficar bem informado. Vamos fazer um negócio aqui? Ei, 1:22, já tô até meio perdido aqui, porque é terça-feira, né? Último dia do mês. Último dia do mês. E vamos fazer um negócio? Tô pensando aqui numa música diferente pra gente tocar aqui e fazer um negócio legal. Ah, pessoal, aqui, ó, vamos com essa daqui.

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3: 1:31, 26 graus é a temperatura em Coronel Fabriciano, região metropolitana do Vale do Aço. Edição de 1:30 da tarde, Educadora Notícia, Janaína Oliveira. Quais são as informações que você nos traz neste exato momento? Boa tarde, Janaína.
4: Boa tarde, Matheus Cabral. Boa tarde a você, amiga e amigos sintonizados aqui conosco na Rede Educadora de Comunicação. Matheus, hoje de manhã, a Ponte Mauá, em Timóteo, foi reaberta e faz parte de um projeto de reintegração da nova rota logística da mineradora Bemisa. Com a mudança, a empresa vai retirar cerca de 150 caminhões por dia de áreas urbanas de Timóteo e Coronel Fabriciano. É lógico que isso vai refletir muito no trânsito, principalmente ali do Cachoeira do Vale. Com investimentos de 10 milhões de reais, além de haver essa melhoria no fluxo de trânsito, como eu já disse, também haverá uma redução de aproximadamente 2 mil toneladas de gás carbônico por ano às operações vinculadas ao terminal de cargas. A circulação intensa de carretas no Cachoeira do Vale era uma reclamação constante. Muitas vezes, né, tava chegando de viagem, vindo de Nova Era, de Belo Horizonte, alguma coisa assim. E a gente ficava realmente agarrado ali, né? Era um trânsito que ficava mais pesado, sem falar na poeira, que Nossa. Consumia aquelas casas ali ao redor, porque a gente sabe, né, a Bemisa é uma mineradora, então ela tá carregando ali partículas, né? Sim. Tem partícula para tudo enquanto é lado. Então isso vai melhorar para a questão da circulação ali de carretas na Avenida Belo Horizonte, vai melhorar para os moradores. E essa ponte, Matheus, ela é antiga, viu? Década de 40, ela foi feita com o objetivo de uso ferroviário, mas estava desativada há cerca de 10 anos. Ou seja, 10 anos a ponte ali só paradinha, esperando alguma coisa. E esse esperando alguma coisa, Matheus, ficou esperando 10 milhões de investimento,
3: Nossa,
4: né? Porque
3: mãe,
4: é muito
3: coisa,
4: dinheiro,
3: né,
4: que foi utilizado para poder fazer a reforma da Ponte Mauá. E com isso, agora, com essa reativação, os caminhões que estão ligados às minas Baratinha e Mongás em Antônio Dias passam a usar esse novo corredor logístico em vez do trecho urbano da Avenida Belo Horizonte, melhorando, então, como eu já disse, o fluxo de veículo, a questão de emissão de partículas e emissão de gás carbônico também. Uma notícia muito boa, principalmente para aquele pessoal ali da região do Cachoeira do Vale.
3: Eu vi as fotos, a ponte ficou novinha, toda bonitinha, toda limpa, e quem esteve lá, algumas autoridades, claro, estiveram lá para essa inauguração. E, Janaína, uma observação, passo muito, né? Tem muitos compromissos sempre passando por ali pelo Cachoeira do Vale, sentido a Nova Era, Antônio Dias, a Itabira. E eu fiquei agarrado domingo, 6:30 da manhã. Eu demorei 40 minutos a mais no meu trajeto domingo de manhã, com um monte de carreta subindo na minha frente ali no Cachoeiro do Vale. E não tem como ultrapassar dali até lá depois, né, da entrada de Jaguaraçu. Tínhamos ao menos umas 22 carretas. Como
4: pois
3: você
4: é.
3: Ultrapassa?
4: Não tem como.
3: Não tem como. Então garra o trânsito todo. E todas elas passaram no Cachoeiro do Vale, num domingo de manhã. E bem cedinho, acordando a população também, né?
4: Sim.
3: Porque faz barulho.
4: E outra coisa, Matheus, eu tenho uma amiga que morava, até pouco tempo atrás, morava ali na Belo Horizonte. A casa começa a dar umas rachaduras. Sim. Por conta do trânsito pesado de veículos. É lógico que, mas aí vai tirar os veículos da Bemisa, não vai resolver tudo. Não resolve tudo, mas é uma grande parcela, é lógico,
3: ajuda.
4: É óbvio, né?
3: Com certeza. Ô, Janaína, eu tô tentando ver aqui, até se a Federação Mineira já divulgou. É claro que a gente tá empolgado com Copa do Mundo, não era pra, por menos, né? Mas eu tô vendo se a Federação Mineira já divulgou aqui a tabela do decagonal da próxima rodada do campeonato sub-20 de profissional, profissional onde o social se classificou, para saber se ele vai enfrentar o Cruzeiro, o Atlético agora, o que é que vai acontecer, mas não divulgou a tabela ainda da próxima rodada. Enquanto isso, vamos torcer hoje pra quem, Janaína? Costa do Marfim ou Noruega? Quem que você quer pegar?
4: Matheus, inicialmente eu tinha falado que eu queria Costa do Marfim, mas você me convenceu. Matheus, tem uma outra. Qual que é o meu medo da Noruega, gente? A Noruega tem jogadores que são muito bons, jogadores que já estão acostumados com o futebol europeu, que é aquele futebol mais, vamos dizer assim, mais estudado, sim, né, Matheus? Porém, a gente tem a Costa do Marfim, que o pessoal lá, além de ter um porte físico e uma condição física que é muito grande, eles são muito rápidos também.
3: Sim.
4: E isso pode ser um problema para nossa seleção.
3: Com certeza que é lenta.
4: Exatamente. Eu não tinha pensado por esse lado. Eu tava pensando ali só mesmo a questão dos grandes nomes.
3: Se o Japão armou um contra-ataque, nós armamos o contra-ataque pro Japão, né? Entregamos, sim, a bola. E nós não conseguimos nem fazer a falta.
4: Pois
3: tomamos
4: é.
3: O gol. Imagina contra a Costa do Marfim, que só joga em velocidade.
4: Sim.
3: Com Danilo pesado, Casemiro pesado. Ô, gente, o Alisson chama gol. Mas tem um jogador que não me convence absolutamente.

0: Bruno Guimarães e quem é Gabriel Martinelli, são os dois que participaram da jogada do gol da virada do Brasil. As pessoas se perguntaram pro brasileiro, de onde eles foram revelados? As pessoas não vão saber responder de primeira. De onde veio o Bruno Guimarães e o Gabriel Martinelli.
1: Ontem foi até uma questão que eu falei com o Roberto. A gente ainda não conseguiu criar identidade com os jogadores dessa seleção de agora. Eu, por exemplo, tava chamando o Ryan de Ryan desde o início da Copa, ué. O menino tinha virado Ryan na minha cabeça e ontem que eu fui descobrir que era Ryan, né?
0: Mas se ele continuar como Ryan e fazendo o que precisa ser feito,
1: pois
0: tá ótimo.
1: É. Mas falta isso, a identidade.
0: Até porque também a gente tá descobrindo nomes por aí agora, dos jogadores de Copa do Mundo que são impronunciáveis.
1: Exatamente. Tem uns nomes quinta série aí que tá difícil.
0: Meu Deus. Ô, Janaína, você volta às 2:30, né?
1: 2:30 estarei aqui novamente, Matheus. Abraço.
0: Outro.
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1: E a Alemanha proporcionou até aqui o grande vexame da Copa do Mundo. Ao ser eliminada pelo Paraguai e uma

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0: Bel Marques. 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
0: 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Esse é o Tarde Educador, agora 1:52, 1:52. Simbora, todo mundo com alegria. Lá, lá, lá, lá, lá, lá, ia. Pois é, daqui a pouquinho tem Noruega e Costa do Marfim, jogo que a gente vai acompanhar aqui no Tarde Educadora para ver o que vai dar, se dá a Costa do Marfim, se dá a Noruega, quem vai enfrentar o Brasil domingo às 5 da tarde, quem vai enfrentar o Brasil domingo às 5 da tarde, vai com Noruega ou Costa do Marfim, essa é a grande expectativa. E na sequência aqui no nosso programa Tarde Educadora, hoje até às 3 horas, é, aqui a manutenção fica no pique, meu querido. Quem se lembra dessa daqui, ó?

tarde, educadora. João Bosco e Vinícius. 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Agora 1:57, eu toco mais uma aqui, ó, pra você. Psiu. Ei, sabe aquele curto-circuito aqui dentro de mim? Quem sou eu?

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2: Tarde Educadora, 2-2, a bola rolou pra Costa do Marfim e Noruega. A Noruega atacou pela direita, cruzamento pra Haaland de cabeça, tira a defesa da Costa do Marfim, pois é. E aqui nós vamos acompanhando lance a lance até as 3 da tarde. Você pode mandar o seu nome também aqui pra consagração a Nossa Senhora Aparecida. Deixa eu colocar os meus ouvintes aqui no ar. Bom dia. Quase que eu falo bom dia, dona Neucina. Boa tarde, Trem Chique.
3: Boa tarde, Trem Chique da minha vida, menino de ouro, menino de Deus, papai de Jesus, amor de Maria, que esteja sempre com você e todas as equipes aí da Educadora. Passa pra mim uma música aí com o Zezé de Camargo e Luciano, mas eu quero uma música apaixonada, tá? Uma música linda, tá? E ofereço pra você aí, pra todos aí da Educadora, ofereço pra Gisiquela aqui e o Agete, tá bom? Fica com Deus, uma boa tarde, boa tarde pra você.
2: Trem Chique da minha vida, dona Neucina. Ei, gente, alô minha amiga Rosário, eu quero ver se fogão funcionar. Agora eu tenho mais um motivo pra cobrar minha dobradinha. Ah, Rosário, agora sim, você mandou as fotos aqui, ó. Foi lá na Viviana, né? Pois é. Agora eu tenho motivo pra... Essa dobradinha tem que sair agora, que você tá com um fogão novo, shake, faz tudo rapidinho. É, minha amiga. Pois é, agora 2:04. Ô, dona Neucina, vou mandar essa daqui pra senhora. Só falou que é uma música apaixonada, né? Essa música, eu tenho uma história muito bacana, que essa música é de 2004. Eu trabalhava aqui na emissora pela primeira vez, eu era operador do programa Chão Brasileiro com Wilson Camargo. O Wilson Camargo apresentava o programa de madrugada, de 5 às 7 da manhã. Eu vinha pra cá pra trabalhar com ele, né? E eu era operador dele, antes de começar a ser repórter, plantonista, enfim, narrador e apresentador. Tudo tem um início, né? E nesse início eu tocava essa música aqui, ó. Era da novela Cabocla, o ano 2004, Zezé de Camargo e Luciano. Nosso amor é ouro!

Agora são 2:11. É falta que você faz, hein, Marília Mendonça? É falta. É, eu sei de cor. E antes nós ouvimos aí lá pra Dona Leucina, Zezé de Camargo e Luciano, nosso amor é ouro, joia rara de se ver. É chuva de sonhos coloridos de prazer. Ah, Sozionora, alô, Jedson, Chase, Kela. É, todo mundo ouvindo, acompanhando, obrigado pelo carinho. Beijo no coração, vamos juntos aqui, nós estamos com a nossa programação. A minha amiga Rosário tá lá ligada também, falou martelinho de ouro, é, agora eu sou o martelinho de ouro pra ela. Ô, beleza, obrigado pelo carinho de sempre, minha amiga Rosário. Agora são 2:12, deixa eu me ver aqui, o programa tá mais sertanejo agora, né? É. Tem uma linda também do Gustavo Lima que se chama Rosas, Versos e Vinhos.

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tarde, educadora. Agora são 2:17, 2:17. Lembrando que Costa do Marfim e Noruega vão empatando em 0-0. Segue o jogo ali para ver quem será o adversário do Brasil. 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Vamos fazer um negócio agora, 2:18, 2:18. Tem um negócio aqui da Marina Lima. Essa Marina Lima canta muito, né? Ela é sensacional. Tem uma música dela. Na verdade, essa música não é nem dela, mas ela faz uma interpretação, ela, Nada Por Mim. Vamos ouvir.

Agora 2:25, daqui a pouco tem Educadora Notícia. Você pode mandar o nome para participar aqui das intenções da consagração à Nossa Senhora Aparecida. Então já pode enviar o seu nome, tá? Pra Raíssa, pra mim aqui também no 997-71-4902. Daqui a pouco a consagração à Nossa Senhora Aparecida.

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1: Olha a hora, 1:30 no Vale do Aço.
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1: Agora 2:31, 2:31 no Vale do Aço. 26 graus é a temperatura em Coronel Fabriciano. Vamos acionar a Janaína Oliveira mais uma vez, nos trazendo informações da edição do Educador Notícia. Janaína, tudo bem? Boa tarde mais uma vez.
11: Boa tarde mais uma vez para você, Matheus Cabral. Boa tarde, amigo e amiga sintonizados aqui na Rede Educadora de Comunicação. Matheus Cabral, hoje a Receita Federal está pagando o segundo lote de restituição do Imposto de Renda 2026. Ao todo, cerca de 9.600.000 contribuintes serão contemplados no maior lote da história em número de beneficiados. Olha só que bacana. Nesse lote tem prioridade idosos, pessoas com deficiência ou doença grave, professores e também contribuintes que utilizaram a declaração preenchida e optaram por receber a restituição via Pix. Isso facilita muito, sim, a vida das pessoas, uma vez que elas podem receber via Pix. A consulta pode ser feita no portal Receita Federal, na área Meu Imposto de Renda, ou pelo aplicativo oficial do órgão para celular e tablet. E quem identificar alguma pendência na declaração pode verificar a situação pelo sistema ECAC. Caso a declaração tenha caído na malha fina, será possível conferir o motivo e, se necessário, enviar uma declaração retificadora para corrigir as informações. O calendário de restituição segue com mais 2 pagamentos. O terceiro lote será liberado dia 31 de julho e o quarto dia 28 de agosto. Matheus, muita gente vai receber um dinheirinho bom aí, graças a Deus.
1: Isso, muita gente. Nós estamos na expectativa da La Pratita cair. Agora são 2:33, 2:33, para informar que neste momento, Costa do Marfim, Noruega, 32 minutos do primeiro tempo. Costa do Marfim melhor no jogo dessa partida. Vamos conhecer o adversário do Brasil. Acontece no domingo às 5 da tarde. Qual é a outra informação que você nos traz, Janaína Oliveira, por favor?
11: Matheus, as micro, pequenas e médias empresas de Minas Gerais já contrataram mais de R$1 bilhão em financiamentos ao longo de 2026 para investir em ampliação e modernização dos negócios, o que é uma notícia boa. Se as pessoas estão investindo em ampliação e modernização, é porque está tendo retorno. Ninguém, sim, investe sem retorno, é verdade, Matheus?
1: Com certeza.
11: Segundo o Banco de Desenvolvimento de Minas Gerais, o volume do crédito liberado neste ano é cerca de 40% maior do que o registrado no mesmo período de 2025, beneficiando aproximadamente 4.500 empresas em diversas regiões do estado. Os recursos têm sido utilizados para projetos de inovação, compras de equipamentos, modernização de processos e aumento da capacidade da produção. Um dos exemplos é uma empresa do sul de Minas que investiu na automatização da fábrica com máquinas conectadas e monitoradas em tempo real. A expectativa é aumentar a produtividade, reduzir desperdícios e ampliar a presença no mercado. De acordo com o banco, o fortalecimento das micro, pequenas e médias empresas também contribui para a geração de empregos e o desenvolvimento da economia mineira. Portanto, duas matérias falando de dinheiro. A primeira falando dessa liberação do lote, da restituição do imposto de renda. E agora a gente falando desse investimento que as pequenas, micro e médias empresas de Minas estão fazendo, graças a Deus, em ampliação e graças a Deus em inovação também, né, Matheus?
1: Não, e o bacana é todo que esse dinheiro circula e a economia faz girar e todo mundo sai ganhando, as pessoas ganham mais e com a fonte de renda compram mais, isso no comércio, no varejo, a gente gira mais, trabalha, ou seja, ajuda e beneficia todo mundo. E quanto mais o dinheiro circular, ele ainda vai voltar para as pessoas. Neste exato momento que a gente está falando aqui, tem gente comprando, tem gente gastando, tem gente investindo e assim não pode parar. Janaína Oliveira, 34 minutos, vai virar agora 35 minutos, Costa do Marfim e Noruega. Tem algum palpite aí, Janaína? Fala palpite 2-1, 1-0,
11: 3-1. Não, acho que vai ser bem apertadinho, bem apertado. Vai ser 1-0. 1-0 para Costa do Marfim. Mas eu queria que passasse a Noruega.
1: Então tá. E às 5 da tarde teremos um outro grande jogo, viu, Janaína Oliveira? França e Suécia. A favoritaça 100% França enfrenta a Suécia às 5 da tarde. E teremos um duelo latino, México e Equador às 10 da noite. Também um grande jogo, mas um latino vai passar. Ou um sul-americano ou a da América Central, que é a América do México, né? Que é onde o México está localizado e automaticamente teremos países de língua latina nas próximas fases.
11: Matheus, agora você pensa se acontece mais uma zebra hoje e a França para. A França fica.
1: Não, aí pode decretar Brasil campeão.
11: Nossa, Deus
1: do céu. Não, se a França perder hoje e a Argentina sair amanhã pro Cabo Verde, eu estou cravando Brasil campeão.
11: Não, mas eu já tô cravando desde antes de começar.
1: Os deuses estão ao nosso favor. Um abraço, Janaína.
11: Abraço.
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0: 2:40, 2:40. E nesse momento, a Noruega acaba de abrir o placar contra a Costa do Marfim em um golaço de Mutsa. Um golaço de placa, né? Que golaço! Colocando a bola no ângulo, goleiro da Costa do Marfim fez de tudo, mas a bola foi no ângulo superior esquerdo do goleiro. Então, um para a Noruega, 40 minutos, primeiro tempo. E vai se classificando, claro, até o momento a Noruega para ser adversário do Brasil. Lembrando que em 98, na Copa de 1998, o Brasil perdeu 3-2 para a Noruega. Naquela oportunidade, os irmãos Laudrups jogavam na Noruega. O Brasil já estava classificado, já era, foi o terceiro jogo da fase de grupos. Mas o agora é outra história, claro, né? 41 minutos.
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0: 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Olha a hora, 2h45.
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0: Toda sua. 2h48, daqui a pouquinho tem aniversariante do Clube dos Amigos e também tem as intenções, a consagração à Nossa Senhora Aparecida. E daqui a pouco tem o padre José Wilke com o Clube dos Amigos.

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3: Parabéns, meus pais. 12h54. Parabéns, felicidades, paz, amor, saúde, alegria para os aniversariantes do Clube dos Amigos da Educadora. Mas hoje só tem uma aniversariante, a Dilce Maria Rabelo, do bairro São Vicente, Coronel Fabriciano. Alô, Dilce! Parabéns, felicidades, paz, amor, saúde, que Deus abençoe grandemente. Hoje e sempre, se você ainda não é sócio ou sócia do Clube dos Amigos da Educadora, 38410730, entre em contato conosco. As intenções, a consagração à Nossa Senhora Aparecida. Para o Roberto do Canaã, todos os seus familiares, ele pede aqui. Para também a Dilma do bairro Nossa Senhora Aparecida, a Dilma e família. E também eu quero aqui colocar os nomes da Amélia Rodrigues de Souza, do Centro de Coronel Fabriciano, a Eva Carolina da Mata do Potira, de Coronel Fabriciano, a Gordina Aparecida Pereira, do bairro Bom Jardim, em Patinga, a Ivone Ribeiro, o Tony Correia, do bairro Olaria, em Timóteo, João Eustáquio Duarte, do bairro São Geraldo, Maria das Graças Cruz, do bairro Bom Jardim, Maria Guimarães de Lima Amorim, do bairro Santa Terezinha, Coronel Fabriciano, a Zilda Quirina da Silva, do Cachoeira do Vale, também a dona Gininha do Santa Cecília, em Timóteo, pede consagração para sua família, para o Jomar do Centro, Iomar do Centro de Coronel Fabriciano, pede consagração para sua família. Anderson do Centro de Fabriciano, pede consagração para sua família. A Iris de Fabriciano, consagração por saúde. Robson de Nossa Senhora do Carmo, em Coronel Fabriciano, pede a consagração pela saúde. A Conceição Elisa do Silvio Pereira 2, em Coronel Fabriciano, pede consagração para sua saúde. A Maria Malaquias do Corre do Camilos, em Coronel Fabriciano, consagração para saúde de toda a sua família. A Maria Regina do Bairro Alegre, consagração por Quintino Pedro Félix e por Amara dos Reis, Maria de Lourdes, Noé de Barra Alegre em Ipatinga, pede consagração para sua família. Ao Estevão do Cananzinho em Ipatinga, consagração para a Maria de Nossa Senhora. E José Cupertino, família José Antônio e para toda a família Machado, Davina Monteiro do Córrego Alto em Coronel Fabriciano, pede consagração pela sua família. Verônica Samora, do bairro Bromélias, em Timóteo, consagração para sua saúde e por sua família. Jacira da Silva, Dom Elverso, em Coronel Fabriciano, consagração para sua saúde. Anair da Silva, do bairro Bom Jardim, em Patinga, pede consagração pela saúde da sua família. Eva Mendes Pimentel, Nossa Senhora da Penha, Coronel Fabriciano, pede consagração pela sua saúde. O Valtarez Alves, do Centro Coronel Fabriciano, consagração pela saúde da sua saúde, por Senira e por Maria Raimunda. Ó, Geraldo do Cruzeirinho de Timóteo, a Edvirgens do bairro Aparecido do Norte, pede para todos os familiares e amigos. A Efigênia de Jesus, do bairro Ana Moura. Ao Geraldo Madeira do Melo Vieira, sua esposa Raimunda. Ao Wilson do Vagalume, em Ipatinga, consagração. A Geraldo do Veneza 2, em Ipatinga. A Dilma Geraldo, Nossa Senhora do Carmo. A Célio Gonçalves, de Esperança. A Marlene Silva. O Ítalo pede pela Maria Elisa. Pede consagração por Irineu e por Emanuel. O João Ventura, do Vila Celeste, em Ipatinga. Pede consagração pela sua saúde, saúde da sua esposa, de seus filhos e netos. Raimunda Lúcia, do bairro Veneza, em Ipatinga. Pede consagração por sua saúde e pelo seu esposo e por toda a sua família. Agora são 2:59. E assim, senhoras e senhores, pedimos a Nossa Senhora que desça sobre nós as bênçãos com o teu manto sagrado e abençoe a vida de cada um que ouve nesse momento a Rádio Educadora, a todos os nossos colegas de trabalho, a todos os profissionais que aqui se encontram, a toda a minha família, a família de cada um, que vem aí a consagração a Nossa Senhora Aparecida. Logo na sequência, Padre José Wilke apresenta o programa Clube dos Amigos. Às 16h, a Educadora toca com Marcos Pereira, às 5 tem hora do Rush com Felipe Machado. E assim, muito obrigado pela sua participação, direto e indiretamente, na apresentação aqui do Tarde Educadora hoje com Matheus Cabral. Amanhã eu volto, se Deus assim nos permitir, no horário normal, às 8 da manhã, com o programa Educadora Show. Beijo no seu coração. Tchau, tchau, vale.

0: tarde para você que está aqui no Santuário Nacional, na Capela São José. Boa tarde para você que está nos acompanhando pelo nosso portal A12.com, pelo YouTube, este momento de consagração a Nossa Senhora. E boa tarde para você que está acompanhando pela Rádio Aparecida e emissoras associadas por todo o Brasil, transmitindo este momento de consagração a Nossa Senhora. Em nome do Pai, do Filho e do Espírito Santo.
1: Amém.
0: O anjo do Senhor anunciou a Maria.
1: E ela concebeu do Espírito Santo.
0: Ave Maria, cheia de graça, o Senhor é convosco. Bendita sois vós entre as mulheres, e bendito é o fruto do vosso ventre, Jesus.
1: Santa Maria, Mãe de Deus, rogai por nós, pecadores, agora e na hora de nossa morte. Amém.
0: Eis aqui a serva do Senhor.
1: Faça-se em mim segundo a vossa palavra.
0: Ave Maria, cheia de graça, o Senhor é convosco. Bendita sois vós entre as mulheres, e bendito é o fruto do vosso ventre, Jesus.
1: Santa Maria, Mãe de Deus, rogai por nós, pecadores, agora e na hora de nossa morte. Amém.
0: E o Verbo se fez carne
1: e habitou entre nós.
0: Ave Maria, cheia de graça, o Senhor é convosco. Bendita sois vós entre as mulheres, e bendito é o fruto do vosso ventre, Jesus.
1: Santa Maria, Mãe de Deus, rogai por nós, pecadores, agora e na hora de nossa morte. Amém.
0: Rogai por nós, Santa Mãe de Deus,
1: para que sejamos dignos das promessas de Cristo.
0: Oremos e infundi, Senhor, vos rogamos a vossa graça em nossos corações, para que nós que conhecemos pela anunciação do anjo a encarnação de Jesus Cristo, vosso Filho, por sua paixão e morte na cruz, cheguemos à glória da ressurreição. Pelo mesmo Cristo, Senhor nosso.
1: Amém.
0: Podem sentar um instantinho. Você que nos acompanha pelo rádio, vai deixando a sua água aí pronta, viu? Preferência água filtrada ou a água mineral, para a gente benzer e você depois aí com a sua família em casa beber. E você que está aqui no santuário, na Capela São José, também já vai deixando aí a sua água, daqui a pouquinho a bênção da água. Nos preparando para a reflexão, cantemos.

0: Meu irmão, minha irmã, você que está nos seguindo pela internet, pelo YouTube, pelo nosso portal A12, você que está nos acompanhando pelas rádios e Rádio Aparecida para todo o Brasil, e você que está aqui na Capela São José. O evangelho de hoje, ele nos apresenta uma situação assim: Jesus sobe na barca e, durante a travessia com os seus discípulos, ele passa para a parte de trás e começa a dormir. Jesus está cansado, né? A bênção, milagres, atender o povo. Chega uma hora, né? Jesus cansou e foi lá para o fundo descansar e dormiu. E quem estava no remo? Os seus discípulos. A gente, quando viaja de ônibus ou de carro, que a gente confia no motorista, a gente faz o quê? Dorme. Porque a gente sabe que o motorista é bom. Jesus, a mesma coisa. Estava cansado, mas deitou lá atrás e ele confiava nos seus discípulos. Porém, seus discípulos não deram conta, porque o mar começou a ficar revolto, começou a balançar, a água caía dentro do barco e esses discípulos começaram a ficar preocupados. Chegou uma hora que as ondas eram maiores e estava caindo mais dentro do barco. Dentro do pensamento deles foi: nós vamos morrer tudo afogado. O caminho qual foi? Chama o mestre lá atrás. Chegaram lá: Senhor, Senhor, acorda, nós estamos perecendo. Quer dizer, nós vamos morrer tudo afogado e o Senhor vai morrer dormindo aí afogado. Jesus olha para eles e fala: tenham fé, vocês são homens de pouca fé. Quer dizer, nem os discípulos estavam acreditando e confiando neles mesmos. Jesus confiava. Quem eram eles? Muitos dos que estavam ali foram pegos para ser os discípulos de Jesus. Da onde? Trabalhando no mar. Eles eram pescadores. Jesus os pegou para ser os seus discípulos. E eles, muitos conheciam, mesmo que não eram pescadores, conheciam como que era lidar com um barco. Só que o mar ficou revolto. Quem que é o mar da nossa vida? A nossa vida do dia a dia. Este é o mar. Na nossa vida de casamento, nós temos o mar revolto. Nem sempre é calmaria. De vez em quando tem o mar que fica agitado na vida de família, na vida de trabalho, na vida de comunidade, na nossa vida pessoal. De vez em quando parece que nós vamos morrer afogados. Por quê? Tudo está ficando muito difícil da gente seguir. Qual é o nosso recurso? E chamar o mestre, como os discípulos fizeram. Senhor, ajude-nos. Jesus é aquele que vem fazer a calma, tudo acontecer. O mar volta a ficar calmo, os ventos cessam. Discípulos difíceis de entender, né? Que eles estão ali e eles têm uma grande pessoa no seu barco. Só que o barco de Jesus, que é a igreja, ela nos leva a viver a calma. Por isso, no nosso dia a dia de trabalho, no nosso dia a dia de família, no nosso dia a dia de casamento, no nosso dia a dia de padre, de freiras, todos nós temos o mar revolto. Mas nós temos um grande mestre, que é Jesus, que põe ordem em toda a nossa caminhada de vida, seja ela qual for. Então hoje, no dia de hoje e sempre, confie em Jesus Cristo. Às vezes a gente confia em tanta coisa, né? até em correntes de vida. Ah, se eu rezar assim, se eu fizer a corrente de eu agir dessa forma. Mas, gente, nós não precisamos de corrente nenhuma. Nós não precisamos de nada a não ser de Jesus Cristo. Quem tem Jesus, tem tudo. Então, busquemos a Jesus. Vá na sua igreja, na capela do Santíssimo, reza. Quando você for na missa, vá na capela do Santíssimo, fale com Jesus: Senhor, a minha vida eu estou afogando nela, me ajude, venha me tirar desse sufoco. Jesus vai pôr a calma, vai pôr o silêncio na nossa caminhada. Nós que somos agitados, o mar da vida agita, nós também ficamos agitados. Por quê? A gente quer solução rápida e a gente esquece que só Jesus tem poder para pôr a calma na nossa vida, no nosso coraçãozinho, na nossa vida de matrimônio, na nossa vida de criação com os filhos, lá no nosso trabalho, na paróquia. Só Jesus tem poder de pôr a calma na nossa vida. Basta nós confiarmos. Os discípulos confiavam em Jesus. Senão eles não teriam recorrido a Jesus, sabia? Só ele para nos salvar. Só. Porque senão o nosso barco, glu, glu, glu, glu, glu, afunda. O barco de Jesus não afunda. O barco de Jesus é segurança. A nossa segurança está em Jesus Cristo. Você que está aí na sua casa, pela rádio Aparecida, pela sua rádio local aí que está transmitindo, pegue agora sua água. Você que está aqui na Capela São José, pegue a sua água. Você que está nos acompanhando pelo portal A12, pelo YouTube, pega aí agora a sua água, segurando a sua água para a bênção da água. Oremos. Deus eterno e todo-poderoso, quisestes que pela água, fonte de vida e princípio de purificação, nossas almas fossem purificadas e recebessem o prêmio da vida eterna. Abençoai a água que os romeiros trouxeram ao santuário, que os nossos ouvintes das rádios por todo o Brasil, pela internet, abençoa, Senhor, essas águas e renovai em nós a fonte da vida da vossa graça, a fim de que nos livre de todos os males e que possamos nos aproximar de vós com o coração puro e receber a vossa salvação, e que esta água recorde a água do nosso batismo como fonte de vida que jorra para a vida eterna. Por Cristo nosso Senhor.
1: Amém. Amém.
0: Fiquemos de pé, olhando para Nossa Senhora Aparecida. Estenda as suas mãos. Aí na sua casa, você que está nos ouvindo pela rádio, tem Nossa Senhora Aparecida aí? Pegue, agora nós vamos consagrar Nossa Senhora de Fátima, Nossa Senhora de Lourdes, todas elas são a mãe de Jesus. Não tem problema. Põe a mão no coração e agora vamos fazer a nossa consagração a Nossa Senhora. Rezemos. Ó Maria Santíssima, pelos méritos de nosso Senhor Jesus Cristo, em vossa querida imagem de Aparecida, espalhais inúmeros benefícios sobre todo o Brasil. Eu, embora indigno de pertencer ao número de vossos filhos e filhas, mas cheio do desejo de participar dos benefícios de vossa misericórdia, prostrado a vossos pés, consagro-vos o meu entendimento, para que sempre pense no amor que mereceis. Consagro-vos a minha língua, para que sempre vos louve e propague a vossa devoção. Consagro-vos o meu coração, para que depois de Deus vos ame sobre todas as coisas. Recebei-me, ó Rainha incomparável, vós que o Cristo crucificado deu-nos por mãe, no ditoso número de vossos filhos e filhas. Acolhei-me debaixo de vossa proteção, socorrei-me em todas as minhas necessidades, espirituais e temporais, e sobretudo na hora da minha morte. Abençoai-me, ó celestial cooperadora, e com vossa poderosa intercessão, fortalecei-me em minha fraqueza, a fim de que, servindo-vos fielmente nesta vida, possa louvar-vos, amar-vos e dar-vos graças no céu, por toda a eternidade, assim seja. Dai-nos a bênção.

0: Senhor esteja convosco.
1: Ele está no meio de nós.
0: Por intercessão de Nossa Senhora Aparecida, Rainha e Padroeira do Brasil, São José, a bênção de Deus Todo-Poderoso, Pai, Filho e Espírito Santo.
1: Amém. Amém.
0: Vamos em paz e que o Senhor vos acompanhe.
1: Graças a Deus.
0: Uma salva de palmas, Nossa Senhora Aparecida. Viva Nossa Senhora Aparecida. Viva São José. Viva Cristo.
1: Viva.
0: Obrigado a todas as rádios que transmitiram para todo o Brasil. Você que está aí acompanhando a sua rádio local, não desliga não, segue aí. Você que está seguindo a Rádio Aparecida, permaneça aí. Obrigado a você que rezou pelo nosso portal A12.

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12: Boa tarde, meu amigo, amiga, ouvinte da Rádio Educadora. Que bom te encontrar aí sintonizado na primeira do Vale, Rádio Educadora, conectando o Vale do Aço com o mundo. Você já entrou no portal da Rádio Educadora hoje? Tá perdendo informação? Acesse aí na telinha do seu celular, no seu computador, no seu tablet, aonde você tem acesso à internet, aí a Rádio Educadora também pode te fazer companhia, te informar e te dar, claro, aquela espiritualidade que só a Rádio Educadora aqui no Vale do Aço pode te oferecer. É uma rádio comprometida com o evangelho e com a verdade. A coordenação artística é com Matheus Cabral. A coordenação de jornalismo, Janaína Oliveira. Coordenação administrativa, Joana Avelino. Na técnica, o Ícaro e o Jorge. Apresentação e direção, Padre José Wilker. Estamos começando o Clube dos Amigos, um momento de bênção no meio da sua tarde. Nós começamos esse momento com a consagração à Nossa Senhora Aparecida e continuamos juntinhos até as 16h, quando começa aquela hora boa de ouvir uma boa música, de entreter o segmento da nossa tarde, para poder concluir o dia confiando na providência de Deus e na alegria que a Rádio Educadora nos proporciona, inclusive nos acompanhando no final do dia com a hora do rush, olhando aí o trânsito, o que está acontecendo, nos organizando para chegar bem em casa, descansar e rever as pessoas que amamos. Olhando no calendário de hoje, com certeza você já deu uma passada nas datas comemorativas. Só tô te lembrando, hoje é o dia da mídia social. Estamos aí juntinhos através do seu Instagram, do seu WhatsApp, do seu YouTube. São esses veículos de comunicação que cresceram muito nos últimos

ateísmo, essa forma de governo que alguns países abraçam. Olha, e na Igreja Católica, de modo especial para nós redentoristas, é dia de festa. Queria partilhar com vocês a data de hoje, dia 30 de junho, nós comemoramos o Beato Januário Sarnelli. Ele é lá de Nápoles, na Itália, contemporâneo de Santo Afonso Maria de Ligório. Então ele participou do início da Congregação Redentorista. E como redentorista que somos, e como temos sobre os cuidados da Rádio Educadora a Congregação Redentorista, nada mais justo do que falar um pouquinho dos santos que formam a família religiosa redentorista. Para sua curiosidade, ouvindo Beato Januário Sarnelli, não é porque ele era beato no sentido de piedoso, de que frequentava muita igreja, não. Beato é um dos títulos que a gente nomeia aqueles que estão no processo de canonização para se tornar santo. Quando se chama a pessoa de beato dentro da igreja, é porque ela atingiu o último grau que antecede o título de santo. E ele é beato por quê? Porque foi declarado pela igreja e ele já apresenta um milagre reconhecido. Já tem um milagre que é associado à intercessão do Beato Januário Sarnelli. E olha, Sarnelli, ele tem as particularidades próprias das demandas do seu tempo, mas que eu acho que falam alto ao nosso coração até hoje. É um homem que procurava, como filho de Deus, como cristão, olhar para situações delicadas, como a questão da prostituição feminina, que na época deles, morando em Nápoles, no Porto, havia muito essa realidade, inclusive prostituindo crianças. E ele, assim como Santo Afonso, perceberam essa lacuna social, que é o desvio do caráter das moças, e procurou defendê-las, cuidá-las, para que elas não se desviassem. Como Santo Afonso também, ele teve a experiência de, na época, visitar o hospital que eles chamavam dos Incuráveis. Ela queria o hospital que havia lá em Nápoles, na terra deles, onde as pessoas eram colocadas para morrer, não havia tratamento para as enfermidades, então ficavam lá padecendo as suas misérias até não poderem mais aguentar a enfermidade e serem chamados à presença de Deus. Nessas realidades extremas de prostituição, de enfermidade, de pobreza, Sarnelli se fazia presente. Ele, como Santo Afonso, também teve a particularidade de se formar em direito, se tornou advogado. Depois de exercer a advocacia, ele sentiu chamado para a vocação sacerdotal, se formou padre diocesano, exerceu o apostolado, então, de modo especial, junto às mulheres marginalizadas. E como encontrava-se com Santo Afonso no Hospital dos Incuráveis, os dois de mãos dadas com tantos outros bons cristãos daquela época, foram se preocupando com as lacunas da sociedade e pregando o evangelho também junto aos marginalizados. Hoje nós temos uma carência muito grande, uma evangelização que vem em socorro das nossas angústias. E de fato a gente não está errado, não. Temos que falar uma palavra de conforto, que nós estamos carentes de esperança, carentes de ser fortalecida na nossa fé. Mas a gente não pode esquecer que essa fé, que é consolo, que é conforto, ela também é inquietação. Santos como Santo Afonso, como o Beato Januário Sarnelli e tantos outros na igreja, São Francisco de Assis, eram santos que reconheceram que Jesus queria que a igreja estivesse ao lado de todos, principalmente os marginalizados. E dentro daqueles que estão à margem da sociedade, à margem dos nossos olhos, muitas vezes, e são aqueles que também estão desprovidos de recursos materiais ou que estão escravizados pelas lacunas da sua formação de caráter. Pessoas que acabaram refugiando-se em bebida, pessoas que foram aliciadas nos vícios, tanto da área sexual quanto também do uso de outras drogas, além do álcool, pessoas que foram induzidas a criar uma cultura de consumo e gastam mais do que têm, e alguns desenvolvem até desvio de roubos. Então são lacunas que a sociedade vai criando, que a gente também, com as nossas imperfeições, vamos fortalecendo. Então nós somos uma complexidade. Temos então que buscar na igreja uma palavra de conforto para nossa angústia, para os nossos anseios, para as nossas enfermidades? Tem. E conta com a Rádio Educadora para estar junto com você, pedindo a Deus pelas suas carências. Mas

precisa aprender com santos como o Beato de hoje a ter um olhar também de cuidado da pessoa de Deus para com aqueles que estão à margem da sociedade. Como eu disse, nem todos aqueles que estão sofrendo são pobres materiais. Há muito sofrimento de angústia, sofrimentos que a gente chama de existenciais. Mas nós não podemos deixar de olhar para aquele que sofre materialmente, como a falta de casa, a falta de estruturas que nos dê dignidade para poder recuperar das nossas fragilidades, e como no tempo de Santo Afonso, aqueles que, por estarem enfermos, eram encostados nos hospitais esperando a morte. Naquele momento de fragilidade, de angústia e de sofrimento, homens como Beato Januário Sarnelli se faziam presente. Daqui a missão da Congregação Redentorista, de evangelizar principalmente os pobres, aqueles que a igreja tem deixado de lado. Nós também deixamos a desejar muito nessa missão, mas queremos, com a graça de Deus, cumprir. De mãos dadas, a Rádio Educadora, pelas ondas do rádio, pela internet, quer ser uma voz de esperança que se estende a todas as pessoas, que nos permite estar com você, sintonizados na Rádio Educadora. Enquanto você pensa no Beato, enquanto você se reconhece um pouquinho nessa pequena catequese sobre o Beato de hoje, eu te convido a ouvirmos juntos com Gil Monteiro, Eu Te Levantarei. Vamos pra cima!

0: com a certeza desse amor que enche o nosso coração de esperança. A gente vai seguir nossa tarde de terça-feira na alegria de estarmos juntos aqui na Rádio Educadora. Você sabe que você tem o nosso WhatsApp à sua disposição para poder interagir com nossos programas, tirar suas dúvidas e participar dos momentos de interação que a rádio te convida a fazer conosco. Entre em contato com a Rádio Educadora por meio de mensagem através do nosso número 997714902. Repetindo, 997714902. Traga a sua intenção de oração. No final do programa, a gente sempre reza pela nossa saúde e eu quero rezar com você. Pequeno intervalo e a gente volta cheio de alegria nessa tarde terça-feira para poder continuar a nossa semana. É rápido, já tô voltando.
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0: Muito bem, estamos de volta aqui nas ondas da nossa querida rádio, nesse momento da tarde, Clube dos Amigos, essa interação de fé que nós podemos realizar através da nossa querida Rádio Educadora. Que bom te encontrar ligado nessa sintonia, que bom você que faz parte do Clube dos Amigos, ó, aquele abraço agradecido pela oportunidade de estarmos juntos evangelizando pelas ondas da rádio. Imagina quanta gente que a gente pode estar de mãos dadas nesse momento de fé, elevando nosso pensamento a Deus e crescendo na espiritualidade. Enquanto você vai aí pegando uma aguinha para poder ferver, para que, padre, ferver água? É para passar café, é? Vamos passar um cafezinho? Quando você coloca o café para ferver aí, passa um cafezinho novo para nós, eu queria te convidar para a gente ir conversando um pouquinho sobre o Catecismo da Igreja Católica. Tem sido nosso companheiro de todas as tardes, é um livro grande, viu? Tem assunto para muitos programas. E a gente tem passado pelos sacramentos, né? Esses sinais da ação de Deus em favor da sua igreja, ou seja, em favor de todos nós. A gente entra agora numa outra parte dos sacramentos. Nós passamos pelos sacramentos da iniciação, você lembra? Batismo, confirmação e Eucaristia. Nas últimas semanas anteriores, nós passamos pelos sacramentos que a gente classificou, conforme o catecismo organizou, como sacramentos de cura, que foi confissão e unção dos enfermos. Agora nós vamos passar por outros dois sacramentos, uma semana para cada um. Os sacramentos do serviço à comunidade. É, agora é sacramento para trabalhar. Tinha sacramento para a gente poder entrar nessa família de Deus, sacramento para a gente ser curado dos desvios, agora é sacramento para trabalhar. E quais são esses sacramentos que a gente assume, mas que estão em função do outro, da comunidade? É o sacramento do matrimônio, você já casou, você na igreja, já celebrou o sacramento do matrimônio? Calma, que não vai ser isso hoje não. E o sacramento da ordem. Então são sacramentos que a gente celebra, mas não são pra gente. A gente também ganha com eles? Ganha. Mas a primeira intenção ao celebrar o sacramento da ordem e o matrimônio não é em nosso favor, é em favor do outro. O sacramento do matrimônio não é para você, é para sua esposa ou para o seu marido. Se a gente quisesse falar de uma forma muito simples, qual que é o sentido do sacramento do matrimônio? É a santificação. Santificação é o propósito de todo sacramento, santificação é o propósito da vida de todo cristão. Santificar o outro através do cuidado espiritual daquela pessoa. E o sacramento da ordem? Quem é padre para si? Como diria você que está aí ouvindo o rádio, né? Quem é médico para si mesmo? Ninguém. A gente é médico para o outro. Sacerdote também é para o outro. Então, passada essa pequena introdução, quero te convidar junto com o Pedro, está lá passando um café. Já está até com a xícara na mão, Pedro. Você está adiantado, parabéns. A Vitalina. Vitalina, nós estamos comendo uma broa gostosa, que a Vitalina trouxe uma broa para nós semana passada. E a gente degustou essa broa, sobrou na geladeira. A gente continua comendo mais um pedacinho de broa. O Geraldino também, junto com a esposa, ligadinho na Rádio Educadora, dando aquela força. O Reginaldo, a Reginalda. Boa tarde, Reginalda. Obrigado pela participação, seja bem-vinda, esteja à vontade na casa nossa, que é a Rádio Educadora. Boa tarde. Então, como eu estava dizendo, agora nós vamos entrar no sacramento da ordem. Você sabia que todos nós que somos batizados, nós temos o sacramento da ordem, mas ele se realiza de forma distinta em relação aos leigos e aos sacerdotes. O que é que difere o seu sacramento da ordem do meu sacramento da ordem? Não é a mesma coisa, padre? É quase a mesma coisa, mas é totalmente diferente. O sacramento da ordem dos ministros sagrados e o sacramento comum dos fiéis batizados, entendeu? Você que é batizado também é sacerdote. Difere em quê? Na essência e no propósito. Aprendeu? Dá nada, hein? Enquanto o batismo une a vida do fiel a Deus, a ordem confere um poder sagrado para pastorear e santificar a comunidade. Fechou? Matou o assunto? Pois é, isso que difere então o sacramento da ordem que os padres recebem e aquele comum dos fiéis que todo batizado é chamado a realizar. Todos nós somos sacerdotes, reis e missionários. Quando se trata do padre, ele assume isso de uma forma diferenciada. O padre assume o sacerdócio como o batizado assume, mas com a missão de ser uma personificação de Cristo na igreja. Como é que continua o sacerdócio de Cristo na igreja? Através dos padres. Por excelência são os bispos. Os padres exercem o ministério na força da ordenação episcopal. Os bispos são, por excelência, os sacerdotes. Nós vivemos o sacerdócio no sacerdócio do bispo, assim como os diáconos também o fazem em grau menor. Então, essa que é a diferença. Então, deixa eu te perguntar, o sacerdócio comum dos fiéis, aonde que você alcança ele? Como é que você arruma para virar padre sem ser padre? Através do batismo. Recebeu o batismo? É o sacerdócio comum do fiel. Qual que é a natureza? Qual que é o propósito deles? Capacitar o cristão a oferecer a sua própria vida, oração, trabalho e sofrimentos como um sacrifício espiritual a Deus. É, você pensou que ser sacerdote é para dar moral, né? Para poder ganhar franguinho no almoço, para poder tomar café na casa das pessoas piedosas, né? Não, isso aí é a consequência secundária, né? A gente tem como primeira obrigação viver o sacrifício da vida em favor dos outros, o sacrifício único de nosso Senhor Jesus Cristo. A gente comunga do sacrifício de Jesus, renovando esse sacrifício na Santa Missa, nas orações que fazemos, no trabalho que assumimos. Então você já viu que o seu trabalho, a sua oração, a sua participação na Santa Missa não é só para você, mas é para esse corpo todo que é a igreja? Já o sacerdócio ordenado, ele supõe a ação de um bispo que impõe a mão sobre um fiel batizado e nomeia-o para ser essa expressão da ação de Deus na igreja. Então, o sacerdote ordenado é aquele que, em nome da igreja, preside a igreja, pastoreia a igreja, cuida do rebanho. Esse supõe a unção, supõe o compromisso de fidelidade do padre à igreja para exercer essa missão. E basicamente o serviço dele é o quê? Animar a comunidade, manter a comunidade unida. Então, essas são as características que diferem o seu sacerdócio do meu sacerdócio. Mas todos nós somos sacerdotes em Cristo. Essa é a missão que nós aprendemos hoje. Depois eu tinha mais uns pontinhos aqui para falar, mas eu acho que eu posso me perder nesta catequese e deixo então para amanhã a gente dar mais um passo. A Petrô é sacerdotisa da missão de evangelizar pela voz. Ela canta, encanta e faz o tempo de Deus acontecer. A Petrô está toda realizada porque ela foi lá ouvir Nossa Senhora falar ao seu coração através da visita que ela fez à Natividade. A Maria Leão também estava lá rezando piedosamente, e esse povo é tão providente no amor de Deus que chegam lá, vão participar até da coroação ao Sagrado Coração de Jesus. Fecharam o mês de junho com chave de ouro. Parabéns. A Isis também participando conosco. Oi, Isis, boa tarde. Já passou café, Isis? A Isis já tá tomando um cafezinho dela lá. Tá lá, ó, só na bênção. Ô, Nair, como é que tá aí? Tá friozinho aí em Juiz de Fora? Conta pra nós. Como é que tá o clima de Juiz de Fora hoje? A Valéria Galvão tá lá toda encolhida, acho que tá frio. A Valéria tá com uma xícara de chá de camomila. Olha! E um pãozinho de queijo daquele chique, tá cheirando aqui, viu? Valéria, como é que foi a festa de Nossa Senhora do Perpétuo Socorro? Eu vi fotos, hein? Vocês estão elegantes. Receberam o Padre Américo, o vigário provincial, despencou lá da capital mineira e foi viver com essa comunidade a festa Nossa Senhora do Perpétuo Socorro. Mas ele não é bobo nada, né? A gente foi pra Campos, mas quem foi pro Floresta também não saiu perdendo, não. Ou melhor, foi lá pro retiro, né, que aconteceu a festa. Pelas fotos, a gente faz a nossa interpretação, né? A gente tenta sacar. Ah, não, olha lá, ó. Falou que tá com sol aqui, hoje tá nublado, tá um clima um pouco diferente, mas tá bem agradável. Frio, frio não tá fazendo, mas tem gente de casaco. Vai da sensibilidade de cada um, né? Chega numa idade que até os homens, de certa forma, a gente fica muito instável. Às vezes, para alguns tá frio, a gente fala que tá quente. Tem gente que fala que o dia tá quente, a gente fala que tá frio. É coisas da idade, louvado seja Deus. Olha, eu vou fazer um intervalo. Na volta, a gente vai se abraçando, vai se confraternizando, e eu te deixo com um gostinho de quero mais, espero, para continuar conversando sobre o sacramento da hora, aprender um pouco mais sobre o padre aí da sua paróquia, que ele arrumou para virar padre, e a gente vai fazer aquele momento importante de rezar pela sua saúde, pela minha saúde, pela saúde daqueles que amamos. Eu vou rapidinho para o intervalo, na volta a gente continua esse bate-papo, conversando sobre a nossa fé, crescendo a nossa espiritualidade e nos alegrando de estarmos juntos aqui no Clube dos Amigos, um momento de bênção no meio da sua tarde. É rápido, eu já volto.
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0: Muito bem, estamos aqui de volta nas ondas da 91.7, a primeira do Vale, que vão contar com a amizade do Clube dos Amigos, pessoas queridas que apoiam a Rádio Educadora, que procuram evangelizar. É, você se sinta muito bem-vindo aqui participando conosco. Olha, quero registrar a participação no WhatsApp. Você tá aí? Quem tá aqui fazendo aquele louvor e aquela gratidão é a Maria Leão. Boa tarde, Maria Leão. Ela tá aqui nos cumprimentando e também ressaltando a alegria de ter participado dessa Romaria ao Santuário de Nossa Senhora do Perpétuo Socorro em Campos e registrou a surpresa boa que foi passar na cidade de Natividade. Foi lá conhecer a aparição de Nossa Senhora, participou da Santa Missa e trouxe bênçãos e paz para sua vida. A nossa querida Petronilha também está curtindo a Rádio Educadora, como sempre, amiga do coração, uma pessoa de Deus, e ela está aqui convidando a gente para rezar hoje em ação de graças pela belíssima viagem que eles realizaram em Campos dos Goitacazes. Rony Marcos também participando conosco aqui através do WhatsApp, mandando aquele abraço carinhoso para todo mundo que está ligado à Rádio Educadora, bendizendo a Deus pela vida de todos os sacerdotes. Obrigado, Padre Rony. Padre Rony, ele tá caducando. Obrigado, Rony, pela participação. O Rony faz cada um, a gente até perde o rumo aqui. Muito bem, quero então trazer para o coração de Jesus, trazer para esse momento de bênção do nosso programa, você que tá aí no rádio e você que tá interagindo conosco. Quero colocar o Rony Marcos com suas intenções. A Maria Perpétua, boa tarde, Maria, seja bem-vinda, que Deus abençoe. Petronília já participou. O Carlos, lá de casa, de Nova Era. Ô Carlos, toma conta aí do padre Araújo bateu canela pra Nova Era, tá no sítio da família dele por aí, viu? Vigia aí o padre. Quem tá participando conosco também é a Marcilene. Boa tarde, Marcilene, tudo bom com você? Que Deus te abençoe. A Nair já tá lá, ó, já tomou o café todo, Nair, Nossa Senhora, já tá com a xícara vazia, querendo ir na cozinha pegar mais café. A Valéria Galvão tá descansando depois da festa de Nossa Senhora Perpétua do Socorro. lá na paróquia do conjunto do Vale da Floresta, né? São vários bairros que compõem a Santa Paróquia Nossa Senhora Perpétua de Socorro. A Francisca participando conosco. Boa tarde, Francisca. Que Deus te abençoe e guarde. Vamos nos aproximando desse momento de bênção, sim. Vamos colocar nossas intenções. A Vitalina também rezando conosco, trazendo aquela alegria que ela tem no coração, um coração cheio de bênção. A Regina também participando conosco. Boa tarde, Regina. O Pedro junto com o filhão, daqui a pouco os dois estão passeando de moto aí pela cidade, hein? O Pedro e o filho. E o Geraldo participando conosco aqui também, ajudando a gente a fazer essa tarde bênção. Vamos em todo mundo, junto com a Cláudia, pedir a Deus então pela nossa saúde, para que Deus continue abençoando a nossa tarde.

0: cura, comendo pipoca e rezando.
1: Cura, Senhor, onde dói. Cura, Senhor, bem.
0: É, vamos rezando e pedindo. O Pedro já tá com a moto ligada ali na porta.
1: Senhor, onde eu não posso ir.
0: A nossa proteção está no nome do Senhor, que fez o céu e a terra. O Senhor esteja convosco. Ele está no meio de nós. Oremos. Senhor Jesus, que passastes a vida fazendo o bem e curando todos os enfermos, eu creio no teu poder e no teu infinito amor por mim. Peço a vossa bênção, a vossa misericórdia, para que cureis os enfermos que comigo fazem este pedido. Concede-me, Senhor, a cura física e a cura da alma, que seja pela ação do teu Espírito Santo, através dos médicos e remédios. Aumenta minha fé, pois eu acredito que podes devolver a saúde. Hoje, Senhor, coloco minhas dores e sofrimentos em tuas mãos, assim como os doentes que me pediram oração. Cuida de cada um deles, Senhor, e tem misericórdia. Obrigado, meu Deus, por toda a obra que estás realizando em meu corpo e em meu coração. Amém.

curados e revitalizados da certeza do cuidado de Deus, a gente vai seguir na nossa tarde. Bem, visto que a seleção brasileira, passo a passo, vai conquistando o seu espaço na Copa do Mundo 2026, nós já temos, né, conhecimento de que no próximo domingo, às 5 horas da tarde, vai haver mais um jogo. Em vista então dessa realidade, né? O padre é meio alienado de futebol. Em vista dessa realidade, sinto em lhes informar que a previsão é que não celebraremos a missa das 18 horas do próximo domingo. Jogo da seleção brasileira, a gente quer Jesus, mas como tem outros horários de missa, a gente supõe que a adesão às 18 horas seria mínima. Estaria acontecendo uma missa em pleno horário do jogo. E a adesão não deve acontecer. Então, fica mantida a missa das 19h30, independente do resultado do jogo. Até só não sei para poder dar essa notícia. Misericórdia. Então, domingo que vem, provavelmente, não haverá missa das 18 horas, mas teremos sim a missa das 19h30 em ação de graças ou em conforto para muitos que são apegados ao futebol. Mas é vida que segue, não tem pecado nenhum em curtir, em gostar dos jogos, mas acima disso tudo é Deus. Então que a gente siga conectado na Rádio Educadora e fica aquele apelo no final do nosso programa. Se você ainda não é do Clube dos Amigos, está na hora de fazer parte dessa família. Estendo meu braço a você para que a gente possa se encontrar num abraço fraterno na missão de evangelizar e construir um caminho de bênção e de paz. A gente então espera que você entre em contato conosco e participe dessa família. Que Deus abençoe e guarde. Aí, ó. O Rony já está na expectativa do jogo para o dia 19 de julho. Esse do dia 19, se for acontecer, Rony, provavelmente já vai ser em pleno Arraial do Bastião. A expectativa é que a gente possa colocar um telão e vamos todos juntos torcer pelo Brasil numa grande corrente de fé. Claro que mais do que Brasil, para a gente possa torcer para que nós brasileiros saiamos vitoriosos, independente da conquista da seleção brasileira. Vou ficando por aqui, te convido a continuar ligado na Rádio Educadora. Sei que você já está na expectativa, né? Calma, calma, eu já vou liberar. Vem aí quem vem? Marcos Pereira, no programa Educadora Toca. Ele já vai abrir o WhatsApp. Você vai poder participar, pedir sua música e fazer dessa terça-feira um dia ainda mais alegre e realizado. Que Deus abençoe cada um de vocês. Obrigado pela sua audiência. Fiquem com Deus. Tchau, tchau. Fui!

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0: Na primeira do Vale, 4 horas, 2 minutos, confira aí, 4 e 2. Boa tarde com alegria, Marcos Pereira te fazendo companhia. Boa tarde, meu amigo, boa tarde, minha amiga, boa tarde, senhora, boa tarde, senhor, boa tarde, meninos e meninas, boa tarde.
9: Boa tarde.
0: Tudo bem, tudo tranquilo, como é que você tá? Feliz da vida, tá sorrindo aí, o brasileiro tá feliz, hein? Nesses últimos dias a gente tem percebido as pessoas com um sorrisão no rosto, a galera andando pela rua, todo mundo se cumprimentando. É o poder do esporte. O esporte une as pessoas. Copa do Mundo 2026, Brasil venceu ontem o Japão por 2-1. E agora saiu o time que vai enfrentar o Brasil domingo, dia 5 de julho. Às 5 da tarde. Sabe quem? Sabe quem? Noruega! É isso mesmo, Brasil e Noruega, porque a Noruega venceu a Costa do Marfim. Estávamos aguardando aí o resultado dessa partida para saber qual time o Brasil vai enfrentar no próximo domingo. E Noruega vai estar no caminho da seleção brasileira com o jogador Haaland e a sua trupe. Esses caras são muito bons. O Brasil vai ter que treinar, vai ter que entrar em campo com força total, porque não vai ser um jogo fácil, assim como não foi com o Japão no dia de ontem. Mas a gente confia. Vai, Brasil! Já tô liberando os nossos canais de participação. Telefone fixo 38410730. Liga aí, fale com a nossa atendente. A Raíssa quer receber sua ligação. E você pode mandar mensagem no zap também. 99771-4902. Manda beijinhos na bochecha de quem você gosta e vem fazer a festa comigo. Já pode chutar o placar, hein? Entra no zap e chuta o placar. Você acha que Brasil e Noruega, no domingo, dia 5 de julho, às 5 da tarde, vai ficar em qual placar? Na sua opinião, 1-0 para o Brasil? 2-1 de novo para o Brasil? Ou você acha que vai ser difícil, vai ficar no empate, prorrogação, pênaltis? Eu não sei, eu quero saber a sua opinião. Fala pra mim! Vambora, gente! Terça-feira, 30 de junho de 2026, último dia do mês de junho. Junho tá indo embora e julho tá aí, ó, toque, toque, batendo na porta. Começar o programa com Mano Walter e Thalita Mel. Boa tarde!

voltando no tempo e matando saudade. Shortinho Saint-Tropez, um dos maiores clássicos do grupo de pagode Boca Louca, lançado originalmente em 2002 no álbum De Verdade ao Vivo. Quero mandar abraços, tem alguns nomes aqui que eu já separei, deixa eu agradecer pegando a minha listinha aqui. Alô, galera linda que tá curtindo a nossa programação. Quero mandar um abraço pra minha amiguinha querida Luciana Soares do Meloviana em Fabriciano. Valeu pelo carinho, pela audiência. O Guilherme Lopes do Centro de Fabriciano tá antenado também, valeu meu irmãozinho. E o Robson Marta do bairro Nossa Senhora do Carmo em Fabriciano, turma boa curtindo a nossa programação. Leonardo

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1: 4:18, confira aí, 4:18. Vai um abraço agora pra galera que tá trabalhando, o pessoal ouvindo o nosso som. Alô, você dos escritórios. Eu quero mencionar agora o pessoal do escritório, senão eles vão puxar minha orelha aqui. Tem o escritório de contabilidade, escritório de advocacia. Quero mandar um abraço também com muito carinho para os consultórios, consultório médico, consultório odontológico, as clínicas. Valeu, gente, vocês são maravilhosos. Obrigado pela audiência de todos os dias, galera que sempre curte, que sempre acompanha o nosso som. Luísa Martins.

0: demais do Chapeludo. Eita, Nando Moreno e Rio Negro e Solimões. 4:25, confira aí, 4:25. Tem uma mensagem aqui no nosso zap, mandou áudio pra gente, o nosso irmãozinho Wilson de Souza, Granjas Vagalume e Patinga. Vamos ouvir o que o Wilson tem a nos dizer. Fala comigo, querido.
1: Boa tarde, Marcos Pereira. Aqui fala o Wilson Telesouros, que curti na Rádio Educador, na Granja Vagalume. Manda um abraço pra mim, uma música bem bonita.
0: Ei, meu Deus do céu, qual que você quer? Fala o nome da música aí.
1: Com Guilherme Arantes, hein? Cheia de charme.
0: Essa é boa demais.
1: Manda pra mim, manda para minha esposa, Ana Maria Fidel, que tá lá nas marcas de costura, costurando, escutando a Rádio Educador. Aqui no Instagram, curtindo a Rádio Educadora.
0: O dia inteiro ouvindo a gente, hein?
1: Manda um abraço pra nós aí, por favor. Nós estamos aqui na Grande Jogada, todo dia estou na Educadora.
0: Todo dia?
1: Muito obrigado, boa tarde.
0: E com Deus. De segunda a segunda?
1: Deus proteja. Tchau, tchau.
0: Amém. Valeu, Wilson. Obrigado pelo carinho. Você pede, a gente toca.

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6: 4:32, confira aí, 4:32. Ela já entrou no estúdio. Está aqui a jornalista Mônica Soares. Esse é o momento de você ficar bem informado. Boa tarde, Mônica.
7: Boa tarde, Marcos Pereira, e a você, ouvinte da Rede Educadora de Comunicação. O Centro de Memória Uzi Minas, em Ipatinga, recebe nos dias 2 e 3 de julho a 5ª edição do Arraial do Instituto Uzi Minas. A programação começa às 6 horas da tarde, com entrada gratuita. O evento contará com apresentações musicais, quadrilhas juninas, comidas típicas e barraquinhas administradas por entidades sociais e culturais do Vale do Aço. Toda a renda arrecadada nas vendas será destinada às instituições participantes. Na quinta-feira, o show será com Douglas Neto. Já na sexta, a animação ficará por conta de Val Vitorino. As apresentações das quadrilhas também fazem parte da programação nos dois dias. Durante o arraial, o público poderá visitar gratuitamente o Centro de Memória Uzi Minas, que preserva a história da cidade e da siderurgia na região. O evento ainda contará com tradução em Libras para garantir mais acessibilidade aos participantes. A programação acontece na Rua Antares, número 950, no bairro Castelo, em Ipatinga. E a programação de palestras técnicas da Expo Uzipa será realizada entre os dias 7 e 10 de julho no auditório do Colégio São Francisco Xavier, em Ipatinga. As atividades são gratuitas e abertas a profissionais, empresários, estudantes e ao público interessado. Durante os 4 dias, empresas expositoras vão apresentar soluções, novas tecnologias, tendências do mercado e casos de sucesso em diferentes áreas da indústria e da prestação de serviços. O objetivo é promover a troca de conhecimento e aproximar o público das inovações do setor. Quem participar das palestras também poderá concorrer ao sorteio de um notebook, desde que esteja presente durante a programação. O credenciamento para visitar a feira e acompanhar as palestras já está disponível e pode ser feito gratuitamente pelo site oficial da Expo Uzipa. A 36ª edição da Expo Uzipa será realizada em Ipatinga e reúne empresas, instituições e profissionais em uma programação voltada à geração de negócios, qualificação profissional e atualização tecnológica. Para a Rede Educadora de Comunicação, repórter Mônica Soares.
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6: 4:36, confira aí, 4:36, mandando um abraço pro nosso ouvinte querido, o sócio do Clube dos Amigos, Geraldo Madeira, do Melo Viana em Fabriciano. Ele escreveu: boa tarde, amigo, estou aqui ouvindo essa rádio que é campeã de audiência. Manda um alô aí pra minha esposa Raimunda. Tchau, tchau. Valeu, Geraldo, obrigado. Um alô carinhoso aí pra sua querida esposa Raimunda, acompanhando a nossa programação. 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Mister Dan.

sucesso da banda norueguesa Aha, lançada originalmente em 1985 no álbum de estreia Hunting High and Low. A música é um dos maiores clássicos do gênero synth pop e marcou a cultura pop mundial. Que música! Quando eu ouço essa canção, meu amigo, não tem jeito. Eu fecho os olhos, parece que eu sou teletransportado para os anos 80. Como é gostoso matar saudade, como é gostoso reviver. Mandando alô, deixa eu ver aqui, mais pessoas antenadas, galerinha linda. Mercês Patrocínio do Timirinha em Timóteo, Rosa Ferreira do bairro Betânia em Ipatinga e a Conceição Aparecida do Novo Cruzeiro em Ipatinga. Obrigado pela audiência, turma.

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2: 4:47, confira aí, 4:47.

0: Música nova da Paula Fernandes.
1: E você?
0: Aonde foi parar? 4:57, confira aí, 4:57. Pessoal, é o seguinte, vem aí a hora do Rush com Felipe Machado, eu vou voltar depois da hora do Ângelos, com o padre José Wilke. Pelas minhas contas, acredito que lá para 6:04, 6:05, por aí, eu tô de volta. Fica com a gente.
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0: tarde, minha Fabriciano. Boa tarde, Vale do Aço. Eu sou Felipe Machado e está começando mais uma edição da sua revista eletrônica do fim de tarde, A Hora do Rush. 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Até às 6 horas, você confere tudo o que acontece no trânsito aqui na região metropolitana do Vale do Aço, com informações em tempo real para facilitar a sua volta para casa. E não para por aí, tem também reportagens, destaques e os fatos que marcaram um dia em Minas, no Brasil e no mundo. Hoje é terça-feira, 30 de junho de 2026, último dia do primeiro semestre do ano. E aquela pergunta que eu sempre faço aqui para vocês: e aí, o que você fez da sua vida até agora? Nós estamos na metade de 2026, amanhã começa o segundo semestre, né? Amanhã, 1º de julho, começa o segundo semestre. E aí, seus planos, os planos que você fez na virada do ano, você já colocou em prática? Tá rodando, não tá? Eu confesso pra vocês que eu tô com uns negócios carrados aí, velho. Eu tô tentando desembolar uns berimbolos, mas tá difícil. Mas vai dar certo, vai dar certo. 2026 ainda promete, temos 6 meses aí pra trabalhar muito. E essa é a sua rede educadora de comunicação, que vai ter um segundo semestre sensacional. A rede educadora que conecta o Vale do Aço com o mundo. Coordenação artística de Matheus Cabral, coordenação de jornalismo de Janaína Oliveira, coordenação administrativa de Joana Velino e direção de Padre José Wilker. Educadora, a primeira do Vale. Você pode acompanhar o nosso programa pelo rádio, pelo site radioeducadoramg.com.br, o site que mais cresce no Vale do Aço. Tem também o nosso aplicativo lá na sua loja de aplicativos favorita, seja o seu celular Android ou iOS. Dá para você baixar, você digita Rede Educadora e você tem lá o nosso aplicativo. Por lá você consegue acompanhar a 91,7, acompanhar a 107 e também as notícias do nosso portal educadora.com.br. Tem também nosso canal no YouTube. É só você acessar a Rádio Educadora lá no YouTube, aparece o nosso canal. Aproveite e se inscreva lá no nosso canal, ative o sininho de notificações. Em breve vamos fazer algumas coisinhas, jogar uns pauzinhos coloridos lá no nosso YouTube pra gente fazer, ganhar mais seguidores, ganhar mais inscritos lá no nosso canal. Nosso canal também vai crescer. Nos destaques do dia, nós vamos falar do trânsito nesse momento na região metropolitana do Vale do Aço e também chamar o nosso departamento de jornalismo com as notícias do dia. Radares e câmeras de fiscalização eletrônica entram em operação em Ipatinga a partir do dia 16 de julho. Já vou adiantar para vocês que não é aquela da nova 381, lá da Pedro Linhares Gomes. Não são aqueles radares, são aqueles que a prefeitura de Ipatinga instalou ali na Simão Bolívar, no Cidade Nobre. Já estou adiantando para vocês. A PRF continua agarrada com os radares ali da Pedro Linhares Gomes. Até agora eu não sei se isso é bom ou se isso é ruim, mas a informação que a gente tem é essa. Daqui a pouco a gente dá uma destrinchada nesse assunto. Tem também Dia do Caminhoneiro, profissão que move o Brasil, é marcada por desafios, sacrifícios e pouca valorização. Tati Souza conversou com um caminhoneiro que a gente conhece aqui, ele deu um depoimento emocionado sobre a profissão, sobre os riscos que ele corre diariamente pelas essas estradas malucas e esburacadas que a gente tem Brasil afora, sobre perder amigos e sobre essa profissão tão importante. Então, tem um depoimento bem emocionado dele aqui, você vai gostar, e inclusive já tá lá no nosso portal educadoramg.com.br e também no nosso Instagram. E também tem Matheus Cabral ao vivo com o noticiário esportivo, porque, irmão, vamos encarar o viking norueguês Haaland, que eu não posso falar o nome dele, a pronúncia do nome dele em português eu não posso falar.
1: Pode sim, pode.
0: É Haaland, em português é Haaland. Você viu esse vídeo?
1: Vi, mas
0: esse vídeo virou um meme mundial.
1: Virou, mas por exemplo, a questão toda. Boa tarde, Felipe Machado.
0: Boa tarde, Matheus Cabral.
1: Tudo bem, né?
0: Quebrando o protocolo aqui do meu programa.
1: O nome do Haaland é aportuguesado, ele é um grande sobrenome aqui do Brasil. Rola com R-O-L-L-A. Então, se eu conheço pessoas aqui, conheço pessoas da família do Centro Fabriciano.
0: Sim.
1: Sim, então não é. É porque o espírito de quem tem 35
0: tá
1: mais,
0: o espírito
1: de quem tem
0: tá
1: 35
0: sério.
1: Mais, 40 mais, já vai pelo lado erótico da situação, né?
0: Os quinta série.
1: Isso. Mas enfim, o Haaland, o cometa Haaland, como é conhecido, eu tava pesquisando e eu tinha na minha memória 3 jogos contra a Noruega. E me faltava um na memória. Então esse era o quinto, são 4 jogos. E assim, o Brasil nunca venceu a Noruega.
0: Nunca venceu?
1: Nunca venceu a Noruega.
0: Ah, tá brincando comigo.
1: São 2 vitórias da Noruega, inclusive uma na Copa de 98, com os irmãos Laudrup. Era o terceiro jogo, o Brasil já estava classificado. O Brasil perde o jogo para a Noruega naquela oportunidade e me perdoe, falei heresia aqui. Os irmãos Laudrup, eles jogavam na Dinamarca, não na Noruega, tá? Mas o Brasil perde o jogo de 98 para a Noruega, um amistoso em 1997. O Brasil empata o jogo, uma preparação em 90 e 91. O Brasil perde o jogo e o último confronto que aconteceu, o Brasil empata o jogo em 1-1. Então foram 2 vitórias da Noruega por 2-1 e 2 empates em 1-1. Então esse é o tiratema. A Noruega, e embora eu preferia pegar a Noruega do que pegar a Costa do Marfim, mas eu não tinha me atentado estatisticamente é esse histórico. Mas de todo modo, eu também tenho uma frase, e não sou eu quem tenho essa frase. Essa frase é uma frase mais popular do futebol. Quanto mais longevo é o tabu, mais próximo de ser quebrado ele está. Então é uma coisa óbvia. Se todo tabu é para ser quebrado. Ah, tabu de 100 anos, 50 anos, 40 anos, o time não vence o outro há 30 anos. Uma hora vai quebrar a escrita. Então
0: tem que acontecer esse confronto pra gente ver o que acontece.
1: Isso mesmo, pra gente ver. E então, é um adversário indigesto, já tem rolado apostas na internet, e assim, apostas que eu falo, apostas legais, né? Uhum. Legalizadas, melhor dizendo. E aí, e para maiores de 18 anos. A situação toda do Brasil vai enfrentar uma escola europeia. Eu assisti hoje parte do jogo, não vi o jogo todo, mas te confesso, é só pegar os melhores momentos.
0: Quanto ficou o jogo?
1: 2-1 para a Noruega. E só pegar os melhores momentos. A Costa do Marfim foi bem melhor no jogo. Foi bem melhor no jogo. Coisas de Copa do Mundo.
0: Você já falou isso aqui, que você tem maior apreço pela escola africana de futebol.
1: Muito. Eu quero ver e assim, quem comentou comigo é sobre a questão do Senegal. Senegal joga no mata-mata.
0: Que é uma belíssima seleção.
1: Contra Senegal e o Icaro tinha me perguntado hoje, são tantos jogos, tem França e Suécia daqui a pouco, tem México e Equador às 10 da noite, Senegal
0: Bélgica.
1: Joga amanhã contra a Bélgica, a Bélgica do De Bruyne. E aqui, aí o Icaro ainda brincava assim, a Bélgica vai passar. Eu falei, não, alto lá.
0: Não é fácil assim não, né?
1: Não é fácil assim não. Senegal é uma seleção forte, uma seleção de escola africana muito boa e que tem bons jogadores, inclusive o Mané, que foi considerado um dos melhores jogadores do mundo. Tem bons jogadores ali. E aí, eu sou de uma geração que eu era fã dos Camarões de Roger Milá. Roger Milá, para você ter uma ideia, em 1990, ele é o atleta com a idade superior a 42 anos a marcar um gol em uma Copa do Mundo. Roger Milá era o camisa 10 da seleção de Camarões em 1990. Eita. Ele faz o gol contra a Alemanha. E depois eu acompanhei muito a Nigéria de Oeste, de Okocha, de Kanu, inclusive aquela geração da Nigéria de 94, depois 96, elimina o Brasil das Olimpíadas de Atlanta em 96 com 2 gols de Kanu. E aí depois é a Nigéria que cai no grupo da Argentina em 2002, que era o grupo da morte. Naquela oportunidade era Argentina, Suécia, Nigéria e Inglaterra. Então eram os 4 naquela oportunidade em 2002. A Argentina fica no meio do caminho, nem se classifica. Em 98 se enfrenta. Então, assim, a escola africana, que antes era só a Nigéria, pouquíssimas vezes o Camarões, ela foi ganhando corpo, como Costa do Marfim, como o Senegal. E tanto é que a Nigéria não tá na Copa. A Nigéria, que era
0: favorita, né?
1: Favorita lá atrás, hoje ela nem apresenta-se na Copa do Mundo. Então, assim, teremos um confronto. Voltando para a escola europeia, teremos um confronto tatiquês. O Haaland é o grande jogador, tanto é que a jogada foi construída para ele fazer o segundo gol. E eu quero até errar quero errar e tomara que errarei, porque disse lá numa brincadeira que a gente fez, prognósticos de Copa do Mundo, eu dizia que ele seria o artilheiro da Copa do Mundo, mas ele não terá oportunidade de se tornar artilheiro, porque, na minha opinião, o Brasil passa no domingo. Sim, então a Noruega vai ficar no meio do caminho e a artilharia vai ficar com o Mbappé, com o Messi, né, com Vinícius Júnior e outros atletas que estão disputando essa artilharia. Mas para o Brasil, quando a gente pega taticamente, como o Brasil não é um time muito bom taticamente,
0: não, ninguém respeita nada.
1: Porque, olha só, o Paquetá tá fora das oitavas, já foi vetado. Vai ter que mudar o esquema completamente o Ancelotti. E literalmente mudar, porque ele não tem no elenco um jogador igual o Paquetá, porque o Paquetá, ele não tem por dois motivos. Pela característica do Paquetá, e ele não tem um jogador que joga mal como o Paquetá, nem na defesa e nem no ataque. E então ele precisa pensar estrutura de meio campo sem o Paquetá.
0: Mas ele não deve entrar com o mesmo time que terminou o jogo?
1: Mas aí pra ele não é o ideal, porque o time que termina o jogo, ele abre mão de um meio de campo compacto pra atacar, ele é ousado e fecha num 4-2-4. Ele trabalha com dois só no meio campo e quatro atacantes. Ele libera, ele não vai começar assim.
0: E pra Noruega ele não pode começar assim.
1: Aquela estrutura dele foi pro decorrer do jogo. O jogo pediu aquilo.
0: O jogo pediu aquele esquema
1: no final.
0: E a gente tem os memes da internet, eu tava até vendo aqui durante o programa ontem os memes da internet. O povo falando assim, é por isso que ele é o treinador do Brasil e por isso que eu amanhã vou acordar 6 horas da manhã. Porque o que ele fez, ninguém faria.
1: Não.
0: Você manteria o Casemiro com um cartão amarelo?
1: Não, sinceramente, a minha preocupação não era nem manter o Casemiro. A minha preocupação era trocar mais pro ataque. Eu já teria tirado o Matheus Cunha antes, eu já teria tirado o Paquetá antes, eu teria aberto o Matheus Cunha Douglas Santos.
0: É bom, mas ontem não tava.
1: Do Douglas Santos, mas eu preciso. Eu teria feito diferente ali, mas por isso que eu não ganho pra isso, eu ganho só pra falar e se tivesse lá, talvez a minha carreira seria muito curta, mas enfim, a do Ancelotti é longeva e vitoriosa.
0: Ele é o cara que ele é, não é à toa.
1: Marcelo Beckler, um grande jornalista que tive a oportunidade de finalzinho dos anos 2007 ali, 2008, ter mais contato com Marcelo Beckler em Belo Horizonte. Ele era da extinta Rádio Globo de Belo Horizonte, né? E assim, junto com a turma de Piquetito, Hércules Santos, Fábio Pinel, era uma turma muito, muito legal mesmo, de BH, a gente viajava sempre junto e tal. E o Marcelo Beckler, inteligentíssimo, brilhante, brilhante, brilhante. Hoje ele brilha no mundo da comunicação. E ele disse assim, essa seguinte frase, vi esse vídeo dele. Certamente, se eu fosse o técnico da seleção brasileira, nós estaríamos hoje no Brasil chorando, teríamos voltado para casa, porque eu não teria feito em nenhuma situação as mudanças do técnico Carlo Ancelotti. Ele fez completamente o que ninguém acreditava que ele poderia fazer.
0: E bancou e deu certo. E por isso que ele é o cara que ele é.
1: O neurologista que abre sua cabeça para fazer uma cirurgia no seu cérebro, ele é especialista daquilo ali.
0: Ele sabe fazer aquilo ali. Você coloca Felipe Machado para pilotar um helicóptero, vai cair todo mundo. Então, eu acho que nem cair, a gente não sai nem do chão.
1: Não sai do chão.
0: Exatamente. Matheus, 5:14. Mas finalizar, pra gente encerrar, o Marrocos derrubou a Holanda ou a Holanda caiu sozinha?
1: Não, aí são duas situações. Primeiro, o Marrocos deixou de ser novidade.
0: Uhum.
1: O Marrocos deixou de ser novidade.
0: É time.
1: Tá isso ali mesmo, é time. Campeão da Liga Africana, foi quarto colocado na última Copa do Catar, esse ano vendeu caro o empate contra o Brasil e se classificou e eliminou a Holanda. E por outro lado, Felipe, tem coisas na vida que a gente não consegue entender como você não sai de um círculo vicioso.
0: A Holanda tá 16 jogos sem perder na Copa do Mundo.
1: 14 jogos, se não me engano. Mas tudo bem, o número que menos interessa hoje.
0: Sem perder na Copa do Mundo.
1: Sem perder na Copa do Mundo, classifica para as oitavas de final.
0: Isso é Copa do Mundo,
1: é absurdo. Mas ontem, para finalizar, para sair daqui e você tocar o programa, eu preciso dizer que ontem nós secamos, e principalmente eu, e tomara que essa minha língua aqui, que é tão... deixa, que eu falo demais em várias situações, porque ontem eu falei do Paraguai contra a Alemanha, eu saí daqui, tava aqui nessa tela aqui ao meu lado, aqui atrás, o aquecimento de Alemanha e Paraguai.
0: Sim.
1: E falei assim, eles estão torcendo contra a gente, contei a historinha do rapaz que tava lá na P12, vai torcendo pro Japão, e assim, eles estão torcendo contra a gente, então eu vou torcer contra a Alemanha sim, torci pro Paraguai, Paraguai derrubou a Alemanha.
0: Muito bom. Até nossas amigas sacoleiras que tiveram recentemente no Paraguai, torceram pro Paraguai.
1: E foi
0: Paraguai dá muita coisa boa pra gente, inclusive ontem deu a melhor segunda-feira, que a gente fez no ano.
1: Ótimo.
0: Foi ontem.
1: Vou dizer, é praga de brasileiro, com todo respeito, não acredito nisso, mas você poderia ter praga de brasileiro. Depois do 7-1, a Alemanha não se classificou mais. A Alemanha não se classificou mais. A Alemanha saiu em duas primeiras fases e eliminada hoje na 16 avos de final.
0: Naquele ela foi campeã, não foi? Não,
1: naquela foi campeã contra a Argentina, 1-0.
0: Estão deixando a gente só, é, Matheus Cabral?
1: Olha, eu assim.
0: 5-16,
1: o meu sonho vai se tornar um pouco mais de realidade daqui a pouco. Bom, Breno, o meu sonho daqui a pouco ele vai se tornar mais realidade quando a Suécia eliminar a França de forma heróica.
0: Já pensou?
1: A Suécia eliminando a França de forma heróica, aí assim, aí eu começo a acreditar em 70%. E aí, eu acredito em 99% se amanhã Cabo Verde tirar a Argentina. Aí, nossa, acabou, entrega a taça aí, pra gente. Porque aí, com França fora, Alemanha fora, Holanda fora e Argentina, aí acabou, aí é nós. Aí
0: não tem como. Estão deixando a gente sonhar. Tempo. Valeu, Matheus Cabral. E realmente, gente, estão deixando a gente sonhar. 5h17, hora do intervalo, vou ali, volto já e você não sai daí.

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5:19. A gente vai contar uma história rápida aqui pra vocês que eu não posso deixar de contar. Hoje, a gente foi numa... Mônica, nossa querida Mônica Soares e eu, e fomos a uma lanchonete, comprou um lanche. Tá em promoção lá hoje, não sei o que, balalá. Gente, não tinha pão. Era uma lanchonete que vende sanduíche. Não tinha pão. Aí, eu tinha 6 pessoas na fila, eu precisava voltar pra terminar nossa querida hora do rush. Não tinha pão, o bicho pegou e no final das contas nós não comemos o que a gente queria comer. Eu falei, eu vou falar com a Mônica, da próxima vez a gente não vai contar pra todo mundo. Você conta pra todo mundo, o trem dá errado. Nunca vi um trem desse, aí tô eu aqui com fome e não consegui comer o que eu queria comer, mas resolveremos esse caso em breve. Deixa eu falar do seguinte, não falei do trânsito no primeiro bloco, afinal de contas nós tivemos aqui, estamos em Copa do Mundo, estamos em ritmo de Copa do Mundo, já, né? E com essa notícia aí que a Noruega, o Brasil vai enfrentar a Noruega no próximo domingo, a gente teve aqui Matheus Cabral falando ao vivo aí desse do prognóstico do jogo, tomara que seja um bom jogo de bola, bom jogo, né? Tecnicamente falando, e que o Brasil saia vencedor no próximo domingo, lembrando que deve ter pré-hora, né? Deve ter pré-hora nossa aí no domingão pra gente fazer aquela baguncinha básica que a gente anda fazendo lá na P12. Deixa eu falar de trânsito, vou falar de Fabriciano e Timóteo, tá? Rubens Siqueira Maia com trânsito carregado sentido Ponte Nova, subida da José Cornélio e Maria Matos também com trânsito carregado, Maria Matos com trânsito intenso depois ali do Coelho Diniz, na altura ali do Angélica até o início ali, até a Rua Ipanema, né? Desce ali a Magalhães Pinto até a primeira esquina ali da Rua Ipanema. No trevo destacar a alça que liga a Magalhães Pinto a Tancredo Neves sentido Ipatinga, tá? Sentido Ipatinga. Partindo pra lá, pra gente falar da Pedro Linhares Gomes, quem acompanhou o programa ontem, viu que o trânsito tava uma delícia no Vale do Aço, meu mapinha tava verde, igual a bandeira do Brasil, mas hoje, fi, esquece. Hoje nós voltamos à programação normal, com trânsito intenso e com obras da nova 381 na altura ali do bairro Mangueiras, em Coronel Fabriciano, na altura ali da estação de tratamento de esgoto, na parte de cima ali da BR-381, dali até a entrada ali do contorno rodoviário com trânsito carregado. Dá uma melhoradinha e depois começa a ficar intenso de novo, com sinais de lentidão, né? A partir ali do finalzinho do trevo, da parte de cima ali da Fernando de Noronha, né? Até a estação ferroviária, trânsito carregado. Na saída para Governador Valadares, trânsito tranquilo. Na chegada a 458, para quem tá vindo de Caratinga do aeroporto, trânsito carregadíssimo. Pesado, da rotatória ali na saída da Singapura, no Cariru, até a rotatória da Praça Caratinga, para quem vai entrar ali na João Valentim Pascoal ou vai seguir direto na Cláudio Moura. E 23, para começar a dar uns recadinhos aqui, a Prefeitura de Ipatinga informou que os equipamentos de fiscalização eletrônica instalados em cruzamentos e vias da área urbana do município entrarão em operação a partir do dia 16 de julho. Traduzindo, em algumas esquinas ali de Ipatinga, principalmente ali na Simão Bolívar, Carlos Chagas, a Prefeitura colocou radares para funcionar. Vai colocar radares para funcionar, né? Eles foram instalados, eles foram aferidos, né? A gente noticiou isso aqui e agora a prefeitura colocou uma data para eles começarem a operar. Essa data é 16 de julho, que vai ser uma, deixa eu conferir aqui, vai ser uma quinta-feira, dia 16 de julho. Antes do início da fiscalização, os dispositivos passaram por

localizados dentro do perímetro urbano do município. Esses sistemas são independentes e operam sob responsabilidades distintas. O que a prefeitura quis dizer? Esses radares é dela, ela instalou. Eles não têm nada a ver com aqueles radares que a nova 381 implantou ali na Pedro Linhares Gomes, que a gente já falou disso aqui várias vezes. São quatro radares no sentido centro de Ipatinga e dois radares no sentido Horto, ali na Pedro Linhares Gomes. Esses radares ainda não foram homologados, esses radares ainda não estão funcionando, não estão multando. Você passa por eles, eles estão piscando, né? Estão ligados à energia, mas não estão multando ainda. A gente não sabe se a PRF esqueceu, se a gente quer cutucar esse negócio ou não para deixar do jeito que tá, porque aquela Pedro Linhares Gomes ali, a 60, a gente tá meio com o pé atrás, né? Mas precisa, é realmente necessário. Mas deixa eu tocar num assunto aqui que uma pessoa levantou num grupo que eu faço parte dele. Até, deixa eu ver aqui se ela, como é que ela escreveu, porque eu achei interessante o levantamento que ela fez, porque a gente colocou, né, a notícia lá do, a notícia que o radar estava funcionando. Ela escreveu assim: top, não sou contra os radares, porém fica uma crítica aos vereadores da nossa cidade, principalmente aqueles que adoram uma mídia. Quando instalaram na BR, foram lá para fazer vídeo, falar da indústria da multa, que precisa ter melhores condições na via. A gente lembra disso, lembra? Agora, a cidade cheia de buraco, ondulações no asfalto, não vejo nenhum botando a cara fazendo vídeos. Um viva para a hipocrisia. Esse é um comentário de uma pessoa na postagem que a gente fez em grupos aqui, espalhando essa notícia, ali, compartilhando essa notícia dos radares em Patinga, e ele não deixa de ter uma certa razão, porque realmente falar da 381 realmente dá engajamento. A gente sabe disso, eu mesmo sou um que já falei aqui várias vezes bem mal do que acontece na 381. Mas colocar radares na cidade, e se a cidade tá cheia de buraco, tem vários locais em Ipatinga que o asfalto, gente, é intransitável, é quase perigoso passar na rua. E estão se investindo em radar, tem que ver o que é prioridade aí, né? E eu ouvi ontem do nosso querido Luciano Lugão, que inclusive teve aqui na rádio hoje, a missão 01 do vereador é fiscalizar o executivo. Então, prestar atenção nesses detalhes aí. Então, mas o recado tá dado. A partir do dia 16 de julho, tem radar funcionando. Os radares instalados pela Prefeitura de Patinga. Inclusive, eu vi uma foto que tem uma faixa informando sobre esse radar lá no Cidade Nobre. Então, os radares vão começar a funcionar lá em Ipatinga. Falando sobre, né, 381 e suas cuangas e suas situações, até o dia 4 de julho serão realizadas várias intervenções na BR-381 pela nova 381 concessionária de rodovia. Entre Caeté e Governador Valadares estão previstas obras no pavimento e manutenção da sinalização e da faixa de domínio, né? Aquela faixa ali que delimita a rodovia. Em Antônio Dias, entre os quilômetros 287 e 288, sentido Valadares, haverá contenção do talude. O pavimento flexível receberá melhorias em São Gonçalo do Rio Abaixo, entre os quilômetros 375 e 385. Em Belo Oriente, entre os quilômetros 220 e 221. Em Santana do Paraíso, entre os quilômetros 234 e 235 e 230 e 240. Entre Timóteo e Coronel Fabriciano, esse trecho que a gente falou agora, né? Que é aquele trecho ali na parte de cima do Amaralanária e Mangueiras ali, né? O quilômetro 257 e 259 tem melhorias no pavimento. Também será executado o nivelamento do pavimento entre os quilômetros 386 e 422 no trecho entre Bom Jesus do Amparo e Caeté. A nova 381 orienta os motoristas a redobrarem a atenção ao trafegar pelos trechos em obras, respeitando a sinalização temporária e os limites de velocidade e as orientações das equipes operacionais. A colaboração dos usuários é fundamental para garantir a segurança dos trabalhadores e de todos que utilizam a rodovia. Eu tô para mandar uma mensagem aqui pro pessoal da nova 381 para eles virem aqui, porque agora no mês de julho vai ter muita intervenção na rodovia, principalmente naquele trevo ali de João Molevade. Então aquele trecho ali, que já é um trecho caótico, vai ficar ainda mais complicado para os motoristas que passam ali na região. E qual que é o papo? Alternativas, trechos, né? Falar sobre as manutenções aí da 381 e falar.

0: sobre alternativas aí nesse período. A gente vai entrar em contato com a Nova 381 e trocar uma ideia, tá? Deixa eu fazer o seguinte, 5 horas e 29 minutos, as criancinhas do Pedro Calmon já estão passando aqui na rádio, inclusive, já dei tchau aqui para algumas, mas na volta do intervalo a gente continua a falar sobre o trânsito e também sobre os assuntos importantes. Tem uma nota aqui para eu ler do Hospital Márcio Cunha, que mais uma vez está com a capacidade acima do limite por causa do inverno. A gente vai falar disso daqui a pouco. Eu vou ali e volto já, e você não sai daí.
1: A hora do Rush.
2: A hora do Rush. 9:17.
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0: 5:30, 5 horas e 30 minutos.
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1: Voltei, senhoras e senhores, 5:33. 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Deixa eu fazer o seguinte: falar do trânsito em Timóteo. Ponte Nova. Na metade da Ponte Nova ali, pra quem vai acessar a Avenida Emalta e seguir na 128. Trânsito carregadíssimo nesse fim de tarde de terça-feira. Senador Milton Campos, pra quem tá descendo ali pro Olari, pro Quitandinha. Também a JK com trânsito tranquilo, pra quem tá saindo ali do Centro Norte com destino ao Timirim. Lá na Avenida Belo Horizonte, pra quem tá saindo da Ponte Velha até o semáforo ali da sinterização, trânsito bastante carregado no sentido Cachoeira do Vale. Também tem um ponto de lentidão ali, próximo ao semáforo, pra quem tá indo sentido Emalto, né? Depois que passou ali, trânsito segue tranquilo até a alça da BR-381. O Hospital Márcio Cunha emitiu uma nota de utilidade pública informando que está enfrentando um aumento significativo na demanda por atendimentos e na ocupação de leitos de internação. Segundo a instituição, o cenário é reflexo da chegada do período de inverno, que contribui para o aumento da incidência de doenças respiratórias, entre outras condições de saúde. Diante dessa situação, o hospital informa que está operando em sua capacidade máxima de atendimento. O HMC ressalta que tem adotado todos os esforços necessários para minimizar o tempo de atendimento e garantir uma assistência de qualidade aos pacientes. O hospital conta com a compreensão e a colaboração de toda a comunidade nesse momento crítico de saúde pública. O que isso quer dizer? Gente, você tá só espirrando, só dando umas torcidinhas, procura uma unidade básica de saúde. Não vá direto pro pronto-socorro do Hospital Márcio Cunha. Mas o hospital é para atender média e alta complexidade. Se você não tem sintomas graves da doença, se você tem sintoma grave, obviamente se procura o hospital. Se você não tem sintomas graves de doença, procura uma unidade básica de saúde, para não acontecer o que tá acontecendo agora, né? Muita gente gripada esse tempo, né? A variação de temperatura danada, o dia tá quente, a noite tá fria, a madrugada tá gelada. As madrugadas no Vale do Aço estão geladas aí, praticamente nas duas últimas semanas. Então, assim, a gente tem um aumento de doenças respiratórias no inverno. Então, é tomar esses cuidados. Você procurar a porta de atendimento. Eu vi o Alisson, ex-secretário de saúde de Ipatinga, ele falava muito disso, você procurar a porta correta de atendimento. Se o seu caso é de urgência e emergência, obviamente você vai procurar a UPA, vai procurar o hospital. Se o seu caso são sintomas leves, né, de gripe, né, a gente tá nesse período aí, procure então uma unidade básica de saúde. Obviamente você não vai ficar sem atendimento, sem tratamento, mas procure uma unidade básica de saúde pra gente não lotar, pra desafogar o Hospital Márcio Cunha, que é a grande referência aqui na região. O Instituto Estadual de Florestas, o EF, faz um alerta sobre o tráfico de animais silvestres, crime que continua preocupando as autoridades. Entre as espécies mais visadas pelos criminosos estão os papagaios, retirados da natureza e comercializados ilegalmente. Sobre esse assunto, reportagem de Tati Souza.
0: O Instituto Estadual de Floresta, o IEF, tem intensificado as ações voltadas à proteção da fauna silvestre, investindo em pesquisas científicas e fortalecendo o trabalho realizado nos centros de triagem e reabilitação de animais silvestres, os CETRAS. As orientações e informações sobre essas iniciativas são do diretor de proteção à fauna do IEF, Ariana Goulart.
2: No IEF, é muito importante a gente ter várias informações consolidadas a respeito da nossa pauta, que é a proteção à fauna. Dentre essas informações, trata-se também de pesquisas nos CETRAS, que são os nossos Centros de Triagem e Reabilitação de Animais Silvestres. Nesse contexto, nós temos um dado. Então, um dos animais que lidera um ranking de tráfico e retirada dele da natureza é o papagaio, do gênero Amazona. Nesse caso, houve uma pesquisa pela Universidade Federal de Juiz de Fora, uma pesquisadora chamada Gabriela, que atuou no nosso Centro de Triagem e Reabilitação de Animal Silvestre, e ela trabalhou sobre o temperamento e o comportamento desses papagaios que poderiam estar aptos a voltar para a natureza. Ela os treinou, aumentando as chances de voo e aberturas de voo, e também para que o comportamento fizesse com que esses animais tivessem aversão ao ser humano. Por que que aversão ao ser humano é importante? Para que ele não seja novamente capturado e apreendido para virar um pet, ou seja, ele ser retirado da natureza e ser traficado. Então, a gente, enquanto instituição, indica que se a pessoa tem interesse de ter um animalzinho, se ele estiver, né, conduzindo para que seja uma escolha de um animal silvestre, que ele seja vindo de um criador regularizado, que tenha assim todos os cadastros no órgão ambiental e as suas licenças, suas autorizações para comércio. Porque dentro desse ambiente, eles vão ter um controle dos tipos de doença que esses animais podem passar para o ser humano e uma orientação de como cuidar e criar esses animais. Porque um grande problema hoje dos animais silvestres, não só a questão do crime ambiental de você retirá-los da natureza, que é o tráfico, é também que esses animais passem alguma doença para o ser humano. Vir de locais que tem um acompanhamento médico veterinário para que tenha orientação e o controle sanitário desses animais. A orientação de não retire animal silvestre nenhum da natureza, isso é crime ambiental. Não dê alimento para os animais silvestres, para que eles não sejam domesticados ou familiarizados com o ser humano, de forma que fique mais fácil para eles serem apreendidos. Então a gente pede esse cuidado e, se quiser adquirir um animal, consulte se é um criador regularizado.
0: Para a Rede Educadora de Comunicação, repórter Tati Souza.
1: Valeu, Tati Souza, 5:42 aqui na sua Hora do Rush. Deixa eu fazer o seguinte, vamos dar uma olhada lá no nosso portal educadoramg.com.br pra gente dar uma olhada nos nossos destaques do nosso portal de notícias. Eleições 2026, o que muda já a partir dessa semana para políticos e partidos em todo o Brasil. Os partidos têm que fazer prestação de contas, político não pode mais participar, né? Figuras públicas, né? Não podem mais participar de inauguração de obras. Então, o que você viu de inauguração aqui até agora, uma correria danada que o povo arrumou aí, para poder entregar as obras, vai até, se eu não me engano, vai até amanhã, né? Vai até amanhã, dia 4 de julho, é o último dia para os partidos fazerem prestações de contas. Tem lá. Eu falei aqui sobre a questão da Exposipa, né? Tem lá. Exposipa oferece palestras técnicas gratuitas entre os dias 7 e 10 de julho. Participantes concorrem a um notebook. Quem participar das palestras técnicas pode ganhar um notebook. É um negócio da Exposipa esse ano. Tá top, velho. Tá top. Só tinha no iPhone pra quem for participar, né? Pra quem for credenciar e participar, visitar lá a feira. Tem também esse notebook aí pra quem participa das palestras técnicas. É interessante. Tem, se não me engano, tem dado das palestras lá no nosso portal. Tem também destaque lá, vídeo, motorista resgatado após bater em árvore e cair dentro de galeria em Patinga. Uma motorista, ela perdeu o controle da direção, bateu na árvore e caiu numa galeria lá no bairro Ideal. Ela foi resgatada pelo Corpo de Bombeiros, né? Foi retirada do local pelo Corpo de Bombeiros. O vídeo mostra aí como é que foi esse atendimento. E teve também, hoje de manhã, né, esse acidente no bairro Veneza, um motociclista, um piloto de moto, foi parar embaixo de um ônibus da Saritur, na Avenida Londrina, lá no bairro Veneza. Graças a Deus ele sofreu, né, ferimentos leves, teve um negocinho lá no joelho, mas foi tranquilo, foi parar embaixo, parece que ficou mais de 1,5 metros, né, pra dentro do ônibus, mas graças a Deus ele saiu bem, tá vivo e graças a Deus foi resgatado aí pelo pessoal do Corpo de Bombeiros. 5:45, hora do intervalo, eu vou ali e volto já e você não saia daí.

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0: Voltei, 5:49 aqui na sua Hora do Rush. No bloco anterior a gente falou sobre essa preocupação do IEF ali em relação aos papagaios, né? São tirados da natureza e são vendidos como pet, ó a viagem do povo. Além da reabilitação dos animais, especialista reforça a importância da conscientização da população sobre os impactos do tráfico de animais silvestres e também os riscos de interagir com espécies da fauna brasileira. A repórter Mônica Soares tem os detalhes. Vamos ouvir.
1: Boa tarde, Felipe Machado, e a você, ouvinte da Hora do Rush. Nessa segunda-feira, falamos sobre os avanços na reabilitação de papagaios vítimas do tráfico. Agora, o alerta é para os impactos que esse crime causa à biodiversidade e para o papel da população na proteção da fauna silvestre. Quando um animal silvestre chega a um centro de triagem após ser resgatado do tráfico ou de cativeiro irregular, o primeiro atendimento é uma avaliação veterinária completa. A bióloga do Centro de Biodiversidade da USIPA, Cláudia Diniz, explica quais são as consequências da retirada desses animais da natureza e por que atitudes que parecem inofensivas, como alimentar animais silvestres, podem colocar essas espécies em risco.
2: Quando um animal silvestre, qualquer que seja a procedência dele, né, chega aqui no Centro de Biodiversidade da USIPA, a primeira providência é passar por exames, faz um check-up com o médico veterinário, que faz uma série de exames para avaliar a situação do animal. Os animais oriundos do tráfico, eles não permanecem na USIPA. Nós não temos autorização para manter esses animais. A tarefa de acolher esses animais e abrigá-los é dos SETAs do estado. Então, aqui a USIPA funciona apenas como um ponto de apoio para os órgãos ambientais nas suas tarefas de fiscalização. Então, o animal fica aqui por um período até que venha o transporte de Belo Horizonte para levá-los para os SETAs, ou de Belo Horizonte, ou de Divinópolis, ou de Pará de Minas, né? Onde tiver condições de recebê-los. Essa definição quem faz é o IEF. Então, geralmente, esse animal fica aqui conosco em torno de 15, 20 dias, no máximo 30 dias. E logo ele segue para os SETAs de Belo Horizonte. A maioria desses animais que são de tráfico, eles estão em condições de muito próximos ao ser humano, né? Muito amansados. Eles geralmente não têm condições de retornar à natureza. Então, eles vão ser destinados a mantenedouros, criadouros, conservacionistas, entidades de pesquisa, que vão auxiliar esses animais, né, na sua sobrevivência, agrupando a outros da mesma espécie, proporcionando a oportunidade de acasalamento e reprodução, ou participando de projetos de pesquisa que auxiliam a entender, a conhecer melhor os animais de vida livre para que se criem estratégias de conservação. Quando nós retiramos um animal da natureza, o primeiro problema é que nós impedimos esse animal de exercer a função para a qual ele foi criado. Então, os animais, eles existem, não é para que a gente possa ver e achar bonito. Cada animal tem um papel, tem uma função na natureza. Quando a gente retira, a gente está impedindo esse animal de exercer o seu papel, desempenhar a sua função no ambiente. Quando um animal não exerce a sua função na natureza, ele impacta outros animais que são dependentes dessa função. Então, vamos imaginar uma sociedade onde nós vamos impedir os médicos de atuarem. Então, os doentes vão ser altamente impactados com essa falta de médicos. Então, é isso que acontece quando a gente retira um animal da natureza. Nós impactamos aquela espécie, aquele animal, e impactamos as outras espécies, os outros animais que estão relacionados a ele, que dependem dele para a sua sobrevivência.
1: Alimentar ou tentar domesticar espécies silvestres pode alterar o comportamento natural e aumentar a vulnerabilidade ao tráfico. Cláudia Diniz faz este alerta tão importante.
2: Toda vez que a gente oferece alimento ao animal silvestre, ele para de exercer a sua função na natureza. Ele para de buscar o seu alimento, ele para de dispersar as sementes daquela região, ele para de utilizar, né, controlar espécies que vão se tornar pragas no futuro. Então, nós estamos tirando, né, a função do animal. Nós estamos acostumando mal. É muito mais fácil um animal se alimentar num comedouro em cima de um muro ou num quintal de uma casa do que ele buscar alimento na natureza. Mas à medida que ele busca o alimento na natureza, ele faz outros trabalhos, outras tarefas importantes. Então, o buscar alimentação na natureza é um ato importante que os animais realizam. Outro problema muito sério é que nós atraímos para as áreas urbanas esses animais que nós estamos alimentando. Com isso, eles ficam muito mais sujeitos a acidentes, como atropelamentos, choques com vidraça, choque com fiação elétrica. Então, os acidentes, eles se tornam mais frequentes. Nós estamos, na verdade, prejudicando esses animais e não ajudando. O animal amansado, ele é muito mais sujeito a ser capturado, aprisionado e ser utilizado no tráfico de animais. Então, são prejuízos importantes com uma simples frutinha que a gente oferece para um passarinho no muro de casa.
1: Esta foi Cláudia Diniz, bióloga do Centro de Biodiversidade da UZIPA. As autoridades reforçam que a preservação da fauna depende não só das ações de resgate e reabilitação, mas também da conscientização da população, já que atitudes simples podem fazer diferença na sobrevivência dos animais na natureza. Para a Rede Educadora de Comunicação, repórter Mônica Soares.
0: Valeu, Mônica. 5h56 para a gente encerrar a Hora do Rush dessa terça-feira. Hoje, dia 30 de junho, é celebrado o Dia do Caminhoneiro, uma data marcada pelos profissionais que percorrem milhares de quilômetros pelas rodovias brasileiras para garantir o abastecimento de cidades, indústrias e comércios. Essenciais para a economia do país, eles enfrentam diariamente os desafios, como longas jornadas, condições das estradas e a distância da família. A repórter Tati Souza abordou o tema e nos traz uma declaração do caminhoneiro Alcei Alves. Vamos ouvir.
3: Boa tarde, Felipe Machado. Boa tarde, ouvintes. Neste 30 de junho é celebrado o Dia do Caminhoneiro, uma data dedicada aos profissionais que percorrem milhares de quilômetros pelas rodovias brasileiras para garantir o abastecimento de cidades, indústrias e comércios. Essenciais para a economia do país, eles enfrentam diariamente desafios como longas jornadas, condições das estradas e a distância da família. Para abordar este tema, eu conversei com um caminhoneiro, o Alcei Alves, que é morador de Fabriciano, porém, como ele mesmo disse e ressalta, mora mais nas estradas. E ele fala um pouco sobre a profissão e sobre os desafios enfrentados.
4: Fala, Rádio Educadora, boa tarde a todos os ouvintes. Quem fala aqui é o Alcei Alves, o caminhoneiro. Então, passando aqui para mandar um alô aqui para todos os caminhoneiros, essa classe aí de trabalhadores que leva o progresso do nosso Brasil. Então, eu exerço essa profissão há mais de 20 anos, herdei isso de pai, que meu pai também era caminhoneiro, né? E um desafio nosso aí que eu vejo é ficar longe de casa, né? Lidar com assalto, também até mesmo com descaso, né? Nos clientes, tem hora que você chega, você não é bem tratado, você demora a descarregar, você demora a carregar, entendeu? Muito lugar até não trata a gente bem, né? Tem um certo preconceito, não sei porquê, é uma classe tão trabalhadora, entendeu? E eu já tive muita alegria também, já tive tristeza, né? Como já perdi amigos, entendeu? E o que eu não quero pra mim, né? E também não quero pra outro, é a gente morrer longe de casa, sozinho, entendeu? E acidente, né? Na pista. Então, eu acho que o Brasil tem que melhorar muito e também valorizar mais a nossa classe, né? Exige muito aí horário pra nós, né? Cumprir horário, mas muitos lugares não tem nem lugar pra você estacionar, pra você parar para você descansar, conforme lugar o posto. Você tem que abastecer, você tem que pagar uma diária lá para eles. Então, é um desafio que a gente passa, né? Caminhão quebrar na estrada, você ficar perdido, ficar quebrado, longe de tudo. Então, é um grande desafio para nós caminhoneiros, tá bom? Mas é uma profissão querida que leva o sustento do nosso Brasil. E como hoje é dia dos caminhoneiros, passando aqui para mandar um alô para todos os caminhoneiros aí. Deus que abençoe cada um e continue levando o progresso do nosso Brasil.
3: Para a Rede Educadora de Comunicação, repórter Tati Souza.
0: Valeu, Tati Souza. E essa reportagem completa você pode ouvir de novo lá no nosso Instagram, @educadoramg. E também tá completa, né? O texto dela, se você quiser ler, refletir, tá lá no nosso portal educadoramg.com.br. 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A gente encerra a Hora do Rush dessa terça-feira, prometendo voltar amanhã a partir das 5 da tarde. Fui!

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anjo do Senhor anunciou a Maria, e ela concebeu do Espírito Santo. Ave Maria, cheia de graça, o Senhor é convosco. Bendita sois vós entre as mulheres, e bendito é o fruto do vosso ventre, Jesus. Santa Maria, Mãe de Deus, rogai por nós, pecadores, agora e na hora da nossa morte. Amém. Eis aqui a serva do Senhor, faça-se em mim segundo a vossa palavra. Ave Maria, cheia de graça, o Senhor é convosco. Bendita sois vós entre as mulheres, e bendito é o fruto do vosso ventre, Jesus. Santa Maria, Mãe de Deus, rogai por nós, pecadores, agora e na hora de nossa morte. Amém. E o Verbo se fez carne e habitou entre nós. Ave Maria, cheia de graça, o Senhor é convosco. Bendita sois vós entre as mulheres, bendito é o fruto do vosso ventre, Jesus. Santa Maria, Mãe de Deus, rogai por nós, pecadores, agora e na hora de nossa morte. Amém. Rogai por nós, Santa Mãe de Deus, para que sejamos dignos das promessas de Cristo. Oremos. Derramai, ó Deus, a vossa graça em nossos corações, para que, conhecendo pela mensagem do anjo a encarnação do vosso Filho, cheguemos por sua paixão e cruz à glória da ressurreição. Por Cristo nosso Senhor. Amém. Glória ao Pai, ao Filho e ao Espírito Santo, como era no princípio, agora e sempre.

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12: Na primeira do Vale, 6:05. Confira aí, 6:05. Boa noite com alegria. Marcos Pereira te fazendo companhia.
13: Boa noite.
12: Diga-me como estás. Quero saber como você tem passado. A sua manhã foi tranquila, de boa, a tarde também. A noite eu garanto que vai ser maravilhosa, porque quem ouve a programação da Educadora não dá ruim não, meu amigo. Dá sempre certo, sempre legal. As coisas boas acontecem para quem cola a orelhinha no rádio ou no celular. Você que tá ouvindo a gente aí pelo aplicativo Rede Educadora. Obrigado pelo carinho, hein? Vamos que vamos. Noite de terça-feira, segunda parte do programa Educadora Toca. Já tô liberando o nosso zap zap para você. 99771-4902. Manda aí. Beijinhos na bochecha de quem você gosta. Xande Avião e Henrique e Juliano.

hora de mandar beijinhos e abraços e falar o nome de pessoas especiais que estão curtindo a nossa programação. Quero agradecer o Henrique Santana, do bairro Imbaúbas, em Ipatinga, e a Ivone Alvarenga, do São Domingos, em Fabriciano. Galera boa! Zé Neto e Cristiano.

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3: Hoje eu quero trazer aqui uma orientação para os empresários que têm dificuldade em definir o que é urgente, o que é importante e o que fazer. Quando eu devo executar, planejar, delegar ou eliminar alguma coisa que eu tenho que fazer? Bom, então vamos lá. Prestem muita atenção. Tudo aquilo que for urgente e importante, execute na hora. Tudo aquilo que for importante e não urgente, planeje um momento adequado para executar. O que for urgente e não for importante, delegue para alguém que possa resolver aquilo dali. Mas o que não for urgente e nem importante, elimine das suas tarefas. Gente, muitas pessoas perdendo tempo, não sabendo definir o que é urgente, o que é prioridade, o que é importante. E você já teve aquela sensação de que trabalhou o dia inteiro, mas chegou ao final do dia e não conseguiu realizar tudo aquilo que precisava? Então espero que essa dica seja importante para você hoje. Vou repetir: o que for urgente e importante, execute. O que for importante e não urgente, planeje. O que for urgente e não importante, delegue. O que não for urgente e nem importante, elimine. Muito obrigado. Essa é a dica de hoje e até a próxima.
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6: 6:19, confira aí, 6:19. Alô, Joana Dark, do Giovannini em Fabriciano, ouvindo a gente. E a Maria Marina, do Silvio Pereira 1, em Fabriciano, turma boa que não perde a nossa programação. Quero agradecer também o nosso querido ouvinte, sócio do Clube dos Amigos, o Valtarez Alves, do centro de Fabriciano, tá lá curtindo o nosso som. Valeu, Valtarez. Vitinho.
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1979, no álbum Bicho de Sete Cabeças, de Geraldo Azevedo. A icônica canção foi composta em uma parceria de peso entre três grandes nomes da música nordestina: Geraldo Azevedo, Alceu Valença e Zé Ramalho. E a gente curte agora!

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1: 6:30.
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6: 6:33, confira aí, 6:33, a jornalista Mônica Soares traz informações para você.
7: Uma pesquisa divulgada pelo Ministério da Educação aponta que a restrição do uso de celulares nas escolas tem melhorado a concentração dos estudantes durante as aulas. Segundo o levantamento, 95% dos professores da rede pública perceberam aumento no foco e no engajamento dos alunos. A pesquisa também mostra que 92% das escolas já adotaram as regras previstas na legislação que limita o uso dos aparelhos em sala de aula. Apesar da avaliação positiva, o cumprimento das normas ainda representa um desafio, principalmente no ensino médio. Apenas 39% dos estudantes seguem integralmente as regras e muitos professores ainda precisam fiscalizar constantemente o uso dos celulares durante as aulas. Outro dado do levantamento revela que quase metade dos gestores escolares defende a utilização de dispositivos digitais voltados exclusivamente para atividades pedagógicas, como forma de fortalecer o processo de aprendizagem e reduzir o uso dos aparelhos pessoais em sala de aula. E Minas Gerais lançou o guia Abrindo Fronteiras, oportunidades de exportação para a cachaça mineira, voltada a produtores e empresas do setor. O material reúne informações sobre mercados internacionais, perfis de consumo, análises de destinos e orientações práticas para exportação, com foco em ampliar a inserção da cachaça mineira no exterior e fortalecer a cultura exportadora. Minas é o maior produtor nacional de cachaça de alambique, concentrando cerca de 40% dos estabelecimentos do país, em 256 municípios. O processo tradicional de produção é reconhecido como patrimônio cultural estadual. Na mesma agenda, foram assinados acordos para ações de regularização fundiária urbana em cerca de 3.900 imóveis em 13 municípios do norte de Minas, com impacto estimado em aproximadamente 11.700 pessoas. O investimento ultrapassa 10 milhões de reais e utiliza recursos processos de acordo de reparação ambiental relacionado ao rompimento da barragem de Fundão em 2015. Para a Rede Educadora de Comunicação, repórter Mônica Soares.
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6: 6:36, confira aí, 6:36. A minha amiga Sônia das Dores, do bairro Universitário em Fabriciano, tá ouvindo o programa. E a Elislaine Souza, do Giovannini, em Fabriciano. Obrigado a essa galerinha que tá antenada. Estão chegando algumas mensagens aqui no nosso Zap Zap. Daqui a pouquinho eu vou ouvir esses áudios, hein? Vou passar no ar. Quem tá mandando mensagem aí? 99771-4902. Daqui a pouquinho. Jorge Matheus.

maravilhoso, Lulu Santos, Como Uma Onda. 6:44, confira aí, 6:44. É impressionante o poder que a música tem. Por exemplo, essa música do Lulu Santos, ouvindo, vem aquela sensação gostosa, parece que você tá voltando alguns anos da sua vida e sentindo aquelas mesmas emoções que você viveu. Só a música proporciona isso pra gente. Abraços, agradecendo a turma, gente boa, ouvindo o nosso programa. Obrigado pelo carinho. Walter Davi.

0: Davi, do Amaro Lanari, em Fabriciano. Eu tenho uma amiga também que tá lá em Jaguaraçu, a Zélia dos Santos, do centro. Obrigado, galerinha de Jaguaraçu. Vocês são demais, turminha. Depois do intervalo, vamos ouvir o áudio que a ouvinte nos mandou no zap.
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8: E a seleção brasileira joga no domingo às 5 da tarde pela próxima fase da Copa do Mundo, oitavas de final. Mas o jogo do Brasil, por mais que tenha sido emocionante, vitória por 2-1, foi ontem sucumbido por duas eliminações de gigantes, a Alemanha e Holanda. A Alemanha caiu diante do Paraguai. É festa no Paraguai, baile em Assunción, capital del Paraguai. Pois é, os paraguaios estão enlouquecidos, no bom sentido, com essa classificação para a próxima fase da Copa do Mundo. Em contrapartida, a Alemanha, olha só, a Alemanha, desde que venceu a Copa em 2014, não se classificou mais para as semifinais de Copas do Mundo, sempre sendo eliminadas em fases anteriores. Pois é, foi vencer o Brasil por 7-1 e ganhou a Copa aqui, depois a Alemanha não conseguiu mais êxito em Copas. Agora, uma curiosidade, a Holanda não perde há 11 jogos na Copa do Mundo, todas as vezes que foi eliminada nos pênaltis. Portanto, ontem deu Marrocos contra a seleção holandesa.
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0: 6:48, confira aí, 6:48. Agora sim, vamos ouvir o áudio da nossa querida ouvinte, Andréia Carmona, do Vila Militar em Ipatinga, participando, mandando a sua mensagem carinhosa, sempre antenada com a gente. Fala comigo, Andréia.
11: Marcos, boa noite, tudo bem? Aqui eu também tô aqui ligadinha, meu filho desde cedo.
0: Ei, amiga querida, boa noite pra você. Tá coladinha aí, antenada com a gente?
11: Perco não, querido.
0: Ei, coisa boa.
11: Se eu não escutar a educadora todos os dias, porque pra mim meu dia não tá normal.
0: Você passa mal, né? Sente dor de cabeça se não ouvir a gente.
11: Eu já acordo 5:30, já ligo meu rádio aqui, ó, só no outro dia, meu filho.
0: Meu Deus do céu, essa ama mesmo a educadora.
11: Meu radinho fica ali ligadinho o dia inteiro.
0: Nem pensa em mexer na sintonia, tá, Andréia?
11: Boa noite, Tamá.
0: Valeu, querido, fica com Deus, obrigado pelo carinho. Grupo Benzadeus.

Abre a Porta é um dos maiores sucessos do grupo brasileiro A Cor do Som, lançada originalmente em 1979 no álbum Fruto Proibido. A canção é uma composição icônica da MPB, escrita por Gilberto Gil e Dominguinhos. 6:57, confira aí, 6:57. Ele tá curtindo o nosso programa, Clarinal Dilmo, do bairro Júlia Kubitschek, em Fabriciano. Valeu, Clarinal, obrigado. Sebastiana de Lana, do Alvorada em Timóteo, tá antenada também, tá pensando o quê? Dilcinho.

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1: Na primeira do Vale, 7:03. Confira aí, 7:03. Mandando um abraço pro sócio do Clube dos Amigos, acompanhando a nossa programação, curtindo a gente todos os dias, antenado, Antônio Madeira, do bairro Cidade Nobre, em Patinga. Valeu, Antônio, mandou a mensagem pra gente aqui no Zap Zap. Tá lá curtindo, acompanhando a nossa programação. Valeu, muito obrigado pela audiência. Cleiton e Romário, participação Zé Felipe.

0: Cherry Lady, um dos maiores sucessos da dupla de pop alemã Modern Talking, lançado em 2 de setembro de 1985. Essa canção alcançou o primeiro lugar na Alemanha, permanecendo 4 semanas no topo. Foi o terceiro single consecutivo da dupla a atingir o número 1 no país. Conquistou disco de ouro na Alemanha e disco de prata na França. Música que faz você dançar, não dá pra ficar parado ao som de Modern Talking. 7:10, 7:10, Danilo e Davi.
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0: 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Show de interpretação. Altemar Dutra e Fagner. Sentimental demais.
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1: 7:18, confira aí, 7:18. Alô, você que trabalha no período noturno e tá ouvindo o nosso programa. Os caminhoneiros sempre são abraçados por mim, eu tenho o maior carinho por essa classe. Eles levam o progresso do país. O caminhoneiro sai de casa, deixa a família, fica uma semana, fica duas semanas, fica um mês, dois meses, até três meses fora de casa, e a saudade vai no peito, junto com ele, na boleia do caminhão. 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Pode ser no Android ou iOS. Você vai ouvir a gente tranquilamente se baixar o nosso aplicativo, levando a Educadora, uma emissora que tem 58 anos de história, onde quer que você for. Se você vai, a Educadora vai com você. Bruno e Denner, e Dai e Lara.

0: só pra contrariar. Essa tal liberdade. 7:26, confira aí, 7:26, tem mais mensagens aqui no nosso Zap Zap. Dentro de instantes a gente vai ouvir esse áudio que chegou, a galera interagindo, participando e o meu coração pulsando, batendo forte no peito de felicidade. Quando pinta uma mensagem nova aqui, ah, meu amigo, eu fico muito alegre, muito lisonjeado com a sua participação, com a sua interação. Obrigado a você pelo carinho, por sempre estar curtindo, acompanhando o nosso som. Alessir e Alessandro.
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2: 7:30, confira aí, 7:30. Eu vou acionar nesse momento, diretamente da Câmara Municipal de Coronel Fabriciano, a jornalista Janaína Oliveira. Boa noite, é com você, Janaína.
3: Boa noite, Marcos Pereira, boa noite a você, amigo sintonizado aqui na Rede Educadora de Comunicação. Marcos Pereira, hoje é uma data que entra para a história da Câmara de Coronel Fabriciano. Estamos hoje participando do lançamento da TV Câmara e ao meu lado está o vereador e presidente da Câmara, Luciano Lugão. Luciano, um dia que vai ficar marcado não somente para a Câmara, mas para todo o Vale do Aço.
4: Com certeza, né? Eu falo que 853 municípios, 853 câmaras municipais, então nunca câmara que está sendo agraciada, um canal de televisão 100% digital e aberto, é a Câmara de Coronel Fabriciano. Isso é fruto de um trabalho, de uma dedicação de várias pessoas, dos serventuários da casa, dos vereadores, e graças a esse trabalho incansável, hoje nós estamos tendo um canal gratuito de televisão aberto para o público de Fabriciano e região metropolitana do Vale do Aço. Então nós vamos levar entretenimento, cultura, esporte, lazer, mas acima de tudo, vamos levar a educação, que é muito importante. Agradecer a Rádio Educadora, pioneira do Vale, dizer a vocês a satisfação de recebê-la aqui, dizer que a Câmara é sua casa, é nossa casa. A TV não é minha, é sua, é nossa. Um grande abraço, que Deus abençoe a todos.
3: Lugão, antes de você se despedir, a partir de quando a TV Câmara e a Rádio Câmara começam a operar? Quando que a população vai poder sintonizar e qual vai ser a sintonia?
4: Alguns canais já estão funcionando, né? 9.1, 9.2, 9.4, 9.3, a nossa TV Câmara também já está aberta, porém nós vamos estar elevando a programação para esse canal, onde nós vamos estar tentando buscar manter uma programação 24 horas aberta para a população. Então, ao longo dessa semana aí, nós vamos estar nos organizando nesse sentido. E aí, isso é muito importante, porque nós vamos buscar parcerias, parcerias com o Poder Executivo, com o Poder Judiciário, com a OAB, com os órgãos de imprensa, para que a gente possa fazer um trabalho bacana e levar conteúdo para as pessoas que merecem esse conteúdo. Porque em tempo de fake news, é muito importante ter órgãos sérios, como a Rádio Educadora, para que, de fato, a gente possa também, junto à TV Câmara, fazer esse trabalho bacana de levar a verdade dos fatos.
3: Lugão, muitíssimo obrigada, parabéns pela iniciativa. Marcos, eu volto com você aí e ó, amanhã no Jornal em Pauta a gente vai ter entrevista, vai ter imagem daqui a pouquinho no nosso Instagram, nosso portal de notícias, porque a Rede Educadora é assim, né, Marcos? Tem como ler, tem como escutar e tem como assistir também. Um abraço para você e para os nossos ouvintes. Para a Rede Educadora de Comunicação, Janaína Oliveira.
2: Valeu, Janaína, parabéns pela cobertura.
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1: 7:34, confira aí, 7:34, chegando o eterno membro da banda Barão Vermelho, Rodrigo Santos.

Mendonça e Maiara e Maraísa. Todo mundo menos você. 7:43, confira aí. 7:43. Clarinal Dilmo, meu amigo querido, ouvindo o programa no bairro Júlio Kubitschek, em Fabriciano, auxiliadora das graças do Timirinha em Timóteo, e beijinhos na bochecha da Janice Santos, do bairro Santo Eloy, em Coronel Fabriciano. Bola rolando, Copa do Mundo 2026. Nesse momento estão jogando França e Suécia. A França está vencendo a Suécia 3-0. Muita gente está com medo do Brasil acabar enfrentando na final a França, porque Mbappé e companhia, os caras vão para cima, são muito rápidos. Tem o Dembélé também, que é muito perigoso. Enfim, o time da França é um time que você tem que ter muito cuidado, muita atenção, e quando for enfrentar, a equipe tem que estar bem treinada para bater de frente, para ir para cima, e tem que ter uma boa zaga para segurar esses caras. O Mbappé corre muito. 3 para a França, 0 para a Suécia. 85 minutos de bola rolando nesse exato momento. Hoje às 22 horas tem México e Equador. México e Equador às 10 da noite. Mais um jogo, o último jogo aí para fechar os jogos de hoje, dessa terça-feira na Copa do Mundo.

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2: 7:47, confira aí, 7:47. Um alô carinhoso para todos os farmacêuticos que estão de plantão nas farmácias, ouvindo o nosso programa. Alô você, recepcionista, alô você, balconista, obrigado pelo carinho. E um abraço especial também para os frentistas. O pessoal tá no posto de combustível ouvindo a gente trabalhando, essa galerinha querida aí. Valeu demais pela sintonia. Kleber e Cauã.

0: Astronauta de Mármore é um dos maiores clássicos do rock brasileiro, lançado em 1989 pela banda gaúcha Nenhum de Nós, no álbum Cardume. A canção é uma versão em português de Starman, clássico de 1972 do cantor britânico David Bowie. Na época, a adaptação foi enviada para o Reino Unido e recebeu a aprovação do próprio Bowie para ser lançada. E essa música, quando toca, faz você voltar no tempo, sem dúvida. 7:54, confira aí, 7:54, mandando abraço a galera que tá curtindo a nossa programação. Alô pra minha amiguinha Conceição de Souza, do Cidade Nobre, em Ipatinga, e a Maria Rodrigues, do Mangueiras, em Fabriciano. Tamo junto e misturado, bom demais ter vocês por aqui. Débora e Daniela.
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0: Na primeira do Vale, 8:02, confira aí, 8:02. Quero do fundo do coração desejar para você uma linda noite de terça-feira. Quando você for deitar, colocar a cabecinha no travesseiro, durma em paz, durma tranquilo, ouvindo, curtindo a programação da Educadora. Tem gente que deixa o radinho ligado, deita, põe o rádio baixinho, e aí sabe aquele som que vai tocando bem baixinho? Ele vai fazendo você pegar no sono. Vai fazendo, daí a pouquinho você tá dormindo e o radinho tá lá, ligado na Educadora. Obrigado. Vai dormindo ao nosso som. A Educadora vai ninando você, vai ninando, ninando, ninando. Isso é bom demais, é maravilhoso. Música de qualidade pintando, chegando agora no seu radinho pra você curtir. Júnior Marques.

0: no pé. Todo mundo dançando, dançando. 8:09, confira aí, 8:09. Tem mensagem no zap zap, deixa eu ouvir aqui. Nilcina Alves, Serra dos Cocais, em Fabriciano. Fala comigo, minha querida amiga Nilcina.
1: Oi, Marcos Pereira, meu amigo. Boa noite.
0: Boa noite, querida.
1: Tudo bem com você?
0: Beleza pura, sem mistura.
1: Aqui tá tudo bem, tá frio.
0: Tá frio aí, eu imagino, Cocais deve estar congelando.
1: Meu amigão, passa pra mim a música aí com o João Mineiro e Marciano.
0: Qual deles?
1: Uma noite vou dormir sem o meu bem.
0: Essa moda é boa demais.
1: Aí eu ofereço pra você.
0: Obrigado.
1: Pra minha família aqui, pra Geis e o Azetos e o Zé Honório. Tá bom?
0: Valeu, você pediu, a gente toca com muito carinho. João Mineiro e Marciano.

0: fechar mais que bem o programa de hoje. João Mineiro e Marciano. 8:13, confira aí, 8:13. Bom, turminha, é o seguinte, eu vou ficando por aqui, volto amanhã, se Deus quiser. Obrigado pela audiência, grande abraço pra você, beijinhos na bochecha, vem aí, a voz do Brasil.
1: Brasil, as notícias do governo federal que movimentaram o país no dia de hoje.
2: Olá, boa noite.
3: Boa noite para você que nos acompanha em todo o país.
2: Terça-feira, 30 de junho de 2026.
3: Vamos ao destaque do dia. Plano Safra 2026-2027.
2: São mais de 525 bilhões de reais em crédito para ampliar a produção agropecuária e fortalecer a renda no campo.
3: Para a agricultura familiar serão destinados mais de 97 bilhões de reais.
2: Um valor recorde para incentivar o cultivo de alimentos saudáveis. Graziele Bezerra.
4: O dinheiro poderá ser aplicado em programas de crédito, seguro agrícola, compras públicas, assistência técnica e extensão rural.
3: E ainda, cúpula do Mercosul.
2: Brasil defende financiamento em obras de infraestrutura na região e combate ao crime organizado.
3: Em reunião no Paraguai, presidente Lula reforça o fortalecimento da integração entre os países sul-americanos.
5: O projeto de integração sul-americano deve estar acima de qualquer divergência ideológica.
2: Vamos falar também sobre ações de saúde para enfrentar efeitos da mudança climática.
3: A ampliação da Força Nacional vai permitir que as equipes alcancem qualquer emergência em até 12 horas. Márcia Fernandes.
6: O Brasil passará a contar com mais 8 bases da Força Nacional do SUS distribuídas por todas as regiões do país.
2: Hoje, na apresentação da Voz do Brasil, Luciana Vasconcelos e Luciano Seixas.
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2: Mais recursos para a agricultura familiar, aquela que produz os alimentos que chegam à mesa dos brasileiros.
3: O governo do Brasil anunciou o Plano Safra 2026-2027 da agricultura familiar com um recorde de financiamento, 97 bilhões e 300 milhões de reais.
2: A repórter Graziele Bezerra acompanha o anúncio do plano neste momento e traz pra gente os detalhes ao vivo. Boa noite, Graziele.
7: Boa noite para você também, Luciano. Boa noite para Luciana e para ouvinte da Voz do Brasil. Dos 97 bilhões de reais destinados para fomentar a agricultura familiar, mais de 85 bilhões serão destinados ao PRONAF, que é o Programa Nacional de Fortalecimento da Agricultura Familiar, um aumento de quase 9% do crédito comparado à última safra. O dinheiro poderá ser aplicado em programas de crédito, seguro agrícola, compras públicas, assistência técnica e extensão rural. A ministra do Desenvolvimento Agrário e Agricultura Familiar, Fernanda Machiavelli, destacou as operações de crédito que terão juros reduzidos.
8: Eu estou falando que agora quem quiser produzir alimento nesse país tem juros de 2% para contratar crédito para agricultura familiar para quem quer produzir alimentos. E se quiser produzir alimento orgânico ou agroecológico, a taxa de juros, presidente, agora é 1%.
7: E o plano também amplia o limite de crédito para a unidade familiar de 53 para 74 mil reais. Outra novidade dessa edição é o Pronaf de Habitação. Quem vive no campo vai poder fazer financiamentos com limite de 10 mil reais para reformar a casa ou fazer instalações sanitárias. Serão 5 anos para quitar, além de desconto de até 40% para quem pagar a conta em dia. Outra novidade é o Terra à Mesa Garantia Safra, com mais de 400 milhões de reais destinados à inclusão produtiva, adaptação climática e fortalecimento da produção de alimentos para mais de 60 mil famílias do semiárido brasileiro. O governo do Brasil também anunciou programas para melhorar a governança no campo e agilizar a regularização fundiária de imóveis rurais, públicos e privados. Eu vou para vocês, Luciano, Luciana.
3: Obrigada, Graziele, pelas informações ao vivo aqui na Voz do Brasil.
2: E para o agronegócio, agronegócio, o governo do Brasil anunciou um plano safra também com valor recorde.
3: São mais de 525 bilhões de reais com taxas de juros reduzidas.
2: O plano traz incentivos também para os produtores comprometidos com a agricultura sustentável.
9: O plano safra 2026-2027 é o maior da história destinado à agricultura empresarial. Ao todo, o governo do Brasil anunciou nessa terça-feira 525 bilhões e 100 milhões de reais em linhas de crédito para médios e grandes produtores rurais. São quase 9 bilhões de reais a mais que na safra anterior. O objetivo é fortalecer a produção agropecuária, ampliar a oferta de alimentos e manter o Brasil entre os maiores produtores e exportadores do mundo. Do total anunciado, 384 bilhões e 900 milhões de reais serão destinados ao custeio da produção e à comercialização da safra. Outros 140 bilhões e 200 milhões de reais vão financiar investimentos em irrigação, armazenagem, inovação tecnológica, compra de máquinas e equipamentos, recuperação de áreas produtivas e geração de energia renovável. O presidente em exercício, Geraldo Alckmin, disse que os números representam o compromisso do governo com a produção de alimentos e investimentos no campo.
10: Ano passado, batemos recorde de produção e a expectativa esse ano é de 353 milhões de toneladas.
9: Outra novidade é a redução das taxas de juros em linhas estratégicas de financiamento. No Pronamp, programa voltado aos médios produtores rurais, a taxa caiu para 9% ao ano. Também houve redução em programas voltados à irrigação, agricultura sustentável, armazenagem e inovação. A expectativa é ampliar o acesso ao crédito e estimular novos investimentos no campo que já exporta e produz números recordes, disse André de Paula, ministro da Agricultura e Pecuária.
11: O agronegócio brasileiro representa hoje cerca de um quarto de toda a riqueza produzida no país. O PIB da agropecuária cresceu 11,7% no ano passado. Um entre cada quatro empregos de brasileiros está ligado ao agro.
9: O Plano Safra também amplia os incentivos para práticas sustentáveis. É mais oportunidade para quem produz, destacou o ministro da Fazenda, Dário Durigan.
12: Tivemos também os bônus que incentivam sustentabilidade no agronegócio, que podem dar um prêmio de 0,5 pontos percentuais, seja para quem tem o CAR normalizado, seja para quem adota boas práticas agropecuárias no sentido da sustentabilidade.
9: Desde 2023, o governo do Brasil tem ampliado os recursos à agricultura empresarial. Nos últimos quatro anos, foram quatro recordes, saindo de 364 bilhões para mais de 525 bilhões de reais. Reportagem Pablo Mundim.
3: Brasil, Argentina, Uruguai e Paraguai. Esses países formam o Mercosul, que reúne 73% do território sul-americano.
2: Responsável por 65% do PIB da região, o bloco se reuniu hoje em Assunção, no Paraguai, para definir estratégias que fortalecem os países.
13: Reúne líderes dos países membros e associados do Mercosul em Assunção, no Paraguai. Nesta cúpula do bloco, o objetivo é discutir medidas para aprofundar a integração regional, fortalecer o comércio, a agenda social e o desenvolvimento. Durante o discurso, o presidente Lula defendeu o fortalecimento da integração entre os países sul-americanos.
14: O Mercosul permanece como o principal espaço institucional em uma região cada vez mais polarizada. O projeto de integração sul-americano deve estar acima de qualquer divergência ideológica.
13: Lula anunciou também que fará uma proposta de aumento da contribuição brasileira ao FOSEM, fundo que financia obras de infraestrutura e projetos sociais para reduzir desigualdades entre os países do bloco.
14: O Mercosul precisa fazer diferença na vida das pessoas. Desde a sua criação, o FOSEM já financiou mais de 1.000 quilômetros de rodovias, 680 quilômetros de ferrovias, 750 quilômetros de linha de transmissão elétrica, 100 quilômetros de rede de saneamento básico. Estamos prontos para lançar o FOSEM 2 e aumentar a contribuição brasileira com aporte de 100 milhões de dólares anuais ao longo de uma década.
13: Na área de segurança, Lula Lula defendeu a cooperação internacional para o combate ao crime organizado e ao tráfico de drogas.
14: Em parceria com a Interpol, estamos implementando nova iniciativa para o enfrentamento do crime organizado na América do Sul, cuja sede será o escritório regional da Interpol em Buenos Aires. O Brasil vai custear a presença de delegado dos 12 países da região na capital argentina por um ano, para ampliar a coordenação no combate ao tráfico internacional de drogas e crime organizado.
13: Durante o encontro, foi aprovado o reconhecimento de meios de autenticação e identificação digital entre os países membros. Com essa medida, pessoas que moram na Argentina, Uruguai e Paraguai poderão acessar a plataforma gov.br para autenticação de documentos nos países estrangeiros, por exemplo. Para entrar em vigor, os legislativos de cada país terão de aprovar a iniciativa. Reportagem Luciana Colares de Holanda.
3: E durante a cúpula do Mercosul em Assunção, no Paraguai, o presidente Lula prestou solidariedade ao povo da Venezuela, afetado por um forte terremoto na semana passada.
15: Ele pediu um minuto de silêncio e disse que momentos como esse, com tantas vidas perdidas, demonstram a importância da solidariedade e da cooperação regional.
3: Para ampliar a cooperação humanitária do Brasil com a Venezuela, o ministro da Defesa, José Múcio Monteiro, chegou hoje à capital Caracas, onde se reuniu com a presidente encarregada do país, Delcy Rodrigues.
15: Múcio visitou também o hospital de campanha montado pela Marinha do Brasil, que é especializado em assistência cirúrgica de emergência.
3: A unidade de saúde tem capacidade para realizar cirurgias e intervenções ortopédicas sob anestesia, além de oferecer suporte avançado de vida e cuidados intensivos em até 30 leitos.
15: O ministro José Múcio Monteiro disse que o Brasil vai atuar em duas frentes. Inicialmente com apoio humanitário para um momento de emergência e posteriormente ajudando na reconstrução do país.
16: Hoje está chegando aqui o nosso quinto KC-390 trazendo mantimentos, trazendo ajuda. E nós estamos querendo ver onde é que nós podemos ajudar mais, fazer uma coisa ordenada, por isso que o presidente nos mandou os três para que nós conversássemos para ver quais as prioridades nesse momento.
3: Fim do conflito Estados Unidos e Irã e a situação do petróleo se normalizando internacionalmente, o governo do Brasil começou a retirada gradual de incentivos que tinham sido concedidos a produtores.
15: A partir de amanhã deixa de vigorar um deles, a subvenção de 35 centavos por litro de diesel.
17: Depois de quase 2 meses de medidas para conter o impacto da crise no Oriente Médio sobre os combustíveis, o governo começa a desmontar o pacote criado durante o conflito entre Estados Unidos e Irã. Nesta terça-feira, foi anunciada a retirada de uma das medidas de apoio que estava em vigor. A subvenção de 35 centavos

0: período pré-guerra, mas também já diminuiu bastante em relação ao período mais dramático ali da guerra, que mais nos impactou.
1: O governo avalia agora a retirada de outra subvenção de R$1,12 por litro de diesel e do desconto de 44 centavos no preço da gasolina, também adotados para diminuir os impactos da crise. O ministro do Planejamento e Orçamento, Bruno Moretti, disse que a retirada desses benefícios será gradual.
2: A gente vai se adaptando, retirando gradualmente as subvenções, para que a gente tenha todas as condições para manter a nossa meta de resultado primário para o exercício sendo naturalmente perseguida. Nós vamos cumpri-la de maneira então que a gente preenche todas as condições que a gente falou desde o começo aqui. Proteger a população é o primeiro ponto, acomodar e amortecer choques de preço com a responsabilidade fiscal, com neutralidade fiscal.
1: O ataque dos Estados Unidos ao Irã levou o país persa a fechar o Estreito de Hormuz, rota por onde passa a quantidade expressiva de petróleo. A tensão elevou o preço do barril e gerou preocupação com o abastecimento mundial. No Brasil, o diesel é essencial para o transporte de cargas. Há duas semanas, Estados Unidos e Irã assinaram um acordo de paz, finalizando o conflito. Reportagem Luana Karen.
3: O Brasil está em alerta com a volta do fenômeno climático El Niño ao país.
4: As ondas de calor são apontadas como um risco a quase todo o território nacional.
3: As projeções para os próximos dois anos indicam secas severas no norte e nordeste e chuvas intensas com risco de inundações no sul.
4: O El Niño é um fenômeno climático que ocorre quando as águas do Oceano Pacífico se aquecem de forma anormal.
3: As mudanças trazem impactos diretos na saúde pública, como prematuridade de bebês e surgimento de comorbidades maternas.
4: Um estudo da Fiocruz estima que nos últimos 20 anos, 120 mil mortes estavam diretamente relacionadas ao aumento da temperatura média do planeta.
3: E para conter os impactos, o Ministério da Saúde anunciou hoje um pacote de ações para reforçar medidas de prevenção a desastres.
5: Para ampliar a capacidade de resposta do SUS aos efeitos do El Niño e de outros eventos climáticos extremos, foi anunciado um pacote de medidas nesta terça-feira. Entre elas, o Brasil passará a contar com mais 8 bases da Força Nacional do SUS, distribuídas por todas as regiões do país. Com o reforço, as equipes terão capacidade de chegar a qualquer emergência em menos de um dia. O anúncio foi feito pelo ministro da Saúde, Alexandre Padilha.
6: Com a base regional, nós vamos poder botar 47 pessoas e equipamentos em 12 horas. Então, nós estamos aumentando 20 vezes mais a nossa capacidade de pronta resposta.
5: As iniciativas incluem ainda a implantação de centros de informação em saúde e clima nas 5 regiões do país, para ajudar no monitoramento de riscos em tempo real, e o lançamento do painel nacional de calor extremo, que vai disponibilizar previsões diárias para todos os municípios brasileiros. O ministro Alexandre Padilha destacou a importância da integração entre essas informações e os dados de saúde da população.
6: Permite cada vez mais o planejamento antecipado, saber que você vai ter nos próximos 5 dias uma onda de calor e ter certeza que tem na unidade de saúde os produtos, medicamentos, a preparação para os pacientes, para reduzir o risco de óbitos, de danos à saúde.
5: As medidas integram o AdaptaSUS, que prepara o sistema único para emergências e propõe ações para proteger a população. Estão previstas quase 100 metas para serem executadas até 2035, com investimentos de cerca de 10 bilhões de reais. Reportagem Márcia Fernandes.
4: A lei que restringe o uso de celulares nas escolas entrou em vigor no ano passado. De lá para cá, algumas mudanças já são perceptíveis no ambiente escolar.
3: É o que aponta o levantamento do Ministério da Educação, divulgado hoje, e que mostra aumento na participação dos estudantes e na concentração durante as aulas.
7: Os dados revelam que 92% das escolas públicas e privadas da educação básica já aderiram à lei que restringe o uso de celulares nas instituições escolares. De acordo com a diretora de apoio à gestão educacional da Secretaria de Educação Básica do MEC, Anita Stephanie, a restrição segue um movimento mundial e busca o uso saudável dos celulares no ambiente escolar.
8: É um movimento mundial a questão do uso mais cuidadoso. A gente vem apoiando os municípios, os estados para

0: a implementação dessa lei.
1: A pesquisa também mostra os principais desafios de aplicar a restrição. 39% das escolas relatam dificuldade para conquistar a adesão dos estudantes às novas regras. 31% das instituições também dizem ter dificuldade para realizar a fiscalização contínua durante aulas e intervalos. 97% concordam que a medida contribuiu para aumentar a participação dos estudantes nas atividades pedagógicas. Segundo Kátia Schweikart, secretária de Educação Básica do Ministério da Educação, a medida é uma forma de posicionar o lugar da tecnologia no fazer educacional.
2: A lei que trata da restrição do uso de celulares, ela tenta ser uma forma da gente posicionar o lugar da tecnologia no fazer educacional, especialmente de crianças, adolescentes, mas não só, de jovens e adultos também. E essa relação dos adultos com as crianças é que ainda é o nosso maior desafio.
1: Os resultados também indicam que 71% discordam que a restrição do celular limita o desenvolvimento de habilidades digitais. Para o professor Rodrigo Alves Basílio, a medida restritiva contribui para melhorar a concentração e a socialização e também reduz conflitos e a ansiedade dos estudantes.
3: Eles tinham excesso de informação. No decorrer do tempo, eles foram aprendendo a conviver. A melhora é evidente a nível de aprendizado, a nível de concentração, a nível cognitivo.
1: Os pais também concordam que um ano depois da implementação da lei, as mudanças já são perceptíveis.
4: Tirando o celular de cena, né? Isso com certeza vai agregar em amizade, boas conversas.
5: Elas têm que ter contato com outras crianças ao vivo, então elas só têm um ambiente escolar para se interagir.
1: Nesta etapa foram divulgados os resultados referentes à percepção dos gestores escolares. Os dados relativos aos professores serão apresentados no segundo semestre desse ano. Reportagem Thaís Antônio.
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7: Brasil abre mais de 70 mil vagas de emprego com carteira assinada em maio.
8: O destaque ficou com o setor de serviços, responsável por mais da metade dos novos postos de trabalho.
7: Resultado do novo CAGED, divulgado hoje pelo Ministério do Trabalho e Emprego.
8: Nos últimos 12 meses, o saldo é a criação de mais de 1 milhão de vínculos formais.
9: Em maio deste ano, foram criados 72.960 postos de trabalho com carteira assinada no país, de acordo com dados do novo CAGED, Cadastro Geral de Empregados e Desempregados. Os cinco grandes grupamentos de atividades econômicas registraram saldos positivos no mês, sendo que o maior crescimento foi no setor de serviços. Apesar disso, o desempenho para o mês foi inferior ao dos anos anteriores. O ministro do Trabalho e Emprego, Luiz Marinho, falou dos impactos da política internacional na economia brasileira e destacou que o Brasil tem conseguido ainda assim permanecer com resultados positivos.
10: Mas não podemos esquecer também das tarifas e do efeito guerra que criou um transtorno danado no mercado global. Felizmente, nós estamos conseguindo manter a economia positiva. Não fosse os mais em ordem de 500 novos mercados abertos, seguramente as consequências teriam sido muito, muito maior do que foi para a economia brasileira. Isso levou com que a gente consiga estar gerando empregos e estarmos no menor índice de desemprego da história do Brasil.
9: No acumulado do ano, o mercado gerou pouco mais de 767 mil novas vagas, um crescimento de 1,6%, alcançando um estoque de 47.877.000 vínculos formais de trabalho na economia. Nos últimos 12 meses, no recorte entre junho de 2025 e maio de 2026, o saldo é de 1.132.000 novos empregos com carteira assinada gerados no país. Reportagem Natália Kozlik.
7: E destaque para a criação de empregos formais de brasileiros que fazem parte do CadÚnico.
8: Do total de vagas ocupadas de janeiro a abril, mais de 87% são de pessoas em situação de vulnerabilidade, que integram programas sociais do governo do Brasil.
7: Entre os beneficiários do Bolsa Família, o saldo de emprego chegou a mais de 438 mil postos, o que representa 62,6% do total.
8: As informações são do Ministério do Desenvolvimento e Assistência Social, Família e Combate à Fome.
7: Ministro da Secretaria-Geral da Presidência da República, Guilherme Boulos, defendeu mais uma vez o fim da escala 6x1 hoje, durante o programa Bom Dia Ministro, produzido pela empresa Brasil de Comunicação.
8: Em entrevista a emissoras de rádio, Boulos disse que a pauta precisa avançar no Congresso.
11: Nós estamos falando de dar tempo de descanso para as pessoas. Nós estamos falando de tirar milhões de brasileiros da exaustão, de garantir que possam ter mais tempo com a sua família. Não foi por acaso que essa pauta ganhou força. Mas não foi por acaso que essa pauta tomou as redes sociais, tomou as ruas. É porque é uma pauta que ela significa um grito de liberdade para o trabalhador brasileiro.
7: Boulos disse ainda que o governo do Brasil está comprometido com os direitos de motoristas e entregadores que trabalham por aplicativos.
8: Os financiamentos de motos pelo Move Brasil poderão ser contratados a partir do dia 13 de julho.
7: Para o Enamed, o Exame Nacional de Avaliação da Formação Médica, foram prorrogadas até quarta-feira, dia 1º de julho.
8: O novo prazo também vale para os pedidos de atendimento especializado e de uso do nome social.
7: As provas estão marcadas para o dia 13 de setembro.
8: O exame é obrigatório para estudantes que estão concluindo o curso de medicina inscritos pelas instituições de ensino.
7: As inscrições devem ser feitas exclusivamente pelo sistema disponível em enamed.inep.gov.br.
8: E essas foram as notícias do governo do Brasil.
7: A realização da Secretaria de Comunicação Social da Presidência da República.
8: Com produção da empresa Brasil de Comunicação.
7: Fica agora com as notícias do Poder Judiciário e do Congresso Nacional. Boa noite.
8: Boa noite para você e até amanhã.
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14: Em cumprimento à decisão do STF, grupo criado para aperfeiçoar o sistema remuneratório da magistratura realiza primeira reunião.
15: STJ define que pensão por morte e auxílio reclusão a menores de 16 anos não retroagem se pedido é posterior ao prazo legal.
14: Trabalhadores portuários avulsos vão poder ter as horas de descanso entre uma jornada de trabalho e outra flexibilizada.
15: Boa noite, eu sou Marcela Luiz.
14: Eu sou Walter Lima.
15: O presidente do Supremo Tribunal Federal e do Conselho Nacional de Justiça, o ministro Edson Fachin, abriu hoje os trabalhos do grupo criado para aperfeiçoar o sistema remuneratório da magistratura em cumprimento à decisão do Supremo Tribunal Federal.
14: A primeira reunião foi no Conselho Nacional de Justiça. Marta Ferreira.
16: O grupo tem a atribuição de analisar questões relacionadas à remuneração da magistratura, com foco na uniformização, padronização, transparência e previsibilidade das parcelas remuneratórias, além de propor soluções normativas voltadas à superação de obstáculos identificados na aplicação do sistema constitucional de remuneração. O grupo terá prazo de 180 dias para concluir as atividades.
15: O ministro Flávio Dino, presidente da primeira turma do STF, apresentou na sessão desta terça-feira um balanço das atividades do colegiado no primeiro semestre de 2026.
14: A turma realizou 37 sessões, sendo 10 presenciais e 27 virtuais, e julgou 3.973 processos.
15: Já o ministro Gilmar Mendes Mendes, presidente da segunda turma do Supremo Tribunal Federal, apresentou um balanço dos trabalhos do colegiado durante a gestão dele, iniciada em agosto do ano passado. A sessão marcou o encerramento da presidência do decano da Suprema Corte, que será sucedido pelo ministro Luiz Fux.
14: Em 15 sessões presenciais e 42 sessões virtuais ordinárias e 4 extraordinárias, o colegiado julgou 8.740 processos. O ministro Gilmar Mendes reforçou ainda o compromisso da turma com a proteção dos direitos e das garantias individuais na análise de processos de natureza penal.
15: Pensão por morte e auxílio reclusão para menores de 16 anos de idade não retroagem se o pedido para os benefícios for feito após o prazo legal.
14: Esse entendimento foi firmado pelo STJ em recurso repetitivo e, com isso, deve orientar juízes e tribunais de todo o país. Fátima Uchoa.
17: De acordo com a relatora na primeira sessão do STJ, ministra Maria Tereza de Assis Moura, a alteração feita pela Lei 13.846 de 2019 passou a prever o pagamento retroativo dos valores se o pedido for feito em até 180 dias após o óbito, no caso de pensão por morte, e após a prisão, no caso de auxílio reclusão. Fora do prazo, o pagamento vai retroagir apenas à data do pedido no INSS. A ministra ainda destacou que, se o fato aconteceu antes de 18 de janeiro de 2019, a norma nova não se aplica, ainda que o benefício tenha sido requerido na vigência da mudança legislativa.
15: Trabalhadores portuários avulsos vão poder ter as horas de descanso entre uma jornada de trabalho e outra flexibilizadas.
14: Diferente da contratação regular, esses profissionais se oferecem para trabalhar de acordo com a demanda nos portos. Rossini Gomes.
18: A decisão por flexibilizar a interjornada da categoria foi definida hoje no Tribunal Superior do Trabalho. Para que ocorra essa alteração, sindicatos, administradoras e o Ministério Público alinharam 8 fatores. Dentre eles, eventos climáticos, insuficiência de trabalhadores e atraso do navio. A próxima etapa é definir numa nova audiência o valor da hora extra que será pago se o portuário tiver um descanso inferior às 11 horas entre uma jornada e outra.
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15: Uma boa noite.
14: E até amanhã.
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0: Mercado. Eu sou Marluce Ribeiro.
1: E eu sou Humberto Pinheiro.
0: E estes são os destaques de hoje do Jornal do Senado, que começa agora.
1: Senado começa a discutir PEC dos agentes de saúde e de edemias.
0: Comissão aprova restrição a ultraprocessados em cantinas escolares.
1: Avança a inclusão de educação financeira nos currículos dos ensinos fundamental e médio.
0: Boa noite. Refrigerantes, salgadinhos e outros alimentos ultraprocessados podem perder de vez o espaço nas escolas.
1: Avançou no Senado uma proposta que proíbe a venda e a publicidade desses produtos nas instituições de ensino e determina que as cantinas ofereçam ao menos uma opção de lanche saudável. O repórter Rodrigo Rezende explica.
2: A publicidade e a venda de alimentos ultraprocessados ou com alto teor de calorias, gordura saturada, gordura trans, açúcar livre e sal podem ser proibidas em estabelecimentos de ensino. Esse é o objetivo de proposta do senador Jacques Wagner, do PT da Bahia, aprovada pela Comissão de Educação. O projeto, relatado pela senadora doutora Eudócia, do PSDB de Alagoas, ainda aponta que as cantinas deverão oferecer para consumo, diariamente, pelo menos uma opção de lanche que contribua para a saúde dos escolares e que valorize a cultura alimentar local. Para a doutora Eudócia, essa é uma questão que envolve saúde, aprendizagem e qualidade de vida dos estudantes.
3: Porque não adianta o PNAE estabelecer com nutricionistas, com colegas que têm responsabilidades de promover a alimentação saudável nas nossas crianças e adolescentes, e de uma forma contrária, nós temos dentro dessa escola cantinas que vendem alimentos que não são saudáveis.
2: As cantinas ainda deverão disponibilizar pelo menos uma opção de alimento ou preparação e uma opção de bebida aos estudantes que tenham necessidades alimentares especiais, tais como diabetes, doença celíaca, intolerância à lactose e outras alergias. Fica ainda proibida nas escolas de educação infantil que atendem crianças menores de 2 anos a oferta de preparações ou produtos que contenham açúcar. A proibição da publicidade nas escolas inclui a promoção dos produtos por meio do patrocínio de atividades escolares, inclusive extracurriculares, divulgação de apresentações especiais e distribuição de brindes ou prêmios. A proposta segue para análise da Comissão de Assuntos Sociais.
0: E seguiu para o plenário a proposta que determina o ensino de educação financeira nas escolas.
1: Segundo o texto aprovado hoje na Comissão de Educação do Senado, o assunto deverá ser tratado de forma articulada em outras matérias do currículo escolar. Repórter Márcio Maturana.
4: Alunos do ensino fundamental e do ensino médio podem passar a receber educação financeira, segundo um projeto aprovado pela Comissão de Educação e Cultura, que segue para votação no plenário do Senado. O relatório foi lido pelo senador Humberto Costa, do PT de Pernambuco.
5: Em um país marcado por elevados índices de endividamento das famílias e por uma cultura em que o diálogo sobre finanças permanece com frequência um tabu nos diversos ambientes, inclusive o doméstico, a escola assume papel relevante na disseminação de competências financeiras básicas.
4: Pelo projeto, a educação financeira fica incorporada à Lei de Diretrizes e Bases da Educação Nacional como um tema transversal. Isso significa que não vai ser criada uma disciplina específica, mas o assunto vai ser tratado de forma articulada em outras matérias do currículo.
0: O senador Humberto Costa, do PT de Pernambuco, criticou o excesso de publicidade das bets durante as transmissões da Copa do Mundo. Segundo ele, a divulgação intensa das apostas esportivas incentiva os jogos de azar com impactos negativos, especialmente para crianças e adolescentes. O parlamentar também citou a investigação aberta pela Secretaria Nacional do Consumidor sobre a publicidade das empresas durante o torneio.
1: Humberto Costa defendeu regras mais rígidas para o setor e lembrou que apresentou um projeto de lei que prevê o aumento da idade mínima dos apostadores para 21 anos, limites à publicidade e medidas para evitar o superendividamento. A proposta está em análise na Comissão de Transparência e Defesa do Consumidor.
6: A paixão pelo esporte, pelo nosso futebol, não pode ser associada e confundida com esse câncer social que são as apostas promovidas pelas bets.
0: Na mesma linha, o senador Eduardo Girão, do Novo, do Ceará, defendeu regras mais rígidas para as plataformas de apostas esportivas e afirmou que apoiaria uma proposta para proibir as bets no país.
1: Segundo ele, os prejuízos envolvem endividamento, problemas de saúde mental e impacto sobre as famílias.
7: É um assunto que transcende muito eventuais divergências do campo da direita, da esquerda, contra governo e a favor do governo. É humanidade. E se o governo Lula fizer a proibição, encaminhar um projeto para proibir, eu sou o primeiro a votar e parabenizar o presidente por esta medida.
0: Soldados da borracha, trabalhadores recrutados para extrair látex na Amazônia durante a Segunda Guerra Mundial, podem passar a receber um abono natalino.
1: O benefício foi aprovado pela Comissão de Assuntos Econômicos em decisão terminativa. Se não houver recurso para análise no plenário, a proposta seguirá para a Câmara dos Deputados. A repórter Marcela Cunha traz mais informações.
8: A proposta beneficia os seringueiros recrutados pelo governo brasileiro para trabalhar na Amazônia durante a Segunda Guerra Mundial, na extração de látex. Eles já têm direito a uma pensão de 2 salários mínimos por mês e passariam a receber em dezembro uma espécie de 13º no mesmo valor. Para o relator senador Alan Rick, do Republicanos do Acre, a medida corrige uma desigualdade, já que o bônus de fim de ano só era pago aos pracinhas, os militares que lutaram em campos de batalha na Itália.
9: O seringueiro tinha que sair com seu terçado, de madrugada com a sua poronga na cabeça, que era a lanterna do seringueiro, com a sua espingarda para se proteger das onças e dos outros bichos. Eles se esforçaram, lutaram para produzir a borracha para o esforço de guerra do Brasil na Segunda Guerra Mundial.
8: Entre 1943 e 1945, cerca de 60 mil brasileiros, principalmente jovens do Nordeste, foram levados para a Amazônia para produzir borracha para os aliados. O autor da proposta, senador Confúcio Moura, do MDB de Rondônia, disse que o impacto financeiro da medida é inferior a R$1.500.000 por ano.
0: E o Senado Federal iniciou hoje as discussões sobre a proposta de emenda à Constituição que estabelece o direito à aposentadoria diferenciada aos agentes comunitários de saúde e aos agentes de combate às endemias.
1: A PEC ainda regulamenta o vínculo funcional da categoria. Repórter Douglas Castilho.
10: Na prática, a proposta estabelece a idade mínima de 57 anos para mulheres e 60 anos para homens, condicionada à comprovação de 25 anos de tempo de contribuição e de efetivo exercício profissional, com regras de transição para os agentes que já ingressaram no serviço público ou estejam em atividade. O texto também assegura a estabilidade, vedando a contratação temporária ou terceirizada desses profissionais, salvo na hipótese de emergências em saúde pública. O relator da proposta, senador Irajá, do PSD do Tocantins, ressaltou a importância da PEC, relembrando a atuação dos agentes na pandemia de Covid-19.
11: Se não fosse a atuação dos nossos agentes de saúde, nós teríamos ultrapassado a casa de milhões de brasileiros que teriam morrido naquela tragédia. Sem contar o trabalho dioturno que os agentes fazem, a saúde preventiva nas famílias.
10: O texto determina ainda que a União prestará assistência financeira aos estados e municípios para compensar o aumento das despesas com essas aposentadorias. O senador Irajá chegou a propor um rito especial para a votação, em que a decisão final seria tomada hoje, mas o presidente do Senado, a quem cabe a última palavra, ponderou que o rito tradicional seria o mais indicado, mantendo a discussão em 5 sessões de primeiro turno e mais 3 em segundo turno e 2 votações.
0: E seguiu para a sanção presidencial o projeto que autoriza a venda e o uso de sprays de pimenta para a defesa pessoal de mulheres. A proposta também cria um programa nacional de capacitação sobre o uso do item e os limites da legítima defesa.
1: Mulheres maiores de 18 anos poderão adquirir o spray e adolescentes de 16 a 18 anos com a autorização dos responsáveis. O texto seguiu para a sanção presidencial. Mais detalhes sobre esse projeto você acompanha ao longo da programação da Rádio Senado.
0: De Paula Groba e trabalhos técnicos de João Lira, o Jornal do Senado fica por aqui. Acompanhe agora as notícias da Câmara dos Deputados. Boa noite.
1: Boa noite e até amanhã.
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13: Comissão
12: aprova série de atividades para informar população sobre fibromialgia.
13: Relator de propostas sobre faturamento dos microempreendedores individuais quer incluir reajuste automático anual no texto.
12: E aumento do faturamento dos MEIs deve ser debatido pelo plenário.
14: Boa noite. Aprovada a proposta que estabelece atividades para conscientizar a população sobre fibromialgia. A repórter Paula Bittar acompanhou a votação e explica mais sobre essa doença e o texto aprovado.
15: A Comissão de Constituição e Justiça da Câmara aprovou uma proposta que cria ações de conscientização sobre a fibromialgia. A fibromialgia é uma síndrome que se caracteriza por dores generalizadas, principalmente na musculatura. Também pode causar fadiga, distúrbios no sono, alterações de memória e atenção. Ansiedade, depressão e alterações intestinais podem ainda acometer os pacientes. Segundo a Sociedade Brasileira de Reumatologia, a doença é relativamente comum e afeta cerca de 2 a 3% da população brasileira. A incidência é maior em mulheres entre 30 e 50 anos. A proposta insere as ações na lei que criou o Dia Nacional de Conscientização e Enfrentamento da Fibromialgia, comemorado anualmente em 12 de maio. O texto aprovado estabelece que durante o mês de maio será realizada a campanha Maio Roxo de conscientização sobre a fibromialgia. A campanha incluirá, entre outros pontos, a publicação de informações em redes sociais e sites em linguagem simples e acessível sobre dor crônica, fibromialgia, direito a tratamento adequado, acesso à assistência farmacêutica e benefícios de práticas integrativas e complementares e o incentivo à educação continuada para profissionais de saúde com foco no atendimento humanizado, no diagnóstico precoce e no tratamento adequado. Durante a discussão do texto na comissão, o deputado Pompeu de Matos, do PDT do Rio Grande do Sul, ressaltou o caráter silencioso da fibromialgia e a necessidade da tomada de ações.
16: Essas pessoas não estão sozinhas. A doença é silenciosa, mas nós estamos vendo, ouvindo, acolhendo, sentindo a manifestação dessas pessoas. Elas não são isoladas no mundo. E quanto mais nós avançarmos no sentido de reconhecer, de apoiar, de fazer o enfrentamento, melhor será o tratamento, o amparo e a proteção a essas pessoas.
15: A proposta que cria ações de conscientização sobre a fibromialgia já pode seguir para análise do Senado, a menos que haja recurso para votação pelo plenário da Câmara. Da Rádio Câmara, de Brasília, Paula Bittar.
17: Segurança Pública.
15: Delegado Palumbo, do Podemos de São Paulo, solicita a aprovação de seu projeto para extinguir a progressão de regime a presos. Critica a lentidão na votação de outras propostas que buscam acabar com o auxílio reclusão e as saídas temporárias e cobra o endurecimento de leis penais.
14: Na opinião de delegado Palumbo, a segurança pública eficaz exige a união dos três poderes, o fim das audiências de custódia e o apoio às guardas municipais. Para ele, a falta de punições rigorosas penaliza diretamente o trabalhador que fica exposto à violência urbana diariamente.
15: Ranieri Paulino, do PL, lamenta a morte do engenheiro civil Rubens Fernando da Costa Filho, morto a tiros em Guarabira, na Paraíba. O deputado presta solidariedade aos familiares e amigos da vítima e defende a rápida apuração do caso pelas autoridades competentes.
14: No entendimento de Ranieri Paulino, o episódio reforça a necessidade de promover a cultura da paz e o enfrentamento de todas as formas de violência. Segundo o parlamentar, o caso mobiliza a população paraibana em torno do pedido por justiça.
17: Relações Exteriores.
15: Salomão, do PT do Espírito Santo, critica declarações e iniciativas atribuídas a integrantes da família Bolsonaro nas relações com os Estados Unidos. Ele alega que medidas como a defesa de tarifas sobre produtos brasileiros e ataques ao PIX contrariam a soberania do país.
14: Helder Salomão sustenta que representantes públicos devem priorizar a defesa dos interesses do Brasil nas relações internacionais. Segundo o parlamentar, a atuação política deve estar voltada à proteção da economia nacional e ao fortalecimento das instituições brasileiras.
15: Chico Alencar, do PSOL do Rio de Janeiro, presta solidariedade à população da Venezuela afetada por um terremoto. O deputado defende a mobilização da comunidade internacional para apoiar os milhares de atingidos.
14: Chico Alencar também exalta a assistência do Brasil ao país vizinho e acrescenta que a cooperação internacional tem função importante na reconstrução das áreas afetadas. Segundo ele, a solidariedade deve orientar a resposta a qualquer crise humanitária.
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17: Transportes.
15: Nas palavras de Jorge Araújo, do PP da Bahia, as obras de mobilidade urbana e serviços públicos do governo estadual não têm atendido às expectativas da população. O deputado cita a implantação do VLT de Salvador e reclama da demora na conclusão do projeto.
14: Jorge Araújo também aponta problemas nas áreas da saúde e da infraestrutura rodoviária da Bahia. Segundo o parlamentar, é necessário ampliar os investimentos para melhorar o atendimento na rede pública de saúde e as condições das estradas que cortam o estado.
15: Ricardo Maia, do MDB, celebra a liberação de 66 milhões de reais para a construção do primeiro viaduto do sertão da Bahia, viabilizada pelo DENIT, e que vai ligar Heliópolis a Cícero Dantas. Segundo ele, a obra reforça o compromisso do Executivo Federal em melhorar a vida das pessoas.
14: Ricardo Maia também anuncia a entrega de um hospital de câncer em Alagoinhas e de vans de saúde para as cidades de Fátima, Ribeira do Pombal, Tucano e Jeremoabo. Os repasses têm origem nas emendas destinadas pelo parlamentar para socorrer pequenos municípios baianos.
15: Durante viagem ao norte e noroeste de Mato Grosso, Rodrigo Dazaeli, do PL, relata que cidadãos apontaram dificuldades em vários setores. Entre elas, ele cita que a condição ruim das rodovias atrapalha a logística e impede o desenvolvimento regional.
14: Rodrigo Dazaeli também cobra maior agilidade na liberação de licenças ambientais para obras de infraestrutura. Segundo o parlamentar, a burocracia atrapalha atividades produtivas e prejudica a população.
17: Economia.
15: Benedita da Silva, do PT do Rio de Janeiro, destaca o lançamento do programa Desenrola Adimplentes do governo federal. A deputada informa que a iniciativa permite que trabalhadores com dívidas de até 15 mil reais e histórico de pagamentos em dia tenham acesso à renegociação de crédito.